0: Tudo aqui, Ulisses.
1: 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Domina novamente o time do Corinthians para ser jogando com o Hugo. Hugo prende a jogada para o time Curitiba. Solta a jogada na zaga central para Gabriel Paulista. Ele prende o lance para o time do Corinthians. Arma para Garro. Garro prende pelo setor de direito do campo da retaguarda. Solta a jogada para Ranieri. Ranieri estica a jogada para Gustavo Henrique. Gustavo Henrique domina para o time corintiano. 1-0. Grande vitória do time do Inter até agora. Recolhe do campo de ataque. Bidu foi lançado, ele tenta chegar, chega o zagueirão, vem pra tirar, põe pra fora, lateral pro Corinthians bater pela direita, pois não, Lucas Bueno.
2: O Mirassol empata com o Bragantino, nesse momento o Bragantino 1, Mirassol também 1, o Corinthians agora vai pra 16º com 32 pontos.
1: E domina do toque para tentar descer novamente o time do Corinthians. A abertura foi feita à frente. Tenta o toque para Coutinho novamente o time corintiano. A abertura para Caio César. Vai para a finta. Faz o break. Balança na marcação. Rola a jogada na entrada da grande área. Quem tava lá ele? Quem tava lá? Gabriel Paulista. Perde o lance. A bola veio do pé dele. A bola para a equipe do Inter bater falta. Campo de defesa.
3: Com o Carboneiro em sua primeira oportunidade entrando na partida. E ele entra na vaga de quem, Kobi?
4: Alejandro.
1: É o futebol.
4: Na vaga de Alejandro.
1: Isso. É o futebol da Bandeirantes para você, torcedor brasileiro. Mexeu aí, hein, o Kobi, o time do Internacional. Então saiu o Alejandro, entrou o Carboneiro, é isso?
4: Exato, em meio a tantas substituições, o Inter ia fazer a troca do Ronaldo, acabou optando por Carboneiro na vaga de Alejandro.
1: A bola volta com o time do Corinthians. Memphis perde a 8ª bola no jogo. O Memphis perdeu a 8ª bola no jogo e veio no pé dele, ele perde. A bola volta, tenta o toque para o time do Corinthians para ser jogador do campo de defesa. 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É bola para o time do Corinthians que domina com recolhe novamente Ranieri. Ranieri prende para Garro, Garro domina para o time do Corinthians, tenta descer pelo comando de ataque, 29 minutos. Toma nova falta, bola. Volta com o time corintiano pelo setor de esquerda. Prende o lance curtindo no setor intermediário. Recomeça o Corinthians para ser jogando. 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O tempo não para. Bandeirantes marca. 30 minutos de bola rolando, 30 minutos de bola rolando para você conferir. É a etapa final de jogo, girando o placar do Brasileirão. Continua para você. Internacional tem 1-0 pro Corinthians da Bandeirantes. Quem fala é você. E vem pro jogo. Vinha o Corinthians, sobrou para André. Girou, bateu pro gol. Desvia no zagueiro e vai embora para escanteio. Repito para você: Corinthians 0-1, Inter 1, Inter 0. Corinthians da Bandeirantes. Você, Lucas.
2: Com o resultado parcial de 1-0 do Internacional, vai ficando em 18º com 31 pontos. Já o Corinthians está em 16º com 32 pontos. Mesmo número de pontos do Grêmio, que está em 17º.
1: Agora volta com o time do Corinthians. Caio César domina para o time corintiano. Abriu para Mateuzinho. Mateuzinho cruzou, levantou na boca do gol. Afasta a zaga. Vem para tirar. Tenta descer o time do Inter. Vem para a marcação. Aperta. E a falta de inteligência. Está parado o jogo. Está marcado impedimento. É isso?
3: É isso. E mais uma tentativa ofensiva do Corinthians, que prepara mais uma troca no setor de ataque. Vitinho chamado daqui a pouco.
1: Para você ligado.
5: E a desinteligência, né?
1: Pois não, Ronaldo.
5: E o que você falou, a desinteligência do Gabrielzinho. Se não dá lá a bola dentro da área, ele tinha empurrado o atacante, velho. Ele tá lá no ataque para tentar fazer o gol, ele vai e empurra o atacante dentro da área. De próxima área, e o juiz acaba também parando a jogada. É brincadeira.
6: Vou falar um negócio, Ronaldo Quesada, Ulisses, a nossa equipe, Fabiane e o Felipe. O Eduardo Batista, nesse momento, ele pegou uma salada, certo? Pegou a maionese estragada, tá? E simplesmente estragou o time do Inter. Estragou o time do Inter.
1: Vai, ó. E vem pro jogo, o Inter vai sair o segundo, perdeu o lance, bola batida.

Internacional, Alan Patrick! O carro, o sono do jogo! Ele perde a bola na saída de bola do Corinthians dentro da grande área. A bola rolada para Alan Patrick, livre, livre, livre, livre. Ele meteu no fundo da rede. Num lance absurdo do carro. Num lance absurdo do carro. Ele entrega o ouro. O Inter faz 2-0. Erra feio. O

0: jogador, capitão do time corintiano, e ainda pra mim ele faz pênalti. Que coisa! 2 a 0 Inter.
1: Pra acabar com qualquer possibilidade de reação do Corinthians, Ulisses. Garro tava com a bola dominada, acaba perdendo a bola na pressão do Inter. Bruno Henrique acha o Patrick livre, leve e solto na grande área. Só teve o trabalho de empurrar para dentro do gol. 2 a 0 Inter aqui no Beira-Rio.
2: Olha, vou te falar uma coisa, Ulisses. O Eduardo Batista fez tudo errado nas mudanças e o Garro dá o gol pro Inter. O futebol é impressionante. Grande vitória do Inter até agora. Num jogo estava pro Corinthians. Não adianta, e eu não me enganei não. O time do Inter tá desorganizado. O Garro pega e entrega o gol. Gol do Alan Patrick, não tava jogando nada. O futebol é impressionante.
0: E dentro do jogo de preferências, para foi chuta, entrada na grande área para André. No Biru girou, ameaçou bater, tenta o toque, ele para pelo setor de direito do campo de ataque, abre a jogada novamente com Caio César. Ele balança na marcação, gira, jogada para Garro, péssimo Garro. Ele domina do toque, ele para pro time do Corinthians, para Caio César. Caio César domina e toca no campo de defesa para o Corinthians.
3: Mudou.
0: Pois não.
3: 11 Vitinho no 3, Gabriel Paulista.
0: A bola volta no toque, ele bala Coutinho novamente, desce o Corinthians, levantamento na boca.

0: Corinthians! Abertura pra Vitinho, que entrou agora no jogo, levantou no gol, cruzou pro André, mas na medida, o cruzamento do Vitinho foi impressionante. O André subiu mais que a zaga do Internacional, cabeceou nas costas da marcação, meteu no fundo da rede. O Corinthians diminui o placar do jogo e enche de esperança a fiel torcida corintiana. Agora Inter 2, Corinthians 1. André, gol, emoção maior do futebol, e essa emoção, André, que você proporciona e enche de esperança a fiel torcida corintiana. Na Bandeirantes, quem vem pra falar é você, ô Fabiani.
1: E é claro que o corintiano celebra o gol de André, mas lamenta porque poderia ser o gol do empate, não fosse uma falha do sistema defensivo segundos antes. Livre, leve e solto na grande área, vice-artilheiro do Timão na temporada com 6 gols, recebe assistência de Vitinho e marca 2-1 no Beira-Rio. Tem tempo pro Corinthians empatar.
0: E aí, Ronaldo Giovanelli, e aí, Pretzel e Quesada.
2: Ah, o Corinthians faz o gol, um gol esperado, meu. Já era para ter feito mais de um, mas eu repito, o Eduardo Batista chamou todo o time do Corinthians com posicionamento equivocado. O Ronaldo virou zagueiro, o Ronaldo é volante, tá? Tá todo entrincheirado o time do Inter. E o Corinthians chega 2-1, segue vivo, Quesada, jogo totalmente aberto.
3: É, a gente viu a saidinha ali do Corinthians, né? Mais uma, indefectível, né? É, e daqui a pouco tem a saidona, né? Porque se o Corinthians perder, vai ser difícil nessa noite segurar o Diniz, hein, Ulisses? Não, muito difícil.
4: O Diniz, eu não sei porque ele tá no comando do Corinthians até hoje.
3: Mas
4: um
3: chegou
4: cara que perde 6, 7 jogos, aí eu vou te dizer, hein?
3: Sétimo seguido agora, né?
4: Agora ele deu falta no André. Não dá pra entender a arbitragem dele, cara.
3: Tá estranho, estranhou.
0: 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E aí, Ronaldo?
5: E aí que é um jogo totalmente estranho hoje aqui do Corinthians. A gente tem a impressão que eles estão entregando o jogo. Eles têm a impressão que eles não estão compactuando com o treinador. Depois vai e faz um gol. Eu acho que, na verdade, o Corinthians é aquela bagunça que o Prestes já definiu no primeiro tempo. O Corinthians é uma bagunça dentro e fora do campo hoje. Hoje foi gritante tudo que aconteceu com o Corinthians dentro do gramado. Acho que nem merece o empate.
0: É o futebol, tá, Bandeirantes, para você, Quesada.
3: É, vai ser difícil, né? Porque se o Corinthians perder o jogo, e a tendência é essa, ainda tem 10 minutos, 15, né? Próximo adversário é o Palmeiras. Se o Palmeiras bater o Corinthians, e o Palmeiras está brigando pelo título, faltarão 8 rodadas. E aí, amigos, vamos colocar o pé na realidade, hein? Porque tem muita essa coisa do corintianismo, a torcida é vibrante, apoia, pensamento positivo. Mas chegar 7 derrotas seguidas, se perder para o Palmeiras 8, para recuperar nos últimos 8 jogos, vai ser muito, muito, muito, muito difícil.
0: 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Já dominando o toque para tentar descer com o time do campo de retaguarda. Domina o time do Internacional. Vem Garro para apertar para o time do Corinthians. Ganha a jogada no campo de ataque. Memphis perde a bola. É a 10ª bola que o Memphis perde e mata o contragolpe do Corinthians. O que esse cara quer no Corinthians, velho?
1: Mais uma tentativa de contra-ataque do Corinthians frustrada com o camisa 10. O Inter responde, Ulisses.
4: Mas é impressionante que o Memphis perdeu de bola, hein, gente?
2: Impressionante, porque ele tá totalmente
4: perdeu
2: sem
4: gol,
2: ritmo.
4: Perdeu o gol, perdeu de bola.
2: Totalmente sem ritmo
4: aí
2: de
4: vai
2: jogo.
4: Vai pegar ritmo quando ficou 15 dias fazendo o quê?
2: Aí,
4: indo em festa em São Paulo?
2: Mas aí tu tem razão.
4: A vida social dele é agitadíssima?
2: Aí o debate vai pra onde? Pra comissão técnica, né? O debate vai pra comissão técnica.
3: Hoje tem um prêmio especial pro Memphis Depay. É o prêmio Rosewood.
0: É o futebol, tá, Bandeirantes, novamente, domina o time do Corinthians, mas está marcado impedimento, bola para o time do Corinthians bater. 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É bola no toque, ele para o time do Corinthians, ser jogando no seu campo de defesa. 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Tem que fazer um gol aí, pelo menos, em Memphis. Domina o time do Corinthians, vem cruzamento à frente, tenta André levantar a bola, Vitinho. Vitinho bate em cima da marcação, ele explode, lateral para o time do Corinthians, bater. Vitinho vem para a cobrança de lateral para o time do Corinthians, ele deu para Garro, que perdeu uma bola para o Inter fazer o segundo gol. Impressionante dentro da grande área. Já domina o time do Corinthians para ser jogando, recolhe no toque, ele para o Coutinho, Gustavo Henrique. 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A bola volta no meio de campo, vê a falta feia.
4: E o Galo tá tomando amarelo, ainda bem que não vai jogar contra o Palmeiras. Olha que notícia boa pra torcida corintiana.
1: Porque estava pendurado, Ulisses Costa. E mesmo com o amarelo, houve um pedido de cartão vermelho por parte da equipe colorada. É o quarto cartão pro Corinthians na partida. Garro que não enfrenta o Palmeiras no derby.
3: Se o árbitro quisesse...
4: E aí tá parado o jogo, tá amarelo pra Garro.
3: Imagina, hein, dar um vermelhinho agora aí. Era tudo que o Corinthians precisava.
2: E atenção, no domingo nós teremos Grenal no campo do Grêmio. E Palmeiras e Corinthians no campo do Palmeiras.
4: Impressionante o Garro, hein, cara? O Ronaldo, ele dominou a mão a bola escapou dele, ele vai e faz a falta. De novo.
5: Eu acho que ele não assistiu ontem a despedida do Messi, né? Ele não viu com atenção da forma que o camisa 10 ele age dentro de campo. O cara que quer realmente jogar na seleção da Argentina está muito abaixo e deixou a desejar mais uma vez. Quer dizer, não é de hoje, né? Essas derrotas pode colocar na conta dele. E hoje também, se ela acontecia aí no caso, do Memphis também.
0: E vem pro toque de para o time do Corinthians, tenta ser jogando o Memphis. Ele domina no toque de para André. André recolhe para o time do Corinthians. Daqui a pouquinho para você tem Cruzeiro, tem São Paulo. Rogério Assis, Léo Gens com Leandro Guerreiro e Paulo do Vale na Bandeirantes. Já já para você. Em setembro, a bola volta do toque de para, tenta descer o time do Corinthians. Recolhe Coutinho novamente. Tenta o toque de para curto, perde a jogada novamente. O Caio César domina o time, tenta Carboneiro, vai para a finta para o time do Internacional. Ele tenta o passe de para, desce o time do Inter das costas da marcação. Domina o Inter, Carboneiro para fazer o terceiro, bateu, trava a zaga do Corinthians, põe pra fora. Escanteio esquerda pro Inter bater numa boa jogada do Carboneiro.
6: Passe infiltrado do Alan Patrick buscando a profundidade, achou Carboneiro, ele foi num contra um, puxou pro fundo, buscou a finalização, foi travado, escanteio que cobra o Inter.
4: No tempo, você viu aí porque o Eduardo não tirou.
5: Pois não. Você viu aí, parece o que o Eduardo não tirou o Alan Patrick aí.
2: Tem toda a razão.
5: Essa bola... Ele morto com cãibra, achou o Carboneiro.
2: É verdade, eu já teria tirado, viu? Mas parece que o treinador acertou.
0: É bola do campo de ataque para o time do Inter, que já tenta descer pelo setor de direita. Alan Patrick solta a jogada na dividida de corpo, perde a jogada, Coutinho novamente, André. A bola volta para Carboneiro, tenta o toque de bola, Garro põe para fora. Novo escanteio para o Inter bater.
6: Bruno Henrique conduzia pela linha de fundo, buscou o passe do Carboneiro no meio da grande área. Ele finalizou, não conseguiu a finalização, bola que foi para o escanteio. Inter vai cobrar.
0: É o futebol da Bandeirantes. Escanteio para o time do Internacional. Bater escanteio foi cobrado pelo setor de esquerda. Campo de ataque tenta descer o time do Inter. Abertura frente com o Matheus Bahia. Ele prende o lance e solta a jogada para o comando de ataque. Gira a jogada, tenta o toque de para o Coutinho na intermediária. Bola batida, gol mal. Sobe demais, tiro de meta para o Timão cobrar. 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O cara vai mexer com 42 do segundo tempo, quer dizer, o cara tem que ir embora, né, velho?
1: Sai 10, Memphis Depay, entra o 18, o Pedro Raul, sai 8, Garro, entra 23, Matheus Pereira.
3: Eu acho errado estirar o Memphis, entendeu? Mesma coisa, Alan Patrick. Alan Patrick, deixou até agora, deixa o cara, né? Morre abraçado com ele até o final, né? Vocês estão entendendo o que eu tô falando, né? Não era nem pra ter escalado, não era nem pra ter renovado o contrato do Memphis. Mas já que ele tá aí, joga a pressão em cima do jogador até o último instante.
2: Eu também não tiraria o Memphis. E outra, ele adora o Matheus Pereira, né? Impressionante.
0: Nossa, por isso que ele tem que ser mandado embora também. Dubiru do toque, ele vai na recolha, o time do Corinthians tenta Bidu. Ele prende a jogada para o time corintiano, toma falta na esquerda para o Corinthians cobrar. Se posiciona para a cobrança, vem bola alçada dentro da grande área. 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Pois não, Bueno.
7: O Remo buscou o empate contra o Grêmio. Remo 1, Grêmio também 1. David Braga, aos 42 do segundo tempo.
0: E vem para o jogo, o time do Corinthians para a chuta para Bidu, tentou bater cruzado, afasta o Inter, escanteio, Timão.
1: Na dobradinha, Vitinho Bidu, que vai funcionando na reta final. Escanteio para o Corinthians é pelo lado esquerdo, quem sabe agora o Pedro Raul.
0: Se posiciona para a cobrança de escanteio, o time corintiano, Pedro Raul vai para dentro da grande área com Gustavo Henrique, escanteio para o time do Corinthians bater para você ligado na Bandeirantes, partiu para a bola, Vitinho. Péssimo escanteio dele, bate a meia altura na primeira trave. A bola volta para Mateuzinho, que vai ser jogando lá atrás do campo de defesa com o goleiro Hugo do time corintiano. A bola volta no toque para a recolhe novamente o time do Corinthians. 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Daqui a pouquinho tem Cruzeiro, tem São Paulo, Rogério Assis, Léo Gens com Leandro Guerreiro e Paulo do Vale na Bandeirantes. A bola volta com o time corintiano, tenta chegar, foge da bola da dividida, Mateuzinho. A bola volta para Carboneiro, domina para o time do Inter. Se solta, é boa, soltou na direita, vem Inter. Mas o que é isso? Paulinho do céu.
4: fica vendo o Memphis jogar e faz isso. Aprende com o Memphis, é impressionante.
0: A bola volta com o time do Corinthians, domina pelo setor de esquerda, vem para a finta, arreco ali André. André prende para o time do Corinthians, vai para o cruzamento, levantou na boca do gol, Pedro Raul dominou, tentou o domínio, deu para trás, André bateu em cima da marcação, voltou para André. Mas o que que é isso, Brasil? O André encheu o pé na bola e copiou totalmente o Paulinho no chute, isolou o tiro de meta para o Inter.
1: A diferença, o Paulinho quando erra sai dando risada, porque tá com os três pontos na bagagem. Essa do André poderia ser o gol do empate alvinegro. Dois lances grotescos que refletem bem as situações de Corinthians e Inter na tabela.
3: O Diniz faz tanta coisa diferente do futebol, ele poderia testar o Pedro Raul de zagueiro, né? Porque o melhor zagueiro do Internacional foi o Pedro Raul nesse lance.
0: E do meio do toque, ele tenta descer, curtindo novamente. Carboneiro vai para a finta, vem para a marcação. Ranieri ganhou, Carboneiro bateu, foi fominha.
4: O Paulinho vinha para fazer o gol. O Carboneiro foi fominha e vem. Corinthians tenta descer no muro. Recolhe, cai do César do toque, ele bala curtinho, 45 minutos de bala rolando, abertura vem para André, ele tenta a finta em cima da marcação, recolhe, tem de lado, cai o César, André vai tentar resolver com o Vitinho, Vitinho domina para o time do Corinthians, vai para a finta, recolheu o Vitinho, ameaça o drible, tenta o toque, ele bala sai jogando o Coutinho, arma a jogada para Gustavo Henrique, que tá para cruzar na área, levantou no boca do gol, bola aqui, gol, vai embora, escanteio, Corinthians direita.
1: Na tentativa de cruzamento de Gustavo Henrique, que costuma ser a recepção dessas bolas alçadas à grande área. Mateuzinho bate o escanteio, lado direito, minutos finais.
4: Escanteio, pode ser o último lance do Corinthians, escanteio para o time do Corinthians bater. Estamos com 46 minutos, mais 5 de jogo. Escanteio para o timão, Mateuzinho para a cobrança, Corinthians quer o empate, partiu para a bola, bateu, levantou no boca do gol, Gustavo Henrique de cabeça, pegou, largou, goleiro afasta, mas houve a falta. Falta do André de ataque. Tá parado o jogo em cima do Ronaldo.
1: Guinegão tentando se aproveitar de um rebote do goleiro Anthony. Numa bola que parecia tranquila. Ela vai leve nas mãos do Anthony, fica inseguro nos minutos finais. E vai com pouca segurança. Não encaixa, a bola se perde. Posse de bola colorada, falta na área.
2: Eu não faço média contigo, Ronaldão. Mas você que já jogou com tanto jogador bom... Que dois times pavorosos, Inter e Corinthians, hein? Me desculpe, hein, pessoal? Me desculpe. Que horror.
5: E o juiz marcando tudo aí agora. O que, que aconteceu aí, velho? Uma lambança, as duas equipes horríveis disputando uma bola dentro da área. O juiz me dá uma falta, meu pai do céu. Ó, hoje tá difícil, hein? Hoje tá.
0: É o futebol da Bandeirantes para você, torcedor brasileiro. Já já Cruzeiro e São Paulo, Rogério Assis com Léo Gens, Leandro Guerreiro e Paulo do Vale. Aqui parado o jogo, vem para a cobrança de falta o time do Corinthians, Vitinho. Ele vem para bater a bola dentro da grande área, partiu o Vitinho, bateu, levantou no boca do gol, sobe a zaga do Inter, tira. A bola volta para Mateuzinho, domina para o time do Corinthians, abre para Vitinho. Ele tenta pelo setor de esquerda, campo de ataque, Alan Patrick para marcação. Alan Patrick tirou a bola do Vitinho. É impressionante como é ruim de bola também o tardo Vitinho. Domina Alan Patrick, tentou o domínio, fez a falta. O Vitinho, falta para a equipe do Inter bater campo de defesa.
1: Aquelas que o Alan Patrick mostra o certificado para o Vitinho e pergunta, jogou aonde? Na experiência, o camisa 10 colorado com uma assistência e um gol vai garantindo a vitória para o Inter, 2-1, 48.
0: Corinthians vai se complicando demais no Campeonato Brasileiro e domingo pega o Palmeiras, o Inter pega o Grêmio, mas o Inter vence o jogo. O Grêmio vai empatando com o Remo em 1-1. 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Daqui a pouquinho tem Cruzeiro e São Paulo, Rogério Assis, Léo Gens, Leandro Guerreiro e Paulo do Vale, já já pra você. Tem sequência o Campeonato Brasileiro que tá de volta na Bandeirantes, torcedor brasileiro. A bola volta no toque, ele bola tenta descer o time do Corinthians, vem pra ganhar André, dá um bico na bola, bola sobra Coutinho pra cá e o César tentou o domínio puxado pela camisa, o árbitro mandou seguir. Erra feio a arbitragem agora.
5: Não, errar não, ele é tendencioso, eu falei pra você, você viu a falta no meio do campo aí, que ele não deu e deu perigo de gol lá. Vou te falar, hein?
0: E tenta descer com o time do Corinthians, levantamento à frente, para ninguém deu, Pedro Raul foi tiro de meta para o Inter bater.
1: E é um lançamento fantasma, sem destino por parte da defesa corintiana, para a fúria de Diniz, que se vê cada vez mais ameaçado no cargo, Ulisses Costa. Bastidores quentes, caso confirmada a derrota do Timão.
0: É o futebol da Bandeirantes para você, torcedor brasileiro. 2-1 para o time do Inter, 48. Vamos chegar a 49, mais 2 minutos de jogo. Você ligado no microfone, Bandeirantes, torcedor brasileiro. O Inter numa vitória importantíssima diante do Corinthians na briga pelo rebaixamento dos dois times. Domínio do toque, ele para tentar descer o time do Inter com Carboneiro. Vai tomar falta, vai cavar inteligente, não há o árbitro. A bola volta para Caio César, ele prende demais. O recolheu no campo de ataque, tentou partir. A falta! Falta do mercado, é falta para a equipe do Corinthians bater pela meia esquerda, campo de ataque.
1: E o gramado do Beira-Rio virou um campo de guerra, de colorados e corintianos. Os alvinegros tentam buscar o gol de empate. Falta para cruzar na área, vai todo mundo ali, inclusive o Hugo Souza já olha para o banco de reservas pedindo autorização.
0: É bola no campo de ataque, vem levantamento para dentro da grande área. Faltando 1 minuto e 30 para terminar o jogo. Faltando 1 minuto e 30 para terminar o jogo. É falta para o time do Corinthians bater. Vem levantamento à frente, falta para o Corinthians bater. É pelo setor de direita, falta para o Timão cobrar. Vai partir para a bola, partiu o Mateuzinho, chuveirou na segunda trave. A bola vai embora. Tiro de meta para o Inter e ficou pedindo pênalti na vergonha o Gustavo Henrique.
1: Todos os jogadores do Corinthians por ali, os colorados respondem. De fato, na imagem que a gente tem aberta, parece uma disputa entre os dois jogadores. A ver se houve um puxão, se houve um empurrão. O que eu afirmo é, o corintiano está com trauma de pênalti no último minuto, viu, Ulisses Costa?
0: É verdade, vamos ver. Sei não, hein?
2: Olha, no meu futebol, todo mundo se agarra, eu não daria esse pênalti. Eu não daria, mas esse árbitro e o VAR, quem é? Quem é que tá no VAR?
3: Teve um puxão de camisa aí, hein?
1: O árbitro de vídeo é o Paulo Renato Coelho.
3: Ah. Teve um puxão na camisa aí, hein?
0: Muito bem, tá parado o jogo. Vamos ver o que vai fazer a arbitragem.
2: Olha, o Guinegão deu um cotovelaço nas costas.
1: Mandou
2: do
1: Mandou seguir.
2: Segue o gol.
0: É bola no campo de defesa para o time do Inter. Sérgio Janeiro no campo de reta. Quarta parte, a bola bate Antony. 2-1 para o time do Inter. Vitória importante. Ergue o braço o árbitro. O Inter vence o Corinthians 2-1. Uma vitória importante para o Internacional na estreia do Eduardo Batista. Inter 2-1 Corinthians. Garro erra. Memphis perde um gol atrás do outro. O Corinthians definitivamente se complica no Brasileiro e perigo de rebaixamento no Campeonato do Brasil. Jogando essa bolinha, o Timão vai cair, tem que se cuidar. O futebol da Bandeirantes em campo. Daqui a pouquinho pra você. Rogério Assis com Léo Gens, com Leandro Guerreiro, Paulo do Vale. Cruzeiro e São Paulo, futebol é na Bandeirantes.
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0: Bola rolando, Campeonato Brasileiro seguindo na maior rede de rádios do Brasil. 2 minutos de jogo em Belo Horizonte. Cruzeiro e São Paulo estão jogando na sequência do Campeonato Brasileiro. Confirmando os times para você na Bandeirantes, Paulo do Vale. O tricolor do Dorival Júnior.
1: De Coronel 31, 2 Tolói, 5 Arboleda, Sabino 35, 32 Pedro Lima, 29 Pablo Maia, Bobadilha 16, 8 Marcos Antônio, 18 Wendel, 37 Arthur e 9 Caleri.
0: O Cruzeiro, Paulo do Vale.
1: 81 Otávio, William 12, 43 João Marcelo, Jonathan Jesus 34, Rojas 27, Romero 29, Gerson 8, Matheus Pereira 10, 38 Felipe Moraes, 9 Bruno Rodrigues e 19 Caio Jorge.
0: Quem está apitando o jogo no Mineirão, PDV?
1: Wilton Pereira Sampaio, com Bruno Rafael Pires e Daniel Andrade. No VAR, Rafael Trassi.
0: 3 minutos do primeiro tempo, Belo Horizonte, Cruzeiro e São Paulo. São Paulo já cobra a falta e vem. Arthur domina pela beirada do campo, puxa a frente a marcação. Tenta o toque por dentro, faz a inversão fácil. Defesa do Cruzeiro para tomar na frente, já tira a jogada. Matheus Pereira bota por dentro, recuperação de bola, perdeu. São Paulo toma, recupera o passe. Sabino na canhota, bola seria no comando. Defesa chega por trás para cortar o Cruzeiro. É quem joga na marcação pela meia direita. 3 minutos começando. Opinião Bandeirantes com opinião dupla para esse Cruzeiro. Do São Paulo, Léo Genhos, boa noite. São Paulo jogando, São Paulo situação complicada no Campeonato Brasileiro, pegando o Cruzeiro que está na parte de cima. Léo, boa noite.
2: Tudo bem, Canhão, uma boa noite para você e para todo mundo ligado aqui na Bandeirantes. O São Paulo vem montado novamente com 3 zagueiros e para ter sucesso no jogo de hoje, precisa usar bem os seus 2 laterais, o Pedro Lima pelo lado direito e o Wendel pelo lado esquerdo. Já o Cruzeiro, a grande novidade é a escalação do Bruno Rodrigues. Ele vai formar uma dupla de ataque com o Caio Jorge hoje, Canhão.
0: Gerson domina, Cruzeiro com ela meia esquerda, fazendo inversão, baixa bem o passe do outro lado, sai jogando bola aberta para a ponta esquerda, vai tentar tomar a frente pelo Rodrigues, por baixo, Arboleda chega, dá um bico ali, fica, toca à frente ninguém, ela volta fácil para a zaga do Cruzeiro, sozinho domina e joga à frente, Jonathan Jesus. Leandro Guerreiro, boa noite. São Paulo, Cruzeiro, São Paulo jogando para fugir ali da possibilidade de rebaixamento, não está tão longe assim não. Boa noite, Leandro Guerreiro.
3: Boa noite, Canhão. É sempre um prazer estar ao seu lado e todos na audiência. São Paulo tentando, né, escapar o mais possível da parte de baixo da tabela. É, não está tão próximo, mas a cada rodada, se não deixa de pontuar, você vai se aproximando. Mas acho que a briga do São Paulo não é hoje não, Canhão. A briga do São Paulo é sábado contra o Vitória em casa.
0: 4 minutos e meio, essa bola vai para fora, arremesso, São Paulo cobra no ataque na direita. 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Marcos Antônio para ponto, passe para tentar a proteção pela ponta, na marcação vai desviar dessa bola pela linha lateral. Tenta aqui na bola pela ponta, para chegar na bola o Pedro Lima, vai desviada. Lateral bola, ataque do São Paulo já cobrado, Arthur domina, sai do Gerson, para a área, o passe por dentro da jogada, Caleri, Arthur driblou, tomou o tapa no peito, chamou a falta, não há nada, ele insiste na marcação, chegou à frente para roubar para o Cruzeiro, ela bate no Pedro Lima. Jogada pela ponta, a torcida gosta aqui na ponta do esforço do Rojas, em lateral bola para a defesa do Cruzeiro jogar. Você já viu o toque Bandeirantes marcando, com Michel Lopes, mesa de som, com Beto Rebeck na central técnica. Mineirão, a bola rola, o relógio não para. São 5 minutos e meio do primeiro tempo. São Paulo para a esquerda, na grande área, o chute pro gol, Otávio! Bela jogada no fundo, Wendel dominou, bateu, sai jogando mal a defesa do Cruzeiro. Otávio bota para escanteio para o São Paulo, Paulo do Vale.
1: É porque o William tentou escapar do Wendel por ali e não conseguiu, né? Ele rouba a bola, enche o pé, primeira grande defesa do Otávio no jogo, tem escanteio, tricolor paulista em busca de abrir o placar no Mineirão.
0: 6 minutos do primeiro tempo, São Paulo manda para a grande área, os zagueiros Tolói, Arboleda, Sabino fecham lá dentro. 6 minutos, primeiro tempo, escanteio para o São Paulo, Arthur para fazer a cobrança, Caleri fica na segunda trave, com efeito toque do gol, ela passou pela pequena área. sai perto da bandeira de escanteio do outro lado, um leve desvio na primeira trave, Dolói fechava ali, botou o cabeção, era bater em alguém, não importa a cor da camisa, e entrar no PDV.
1: Exatamente, Canhão, faltou alguém ali, principalmente no São Paulo, para tentar empurrar essa bola na boa tentativa do Dolói, né? Pode ter tentado uma finalização, mas poderia ter sido um passe por ali. O São Paulo assusta num primeiro momento no Mineirão.
0: 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Falta marcada do Caio Jorge, parado o jogo, confirmando o BH, a bola rola, o relógio não para. 7 minutos do primeiro tempo. Brasileirão, 27ª rodada, Cruzeiro e São Paulo empatam em 0-0, Lucas Bueno.
4: Outros jogos encerrados do Campeonato Brasileiro, Bragantino e Mirassol empataram em 1-1. Internacional venceu por 2-1, Corinthians, Remo e Grêmio ficaram também no 1-1.
0: Pro Cruzeiro, a jogada pela meia, belo giro, escapa da falta, tenta o passe, Felipe Moraes para Matheus Pereira, rolou na área, a bola pro fundo, William bateu cruzado, virou, Felipe cruzou, bateu na mão do Tolói, é pênalti, o outro não viu. Para mim, pênalti. A defesa tira e manda para fora pela linha lateral. Wilton Pereira Sampaio tinha visão encoberta. Na imagem da geração, para mim, pênalti, Paulo do Vale.
1: É, e o Rafael Trace é quem tá no VAR, né? A gente sabe que o Trace não faz muita cerimônia, não, para chamar, né? Mas eu acho que vai ser difícil marcar essa penalidade, porque ela primeiro bate ali, né, na parte do lado ali do corpo do Tolói, e depois explode no braço, não estava tão aberto assim. Eu acho que ele não vai chamar, não, viu?
0: Vai mandar reiniciar o jogo. Nada de pênalti. Lateral então, ataque do Cruzeiro. 8:30, primeiro tempo. Arboleda pura, vai entrando na grande área. A bola Sabino Bica, ela vai pro alto. De cabeça corta pela ponta aqui, Rojas. Gerson, devolução na ponta. De cabeça sobe a marcação. Pra tentar a frente, ela bate no jogador do Cruzeiro e toca no zagueiro. Toca pra trás, essa bola no corpo do Jonathan Jesus em lateral. Bola é pro tricolor jogar. 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Sobe de cabeça à frente, tenta o passe, o time do São Paulo com cadeira e rebate a marcação cruzeirense. Volta atrás com os zagueiros, trocando passes, vem João Marcelo, toca no meio campo, Gerson, de volta a ela para João Marcelo, marcado pelo Arthur, devolve para o goleiro. Otávio joga dentro da grande área, Cruzeiro. 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O público está muito bom, mas esperava-se muito mais cruzeirenses. Para frente, a bola, ataque do Cruzeiro. Para direita, Bruno Rodrigues. Arboleda vai, bota o cabeção e tira. Em lateral, em cima do Caio Jorge, a bola para fora. Lateral, ataque, Cruzeiro pela direita. 9:30, primeiro tempo, placar de 0-0. 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Lateral Cruzeiro, William para fazer cobrança, ameaça colocar para grande área, encosta Felipe para dentro, essa bola para cá, reversão. Lateral direito do Cruzeiro, reversão no ataque, mas nem em campeonato brasileiro tem dessas. Ele pisa dentro do campo, volta, e sem contar que ele demorou uns 40 segundos para bater também na PDV.
1: É, e aí acho que a inexperiência pode pesar um pouquinho nessas horas, talvez um certo nervosismo ali, acaba entregando a bola, mas a Raposa já toca novamente no campo de defesa.
0: Mineirão, a bola rola, o relógio não para. São 10 minutos do primeiro tempo. 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Tomou Bruno Rodrigues, fecha com Felipe, atrasa a bola para Matheus Pereira, para o comando Felipe, para Matheus Pereira, defesa corta, ela volta na grande área, sobra de bico, alivia aqui dentro, Wendel para o São Paulo, enfia na ponta para o Arthur, vem Rojas, com ele ganha Rojas, bota no peito, toca, o Arthur está dando falta. Wilton Sampaio para, marca a falta, você ouve a torcida do Cruzeiro geando, confirmando 10:30, primeiro tempo, placar Bandeirantes em BH, Cruzeiro em São Paulo, tá 0-0, Lucas Bueno.
4: Dois jogos em andamento no Campeonato Brasileiro, Vitória vai vencendo por 4-0 a Chapecoense, e o Vasco vai vencendo por 1-0 o Botafogo.
0: 11, primeiro tempo, opinião na Bandeirantes, Léo Gens, 11, primeiro tempo, 0-0, Cruzeiro em São Paulo em BH.
5: São Paulo tá bem postado no campo, jogando num 3-5-2, hoje com o Arthur fazendo companhia ao Caleri no comando de ataque. Canhão, para mim o jogo hoje passa muito pelo São Paulo usar bem os seus dois laterais, Pedro Lima pelo lado direito e o Wendel pelo lado esquerdo. Dificilmente os pontas do Cruzeiro vão acompanhar os laterais do São Paulo até o fundo.
0: Tenta o São Paulo, bola pela ponta, Pedro Lima, ele chega, bate na bola, vai desviada, é falta marcada para o Cruzeiro. 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Para a direita, o Cruzeiro, para Matheus Pereira, marcado pelo Bobadilha, parou, calcanhar o passe na ponta, volta, vem recuperando, sabendo, tocou para o São Paulo, à frente com o Caleri, atrás a bola para Marcos Antônio, vira o passe para a direita, bota a frente para Tolói, Tolói pela ponta, com o lateral Pedro Lima, do que domina, passa pelo meio campo, parou, brecou, marcado, devolve a bola, recomeça, vira para Marcos Antônio, dele para Arthur, toma a pressão, volta o passe de primeira, Tolói, já lança por dentro, com a bolinha que vira o passe para Sabino, São Paulo joga livre na sua defesa, Sabino sai driblando, sai bem do Matheus Pereira, vai embora o zagueiro todo empolgado, dá na grande área a bola, bola aberta para a ponta esquerda para fechar a frente, Bobadilha evita que ela saia, pé direito, cruzou pro gol, João Marcelo botou cabeção e toca a bola para fora, lateral ataque do São Paulo, ponta esquerda, lavadores de alta pressão, Bonder, máxima potência, menos 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São Paulo à frente, arremessou na tela, cobrando para Arthur, Arthur já vira, toca ao lado, volta o passe para Marcos Antônio, tem na ponta Tolói, Marcos Antônio caminha com ela, agora se lança para Tolói, leva a pressão pela ponta, vira a bola mais à direita ainda, Pedro Lima para trás a bola, para Tolói, tenta a frente dele para tomar essa bola, o Felipe, ele dá no meio, para Bobadilha, vira o passe, tenta jogar a Pablo Maia, abre o passe na ponta, Sabino no fundo para chegar à frente, o São Paulo vendeu para trás, de volta esse passe atrás, recomeça a jogada, gira, sai da falta e ganha o São Paulo, atrás, recuada aqui para Sabino, tricolor ajeita, casa e joga um pouco mais tranquilo, a ESPN vem com futebol europeu, Série B, Liberta e Sul-Americana, tem NFL, tênis e muito mais, pelo 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Caio Jorge abre a jogada para a esquerda, passe na ponta, Felipe Moraes já driblou primeiro, sai da marcação, balança de um lado para o outro, sai da falta, recupera a jogada e vira para a meia direita, Gerson encosta um pouco ao lado, pede pela ponta, é aberto lateral, William fechando, tem Matheus Pereira, enfia para o comando esse passe, vai fechar na ponta, Bruno Rodrigues ao lado, Caio Jorge pede, ele volta a bola para Matheus Pereira, Cruzeiro troca passes de um lado para o outro, entrada na grande área, para o comando Caio Jorge na ponta, Bruno Rodrigues limpou para a grande área, passou por todo mundo, aí na esquerda, a bola volta sendo o Cruzeiro, aqui está Rojas, completamente sozinho, recua, dá para o capitão, volta a bola para Romero, Romero abre a passada, vira a bola para o zagueiro na ponta direita, vai tentar a frente o passe, João Marcelo, dele para Matheus Pereira, toma a frente do Bobadilha, ganha, dá Gerson, Gerson no fundo, de volta o passe, vira para o William, que vira por dentro, prendeu, Gerson Melo da grande área, escorou, Matheus Pereira ajeitou, chutou, bateu na zaga, tira aqui atrás, Pablo Maia, levanta a bola à frente, sobe de cabeça, Caleri, sobe na frente, defesa para tomar a frente, tira João Marcelo, Romero pega, sobre de longo, de volta pro goleiro essa bola, domina com o pé Otávio, sem jogando na entrada da grande área do 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Matheus Pereira pela ponta, puxando pelo braço, opa, Sabino chegou, agarrou pela camisa, é falta marcada pelo Wilton Pereira Sampaio, falta marcada, o Cruzeiro vai jogar no Tenda Atacado, você 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o quinto sinal está marcando hora de Brasília. Para Matheus Pereira, tem o tranco nas costas, é falta. Cruzeiro cobra a falta com pressa, mano, tinha espaço para bater, para mandar voltar. Falta cobrada errada aqui, não mandou, não, tá seguindo. William levanta a bola para a ponta. Bruno Rodrigues vai, Sabino cabeceia, recuando bola para Coronel pegar dentro da grande área tricolor. Em Belo Horizonte, a bola rola, o relógio não para. São 15 minutos do primeiro tempo. Placar Bandeirantes, 27ª rodada do Campeonato Brasileiro. Cruzeiro em São Paulo, tá 0-0, Lucas Bueno.
4: No Rio de Janeiro, David acaba de fazer o segundo gol pro Vasco. Neste momento, Botafogo 0, Vasco 2.
0: Léo Gens e Leandro, se tem um time que aproveitou essa janela, foi o Vasco. O Santos também, mas o Vasco mudou muito o time, hein, Léo?
5: O trabalho do Pedro Emanuel é muito bom no Vasco da Gama. Vasco vivo ainda em 3 competições. Eu já não acho mais o Vasco um candidato a rebaixamento, hein?
0: Era só mexer e contratar, né, Leandrão? Contratou, melhora. 16 minutos do primeiro tempo, placar do jogo 0-0, Tolói domina, toca ao lado, devolve o passe, entrega no meio, vira para o Arboleda, marcando por cá Jorge, entrega de volta a bola para Tolói, Tolói para o meio campo com o São Paulo, virando o passe para Marcos Antônio, toma aparecendo Bruno Rodrigues, dá no meio, vai virando o passe, Pablo Maia aqui, 1, 2 dribles, devolve a bola para Tolói ainda, leva aparecendo Felipe Moraes, envia para o comando para Caleri, forte demais a bola, João Marcelo ajeita no peito e joga tranquilo aqui no meio campo Cruzeiro, seu novo Terra 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Pra ponta essa bola, Cruzeiro tenta, Felipe Moraes é forte demais. Do gol, o Coronel sai com a pé, limite da grande área, puxa a bola pra dentro pra jogar bem mais tranquilo agora. Chegamos a 17, primeiro tempo, Léo Gens, 0-0. Cruzeiro e São Paulo em BH, Léo.
5: De um jogo de poucas chances claras até aqui, tanto pro São Paulo quanto pro Cruzeiro. Acho que o São Paulo está bem postado, mais recuado no seu sistema com três zagueiros, mas aí tem uma sobra para marcar Caio Jorge e Bruno Rodrigues, os dois atacantes mais avançados. Acho que o São Paulo tem como escape os seus dois laterais, o Wendel por um lado e o Pedro Lima pelo outro. O jogo do São Paulo passa muito por isso, usar bem os lados do campo e fechar bastante o centro do gramado, Canhão.
0: Meio campo, é lateral, o São Paulo bate no meio campo aqui na esquerda, agora com 0-0, 17-30, primeiro tempo. 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Tá na estrada, tá viajando ligado na Bandeirantes. Boa viagem para você que tá com a gente. Aperta o São Paulo, indo, domina pela canhota. Já recua do ladinho, Pablo Maia encosta, pede a frente, ele prefere o passe atrás, recomeça a jogada, entrega para Tolói pelo meio campo, está cercado aqui pela ponta com Felipe Moraes, já toca, vira o passe, Pedro Lima, toca Lima, dá Tolói, Tolói recua pro goleiro, Coronel, pé direito, um bicudo, levanta essa bola pro meio campo, muito alta, Gerson sobe de cabeça, ela passa aqui, que ele vai ganhar de novo, cabeceou para trás, em zagueiro, tiro de bico, Jonathan Jesus, dá no meio, cai com o Cruzeiro ainda para tomar a frente, o Caio Jorge perdeu, mas tem uma falta aqui atrás. Marcada de Vencini em cima do Bruno Rodrigues, falta marcada, ataque Cruzeiro, lado esquerdo. 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Chegamos a 18 minutos e meio, primeiro tempo com placar de 0-0, Leandro Guerreiro. Empate por enquanto, sem gols em BH, Leandro.
3: Canhão, São Paulo vem com a equipe um pouco mais fechada, com seu meio campo bem recheado, vai ter que fazer um jogo de aproximação, de toque de bola, até porque não tem jogadores mais à frente com bastante velocidade. Então vai ter que tocar a bola, ter paciência, e cozinhar o Cruzeiro, não dar espaço pro Cruzeiro contra-atacar.
0: youtube.com/Rádio Bandeirantes Oficial, com as imagens do Igor Nascimento, no digital Lucas Abude. São Paulo, Arthur, da direita, bola, Pedro Lima, fecha aqui, tá marcado o impedimento, não, tira Rojas, levanta pro ataque, essa bola muito alta, disputa a marcação, Felipe Moraes de cabeça, Arboleda na ponta, desviada, Gerson chegou, ganhou na primeira trava, Pedro Lima tomou dele, dá pro Arthur, entra na área pra bater, rolou, Pablo Maia na canhota, o Ender vai fazer, bateu, toca na defesa, no peito, Pablo Maia domina, bateu, na cabeça do Rojas, que tá zonzo, caído aqui, ela voltou pro Cruzeiro pra tentar o contra-ataque, São Paulo perde uma grande chance, Romero tenta a bola para Felipe Moraes, ele bate na marcação, sofre a falta, vantagem, recuperação no meio, Romero, carrinho, ganha na primeira, na trombada, na disputa, vai chegar rasgando a defesa, falta na sequência, marcada pro Cruzeiro agora, Paulo do Vale, o São Paulo teve mais uma grande chance, PDV.
1: A desperdiçada pelo Wendel, né, Canhão, porque ele fica ali numa indefinição, poderia ter finalizado, ele tenta um passe, né, depois o Bobadilha ainda tenta ali pegar o rebote, a bola acaba explodindo na defesa da Raposa, o São Paulo desperdiça a chance.
0: E vem Cruzeiro para a área, a bola Sabino toma, ganha essa jogada pela ponta para tentar tomar, toque de carrinho, vira o passe para a linha lateral, em arremesso, ataque do Cruzeiro pela direita. 20 minutos do primeiro tempo, São Paulo tá segurando o Cruzeiro, criando chances, bola aqui atrás com o Cruzeiro, Gerson atrasa, Matheus Pereira devolve a bola para Gerson, outra vez ainda lá pelo meio do campo, faz a inversão, vira o passe para Caigota para chegar à frente do lateral, Rojas que entrega para o zagueiro, domina e volta o passe atrás com o Jonathan Jesus, Mineirão, a bola rola, o relógio não para. 20 minutos e meio do primeiro tempo. Tem uma chegada do Wendel no William na canhota, Paulo do Vale. Que chegada do lateral do São Paulo.
1: Para tomar o primeiro cartão amarelo, né? O Wendel, camisa 18, lateral esquerdo do tricolor paulista. O Iago machucado, tá fora da partida. E aí a chegada mais firme do Wendel, portanto, amarelado no Mineirão.
0: 21 minutos, primeiro tempo em BH. Cruzeiro de São Paulo tá 0-0. Lucas Bueno.
4: Dois jogos encerrados na Série B do Campeonato Brasileiro. Botafogo de Ribeirão fora de casa venceu por 2-1 o Operário, enquanto o Avaí venceu por 2-1 o Londrina.
0: Na esquerda, Cruzeiro, profundo esse passe, Cazorte aqui, cruzou pro gol, passou, tira a defesa, muito mal, rebate, Arboleda de bico, vai na ponta, Pedro Lima, bota na barriga, ajeita, pede Marcos Antônio, ele chama a falta, recua, toca a bola para Marcos Antônio, cerca Felipe Moraes, Marcos Antônio bota pra ponta, Arthur Macazinho de cabeça para Caleri, João Marcelo protege no meio campo, volta a bola pro Otávio, domina o goleiro do Cruzeiro na entrada da sua grande área, Cabos Elétricos, Sil, Sil, a líder do Brasil, se é Sil, você pode confiar. 21:30, primeiro tempo, Léo Gens, 0-0 com São Paulo, criando chances, Léo.
5: Boa chance com o Bobadilha, que acabou na cabeça do William. E acho que esse lance mostrou que se o São Paulo rodar a bola rápido de um lado para o outro, vai encontrar o ala do lado oposto sempre livre. Seja o William ou seja o Pedro Lima. O jogo do São Paulo hoje passa muito pelas laterais, cara.
0: Romero pro Cruzeiro, para Matheus Pereira na frente pela direita, o William dispara lançando linha de fundo pela direita, encostou na marcação, recuando bola para Matheus Pereira para cruzar, levantou pro gol, de cabeça para trás, o passe para Gerson, dominou, levantou de voleio pro Rodrigues, furou, vem cá Jorge, tirou Pedro Lima, vai no meio de cabeça, ganha atrás, Caleri, o São Paulo agora sim é impressionado, é encurralado. Domina no meio campo o zagueiro cruzeirense. João Marcelo vira a bola para a direita para Matheus Pereira. Linha de fundo, Bobadilha do lado. Recua a jogada, dá para Lucas Romero. Capitão domina, entregando para Gerson. Cruzeiro gira a bola de um lado para o outro. São Paulo marca para não tomar o gol. Chegamos à metade da metade. 22:30, primeiro tempo em Belo Horizonte. Gerson para trás, o passe dá uma volta. A bola com o zagueiro Jonathan Jesus. Toma pressão de Arthur Daco no meio de volta. O passe. Gerson para a direita, vira então outra vez a bola para João Marcelo. Linha de fundo, ele espera pela ponta. O William prefere por dentro o passe de primeira para o Rodrigues. Defesa prensa, Matheus Pereira toma, dá Felipe Moraes, a bola passa por ele, cai no fundo, lá do esquerdo, vai fechar na marcação, fecha Rojas, limpou para cruzar, marca Pedro Lima e chuta, rasteirinho para grande área, rebate Tolói, ela fica no pé do Pedro Lima, que ganha, carrinho do Rojas, ganha Pedro Lima, entregando para Tolói, vai ter carrinho. E vai ter cartão pro lateral do Cruzeiro, que deu carrinho, começa a jogar o Pedro Lima. Por isso parou o Milton Pereira Sampaio, PDV.
1: Exatamente, né? Quase na sequência, cartões para os dois laterais, né? Do lado esquerdo, um de cada lado. Primeiro o Wendel, agora o Rojas, camisa 27 da Raposa. Portanto, toma o cartão amarelo.
0: Leandro Guerreiro, 23:30, primeiro tempo, o jogo tá bom, Leandro, tá com chances dos dois lados, 0-0.
3: O jogo tá movimentado, Canhão, dos dois lados, né, jogo equilibrado, né, dois cartões amarelos para cada lado também. No lance anterior, Bobadilha, antes de chutar, ele achou o Wendel tem que chegar enchendo o pé. São Paulo cria as oportunidades, né, toda hora que vai aparecer, Canhão.
0: E vem no meio o Cruzeiro, Gerson toca para Matheus Pereira, na direita cai o Jorge, lançado, dominou sem ângulo, rolou, bateu na barriga do Arboleda, aliás do Sabino. Tocou na pança do Sabino, escanteio Cruzeiro na direita, PDV.
1: O primeiro para a Raposa no jogo, né, que tenta assustar o São Paulo, de fato chegando algumas vezes na área, na jogada do Sabino, Matheus Pereira, agora já toma posição por ali, vem bola na área do Tricolor.
0: 24 minutos e meio, primeiro tempo, Cruzeiro vai para cima para tentar ganhar o jogo em casa. Escanteio Cruzeiro para a área, os grandões, os zagueiros, João Marcelo e Jonathan Jesus. Matheus Pereira para cobrar, curto escanteio, William do lado. Matheus ameaça rolar, o Wendel também pertinho aí. O árbitro vai mandar o Wendel sair dali. Matheus Pereira pisa. O William entrada na grande área, a bola atravessando. E a jogada em saída deu certo no treino, porque no jogo não deu não. Cai na caigota, Rojas aqui. Devolveu para a área, a bola muito forte, ela vai sair pela linha lateral. Essa, Leandro Guerreiro, você que jogou a bola até outro dia, aquela que no treino, ah, beleza, né? No treino o cara no... pega de voleio, manda no ângulo. Mas na hora de executar, na prática, no jogo, Leandrão...
3: No treino sem marcação, sem responsabilidade, sem essa pressão, tem de sair mais fácil, né?
0: Ou vai
3: jogo.
0: Ver, não treinaram e fizeram agora aqui no improviso.
3: Às vezes, pode ter um improviso, mas acredito que não. Acredito que foi treinado, mas não deu certo.
0: Sorte do São Paulo, Caleri bota o cabeção, Romero de cabeça, recua, toca ela de volta, a bola até João Marcelo. Belo Horizonte, a bola rola, o relógio não para. 25:30 no primeiro tempo. É campeonato brasileiro na Rádio Bandeirantes, 27ª rodada. Cruzeiro e São Paulo 0-0, Lucas Bueno.
4: Jogos em andamento no Campeonato Brasileiro, válido pela Série B, o América Mineiro e Fortaleza vão empatando em 0-0. O CRB vai vencendo por 2-0 o Atlético Goianiense e o Vila Nova vai empatando em 0-0 com o Cuiabá.
0: 25 minutos e meio. Primeiro tempo, placar você ligado na rede Bandeirantes de Rádio 0x0. 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Subiu de cabeça aqui no meio para tentar pegar na bola o Arboleda. Foi enroscado com o Cajó de arbitragem. Para marcar a falta. Léo Gens, o jogo. 26, primeiro tempo, 0x0, Léo.
5: Interessante que o São Paulo não fica só fechadinho. No momento em que a bola é recuada para o Otávio, o São Paulo sobe a marcação, faz marcação individual. E é interessante porque o Arboleda é um zagueiro muito mais forte do que o Caio Jorge. Então nessa disputa física, geralmente os zagueiros do São Paulo levam a melhor. O São Paulo precisa tomar cuidado. O Cruzeiro concentra muitos jogadores pelo meio. Felipe Moraes, Matheus Pereira e companhia limitada, Canhão.
0: E lá vem Cruzeiro, lado esquerdo, Bruno Rodrigues, para Matheus Pereira. Coronel chegou, Matheus tira dele, lado esquerdo na pequena área. Levantou, cruzou, Gerson fechou, volta a marcação, Bobadilha, bota para escanteio. O São Paulo quase toma o gol. Bobadilha bota o cabeção e ele vinha botando para fora, para a linha de fundo, PDV.
1: E aí nos últimos minutos o Cruzeiro começa a gostar um pouco mais da partida, né? Novo escanteio, segundo para Raposa, sempre ele, o camisa 10, Matheus Pereira.
0: 27 minutos, primeiro tempo em Belo Horizonte. Escanteio Cruzeiro para cobrança, Matheus Pereira. Pé esquerdo na ponta direita, todo mundo na pequena área. O Atro autorizou, levantou, subiu de cabeça, Cajó de Bruno Rodrigues, para fora! Ela passa isso aqui da trave, os dois atacantes do Cruzeiro na mesma bola. Cajó de Bruno Rodrigues, Cajó de botou a cabeça primeiro, ela passou isso aqui da trave, deu para ver a sombra na trave, PDV.
1: E com 27 minutos, a primeira grande chance do jogo, com a Raposa, que demorou um pouquinho para atacar, para gostar da partida. E agora quase foi letal ali com o Caio Jorge, subiu muito bem. A bola passa perto, quase o primeiro do jogo.
0: 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João Paulo Capelanes comanda já o intervalo Bandeirantes nas emoções da volta do Campeonato Brasileiro. Ah, eu tava com saudade do Campeonato Brasileiro. Depois de ver os amistosos da seleção brasileira, então, vai jogar o São Paulo para a direita, esse passe para Tolói, fecha marcado para o Felipe Moraes, dá na direita, Pedro Lima sai da falta, recua na fogueira, bateu no pé do Arthur, cai na esquerda para Cajorde, já limpou o Tolói, dá na área, bateu direto, Coronel! Um tapinha mandando para escanteio, São Paulo entrega a bola para o atacante do Cruzeiro, Cajorde, ele chuta, Coronel faz um defesão na ponta da unha, mandando para escanteio, PDV.
1: E muda o ânimo da partida, né, o Arboleda ainda tentou acompanhar por ali, não conseguiu, Caio Jorge com a perna esquerda, chute cruzado, ótima defesa do Coronel. E de novo tem escanteio, a equipe do Cruzeiro na sequência, o quarto do jogo.
0: São Paulo começou criando chances, aos poucos o Cruzeiro foi recuperando o jogo, já criou uma atrás da outra. 29, primeiro tempo, cobra escanteio da direita, Matheus Pereira para a bola, levantou pro gol, Caio Jorge tentou, bate na cabeça do Arboleda, volta na ponta, rebate Calheri tirando, ficou no meio pro Arthur, que toca ao lado, vira o passe, Bobadilha, na caigota essa bola, bela abertura pro outro lado, Calheri passa pela ponta, marcado, vai tentar driblar, chega na marcação, Rose, põe o pé, Calheri mesmo assim limpou ele, dominou na direita, bela assistência no fundo, fecha aqui, Bobadilha, pro outro passe forte demais, de canela, botou para escanteio, na marcação, William, pra sorte do São Paulo, PDV.
1: É, a bola do Bobadilha foi com força desproporcional, mas o William também não aproveita, né? Ela pega no camisa 12 do Cruzeiro, vai pela linha de fundo, o São Paulo tenta responder, com o segundo escanteio para o tricolor paulista, o Arthur Jorge até tirou ali o agasalho, porque o jogo fica quente no Mineirão.
0: Com quase 30 minutos do primeiro tempo, São Paulo sai no contra-ataque, ganha em escanteio, cobra Arthur, pé esquerdo, na direita, às 10 da noite, encontro 0x0 do Arthur, escorregou, ficou na área, bola, trava a defesa, bateu para fora o William, disputa de câmera, toca para a linha lateral. Aí o Arthur faz o que todo jogador faz quando erra o chute, olha para a chuteira. Chuteira do cara, só falta falar. Aí não, a culpa é da chuteira. Vem aí o escanteio de volta para o São Paulo. 30 minutos do primeiro tempo em Belo Horizonte com 0x0. Acho que o Arthur não vai querer cobrar, né? A bola vai pela linha lateral. Aliás, ele vai cobrar aqui na lateral, né? Escanteio de novo. Ele fica do lado aqui, mas está olhando para a chuteira ainda. 30 minutos e meio, primeiro tempo, 0x0. 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Será que o Arthur está sentindo a coxa? Ele levou a mão à altura da virilha quando chutou. Será que sentiu? E depois está marcado o impedimento do Arthur. que levar para disputar a bola. É isso, né, PDV?
1: É, e parece ali o adutor, inclusive, que tira o Luciano desse jogo, tira o Iago também nessa partida. E agora o Arthur parece acusar um pouquinho o golpe por ali. Vamos observar a situação.
0: Felipe Moraes no meio, Matheus Pereira entrega a bola, Gerson, Gerson no fundo, William domina o lateral, marcado por dois, faz o giro e devolve atrás com o zagueiro, recomeça a jogada e volta o passe para João Marcelo. 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Jonathan Jesus, zaga cruzeirense, dá João Marcelo, que enfia no meio para Matheus Pereira, trumou a trave, quase que perde a bola, volta, sobra ainda para Romero, o capitão cruzeirense, xingou para lá, para cá, o Endel em cima, ele faz o giro, enfia na meia, bela bola, calcanhar, tentou o passe, o William, perdeu, para o São Paulo, toma, ganha, Bobadilha, recua, toca ao lado, toca mais atrás ainda, a defesa, entrada na grande área, Pablo Maia para Coronel, que toca a Arboleda, que entrega de volta, Pablo Maia chuta, bate em Gerson, ela vai sair do pela linha lateral, tá em campo ainda, Gerson vai atrás, protegeu Pablo Maia, agora siga. A bola foi para fora pela linha lateral. 0-0, 32 minutos do primeiro tempo. 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Matheus Pereira entrando na grande área, a bola. Ganhou o passe, tentou limpar. Tomou o Bruno Rodrigues. O Cajote insistiu aqui. Vem o São Paulo para tomar a frente. Cajote na bola. Bateu Felipe no canto. Pega Coronel! Na sobra. Jogadores do São Paulo queriam falta, foi nada não. Coronel encara em São Paulo do Vale.
1: É um chute não tão complicado para encaixar, né? Mas estava ligado por ali. O goleirão do São Paulo, Coronel, substituindo novamente o Rafael, segunda partida consecutiva do Coronel, pela primeira vez fazendo dois jogos seguidos como titular do São Paulo.
0: 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Na esquerda esse passe com Casuage. Na direita, Lu Matheus Pereira fechou, tentou, passou pela bola. No fundo fica o passe, abertura feita para o Rodrigues, ele corre atrás dela, evita que saia. Dá Matheus Pereira, limpou um canhão para o gol, bate na marcação. Sobra volta atrás com o Romero, ainda dele para Matheus Pereira. Costurou para a canhota, clareou, tentou driblar, rolou para a linha de fundo. O William chegou, cruzou, rola na grande área, de cabeça, dentro Lima, tira a bola, voltou fora da grande área. Arthur da sobra para o São Paulo, vem com ela. 33 e meio, primeiro tempo, recuando a jogada, entregando para Marcos Antônio. Marcos Antônio atrás, vira a bola para Pedro Lima, dele pela direita para o Arthur. Arthur vira para Marcos Antônio, gira, dá tudo de volta, belo passe para o Lima na fogueira. Carrinho, tomou Felipe Moraes, dominou no meio de frente para o Rodrigues, não domina, a bola passa por ele. São Paulo atrás da sobra, comida que entrega por dentro, passe a Sabino, Sabino vira para a meia direita, para Marcos Antônio. São 33 e meio, primeiro tempo, lá vem Arthur com São Paulo carregando a jogada, vira para a direita pela ponta, Caleri aberto na área, sozinho. O Arthur pediu, lançado, botou o pé para trás, o Jess vai sem escanteio, não sai, é vindo o escanteio, toca para fora de bico pela lateral, João Marcelo, é o lateral, ataque do São Paulo pela direita, 34 no primeiro tempo, 0-0, jogo em Belo Horizonte, Sonsão Bandeirantes para você, os sons do Mineirão, com Beto Redec na central técnica, modulando o som Bandeirantes, com Michel Lopes na mesa de som. Pedro Lima reversa a bola do peito, Arthur domina, entrega de volta essa bola para a ponta ainda, para tentar Pedro Lima, dele outra vez a bola para o Arthur, Gerson de longe marca, dispara pela ponta, pede Bobadilha, Arthur limpou, recuou, tocou do lado, Pablo Maia, tenta limpar, perdeu a bola, tomou Felipe Moraes, levou outra coisa nas costas, ela bate no pé do Rojas, escanteio, e esse bem de graça, valeu a insistência do Pablo Maia, escanteio tricolor, Paulo do
1: Vale. O terceiro do jogo para a equipe do São Paulo, que volta a ocupar o campo de ataque nos últimos minutos, né? O Caleri apareceu no momento raro ali, caindo pelo lado direito, logo na sequência o São Paulo conquista esse escanteio e de novo, né? O Arthur vai tomando a posição por ali em busca do primeiro gol do tricolor no jogo.
0: Ah, ele tá arrumando ali um pedacinho de grama que ele tirou, a gente fala mesmo, outro poranga, a torcida que ele arrancou do campo, ele tá lá arrumando. Vem aí o escanteio, São Paulo, 35, primeiro tempo, Arthur da bola, ele bateu direto na primeira trave. Cajó está lá, botou o cabeção, ele como do Rodrigues, escanteio. Está bem intencionado o Arthur, hein, Paulo do Vale?
1: Agora a bola foi cheia de efeito. Venenosa vem, o camisa 37, de novo nela.
0: Escanteio São Paulo, Arthur repete a cobrança na grande área. Caleri, Tolói, lá dentro também o Arboleda, o Sabino é grandão.

0: ainda, mais ao fundo pelo lado esquerdo para Arthur, cruzou a bola, bateu na bunda do Cajote, foi para fora em lateral, é bola para o São Paulo cobrar, vem São Paulo atacando já lateral, cobrado com o Arthur já batendo atrás, ele recomeça, a bola virada para o Wendel, Wendel toca, meu, com o Marcos Antônio marcado, devolve a bola para o goleiro Coronel, vem a lua da grande área, pressão do Bruno Rodrigues, Coronel faz o giro, sai dele, toca ao lado com o Pablo Maia, tomou a frente do Matheus Pereira e tomou pressão, deu para Coronel, perna esquerda, o goleiro devia, toca no meio campo, muito alto essa bola para o meio, de cabeça tentando passe à frente, Bobadilha para Caleri, ganhou, sai da falta, deixa o lado de para Bobadilha, que vira a bola para Caicota, Arthur bateu esquerdo, ficou por lá, lado esquerdo, olhou para a área, para cruzar, levantou para o rebate de Canela, corta que atrás, João Marcelo, zagueiro do Cruzeiro, ela vai na Caicota, ele para tomar a frente, o Arthur inteligente, perdeu na primeira bola, tomou na segunda e perdeu de novo, tomou a frente o Cruzeiro com o Romero, já adiantou para Matheus Pereira, pelo meio Felipe Moraes com o Cajote, fechando também, dominou Matheus Pereira, demorou demais, acompanha a defesa do São Paulo, de falta, o passe do banho, toca o William, que entregando para Jason, sai na minha direita, 37, primeiro tempo em Belo Horizonte, 0-0, São Paulo querendo mais um pouquinho importante para quem está lá embaixo na tabela, um pontinho interessante, mas tem muito jogo ainda, 37, primeiro tempo, segue o jogo, bola que atrás do time do Cruzeiro ainda, domina na marcação, William, tem jogador do Cruzeiro, que está mandando seguir o Trompeleira Sampaio, Gerson domina, não quer jogar, agora vai, o Ito mandou seguir, já bateu Gerson na bola, entregando para a esquerda, para Jonathan Jesus, dele mais pela ponta ainda, para Felipe Moraes, que deixa com a lateral Rojas, tomou o tranco do Pedro Lima, opa! Ó a chegada que deu pelo limite, aqui na ponta Rojas, querendo falta, a jogada seguiu, volta pro Cruzeiro, para Gerson, Gerson toca a bola pro meio campo, vira conseguindo João Marcelo, 38, deve no tempo 0-0, Nazarim por dentro, Matheus Pereira cortando o centro passe, Emmanuel Rodrigues na primeira bola, tomou na segunda, deixa para trás essa bola, o Vinícius se aproximou com o Romero, já vira Jonathan Jesus na meio da grande área, árvore, estica a perna, tira, sobra, volta por dentro ainda, na proteção pela ponta, o William, vira para Romero, para cruzar pro gol, não cruza, gira, sai da falta do Bobadilha, ao lado o William, dominou um canhão! 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Léo Gens, 38,5 primeiro tempo, Léo Gens em BH, 0-0, Cruzeiro de São Paulo.
1: Cruzeiro teve as duas principais chances do jogo com o Caio Jorge, uma delas a partir de um erro de saída de bola do São Paulo. São Paulo precisa tomar muito cuidado com esses primeiros passes para não errá-los no campo de defesa. São Paulo está bem postadinho no jogo, Canhão, faz um jogo mais defensivo e precisa usar um pouquinho mais os seus dois laterais, principalmente o Wendel pelo lado esquerdo. Pode ser uma peça importante para puxar os contra-ataques do tricolor paulista.
0: Canhão. 39, primeiro tempo, 0-0 em BH, no intervalo Bandeirantes, vem João Paulo Capelanes, atrás da jogada Matheus Pereira, no quinto tentou evitar, caiu! Sofreu uma carga na marcação aqui pela meia com o Pablo Maia chegando, o Pablo Maia está preocupado que podia tomar cartão amarelo. É que o Wilton deu uma olhadinha só de rápido e zoar, hein, PDB?
2: Aproveitando, ó, dos pendurados do São Paulo, Lucas Ramon, Diodney, Ferreirinha e André Silva, por enquanto nenhum deles em campo, Canhão.
0: Quase 40, primeiro tempo em Belo Horizonte, Leandro Guerreiro, seguimos com 0-0, Cruzeiro de São Paulo, Guerreiro.
3: Canhão, São Paulo faz um bom jogo, até que segura, as duas vezes que o Cruzeiro chegou foram com erro, né, numa saída de bola, ou outra na bola parada, você com três zagueiros. Uma bola parada, você não pode deixar o Caio Jorge livre dentro da área. Foi esses lances que o Cruzeiro chegou no erro de São Paulo.
0: Matheus Pereira toma, dá na direita, Gerson tentou driblar, Sabino cerca, ele recua. Matheus Pereira bota no meio, passe, tentou a jogada, toma e mergulha, põe o pézão e corta e já lança pela direita o Arthur. Ele contra três, aí tá difícil. Galera passa no meio, Arthur chama a bola pela beirada. Jonathan Jesus põe o pé para a barganha e deixa para Romero de chuta. Ela bate na barriga do Pedro Lima, volta para Romero que dá para Matheus Pereira, toma e chega rasgando, cai no meio com o São Paulo, nada de falta, tá vivo Matheus Pereira. Seguiu a jogada na direita, linha por dentro para tomar, Felipe Moraes, o Wendel, ganhou o São Paulo, vem com ela pela meia esquerda, já toca adiantando, passe, bola aberta para Marcos Antônio. São Paulo ia ser tão rápido, depois diminuiu a velocidade, ainda tempo do Cruzeiro voltar todinho, toca a bola para trás ainda, você já ouviu o toque Bandeirantes marcando, Michel Lopes, mesa de som com Beto Rebeca na central técnica, Belo Horizonte, a bola rola, o relógio não para. 40, primeiro tempo, De volta o Brasileirão, 27ª rodada BH, Cruzeiro, São Paulo, tá 0-0, Lucas Bueno.
1: No Campeonato Brasileiro, Botafogo diminui para, no jogo contra o Vasco, Alex Telles faz Vasco 2, Botafogo 1. Já na Série B, o Fortaleza vai vencendo por 1-0 o América Mineiro.
0: Galera, pra trás o passe, São Paulo aperta a bobadilha, bateu pra grande área, ficou na marcação, Rojas ganhou pro Cruzeiro. No que deveria adiantar o passe, indo pra Matheus Pereira, que ele pela beira do campo, sai do Toró e entrega pra ponta errado, o passe, ela bateu no canto.

0: falta, ela bateu, não. Ah, bateu sim, só que a bola é mais atrás aqui, a lateral cruzeirense, só que mais à esquerda. 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Sai jogando o Cruzeiro, meu campo com Matheus Pereira. Toca no meu campo, ainda Gerson se apresenta, passa, domina, levanta a cabeça. Matheus pede de volta na ponta esquerda, Bertão, Rojas, já se dá uma olhadinha, marcado, só que devolve a bola atrás com o zagueiro. 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Acesse braspress.com. 41 e meio, o primeiro tempo está acabando, 0-0 por enquanto em BH. Cruzeiro e São Paulo jogam. Gerson domina meu campo, Cruzeiro aqui na esquerda, enfia para o comando, para área, bola para Matheus Pereira, de cabeça, arbolida, corta, ela fica na entrada da grande área, de cabeça para trás, aqui na ponta, Pablo Maia, no peito domina Marcos Antônio, para Pedro Lima, Rojas pressiona, ganha Pedro, dá na meia, bela assistência, Arthur em primeira, na direita, bota à frente, esse passe para chegar Marcos Antônio, parou, dominou, sai do Gerson, recuando, Pedro Lima de novo com ele, recuado, lutando, domina, já passa no meio campo, drible curto, vai por dentro. Tenta a meia, ela vem, Jonathan Jesus, caiu Pedro Lima, Eric foi no corpo do zagueiro do Cruzeiro, torcida, mas não foi nada, não. Eric vai no corpo do Jonathan Jesus, hein, PDB?
1: Exatamente, né, e a arbitragem entende dessa forma, por isso o Cruzeiro toca a bola no campo de defesa.
0: 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Por enquanto, o placar do jogo é 0, fazendo bola aqui atrás com o time do Cruzeiro. Vem o Jonathan Jesus, que traga a lateral, Rojas lá do esquerdo, dá na meia para Felipe Moraes, tomou o tranco do Tolói, levantou, o cara é rápido, Tolói insistiu, o cara tem falta, agora não tem vantagem. Sai na primeira, mas não sai na segunda. 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Estamos fechando o primeiro tempo em Belo Horizonte. Por enquanto, placar interessante para o São Paulo. 0-0. Cruzeiro em São Paulo. Cruzeiro aperta. Na área, a bola bateu. Pereira, meia lua, ajeitou. Limpou. Tomou a trave. Voltou na sobra. Bruno Rodrigues dominou. Caiu o Jorge. Fechou. Tocou.

0: Cruzeiro. No fim do primeiro tempo em Belo Horizonte, Matheus Pereira lançado na meia da grande área, levou o rabo, a bola espirrada, voltou para a grande área. Cajote dominou e executou na frente do Carlos Coronel para fazer o gol do Cruzeiro no fim do primeiro tempo em Belo Horizonte. Caio Jorge, São Paulo 0, Cruzeiro 1, Cruzeiro 1, São Paulo 0, Coronel não tem jeito, tá feito, 1 a 0 Cruzeiro, Paulo do Vale.
1: É, o detalhe é que o lançamento vem, aí o Matheus Pereira, ele faz o domínio, ela parece que escapa dele, pelo menos para a finalização, mas é camisa 10, e aí ele encontra o passe perfeito na ótima movimentação do Caio Jorge. Que é matador, precisa exatamente desse tipo de bola. Na saída do Coronel, ele finaliza. E o Cruzeiro, na reta final da primeira etapa, abre o placar no Mineirão. Caio Jorge, 19-1-0.
0: Léo Geis, gol do Cajota, e que assistência do Matheus Pereira. 1-0 Cruzeiro.
2: Sabino foi dar um bote lá no meio-campo. E nesse espaço que o zagueiro do São Paulo deixou, é que entra o lançamento do Felipe Moraes, combinação entre o Matheus Pereira e o Caio Jorge, gol do Cruzeiro. Para mim, o São Paulo não fazia um jogo ruim dentro do que era a sua proposta, mas o Cruzeiro consegue abrir o placar. São Paulo tem menos a bola, Canhão, e nos momentos em que conseguir chegar ao campo de ataque, invadir a área do Cruzeiro, precisa ser mais letal.
0: Falta o São Paulo, cobra lá nos acréscimos do primeiro tempo, 45 e 40, para tentar empatar no primeiro tempo o Tricolor. Lá vem a cobrança, Arthur para a bola, com efeito no gol, toque de cabeça do Sabino, fora! Sabino desviou, ela passou isso aqui do gol, tirando tinta, o Otávio só olhou e assiste, quase o São Paulo empata, PDV.
1: É a resposta rápida do São Paulo, né? E quase com o empate, essa bola do Sabino, praticamente ali o Otávio fora do lance, mais 3 minutos... Vamos a 48 no Mineirão.
0: 46 e meio, primeiro tempo. Leandro Guerreiro, São Paulo toma o gol no fim do primeiro tempo, Guerreiro.
3: Canhão, quando você sai na caça no meio campo, você rouba a bola, você mata a jogada. Nenhum dos dois lances, dos lances aconteceram. É, deu a oportunidade do meia girar e achar o Matheus Pereira entrando em velocidade, que escorou para o Caio Jorge e fez 1-0. Então São Paulo pecou nesse lance, teria que ter matado a jogada. Não causaria nenhum problema pro São Paulo se tivesse feito a falta.
0: Quase 47, já João Paulo Capelani, antes Luiz Fabiani, chamando, oi Fabiani.
2: Canhão, 10 horas 17 minutos dessa quarta-feira, o Corinthians acaba de demitir o técnico Fernando Diniz. Ele não segue no Corinthians para o resto da temporada, depois da derrota por 2-1 para o Internacional no Campeonato Brasileiro. Diniz deixa o Corinthians.
0: Já mais destaques no intervalo. Matheus Pereira para a direita, essa bola. Cruzeiro, Lucas Romero, na canhota, passe de cabeça, rebate aqui para fora, tira do Tolé, mergulha de cabeça, devolve a bola. Romero, William, chegou, cruzou pro gol. Defesão do Coronel, do chute do Cajote. O arrepentiu, voltou para o zagueiro João Marcelo, quase 2-0 Cruzeiro. Ele vem no fundo, tira aqui atrás o William. Já João Paulo Catelanes. Luiz Sabino repercute já a demissão do técnico Fernando Diniz. Matheus Pereira, Cruzeiro, na direita, limpou, clareou, na área, levanta para o Dom Rodrigues, no alto, o Coronel subiu para pegar, é dele. Vamos a 48, 10 segundos para acabar a primeira parte do jogo em Belo Horizonte. Cruzeiro 1-0, vai atacar o São Paulo, fim de primeiro, vai dar tempo, acho que não vai dar tempo não. Protegeu para trás essa bola, Pedro Lima, recua, dá a Marcos Antônio, que vira por dentro, para o Arthur, domina o São Paulo, meio campo, está terminando o primeiro tempo agora. Apita Wilton Pereira Sampaio, termina o primeiro tempo no Mineirão. Caio Jorge marcou o gol do Cruzeiro, tardão do Cruzeiro, 1-0, São Paulo 0, intervalo, Bandeirantes. Alô, João Paulo Capelani.
4: Alô, Rogério Assis, o Canhão do Rádio. Por enquanto, vitória do Cruzeiro, a Raposa vence o São Paulo no Mineirão por 1-0. Que noite para os paulistas. Fernando Diniz, informação de Luiz Fabiani, ainda não é oficial, mas se o nosso repórter cravou, pode considerar 100%. Fernando Diniz não é mais o técnico do Corinthians. São os fenômenos, né? São os gênios, quer dizer. Tiveram a pausa para a data FIFA, 15 dias ali para poder treinar, melhorar. Eles esperam a pausa passar voltam no primeiro jogo, olha só a convicção, cara, vocês são uns fenômenos, tá? A gente vai abordar muito sobre esse tema aqui, antes tem um destaque da reportagem Bandeirantes PDV, que momento do tricolor do Morumbi, 1-0 pro Cruzeiro do Vale.
1: Exatamente, né, o São Paulo na reta final acaba sucumbindo, anote esse nome, hein, Capelanes, Felipe Moraes, meia do Cruzeiro, 18 anos, 5 jogos até aqui na Série A, hoje o sexto dele. E um passe espetacular no meio-campo que ele achou o Matheus Pereira, que serviu o Caio Jorge pro gol da Raposa, que tá vencendo o São Paulo, vai amargando a sua segunda derrota consecutiva. Quem sabe Dorival mexendo na segunda etapa para tentar pelo menos empatar o jogo no Mineirão, Capela.
4: Maravilha, os comentaristas Bandeirantes por aqui, daqui a pouquinho de volta o repórter Bandeirantes Luiz Sabiani explicando um pouquinho mais, mas a informação está confirmada através da reportagem Bandeirantes. Luiz Sabiani crava, Fernando Diniz não é mais o técnico do Timão. Léo Gens, Leandro Guerreiro, um abraço pessoal. Bom, eu ia falar boa noite, mas pela carinha do Guerreiro não tá tão boa assim, né, Guerreirão?
3: Capela, boa noite. São Paulo fazia um bom jogo, né? Quando você sai na caça no meio campo, você vai caçar um meia, um atacante, e você não dá o bote, você não rouba a bola, você não faz a falta, você abre a oportunidade justamente aonde você abriu o espaço, que foi nas costas do Sabino, e o Sabino só na caça acabou deixando o seu espaço livre, onde o garoto achou muito bem o Matheus Pereira, que escorou pro Caio Jorge e fez o gol. O São Paulo se perdeu um pouquinho, mas o São Paulo vinha jogando bem, vinha bem postado, mas acabou tomando esse gol nessa falha, assim como foi no Morumbi, né? No bote do Arboleda, foi dar o bote no Coutinho, Coutinho girou e acabou tomando o gol do Gabigol. Foi um lance mais ou menos parecido, não é, Léo?
5: Eu tô com você, Leandrão. São Paulo não fazia... Primeiramente, boa noite, né, Capela?
4: Fala, Leozão!
5: Não é uma grande noite até aqui pro torcedor do São Paulo, mas o time do Dorival Júnior não fazia uma partida ruim. A primeira grande chance do jogo vem com o Caio Jorge numa bola parada em que o zagueiro do São Paulo perde o duelo individual, o Sabino. Se você joga com três zagueiros, está diante de um centroavante como o Caio Jorge, que não é tão forte fisicamente, você não pode perder o duelo para ele. Um minuto depois, um erro de passe do São Paulo que gera mais uma oportunidade ao Cruzeiro, até que aos 44 minutos o Cruzeiro abre o placar. O Sabino saiu para dar um bote, como disse o Leandro, não matou a jogada. O passe do Felipe Moraes entra e aí a combinação entre Caio Jorge e Matheus Pereira, os dois se entendem muito bem. O Cruzeiro fez 1-0, ainda fez o Coronel trabalhar mais uma vez nos acréscimos, num cruzamento da esquerda, numa finalização do Felipe Moraes. E o São Paulo teve uma boa chance clara no jogo, uma bola parada também aos 45 minutos dessa primeira etapa. O São Paulo várias vezes teve o campo para correr à disposição, mas não conseguiu acelerar. Os laterais, Pedro Lima e Wendel, tinham essa tarefa dentro do jogo. Eles eram o escape do São Paulo, mas não conseguiram dar essa velocidade necessária ao time do Dorival Júnior, que hoje joga com três zagueiros, mas fechadinho, sem a bola. O São Paulo, em poucas oportunidades, chegou à grande área do Cruzeiro. E quando chegou, não foi letal, Capela. Precisa concluir melhor as oportunidades. Tivesse concluído melhor, acho que o São Paulo poderia ter até um resultado melhor nessa primeira etapa.
4: Veja só, o São Paulo teve oportunidades, não marcou. O Corinthians cansou de perder gols e agora perde o seu treinador também. Que momento, hein? Bom, eu quero análise também do Guerreiro, do Léo Gens, mas eu vou aproveitar, vou dar aquela espremida no conteúdo do nosso Luiz Sabiani, porque ele estava aqui trocando mensagem, trocando ideia, conversando, e ele falou, estou aguardando. Eu falei, o quê? Tá sem clima em casa? Ele falou, não.
6: Também.
4: Pois é, a qualquer momento o Diniz vai cair, e esse momento chegou. 7 derrotas seguidas do brasileiro, quem ia resistir, né, Fabiani?
6: Capela, a gente conseguiu ser veloz o suficiente para informar 3 minutos antes do Corinthians dar nota oficial, tá? Porque o Corinthians acaba de confirmar a queda do técnico Fernando Diniz. Estava conversando com mais algumas pessoas do clube aqui, de fato o Diniz desligado, enfim, mas eu queria acrescentar uma outra informação, porque agora, uma vez que você demite um técnico, você procura outro. E tem 2 nomes bem avaliados na mesa do Corinthians. Falamos sobre Ramon Dias antes do programa, antes da jornada esportiva, falamos sobre Ramon Dias, mas o nome do Silvinho, também muito bem avaliado pela atual diretoria de futebol. Então Ramon Dias e Silvinho despontam nesse momento como 2 nomes bem avaliados. Não dá pra falar em negociação ainda, tá? Muito cedo pra falar em qualquer tipo de negociação.
4: Voivoda vem aí.
7: Essa é
8: crava,
7: tua.
8: Voivoda vem aí.
7: Tem a cara do Paz, tem a cara do Paz, né? Tem uma relação longa, inclusive. Queria acrescentar ainda nessa informação do Diniz, claro que o Corinthians trabalha para ter um técnico à beira do campo contra o Palmeiras no final de semana, mas enquanto isso não é confirmado, enquanto um novo técnico não comanda o Corinthians, o auxiliar técnico Léo Porto, que é auxiliar da casa, é quem vai comandar as atividades, ele trabalhava no Fortaleza, enfim.
8: Nunca ouvi falar, velho. Boa sorte pro Léo Porto, hein? E aí, Guerreirão? E aí, Léo Gens?
3: Na verdade, o Marcelo Paes tinha que sair nesse pacote. Pra mim, é o grande responsável por tudo que está acontecendo. Hoje, o Corinthians fez um grande jogo. O Corinthians não merecia perder o jogo. O Corinthians, em alguns momentos, merecia ganhar a partida. Mas o futebol é aquele negócio, né? Você não faz, é bola na trave. O Memphis teve um lance claríssimo. Foi com o pé xoxo, né? Pulou, parece que tá pulando corda. Pô, é decisão. Isso aqui tá mais firme. Joga o goleiro pra dentro da rede. Não fez, não aconteceu, acabou tomando o segundo gol na saída, mais uma vez do Garro, né, pressionado, né, pelo Hugo. Também o Hugo não dá pra dar uma bola no pé do Garro na entrada da área, né, de costa, né, é complicado, acabou tomando o segundo gol, depois fez o gol, descontou com o André, mas não deu. Pra mim, a culpa dessa situação hoje não é do Diniz, essa culpa pra mim é do Marcelo Paes, que não acertou no planejamento.
7: Até a parada pra data FIFA, o Corinthians vinha fazendo jogos péssimos, apresentando pouco, e aí o treinador tinha sua parcela de contribuição. O Corinthians teve semana livre, por exemplo, para jogo contra o Santos em Itaquera, e o Santos jogou melhor naquele dia. O Corinthians poderia ter apresentado mais. Só que você tem uma parada de 15 a 20 dias, é nesse período que você tem que trocar de treinador. Porque ali ele vai ter um mínimo tempo para passar suas ideias para os jogadores. Os jogadores do Corinthians, antes da parada para a FIFA, bancaram o Fernando Diniz como treinador. E o Marcelo Paes aceitou. Volta da data FIFA. Jogo contra o Inter. Para mim, o Corinthians criou para vencer. Foi o melhor jogo do Corinthians nos últimos 2 meses, talvez, facilmente. E a culpa é do técnico, que o Rodrigo Garro resolveu conduzir a bola onde ele não deveria. Por erros individuais do Corinthians, ele cai. É justo. Acho que seria justo que o Diniz fosse demitido antes da parada para a Copa do Mundo. Mas de acordo com o que o Corinthians apresentou hoje, eu acho que era dar a sequência ao trabalho. Eu, sinceramente, não consigo entender como é que funciona a cabeça desse pessoal que administra os times do futebol brasileiro, Capela, sinceramente.
8: Velho, os caras são os fenômenos, né? A gente vai falar um pouco mais sobre isso. Vamos colocar em destaque os parceiros comerciais. Na volta, Leandro Guerreiro, hein? Que eu gosto de cara diferente, velho. Esse aqui é diferente. Na personalidade, no caráter e até na vestimenta, hein? Que isso, hein, Guerreirão? Você tá demais, hein, velho?
3: Eu tava com a camisa certa, eu troquei, velho.
8: Ah, é?
3: A seta tá na bolsa aí.
8: Mas por que você trocou?
3: Que loucura. Não é possível. Não, atenção do Corinthians, eu fui e troquei a camisa.
7: Tava com a seta. Ele já tá na quinta.
3: Peraí, que ele
8: entendi.
3: Já tá.
8: Na... Peraí,
3: que
8: eu vou voltar com a outra. Vou à frente do seu
3: tempo. Peraí, eu vou voltar com a outra. Calma aí. Vai pros comercial, meu parceiro.
8: Então tá bom,
3: vamos faturar.
8: Vamos faturar. Daqui a pouco a gente. Você tem alguma piada interna que eu não tô sabendo o que tá rolando aqui, mas daqui a pouco a gente volta e eu falo. Vamos lá.
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4: Intervalo inteligente, Bandeirantes. Cruzeiro vai vencendo São Paulo por 1-0 daqui a pouquinho, terminando a jornada esportiva, a segunda que nós transmitimos essa quarta-feira. Toda a repercussão da demissão do técnico Fernando Diniz. Tá ligando a rádio agora, tá aproveitando para assistir a gente aí, ó. Atenção, Diniz não é mais o treinador do Coringão. Na volta dos parceiros comerciais, eu quero análise e opinião do Léo Gens, do Leandro Guerreiro. Foca no Leandro Guerreiro aqui. Corta pro Leandro Guerreiro. Olha a carinha dele. Dá aquela focada. Menino lindo do papai.
5: Voltei, papai. Voltou, até voltou. O Martelli mandou, deu uma dura em mim. Cadê a camisa, jogador? Falei, calma aí.
4: O cara tá em férias, tá enchendo o saco. Ô, Martela. Martela, Martelli. Daqui a pouco a gente volta no intervalo inteligente Bandeirantes. Dá uma água pro jogador que ele tá passando aqui, garoto. Mas também os caras, ó, os caras. Nem preencheu tampa do bloco, né? Tá feia a coisa aqui também, meu velho. A má vontade que eu vou te falar. Daqui a pouco a gente volta aqui.
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2: De volta com o intervalo inteligente Bandeirantes, por enquanto Cruzeiro 1, São Paulo 0. Informação mais importante desse meio de semana, caçapa cantada. Se perdesse o jogo, Diniz seria demitido. E batata, sétima derrota consecutiva depois da pausa para a data FIFA, que os caras tiveram 15 dias para trabalhar, 5 de folga, e aí de repente eles voltam. Eu concordo com o Guerreiro, é assim, né, Léo Gens? Não jogou um futebol primoroso, maravilhoso, encantador, mas criou suas oportunidades também. Aí tem que colocar também boa parte na conta da boleirada, que não adianta nada. O time criar, o cara chegar na pequena área e perder um gol sem goleiro.
3: Pois é, o trabalho do técnico vai até certo ponto. Para mim, o técnico tem que criar ferramentas para que o time consiga alcançar o gol adversário. E essas ferramentas foram criadas pro Corinthians no jogo de hoje. O Memphis perdeu 2 gols feitos. Fora as bolas na trave que o Corinthians colocou no Internacional, aí não tá na conta do Diniz. Se essa demissão tivesse acontecido antes da parada para a Copa do Mundo, eu não veria nenhum problema.
2: Ô, Léo, desculpa te borrifar.
3: Vai lá, manda bala.
2: Eu vou dar o crédito pro meu timão. Eles estão acompanhando aí a mídia segmentada do Corinthians, a declaração do Marcelo Paz. Ele tá falando agora, enquanto a bola não volta a rolar no segundo tempo. Sobe som aí, ó. Vamos ver o que tem a dizer o Marcelo Paz. Se é que ele vai explicar alguma coisa pro torcedor, né? Vamos ver.
4: Negra, todo mundo tá ok aí? Nós vamos iniciar aqui um pronunciamento do executivo de futebol, Marcelo Paz, ok?
5: Ok.
6: Bem, oi, boa noite a todos e todas. Como já foi informado aí no site oficial do clube, nas redes sociais do clube, a gente vem falar aqui do encerramento do trabalho do Fernando Diniz e sua comissão técnica. Um momento de muita dor, um momento muito difícil pelos resultados, né, pelo momento que o clube atravessa dentro de campo. E perdeu o convívio de uma grande pessoa, de um grande profissional, de um cara que se doou ao máximo, deu tudo que podia. E a gente só tem que agradecer a ele, né, pelo esforço, pelo empenho. Tivemos um início muito bom, promissor, e infelizmente demos uma estacionada na tabela.
2: Dá uma oscilada natural, mas foi mais importante para ouvir aquele discurso mais do mesmo, né, senhores? Acho que vocês estão mais acostumados do que eu a ouvir quando o treinador vai embora, um baita profissional, maravilhoso, mas aí solta os cachorros em cima dele.
3: Aí não me venha com essa questão, começamos bem, depois caímos. No fundo é o resultado, ganhou, continua, perdeu, cai fora. Não existe uma avaliação técnica do desempenho do time. Não, estamos melhorando, estamos indo por um bom caminho ou não, acho que não deveríamos seguir por aqui. No fundo é resultado. Se o Corinthians tivesse vencido hoje, no próximo jogo, o técnico do Corinthians, eu garanto, seria Fernando Diniz. Como perdeu, ele foi demitido.
2: Guerreiro, alguma vez na vida, enquanto a bola não volta a rolar, rapidinho, você já teve aí num elenco vitorioso, né, da sua carreira, um treinador que o trabalho era bom, mas o resultado não vinha?
7: Capela, não me lembro assim. Eu lembro que a gente teve um episódio com o Muricy, né, numa pressão muito grande política no São Paulo, né, que tentaram tirar ele no meio do campeonato e fizeram uma reunião, uma resenha, e a gente esperou no vestiário, né, esperou a volta dele, demorou umas 2 horas, né, a reunião, voltou, ele tomou um susto quando veio o rapaziada, falou: o que aconteceu? Não, a gente tá esperando, vai sair, não vai ficar? Não, vou ficar, então fica, e a gente dali pra frente não perdeu nenhum jogo, foi campeão brasileiro.
2: No apito final a gente vai falar mais sobre essas experiências com o Léo Gens, com o Leandro Guerreiro. PDV vai atualizar já já se teremos mudanças, porque a gente não mexe na narração, pelo contrário, ele tá de volta pra explodir o Brasil inteiro. Explode, canhão!
8: Rolando o segundo tempo em Belo Horizonte. Eu e você, ligados pela mesma emoção do futebol, o Bandeirantes começa o segundo tempo em Belo Horizonte. Cruzeiro, Mazeri, voltamos para o segundo tempo com vestidas, uma de cada lado, PDV.
3: Exatamente, pelos lados do Cruzeiro saiu o Lucas Romero, 29, para a entrada do Zé Lucas, número 5, portanto, Zé Lucas. No São Paulo saiu o Sabino, com a 35, entrou 11, Ferreirinha.
8: E na direita, Pedro Lima, São Paulo entrou na área, tirou a defesa, a bola voltou por dentro ainda, Arthur domina lá do esquerdo, pra Ferreirinha, dominou na área, limpou, outro drible, de frente bateu, travada, a bola vai no alto, Otávio defendeu. Ferreirinha já chegou se apresentando, PDV.
5: A primeira dele. Aliás, no primeiro turno, Ferreirinha em 3 gols naquela goleada 4-1 para cima do Cruzeiro, depois nunca mais.
8: Cajorge, Cruzeiro bateu na defesa, ficou na grande área. O Arboleda escolta a bola para Coronel pegar. Leandro Guerreiro, as vestidas no segundo tempo do São Paulo do Cruzeiro, 1-0 Cruzeiro. Guerreiro.
7: O São Paulo precisava de mais velocidade, Canhão, na transição da parte defensiva para a parte ofensiva. Tava tocando muita bola, cadenciando, né? Não tava, quando roubava a bola, que podia ter a velocidade. O São Paulo estava moroso. O candidato do Ferreirinha vai ter um pouco mais de velocidade na parte ofensiva.
8: 1 minuto e meio começando o segundo tempo. Cruzeiro vencendo em casa 1-0. 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Lateral na direita, São Paulo vai jogar. Aliás, a bola para o Cruzeiro, já arremessa o William na ponta dessa bola. Cajorge ajeitou com o braço. Bandeira tá ao lado, marcou ali o toque de braço do centroavante cruzeirense. Léo Gens, mexidas, 1-0 Cruzeiro, 2 minutos do segundo tempo.
3: Dorival Júnior abre mão do sistema com 3 zagueiros e agora deve ter o Ferreirinha aberto pelo lado esquerdo e o Arthur pelo lado direito, justamente para ter o que o Leandro falava, velocidade na hora de conduzir os ataques. O ponto fraco do Cruzeiro está nas laterais. O São Paulo tem que fazer o jogo por fora, não pelo meio. Para isso vai precisar usar bastante Arthur e Ferreirinha nesse segundo tempo, Canhão.
8: Coronel levanta para o ataque, a bola sobe de cabeça, atrás o toque para chegar para o São Paulo, para Ferreirinha, lá do mesquino, marcado, são 2 em cima dele, vem João Marcelo, Ferreirinha, puxou para cruzar, bate no zagueiro, a bola sai. Bela arranca, Ferreirinha já fez muito aqui pelo lado esquerdo, agora até achou um escanteio, PDV, e eram 2 em cima dele.
5: Em 2 minutos o Ferreirinha participa do jogo, efetivamente a alteração de Dorival para a segunda etapa, já tem o primeiro escanteio, o tricolor paulista.
8: 3 minutos do segundo tempo, Arthur bate o escanteio para a grande área, Dolói, Arboleda, Caleri. Na cobrança, primeira trave, defesa tira a bola, sai da grande área, Pedro Lima, no peito, ele bate pronto no gol, fora! Que jogada bonita, que matada bonita do Pedro Lima. No peito, um bate pronto, ela passou à esquerda. O Otávio saiu correndo atrás da bola, PDV.
5: É, na queda dela, né? Ele mata no peito quando ela tá caindo para encostar no chão. Ele finaliza de fora da área. Bonito chute. Quase, quase o empate tricolor no início da segunda etapa.
8: 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Lá na esquerda, o Cruzeiro dominou Felipe Moraes, pelo comando Bruno Rodrigues e Matheus Pereira. Ele limpou, bateu no canto, Coronel se levantou, soltou, tira o Wendel, bota para escanteio. Quase o São Paulo tomou no contra-ataque com o rápido Felipe Moraes, Paulo do Vale.
5: É, e o Coronel agradece o Wendel, porque ele acaba soltando essa bola e estava bem ali o Wendel, né, na cobertura. Para fazer o corte, porque já tinha jogador do Cruzeiro fechando por ali, depois da finalização do bom Felipe Moraes.
8: 4 minutos do segundo tempo, o Cruzeiro vai para cima para tentar ganhar o jogo, já está vencendo o Cruzeiro para tentar liquidar. São Paulo reage, trocou, tirou um zagueiro, botou Ferreirinha. 4 minutos e meio, segundo tempo, escanteio para o Cruzeiro. Lá vem para a área, fechadinha de cabeça, rebate, Arboleda, tira a bola, sai pela linha lateral. 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Lateral Cruzeiro para fazer a cobrança, Rojas numa velocidade, ganhando uma zero de devagarinho para pegar essa bola, mas quando pega nela, tem 5 segundos. Já andou um pouquinho com ela, já arremessou, tocou para Gerson, trovou aqui, travou aqui a defesa. Gerson caiu, voltou o Zé Lucas, tentou Rojas, bate na marcação. Sobra São Paulo, Arthur para Caleri na direita, parece um pouco à frente. Marca o zagueiro, prende à frente, Caleri, ele contra a Jonathan Jesus. Caleri limpou por dentro, sai da falta, toma o tranco. 5, segundo tempo, inverte a jogada, Bobadilha entrega a bola para a ponta esquerda. Aqui está o Wendel fechando, de Wendel para Ferreira de novo. Linha de fundo, dominou, passou para sobre a bola, recua. Do lado para Arthur de novo, em cima dele o Gerson. Arthur girou de um lado para o outro, devolve atrás e começa. Toca por dentro, Pablo Maia, vira a bola para a direita com Rafael Tolói. Marca Matheus Pereira. Tolói vira a bola para a direita em primeira. Toca pela ponta, Pedro Lima. Tenta o passe, bate Bobadilha. Toca na Matheus Pereira. Fica para o Cruzeiro. Por dentro desse passe para chegar à frente para tomar a bola o Cajota. Domina Cajota, gira, sai da ponta e recua com o lateral. Entrega a Rojas que vira no meio para Zé Lucas. Em Belo Horizonte, a bola rola. O relógio não para. 6 minutos do segundo tempo. 27ª rodada, Brasileirão, Cruzeiro 1, São Paulo 0, Lucas Bobeno.
9: Jogos encerrados do Campeonato Brasileiro, o Bragantino empatou em 1x1 com o Mirassol. O Internacional venceu por 2x1, o Corinthians, o Remo empatou em 1x1 com o Grêmio. O Vitória venceu por 4x0, a Chapecoense. O Vasco venceu por 2x1, o Botafogo.
8: Pro Cruzeiro essa bola, João Marcelo, zagueiro na direita, domina, já lança pela ponta, para trás esse passe, o William para Gerson, tenta driblar, Marcos Antônio, Gerson recua, a bola pelo meio campo, volta até Jonathan Jesus, 6,5 segundo tempo, tá 1x0 Cruzeiro. Gerson, Matheus Pereira para Gerson de novo, dele para direita, William, capitão do time, agora para Caio Jorge, caiu para trás essa bola para Gerson, pela meia, Matheus Pereira, tomou tranco, cai, sofre a falta. Pablo Maia chegou a trocar, mas nem uma buzinadinha, bebê. Fez a falta o meio campo do São Paulo. Pro Cruzeiro, pra direita, Paulo do Vale.
5: Ai, ai, o Matheus Pereira é inteligente, né? Ele já sente ali a carga um pouco acima do Caio Jorge, desaba a arbitragem, marca o Cruzeiro na bola parada, tem uma boa chance, tentou cobrar rapidinho, mas não tá valendo absolutamente nada.
8: 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Falta marcada para o Cruzeiro e manda para a área ali o técnico do Cruzeiro, o Arthur. Ele está gesticulando lá, a folha para dentro, o Jonathan Jesus, acompanhado do João Marcelo. Falta Cruzeiro, William, pé direito, Matheus Pereira com a canhota, Matheus saiu, o William levantou, colocou para cá, Jota, tirou, Gerson, cabeceou no bolo, Arboleda rebate, ela sai da grande área, bateu de bolinho para o gol, mandou para fora, Rojas. A direita do gol do São Paulo, PDV, que susto!
5: É, e o Gerson acho que tinha condição de tentar a cabeçada pro gol, né? Como uma finalização, ele prefere assistência ali mais pro meio da área, pra bagunça. O Cruzeiro chega de novo, a última finalização não saiu legal, apenas tiro de meta para o tricolor.
8: 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Para trás o passe, Caleri conseguiu tomar, mas tem falta do Caleri. Deixou a perna, puxou a marcação, reclama da arbitragem, mas para o jogo, marca falta o Wilton Pereira Sampaio, falta Cruzeiro. São 8 minutos do segundo tempo, Léo Gense, o começo do segundo tempo, 1x0 Cruzeiro em cima do São Paulo.
3: Agora o São Paulo sai um pouquinho mais para jogar, o São Paulo menos retraído do que na etapa inicial. E o contra-ataque vai ficar à disposição do Cruzeiro, para acelerar principalmente com o Felipe Moraes. É um novo desenho de jogo para essa segunda etapa, Canhão.
8: Vem de volta o Cruzeiro, por dentro desse passe, arrancou a Rojas, ganhou do primeiro, do segundo, dá no meio, Bruno Rodrigues, para Matheus Pereira, para Bruno, de volta, na área, Arboleda, se antecipa, bota o bicão e toca a bola para fora, pela linha lateral, arremessou, bora, ataque do Cruzeiro na direita, a Braspress transporta suas encomendas para qualquer lugar do Brasil, ela conta com 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Próximos dos 9 do segundo tempo em Belo Horizonte, Cruzeiro vencendo 1x0, São Paulo vai afundando na tabela. É preocupante a posição do São Paulo. Tá pertinho dos piores do Campeonato Brasileiro, hein? William para cobrança de lateral. Lá para área, a bola para Cajota de cabeça, subiu o Arboleda. Bota o cabeção, escanteio o Cruzeiro na direita, agora às 10h45 da noite, PDV.
5: O primeiro para a Raposa na segunda etapa. Dorival está conversando ali com o Lucas Silvestre, o seu auxiliar e filho também. Daqui a pouco pode ter mudança no São Paulo.
8: 9 minutos e meio, segundo tempo, escanteio Cruzeiro, bate com o pé esquerdo, Matheus Pereira. Pé esquerdo, ponta direita, para a grande área, João Marcelo, Jonathan Jesus. Lá dentro, Caio Jorge, Bruno Rodrigues também. Matheus Pereira, escanteio Cruzeiro, 9,5, segundo tempo, 1x0 Cruzeiro, fechadinho pro gol, Arboleda de cabeça, tira a bola, sai da grande na tica da direita, para chegar aqui o William de primeiro do meio campo, e devolve a bola pro goleiro, Otávio com o pé do Mini, joga sozinho no limite da grande área do Cruzeiro, lavadoras de alta pressão, Bonder, máxima potência, menos água, mais eficiência 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Beto Rebeque na Central Técnica, com Michel Lopes na mesa de zumo, Sonzão do rádio na Bandeirantes. Goleiro do São Paulo rebate de bico, Coronel toca pro ataque, a bola vai pra fora, pela liga lateral, apenas acompanha Rojas, a bola aqui que sai. O toque eletrônico da Bandeirantes marcou Mineirão, a bola rola, o relógio não para. São 10 minutos do segundo tempo. 27ª rodada do Campeonato Nacional, vai dando Cruzeiro, Cruzeiro 1, São Paulo 0, Lucas Bobeno.
9: Jogos encerrados no Série do Campeonato Brasileiro, Botafogo de Ribeirão venceu por 2x1 o Operário, Avaí venceu por 2x1 Londrina, Fortaleza venceu por 1x0 América Mineiro, CRB venceu por 3x1 Atlético Goianiense, Vila Nova e Cuiabá empataram em 0x0.
8: Lateral, essa bola desenhada por Pedro Lima, para fora, para a linha lateral, e já vai ter mexida no time do Cruzeiro, hein?
5: Vinha.
8: O Vinha chegou, não é titular, mas vai entrar já já o Vinha, lateral esquerdo. Domínio do São Paulo, Marcos Antônio dá no meio, passe, Cadeira toma um tapa, sai do Zé Lucas, toca no meio, que o São Paulo vem na velocidade, dando a bola para o Marcos Antônio, para Ferreirinha, já driblou para a direita, William, recuou a bola para Marcos Antônio, colocou na área, Zé Lucas, na frente ganhou para o Cruzeiro, Luque Ganga adianta a bola pela beirada do campo ainda, Bruno Rodrigues, para Zé Lucas de novo, na direita Bruno Rodrigues, dispara, lançado, dominou, um canhão, o Coronel espalmou para frente, Cajotera sobre, ajeitou, bateu para o gol, na trave de cabeça de Vizé.

0: ataque rápido. Coronel espalma o chute do Bruno Rodrigues. O KJ zero na trave. O Zé Lucas tá livre. Bota o cabezão com o gol aberto. Escancarado e faz o segundo gol do Cruzeiro. 2 para o Cruzeiro. São Paulo 0. O Coronel não tem jeito. Tá feito. Zé Lucas, 2-0 Cruzeiro, Paulo do Vale.
1: É porque o Arboleda marca a bola, faz ali a marcação à distância do Bruno Rodrigues, que recebe para bater firme. Na defesa do Coronel, o Caio Jorge finaliza, a bola pega na trave, aí não tinha como, né? Na terceira, o Zé Lucas estava lá sozinho para finalizar de cabeça. A Raposa amplia no Mineirão. Zé Lucas entrou no segundo tempo na vaga do Romero, machucado. Cruzeiro 2, São Paulo 0.
0: Torcedor do São Paulo estava esperando que o time voltasse melhor para o segundo tempo. Ferreirinha entrou. Dorival desfez o esquema com 3 zagueiros para melhorar o time. Atacou. É como a gente fala na linha, voltou Poranga, só fogo de paia. 2-0 Cruzeiro, Léo Gens.
2: Marcos Antônio tentou o passe mais difícil no campo de ataque. Perdeu a bola. E aí concedeu o contra-ataque ao Cruzeiro. Em velocidade, belíssima jogada do Zé Lucas. Volante contratado por 20 milhões de reais. Era jogador do Sport. Frequentou as seleções de base do Brasil. É um jogador para a gente ficar de olho nesse próximo ciclo para a Copa do Mundo de 2030. Eu acho sim que ele pode vestir a camisa amarela da seleção brasileira em breve, Canhão.
0: E mexeu o Cruzeiro, Paulo do Vale.
1: Exatamente, né? O Rojas deixou o campo com a 27 para a entrada, portanto, do Vinha. Meia dúzia na equipe da Raposa.
0: São Paulo tenta por dentro do passe. O Arthur Jardim na bola para a direita. Apoio na direita com Pedro Lima. Dominou, limpa a Vinha. Bateu na pequena área. A bola João Marcelo de bica. A bola sai da grande área. Fica na entrada da dela de cabeça. Vinha tira. Voltou na direita. A bola para o São Paulo. Rafael Tolói. Lateral se antecipa. Dá a Pedro Lima. Posição legal. Cortou para a cangota. Recua. Rolou para a meia direita com Arthur de frente. Pablo Maia levanta a cabeça. Colocou na grande área. A bola para Ferreirinha. Ele bota no peito. A Macia. Bota no chão. Recua. Devolve do lado. Tom tenta o passe atrás, vira para o Wendel. Desceu no apoio o Wendel. Rolou, Arthur bateu no meio do gol. Otávio espalmou, bola sai na canhota. Fica na ponta para o São Paulo apertar ainda. Aqui Ferreirinha, limpou para o Pebão o direito. Caprichou, cruzou de cabeça a cadeira e tenta. Rebate de cabeça Vinha. Sobra segue a cena do São Paulo de volta para Pedro Lima. Ele recua, dá Arthur Dico da grande área com Pablo Maia, que devolve a bola para a direita pela beirada do campo. Pedro Lima para cruzar, levanta, vai desviada. Toca no Vinha, escanteio São Paulo na direita. Paulo Vale.
1: E tenta dar uma respirada, né? Tenta voltar a assustar um pouquinho a equipe do Cruzeiro depois do segundo gol da Raposa. Foi bem o Otávio na finalização do Arthur de fora da área. Agora o próprio Arthur é quem cobra o escanteio por ali.
0: Com quase 15 minutos do segundo tempo, 2-0 Cruzeiro. Já já, quem sabe, coloca Vitor o São Sá. Paulo. Opa, Vitor Sá já já no time do São Paulo. 2-0 Cruzeiro. Escanteio o tricolor para tentar descontar. Aí vem Arthur para bater de pé esquerdo na direita. 15 segundo tempo. Para o goleiro, toque para trás do Matheus Pereira. Vai sair escanteio do outro lado, não, hein? Fica para o São Paulo ainda. Corre, acompanha Pablo Maia. A bola vai direto para fora pela linha lateral. 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Lateral ataque São Paulo para cobrar o Wendel aqui no lado esquerdo. Encostou do lado dele pedindo bobadilha para a área, a bola para a cadeira, cabeceou para trás, de cabeça atrás, Zé Lucas volta para o goleiro Otávio. Pelo jeito não é só o Vitor Sá, tem mais gente também, PDV, vindo aí?
1: Me parece o Newton também, acho que serão 3, viu? Vitor Sá, o Newton e o Pedro Ferreira, 3.
0: Vai mexer já já o Dorival, enquanto esse Cruzeiro tentou, Gerson tomou, sai de 1, de 2, de 3, deixa para Matheus Pereira, arrancou Felipe Moraes, pediu pro Nuno na direita, limpou, KJ bateu fraco, Coronel defendeu, sorte que ela foi fraquinha, fraquinha, Leandro Guerreiro, quando a gente achava que o São Paulo ia reagir, Leandrão, tomou o segundo, Guerreiro.
3: É, Canhão, o Cruzeiro aproveita as oportunidades, né, que o São Paulo dá, né, deu contra-ataque. São Paulo erra algumas jogadas até certo ponto infantis. Marco Antônio dominou a bola, o jogo estava todo pro outro lado, então a bola forçada pro Caleri por dentro e deu um contra-ataque. São Paulo em alguns momentos parece estar faltando força, Canhão. Agora é pensar, eu pensaria no próximo jogo. Agora não tem muito o que fazer contra o Cruzeiro, é você pensar no Vitória, não perder jogador.
0: 16 minutos e meio já entregaram.
3: Mas tem que ser...
0: já entregou a rapadura?
3: Não, mas tem que ser realista, Canhão. A realidade do São Paulo não é a briga contra o Cruzeiro, e sim com o Vitória. Então, é, você não perder jogador, não ter jogador lesionado, nem jogador por expulsão ou algo do tipo, e pensar no Vitória. Essa é a realidade.
0: Gerson domina meu campo do Cruzeiro, dá a bola para Felipe Moraes, o garoto é rápido, já drible e devolve com Zé Lucas. 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Já Dorival troca 3 para tentar ressuscitar o time que está mortinho em campo. 2-0 Cruzeiro. Quando acabar, você vai ouvir o João Paulo Capelanes e mais da repercussão da demissão de Fernando Diniz do comando no Corinthians.
4: O PDV, Dorival pode cair também, PDV?
1: Acho que para agora não, Canhão. Para o jogo de hoje,
4: agora
1: não.
4: Hoje.
1: É, para agora hoje não.
4: É, espero o próximo.
1: Eu acho que só numa situação que o São Paulo realmente estiver ali muito ameaçado do rebaixamento numa tentativa de uma atitude enérgica. Por quê? Porque tem eleição no final do ano no São Paulo e acho que é difícil até você fechar com algum treinador agora. Ó, o Ferreirinha tá saindo.
4: Ué?
1: O Ferreirinha tá saindo pra entrada do Vitor Sá, 27. O Ferreirinha entrou no segundo tempo. Deixa o campo com a 11, entra o Vitor Sá, 27. O Pablo Maia tá saindo com a 29 pra entrada do Pedro Ferreira com a 46. E também o Marcos Antônio está saindo com a 8 para a entrada do Newton com a 28.
4: Ferreirinha sentiu alguma coisa? Vocês viram? Eu não vi, parece que ele estava correndo, disputando. Viu, Léo?
2: Eu não vi nada, mas a imagem mostra um Ferreirinha bem desapontado ali no banco de reservas do São Paulo. É, não sei se foi uma questão física, eu não reparei nada físico, não. Entra o Vitor Sá na vaga dele e entra também o Newton na vaga do Marcos Antônio para reforçar um pouco mais o setor. Dorival preocupado com os contra-ataques, o São Paulo dá muito campo ao Cruzeiro. São Paulo está muito exposto dentro do campo, Canhão.
0: Bobadilha já vira para o Wendel, que dá no meio para Arthur, se antecipa, Jonathan Jesus tomou a bola, foi agarrado pelo braço. No que dominou foi pelo braço, é falta marcada. 19, segundo tempo, trocou 3. Leandro Guerreiro, São Paulo agora para tentar reagir. Eu só não entendi a do Ferreira, a menos que ele saísse contundido.
3: Eu também não entendi, não, porque eu não vi nenhum lance assim mais forte do Ferreirinha, nenhum lance de velocidade, nenhuma dividida. E eu me assustei com essa substituição. As outras eu acho por questão mais de colocar sangue novo em campo.
0: Vem Cruzeiro para a direita, essa bola recuada, William vira para Gerson, meio campo, no que tenta girar, toma o tranco, sai da falta, prendeu, protegeu, devolve do meio campo e entrega a bola para o goleiro Otávio com a pé, domina, livre sozinho, conte com a tecnologia do primeiro amortecedor pressurizado do Brasil, pode contar, amortecedor é na carta. Arthur, São Paulo, Marcinho, feito pela meia direita, passa pela ponta, Newton encosta ao lado, ele prefere o passe, abertura feita para a ponta esquerda, pela ponta fecha Pedro Ferreira, já tem muita jogada pela beirada do campo ainda para tentar pintar Vitor Sá, levantou a cabeça, cruzou para o gol, Cadere tenta, sobra, voltou para o Arthur fora da grande área, clareou para a perna boa para bater, mas perdeu o passe, perdeu o tempo também, fugiu da marcação, enfia pela meia com Caleri, dele a Bobadilha que recua, dá Arthur de volta, 2 em cima, ele vira a bola para a ponta esquerda, fecha aqui Pedro Ferreira, dominou, bateu direto, vai desviada, a bola sai pela linha lateral. Em arremesso, bola, ataque do tricolor. Belo Horizonte, a bola rola, o relógio não para. 20 minutos do segundo tempo. 27ª rodada Brasileirão. São Paulo e Cruzeiro jogando em BH. Cruzeiro 2, São Paulo 0. Lucas Bobeno.
5: O Campeonato Brasileiro segue na quinta-feira. Santos e Flamengo, Atlético Paranaense, Atlético Mineiro, Fluminense, Curitiba, terminando com Palmeiras e Bahia.
0: Arthur para o São Paulo, agarrado na entrada da grande área, falta para o São Paulo, quem sabe um golzinho. Boa jogada do Arthur e a falta de Pétulo ali do gol do Cruzeiro, Paulo do Vale.
1: É, na falta do Felipe Moraes por ali, né? Quem sabe na bola parada o São Paulo para voltar a assustar a Raposa no Mineirão.
0: 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Vai ser cobrada para o São Paulo na entrada da grande área. O Arthur está ali perto da bola, arrumando com a perna esquerda para bater. Otávio encostado na trave direita, sobe o muro. Wilton Pereira Sampaio passou o chantilly, posicionou a barreira. 21 e 30, segundo tempo, apito que você já ouviu, autoriza a cobrança. São Paulo com chance de marcar o primeiro gol em Belo Horizonte. Arthur, pra bola, bateu, Otávio, espalma, a bola sai da grande área, volta na esquerda. Pedro Ferreira, fecha aqui. Vai tentar o ponta do São Paulo. Sai do Matheus Pereira, recua, toca pela ponta. Newton, Newton tocou do lado, balançou de um lado para o outro para tentar girar o Arthur. Belo drible, devolve a bola para Newton de novo, lado esquerdo, pé direito, colocou na área a bola para Caleri de cabeça, desceu para o alto. João Marcelo na ponta, vem Pedro Lima, tira, marcação voltou para o São Paulo, arrumou para tentar limpar. Pedro Ferreira de bico, alivia, tira a defesa aqui atrás. O William toca, a bola vai direto para fora, meio campo pela linha lateral. 22 minutos do segundo tempo, 2-0 Cruzeiro. 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Está dizendo que a bola bateu no atacante do São Paulo, bateu não. Lateral tricolor, pressão total do São Paulo para tentar logo fazer o gol. O primeiro para tentar encostar aí, troca o Cruzeiro agora, Paulo do Vale. É,
1: vai saindo o Bruno Rodrigues com a 9 para a entrada do 99, o Arroio, que é o titular, né? Mas como ele voltou da data FIFA do Japão na terça-feira, hoje ficou no banco, portanto, 99, Arroio na vaga do Bruno Rodrigues.
0: São Paulo cobrado lateral da esquerda, Newton para trás desse passe, recuou, entregou o Wendel, na área a bola, toque de cabeça do Pedro Ferreira por cima do gol, longe, longe, lá vai a altura, alta demais por cima do gol do Otávio, tiro de meta, o Cruzeiro cobra, Léo Gens, 23,5, segundo tempo, Cruzeiro 2-0, Dorival mexeu, tá tentando reagir, veio a reação, Léo?
2: Não, não veio a reação do São Paulo e o Cruzeiro mexe, entra o Arroio na vaga do Bruno Rodrigues. Velocidade do lado do Cruzeiro. O Arroio vai tentar jogar nas costas do Wendel para conduzir os contra-ataques da Raposa, Canhão.
0: Pra direita, bola, ataque do Cruzeiro, pra Matheus Pereira, bela puxetinha pra trás, esse passe, Arroio vem aqui, a defesa do São Paulo conseguiu tomar, Newton ganhou, lado esquerdo, sai de dois, dá no meio campo, Bobadilha dispara pelo comando Caleri, Arthur pela ponta, bem abertão, Pedro Lima, Bobadilha toca na direita, vira para Pedro Lima, 24, segundo tempo, BH 2-0 Cruzeiro, dá no meio, Pedro Ferreira, boa jogada, limpou o primeiro segundo, perdeu na sequência, passe, ficou sem a bola, recuperação, volta pro Cruzeiro, pra tomar a frente, esse passe, Zé Lucas por aqui, pediu a jogada, vira para cá, Jorge, toma a primeira falta, sai da segunda, o Montavão conseguiu tomar, do que domina já ajeita, dá Zé Lucas, que toca para direita, William fecha, vem no apoio, 24, segundo tempo, 2-0 Cruzeiro, 11 da noite em ponto, marcando o quinto sinal Bandeirantes, Grupo Souza Lima, eficiência em segurança e serviços, Grupo Souza Lima. O Zé Lucas dominou e o limpar aqui, o Caldeira deu rápido, é falta marcada para o Cruzeiro, cobrando sem pressa. Grande abraço para Jaú, alô Zé Maia, grande José Maia, na maravilhosa Jaú. Ah, lá em Jaú também está o Antônio Carlos Pistilli. Pistilli, que é São Paulino, está lá sofrendo com o seu tricolor. São Paulo aperta a bola para o Arthur, que domina pelo meio, bela trivelinha por dentro, para passar, Bobadilha marcado, dá na direita, Pedro Lima, para a área, Caleri. Pedro Lima cruzou, vai errado, ela vai atravessar o campo, cai na esquerda, Kika está em campo ainda, dominando o peito, ele travou, Pedro Ferreira, a bola fica na grande área, vem João Marcelo, ganhou, cabeceou atrás, no peito, dominou, bateu para o gol, ela vai para fora. Tentou o garoto Pedro Ferreira da entrada da grande área, mas pegou de canela, PDV.
1: Ah, um chute pouquíssimo inspirado, né, do Pedro Ferreira por ali, realmente, né, o que é o resumo do que é o São Paulo, não só na partida, mas nos últimos jogos, nos últimos anos. 2-0 Cruzeiro.
0: Michel Lopes na mesa de som, com Beto Rebeca na central técnica, marcando pelo Horizonte Mineirão. A bola rola, o relógio não para. Agora 25 minutos e 30 do segundo tempo. Placar do Campeonato Brasileiro, 27ª rodada, 2 Cruzeiro, São Paulo 0, Lucas Bobeno.
5: Com esse resultado parcial, o Cruzeiro vai chegando a quarto colocado com 48 pontos. Já o São Paulo está em 11º colocado com 36 pontos, 5 pontos à frente do primeiro do rebaixamento.
0: Falta marcada que atrás meio campo, o Cruzeiro vai cobrar. 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KJ William, pra KJ, posição legal, Cruzeiro, ele bateu de cobertura, a bola vai entrando, passa à direita do gol e saiu. Inteligente, caiu Jorge na saída do Coronel. O William botou um bolão pro centroavante do Cruzeiro, poderia tentar driblar da meia lua, partir pra cima do goleiro, ele deu uma cavadinha, a bola foi quicando, quicando, e a cada kick da bola, coração do São Paulo fazia tum, tum, tum, tum. O do Cruzeirense tum, tum, tum, tum, tum, tum, tum, tum, esperando o gol, Paulo do Vale.
1: Na 18ª finalização do Cruzeiro no jogo, nessa cavada cobertura por ali do Caio Jorge, na sequência o Matheus Pereira fez uma falta ali no Nilton e tomou cartão amarelo. Portanto, camisa 10 cruzeirense amarelado na partida.
4: É, Leandro Guerreiro, eu tô começando a concordar com você. O negócio é pensar no próximo jogo, que esse guarda a viola e vambora.
3: É, o São Paulo modificou, tá, chega até a próxima área do Cruzeiro.
0: O Arthur domina, meia lua, tá na área, ajeitou, bateu do ângulo, fora! Ele tentou o ângulo direito, mandou pra fora. Ou seja, o São Paulo, Guerreiro, até tenta reagir. Falta é qualidade, né, Guerreiro? Não é isso?
3: Canhão, até a entrada da área, o São Paulo trabalha bem a bola. Na entrada da área pra frente, onde você precisa definir, precisa resolver, quer fazer uma jogada um pouco mais arriscada, um drible, uma finalização com mais capricho, o São Paulo acaba errando.
0: Bola pra frente, ataque do Cruzeiro, pra Felipe Moraes, na trombada, Tolói tomou pro São Paulo, deu um bico na canhota, vai achar 2-19, não achou é ninguém. Ela passou, me trouxe, acompanha, ela vai pra fora pela linha lateral, em arremesso, bola para o Cruzeiro, agora, cabos elétricos, Sil, Silva, líder do Brasil, se é Sil, você pode confiar. Arroio domina Cruzeiro, bico da área, limpou, pra cangota, inverteu, vem o passe, Matheus Pereira, meia lua, limpou, pé direito, pro esquerdo, bom, sai da grande área, vira pra ponta esquerda esse passe, pra Vinho, o lateral tá aqui, rolou do lado, passe é forte, chegou do lado da frente, Felipe Moraes, ganhou ainda, recuou pra Matheus Pereira, limpou, pro pé direito, pro esquerdo, por cobertura, tentou e mandou pra fora. Cruzeiro se dá o luxo de botar o São Paulo na roda, hein, PDV?
1: Com o Matheus Pereira, né, participando bastante da partida nos últimos minutos, agora ele tentou ali uma vez, tentou duas, e aí na última acaba colocando pela linha de fundo, mas com desvio, né, bola com desvio ali, a turma tá chegando justamente, Matheus Pereira vai cobrar o escanteio.
4: É, o assistente não tinha dado não, o Bruno Pires, o Wilton Pereira Sampaio, viu um desvio ali, escanteio pro Cruzeiro cobrar. Vem aqui o Matheus Pereira, numa velocidade, ganhando o jogo por 2-0, tranquilão, para a grande área, os zagueiros João Marcelo e Jonathan Jesus. 29, segundo tempo, Mineirão, Cruzeiro ganhando do São Paulo por 2-0. Situação do São Paulo é daquelas, perigosa. Matheus Pereira pro gol, Arboleda cabeceou para fora, ela vai sair do outro lá. Agora escanteio, lá do lado esquerdo, o Arboleda faz ali gestos para o Wilton Pereira Sampaio, que foi empurrado. Será que foi? PDV. Também esse pai não vai adiantar, não tem vaga para isso, né, PDV? Escanteio tá marcado.
1: Tá marcado, tá confirmado o segundo na sequência aí para a equipe do Cruzeiro, apesar da reclamação ali do Arboleda. Lance absolutamente normal.
4: O Arboleda trombou com o jogador do time dele, com o Pedro Lima. Ele só sentiu um tranco nas costas e achou que era alguém de azul, mas não era não. 29,5, segundo tempo, escanteio, o Cruzeiro vai cobrar. Para a área, permanecendo aqui dentro, João Marcelo e Jonathan Jesus. Otávio, aliás, o William cobra. Levantou, segunda atrás de Coronel. Tapa, ela tá viva na direita. Indo pra pegar pela ponta, Felipe Moraes. Rebate aqui na ponta, o Bobadilha. Tentou o Arthur. Vinho domina meio campo. Já entrega a bola de volta. Lá pro outro lado. William de primeira. Pra Gerson. Calcanhar. Pra William. Limpou. Rolou pra a bola. Vai chegar. Caiu Jorginho com o Coronel. Bateu. Pra fora! Inacreditável, Caio Jorge tentou e conseguiu até driblar o goleiro do São Paulo, mas mandou longe do gol, PDV. É,
1: vira um baile da raposa, né? Quer fazer gol bonito, jogadas de efeito, foi o que o Caio Jorge tentou fazer, né? Porque a facilidade, ela é imensa, né? Drible, um chute forte, que acaba passando.

0: Carrega, bota o passe para Vitor Sá, liga de fundo, vai encarar o zagueiro João Marcelo, que domina, tá isoladão aqui na ponta esquerda. Vitor Sá pedalou, entrou nela, tentou driblar, depois ele ficou pé e cometeu a falta no William. João Marcelo tira vantagem, cruzeiro, enfia na ponta esse passe para chegar de cabeça, tomando a frente o Wendel, ganha a bola para o São Paulo, de cabeça vira o passe para Milton. Milton mais no fundo para Arthur outra vez. 31 e 30, segundo tempo, 2-0 Cruzeiro, só 2-0, poderia ser mais. Bobadilha vira o passe do ladinho para Arthur, Arthur recua, do ladinho a bola fica para Milton. Milton domina, passa o pé sobre ela. Sai do Matheus Pereira, toca de volta na ponta esquerda para Vitor Sá, ele contra aqui o William, dominou, limpou, tá na área, o William Carrinho, botou para fora. Você tá ouvindo, ó, na Bandeirantes, os sons do Mineirão para você, com Beto Rebeck na central técnica, com Michel Lopes na mesa de som. A torcida aplaudiu aqui o esforço do William, vai trocar mais uma, o São Paulo PDV.
1: Sai Bobadilha, 16, entra de Ordinei, da equipe do São Paulo, veste a 48.
0: E vem de novo São Paulo, tem escanteio. Arthur na cobrança lá do esquerdo, para Arboleda, Otávio socou para o alto, defesa tenta, sobra, voltou, bateu para o gol, Caleri! Perdeu! Esquisitão, saiu o goleiro, Otávio deu um tapa e ficou procurando. Cadê a bola? Cadê a bola, PDV?
1: É para a gente lembrar que o Caleri está no jogo, né? Aliás, também pouco perigo. Inclusive, nesse chute, ele está ali livre, né? Sozinho. Poderia até ter dominado a bola, ele tenta um chute de primeira, desperdiça a chance de diminuir a partida para o São Paulo.
0: 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Lateral Cruzeiro na esquerda para fazer a cobrança, o time cruzeirense com o Vinha já batendo. Leandro Guerreiro trocou o São Paulo de Ordinei, entrou no São Paulo 33, 2-0 Cruzeiro, mas está entregue, né?
2: Está entregue, Canhão. Trocou o menino que voltou da seleção, o Bobadilha está voltando aí de contusão. Uma troca aí mais por desgaste físico, até pensando no próximo jogo. Mas tem momentos, Canhão, que eu vejo que parece que o Cruzeiro está muito acima fisicamente de São Paulo.
0: 33,5, segundo tempo, 2-0, Cruzeiro ganhou do jogo em Belo Horizonte. 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Cruzeiro tenta de cabeça, rebate a Arboleda, só que ele toca na ponta, ela cai no peito do Felipe Moraes. Pedro Lima ganha para o São Paulo, recua para Milton, Milton bate a Tolói, Tolói meio campo aqui, vai chegar Vitor Sá, passa Pedro Ferreira, virando o passe para o Wendel, Wendel toca, ele volta a bola para Milton ainda, liga de fundo, Vitor Sá encostou, sai Calheira da Grande para pegar na bola, mas não pega não, vem por dentro o passe, Milton, Milton recua, Pedro Ferreira, dá na meia direita, na proteção, Arthur fecha, Arthur com Tolói, Tolói de volta na direita, para Pedro Lima, São Paulo tenta o primeiro gol, para tentar o segundo, mas tá difícil, com essa bolinha não vai longe não, na ponta passe Pedro Ferreira, chegou, caiu sozinho, não saiu essa bola, tira Jonathan Jesus, ganha o zagueiro, enfia na ponta esquerda para Vinha, Vinha o lateral ajeita pelo meio campo, acha bem aberto, Cajota domina, Caio Jorge, no que domina já vira a bola para direita na correria, ó, o William fechando, lançado aqui, vem o lateral direito do Cruzeiro, encostou o Arroio, pedindo bola ao lado, já tocou o William, vira para o Arroio, na frente de Wendel, balançou, cortou, encarou de volta, vira para o William de novo, liga de fundo por dentro, Matheus Pereira, William recua, dá para o Arroio, na grande ilha, Beatão levantando o braço, pede Cajota, ele faz a inversão, achando Vinha, Vinha aberto na direita. Aliás, na esquerda, domina a bola. Marcado o chute, ela bate do Pedro Lima, volta. Aqui atrás com o zagueiro do Cruzeiro, Jonathan Jesus. Domina e joga mais atrás com o João Marcelo, que devolve a bola para Jonathan Jesus de novo. 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João Marcelo grande área, volta para o Otávio, com o pé direito, enfia a bola para a minha esquerda na fogueira, travou por baixo, a bola que aciona, vai para o gol, pega o Otávio. Quando ele sai para pegar com tranquilidade dentro da grande área, enquanto isso, toque eletrônico da Bandeirante está marcando. Mineirão, a bola rola, o relógio não para. 35 minutos do segundo tempo. Campeonato Brasileiro, 27ª rodada, com São Paulo e Cruzeiro jogando em BH, está 2-0 para o Cruzeiro, Lucas Bueno.
3: Amanhã tem rodada da Série B. Ceará e Criciúma se enfrentam, outro duelo entre Náutico e Novo Horizontino.
0: Jonathan Jesus por Cruzeiro, chuta, a bola vai desviada. Toca na marcação de Pedro Lima e vai para fora pela linha lateral, arremesso cruzeirense, manda um grande abraço lá para Vitória, Brasil, interior de São Paulo, está lá no sítio, Newton Borges, com toda a família, o Newton, a esposa Joana, o filho Gabriel, ligados na rede Bandeirantes de rádio, abração para Vitória, Brasil, pertinho de Jales, ali na região metropolitana de Botuporanga. Para a ponta essa bola, marcada a falta na sequência em cima do Matheus Pereira. 36, Léo Gens. É esperar acabar o jogo logo, né? Para o Cruzeiro não fazer mais, que 2-0 é pouco, né, Léo?
3: O segundo tempo do São Paulo é lamentável, principalmente depois do segundo gol. O time se desorganizou de tal maneira.

0: maneira que impressiona, Canhão. E não dá para trabalhar com qualquer perspectiva de virada do São Paulo, nem de empate. O São Paulo tá entregue para mim, Canhão.
1: Cajota domina, a bola vai no meio, tentou a jogada, sai na ponta, caiu tropeçando Pedro Ferreira. O Arthur pegou o rebote, ganhou na vantagem pro Tricolor. Já vira esse passe pra ponta esquerda. Vitor Sá dispara na ponta esquerda, pedindo bola, vem no apoio. Dominou! Jordinei encostou também, vem Vitor Sá, recuando para o Arthur, marcado pelo Arroio. Parou o Breco, devolve a bola, de volta pela ponta. Vitor Sá, bico da grande área, para trás de novo, para o Arthur. Limpou o primeiro marcador, sai da falta, pede de Jordinei. Caminho Arthur virou para lá, para cá, cercando pro Zé Lucas. Abre a passada na meia direita. A frente em Newton, dominou para bater de longe, chuta a bola, bate na marcação espirrada, cai na ponta, volta a ser do São Paulo, para trás o passe do Diogenei, para Tolói jogar tranquilo pelo meio campo. 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passe por dentro, vai fechar de Ordinei, Caleri dispara pela ponta, vem de Ordinei, limpa o primeiro marcador, recuou, dá para o Arthur que vira para a direita, Pedro Lima chegou, Vinha no carrinho, levanta-se, toca a frente, ganha Vinha de novo, já toca na ponta com Caio Jorge fechando, Vinha dispara, Cajota não toca, prefere o passe no meio aqui atrás, vira para Felipe Moraes, vem com pressa o menino, dá para Matheus Pereira, Cajote no comando, lançando, bate no Tolói, volta para Matheus Pereira, que toca para direita, vem primeiro, para Arroio, na área pediu Felipe Moraes com o Cajota, Arroio limpou primeiro, bateu no ângulo, fora! Ele cortou para Canhota, tenta o ângulo, a bola passa pertinho no travessão, PDV.
2: Ele gosta desse tipo de jogada, né? Passa com facilidade pelo Wendel, pelo Tolói, que fica na saudade, arrisca o chute de fora da área. O Coronel apenas acompanhou essa bola por cima. Mais uma chance da Raposa, 2-0.
1: youtube.com/Rádio Bandeirantes Oficial, com imagens do Igor Nascimento, com Lucas Abudi no digital. Para fora essa bola que arremessa para o São Paulo, cobrar na esquerda. 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Está tomando 2-0 do Cruzeiro em BH. Pedro Lima para tentar driblar, Vinha, chegou para tomar, para ganhar, ganha Vinha, parou, dominou e já volta, passe com o Zé Lucas mais atrás, quase 40-39, Leandro Guerreiro espera o final do jogo, não tomar o terceiro para não atrapalhar ainda mais a vida do São Paulo e já pensar no próximo, porque esse já foi, hein, Guerreiro?
3: Canhão, o São Paulo sofre demais na parte ofensiva, o Cruzeiro quando chega, chega com muita facilidade, com muita tranquilidade e toda hora tem a oportunidade na cara do gol. O Arroio agora cortou por dentro sem ter uma cobertura, sem ter uma aproximação. Parece que o São Paulo, da data FIFA aí, treinou mais do que devia e está sem perna.
1: Na direita, o Arroio lançando, vem o Wendel, bola batendo pelo Arroio, pede Coronel, Wendel recuou para o goleiro, na pequena área, passou pela parte do pé dele, vai entrando, foi para escanteio! Recuo do Wendel, o Coronel botou o pé, ela passou por debaixo da sola da chuteira e saiu pertinho da trave. Quase um gol bizarro, o São Paulo ia tomar. Escanteio Cruzeiro, PDV.
2: Aí seria a cereja do bolo, né? Desse bolo estragado do São Paulo. Mas o Cruzeiro vai mexer daqui a pouco com o Lúcio e também com o Matheus Henrique, né? O Mateuzinho. Os dois já estão prontos ali. E depois, né? Detalhe pro Dorival, né? Fica ali absolutamente inconsolável. O Dorival saindo Gerson 8 para a entrada do Matheus Henrique com a 7. Saindo o Caio Jorge 19 para a entrada do Lúcio Rodrigues com a 97.
1: Duas trocas agora no Cruzeiro. 40 minutos do segundo tempo. Tem chance de fazer o terceiro Cruzeiro. Escanteio. Lá vem o William, pra bola, na segunda trave para João Marcelo, tira a defesa, a bola sai da grande área, volta fora dela, para Arroio, aqui pela direita, perna esquerda, levanta a cabeça, cruza para a grande área, a bola, atravessa para o William, dominou o lateral, levantou a cabeça, cruzou de cabeça, a bolinha rebate, a bola voltou na sobra, Arroio sobe na marcação de cabeça, tira aqui atrás de Tossá, cai na ponta, distribui a jogada pelo meio, rasgou a defesa, bola por dentro, vai na marcação de Ordinei, de cabeça ajeita, depois perdeu, para tomar a defesa, rasga ele, bico Wendel, cai no meio, Caleri ajeita no peito e vira a bola com o Pedro Lima do outro lado. BH, bola, rola, o relógio não para. 40, segundo tempo. 27ª rodada do Campeonato Brasileiro, São Paulo, lá embaixo. Cruzeiro 2, São Paulo 0, Lucas Bueno.
4: Com o fim da quarta-feira, a tabela do Campeonato Brasileiro na parte de baixo se encontra, com Chapecoense em 20º com 18 pontos. Vai lá, Cano.
1: Cadere tentou de cabeça, bola atravessada, fica na direita ainda. Liga de fundo para Pedro Lima, domina o lateral, cercado pelo Vinha. Ameaça cruzar, está isoladão, cercado, marcado, encostou de Jorginei. Para trás o passe do Lima, virando para Jorginei, mais atrás a bola, para o Arthur de novo. Recua, vai ter que devolver, devolve a bola para a esquerda, sim, Lucas Bueno.
4: O Remo está em 19º com 24 pontos, Grêmio em 18º com 30, o Internacional em 17º com 31 pontos. E daí o primeiro fora da zona de rebaixamento é o Corinthians em 16º com 32 pontos.
1: São Paulo tentou jogar a carrinho para trás, o William tira e manda a bola para fora. 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Quase 42. É, Léo Gens, fica para a próxima, porque nessa já foi, né?
0: Já era, Canhão. É, e o São Paulo tem que pelo menos escapar de tomar uma goleada aqui, porque é o que se desenha no jogo. O Cruzeiro estivesse numa noite um pouco mais feliz na hora das finalizações, o jogo já estaria 3-4-0. O Caio Jorge teve duas chances claríssimas, o Arroyo teve total liberdade para a última finalização de fora da área. O São Paulo está entregue, pode tomar uma goleada nos próximos minutos.
1: Aí a imagem agora mostra, né, PDV, o Dorival Júnior, braço cruzado. Depois daquele recuo do Wendel, que ela passou por debaixo do pé do Coronel, ele virou-se para o banco ali, foi em direção ao banco, como quem pensasse, é, começar a pensar no que eu vou fazer depois do domingo. Que, né, a sábado à noite tem um fio desencapado pela frente. Matheus Pereira virou essa bola para a ponta esquerda, lá vem Cruzeiro, limpou Lúcio, tocada, não foi falta não. Dorival deve estar pensando no fim de semana, porque sábado tem um adversário bom pela frente em Paulo do Vale.
2: 9 da noite, o horário que o São Paulo sempre joga no Morumbi no sábado, para enfrentar o Vitória, que hoje goleou a Chapecoense.
1: Só isso, hein, Leandro Guerreiro?
3: Canhão, eu vou falar uma coisa para você. Pelo rendimento do segundo tempo do São Paulo, não sei se Dorival chega até sábado, não.
1: Ah, é?
3: Pelo rendimento aí, pelo que o São Paulo apresentou, pelas substituições, pelas mudanças, é, não sei não, viu?
1: Depois do Diniz cair em Porto Alegre, quem sabe o Dorival em BH. Arthur domina o meio campo do São Paulo, girou, sai de um, de dois, envia a bola para a direita com Pedro Lima. 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Arthur domina, faz a passada para a ponta, Caleri, passe é forte demais, vai para fora. Caleri está se arrastando em campo, também puderam, né, Léo Gens? Os caras mandam cada tijolo para ele, né?
0: Canhão, se você chegar no Dorival e falar, olha, você quer que o juiz apite o fim do jogo agora? Ele fala, onde eu assino?
1: Onde eu assino? Ele não quer acréscimo, quer desconto.
0: Não, ele quer desconto, ele quer que acabe agora esse jogo. É um pesadelo pro torcedor de São Paulo, na verdade.
1: Jorginei no meio campo, dominou com o São Paulo. Sai da falta, virou pro lado, vem Pedro Ferreira. Tem que bater o árbitro, sai da frente. Wilson Pereira Sampaio, dá pro Arthur, que toca na ponta, pro Wendel, que deixa no fundo. Pedro Ferreira, Caleri, tentou a defesa, travou, recuada, ela fica pro Wendel de novo. 44, acho que uns 5 ou 6 de acréscimos pelo menos, para terminar o jogo em BH. Cruzeiro 2-0. Na ponta Pedro Lima, recua, dá Tolói, Tolói do lado, pelo meio campo ainda. E perdeu essa passada no meio aqui pela ponta, o Pedro Ferreira, depois fez a falta. Falta marcada, ataque do Cruzeiro pelo meio campo. 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Sobrou cartão para o Wendel ou só uma bronca do Wilton em PDV?
2: Só uma bronca na falta em cima do Felipe Moraes, daqui a pouco sobe a placa. Com os acréscimos do Mineirão.
1: Terminando em BH, vem João Paulo Capelanes, o apito final pela maior rede de rádios do Brasil. Arroio na direita, uma gracinha, passa para sobre a bola e devolve atrás com o zagueiro. Volta João Mazzoni, que entrega para outro zagueiro, para Jonathan Jesus. Aqui pela meia, já vira o passe para a ponta esquerda. Iremos a 50, a torcida do Cruzeiro canta. 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Central Técnica, Beto Rebeck, Igor Nascimento no Twitter, com o Lucas Abudi no digital, com o Michel Lopes na mesa de som. Iremos a 50. São Paulo pro meio, jogada, falta marcada, deixou o pezão cometendo falta. Felipe Moraes, é a bola parada para o São Paulo cobrar. Hã?
2: Só um detalhe, neste momento ecoa no Mineirão a torcida do São Paulo com um grito de vergonha, vergonha, time sem vergonha.
1: É, tá preocupada com o que tá vendo, o time é ruim. Abacaiu o técnico. Sempre é assim. O time é ruim, mas não dá pra mandar 5, 6 embora, né? Manda o técnico. Na direita, essa bola, cadeira. Opa! Ajeitou com o braço. Foi na frente do assistente de 2. O Daniel Andrade, o jogo já tá parado. O Caleri tá bravo. Tá com a língua na barriga, no umbigo, o Caleri. Ele já não é mal menininho, né, Leandro? Os caras ainda jogam cada tijolo pra ele também, né? Cada rabo de foguete, né?
3: É, a última bola, né, que é da finalização, que é para chegar para ele em condições de fazer o gol, não tem chegado, né, Canha? Então, você fica brigando, lutando, a bola não chega, você acaba que se estressa, não consegue render o que você rende naturalmente. Esse é o reflexo que o São Paulo vem vivido aí dentro de campo no, nas últimas rodadas. Um mau futebol.
1: Arthur domina o ataque do São Paulo, vira o passe de Odinei, liga de fundo, fecha aqui Pedro Ferreira, escapa Vitor Sá do lado, recuando a bola, devolve na ponta, outra vez a bola para Vitor Sá, para trás de primeira, de Odinei, no meio Pedro Ferreira, cadeira fica na grande área, ele prefere atrasar Nilton, dominou para bater, um canhão, fora! A esquerda do gol do outro, passou zunindo ali, passa a pé, quase um golaço do Nilton, Paulo do Vale.
2: Tá no melhor lance do São Paulo na segunda etapa, né, no apagar das luzes, chute que não passa tão perto assim, mas pelo menos ele arriscou, né, clareou pro Nilton, ele bate firme, forte, a bola abre, tiro de meta, Raposo já cobra.
1: 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De longe a bola, o goleiro do São Paulo ajeita com o pé e joga, aliás, o goleiro do Cruzeiro, Otávio, ajeita com o pé e joga dentro da sua grande área. 47,5. O jogo vai a 50. Dorival está aqui, mão nas cadeiras, assistindo o jogo do lado de fora, não pode fazer muita coisa. O que podia fazer já fez, né, Léo? Trocou tudo que tinha direito, mas também não adianta, né? Se quem está titular não consegue, imagina quem está na reserva, né? Não,
0: agora esquece, é pensar no jogo contra o Vitória no sábado, jogo importantíssimo para o São Paulo. O Vitória tem uma péssima campanha fora de casa. Se o São Paulo não conseguir ganhar esse jogo, aí a situação vai ficar mais feia ainda, mais complicada ainda, cara.
1: E vem de novo o Cruzeiro, William pela meia direita, já toma, Matheus Pereira pro Arruí de primeira defesa, chega à frente, tira o Arboleda, já toca no fundo ainda para chegar por aqui, Vitor Sá, girou, sai da falta, perdeu a bola na sequência, Matheus Pereira ganha, recua, João Marcelo, toca na ponta, fecha desse lado, Lute, bateu de canela para fora pela linha de fundo, aliás, linha lateral, em arremesso, bola para o time do São Paulo jogar, já chegamos aos 48, mais dois para acabar o jogo, conte com a tecnologia do primeiro amortecedor pressurizado do Brasil, pode contar amortecedor é na carta. Arboleda no meu campo, para Diogenei, perdeu, Zé Lucas limpou para Matheus Pereira, tem Felipe ao lado, Matheus Pereira rolou para a área, Felipe Moraes ajeitou, bateu, Cronês tomou para frente, a bola sobra, voltou para o São Paulo. Na sorte o São Paulo não tomou o terceiro gol, PDV.
2: É, e seria uma justiça com o Felipe Moraes, que faz um partidaço, né, mas para no Coronel que faz a defesa e o Cruzeiro vai tentar mais uma vez.
1: William na garra conseguiu tomar, escapa na falta, vira do lado pela direita ainda, aqui pro Arroio, no meio Matheus Pereira, pede na ponta, Felipe Moraes vem no último, falta! Atropelado aqui no meio, Arroio, vai lá Nilton, pede desculpa, porque o cara tá vivo, ele marca a falta, Nilton Pereira Sampaio, 49-1 para acabar, um minutinho para terminar, 2-0 Cruzeiro, no Tenda Atacado você encontra tudo para reunir a torcida e economizar de verdade. 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Não era para tudo isso não, né? Tá se levantando só agora?
2: Exatamente, né? Ele que voltou aí nas últimas horas do Japão, onde o Equador enfrentou o time japonês na Super Data FIFA. Pode ser o último lance da partida, Canhão.
1: 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Matheus Pereira para a área, a bola para João Marcelo, cabeceou no canto, Coronel espalmou, passa pelo Lúcio na puxeta, ficou na grande área para o Wendel, mas o Wilton Pereira Sampaio está marcando impedimento do Lúcio. Coronel salvou mais uma, não há tempo de mais nada. Apita Wilton Pereira Sampaio. Cruzeiro subindo, São Paulo descendo. Cruzeiro 2, São Paulo 0, na Bandeirantes, ele está de volta, alô, João Paulo Capellani.
5: Alô, Rogério Assis, o canhão do rádio deu Cruzeiro, tava na cara, né? Cruzeiro vence São Paulo por 2-0 no Mineirão, como falou muito bem o canhão, Cruzeiro vai subindo, vai galgando, a Libertadores é a realidade, e o São Paulo, cai não vai. Mas que flerta de vez em quando, sonda ali, tá fazendo vestibular já há alguns anos. Time gigante não cai, cai sim, e a prova é só ver os últimos anos aí, São Paulo que não abre o olho. E aí, PDV, tá feia a coisa, o São Paulo engrena.
2: E a torcida presente no Mineirão, ainda com bola rolando, ecoou no Mineirão, vergonha, vergonha, time sem vergonha, hein? É até raro, né, num jogo fora de casa você ouvir um grito como esse, mas a torcida do São Paulo que se faz presente, né? Inclusive tem uma boa relação com a torcida do Cruzeiro, cantou e cantou alto. Acho que a torcida do Cruzeiro até ficou em silêncio para deixar a torcida do São Paulo protestar contra os jogadores são paulinos. É a segunda derrota consecutiva do São Paulo, né? Depois de ter dado uma engrenada ali, perdeu para o Santos na sexta-feira passada em casa, no jogo atrasado da 21ª rodada. E agora, na 29ª rodada, o tricolor paulista perde, sucumbe para o Cruzeiro no Mineirão. Próximo confronto, sábado, 9 da noite, em horário que o São Paulo costuma jogar no Morumbi pelo Brasileirão. O tricolor paulista enfrenta o Vitória, que hoje goleou. Só o detalhe, o Arroyo, me parece, sentiu um desgaste um pouco maior ali, foi acudido pelo Arthur Jorge depois dessa boa vitória da Raposa, 2-0 no Mineirão. Capela.
5: Comentaristas bandeirantes da abertura do apito final, vamos até 1 da madrugada falando muito sobre o seu clube de coração. Amanhã Santos e Palmeiras entram em campo, hoje Corinthians perde e manda embora Diniz. E o São Paulo, alguma chance do Dorival ter o trabalho interrompido? Acho que não, né, PDV?
2: Não, eu acho muito difícil. Eu acho que o limite seria no sábado perder pro Vitória no Morumbi. Antes disso, não. É uma situação até por conta de ano eleitoral no São Paulo. Vai contratar um treinador agora, você tem que fazer um contrato de 1 mês, 2 meses, mandar o Dorival embora, pagar multa. Acho difícil. Agora, se perder pro Vitória sábado, aí eu acho que o cenário pode mudar um pouquinho.
5: Léo Gens e Leandro Guerreiro. Então, isso me incomoda, velho. Guerreiro, vou começar contigo. Vamos lá. São Paulo numa pindaíba danada. Torcida pistola da vida. O time toma outro pau aí, toma outro coco, 2-0. E você vê os jogadores de São Paulo, um ou outro, dando risada. Eu sei que é uma coisa natural, é do jogador e tal. Mas eu acho que o jogador, sobretudo hoje em dia, no mundo de rede social, aquela coisa toda, se preserva, né? Pô, perdeu o jogo, mete o rabo entre as pernas, vai pro vestiário, resolve as indiferenças lá, depois vai embora pra casa. Agora, fica de risadinha, ah, porque já jogou com outro cara e tal. É um recado ruim que passa pro torcedor do São Paulo, Leandro Guerreiro.
3: Capela, não é uma coisa natural, não. Tem que ter vergonha na cara, tem que ter brilho, né? Saber que não fez um grande jogo, fez um segundo tempo péssimo, assim como fez contra o Santos, assim como fez com o Internacional. Então são 3 finais de segundo tempo ruins, né? Abaixo. Ao contrário do PDV, eu vejo sim uma possibilidade de queda do Dorival Júnior. Só não vai acontecer tão rapidamente por conta da parte financeira, que não tem dinheiro para nada. Tá tendo dinheiro para pagar a luz. Então, não pelo futebol apresentado. Porque o futebol apresentado tá bem ruim, tá bem abaixo. Tudo que tenta não dá certo. Ah, mas eu não tive tempo para trabalhar, tentar ter alternativa. Teve tempo demais. Teve tempo até de sobra. Entendeu? Tem treinadores aí. Não só no Brasil, mas fora do Brasil, que não tem tempo para nada, tem que fazer milagre e consegue fazer alguma coisa, consegue fazer com que o time brigue, com que o time lute, com que o time se esforce. E muitas das vezes o time não está mostrando nem força, não está mostrando briga. Você vê aí o segundo tempo, o Cruzeiro poderia ter goleado São Paulo, tirou o pé. Em alguns momentos o Cruzeiro parece que estava muito acima fisicamente do que o São Paulo. Em alguns momentos o São Paulo sempre atrasado na jogada. Então, assim, eu vejo sim uma possibilidade de troca, até porque.
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7: No seu ritmo, no ritmo do amor, a nossa noite começa. Seja bem-vindo. Eu sou a Ana Paula Barros e passarei bastante tempo aqui com você. Vamos ouvir boa música e você pode pedir a sua preferida. 3499-136-2203. Esse é o nosso WhatsApp. E para começar a nossa noite, tem Celine Dion com Clive Griffin. When I Fall in Love.

Aqui na programação Who's Here to Sweet. Antes, Amo em Silêncio, Roupa Nova, música que a Nair, final do telefone 3140, nos pediu. Um beijão pra você, Nair. Muito obrigada pela sua companhia nesta quarta.

0: Menina Veneno, música do Hit, para encerrar a sequência. E antes, um dos sucessos da Trish Chapman na voz de La Combs, Fast Car. Eu volto já já.
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6: O ator Paul Rudd revelou que decidiu manter o celular longe dos sets de filmagem depois de perceber que estava dependente demais do aparelho. A mudança começou depois das gravações do filme A Startman, quando o diretor Tom McCarthy restringiu o uso de telefones no set. Segundo o ator, a experiência ajudou o elenco a conversar e interagir mais durante os intervalos. Paul Rudd gostou tanto do resultado que decidiu continuar deixando o celular no camarim durante as filmagens.
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3: Vasco decidiu que não vai sair do Rio de Janeiro para enfrentar o Boca Juniors pela Copa Sul-Americana. O clube apresentou uma nova petição à justiça e segue na tentativa para levar para o Maracanã o jogo de volta da semifinal, marcado para 20 de outubro. O Vasco chegou a consultar o Mané Garrincha em Brasília e a Arena da Amazônia em Manaus, mas descartou as alternativas. A nova tentativa ganhou força após o Ministério Público recomendar ao consórcio Fla-Flu que a partida seja realizada no Maracanã, principalmente por questões de segurança. Agora o Vasco aguarda a decisão da justiça e pede urgência para organizar a logística e venda de ingressos.
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8: Meia-noite e 12 minutos.
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11: Estados Unidos e China estão negociando a possibilidade de realizar visitas mútuas às instalações nucleares. Segundo a CNN Internacional, as conversas ainda são preliminares e incluem laboratórios americanos e instalações equivalentes em território chinês. A medida seria uma forma de aumentar a confiança entre as duas potências em meio às preocupações com uma nova corrida armamentista nuclear. O governo americano também busca incluir a China em futuros acordos para limitar armas nucleares. As negociações ganham importância após o fim do Tratado de New START entre Estados Unidos e Rússia em fevereiro.
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3: Vasco decidiu que não vai sair do Rio de Janeiro para enfrentar o Boca Juniors pela Copa Sul-Americana. O clube apresentou uma nova petição à justiça e segue na tentativa para levar para o Maracanã o jogo de volta da semifinal, marcado para 20 de outubro. O Vasco chegou a consultar o Mané Garrincha em Brasília e a Arena da Amazônia em Manaus, mas descartou as alternativas. A nova tentativa ganhou força após o Ministério Público recomendar ao consórcio Fla-Flu que a partir seja realizada no Maracanã, principalmente por questões de segurança. Agora o Vasco aguarda a decisão da justiça e pede urgência para organizar a logística e venda de ingressos.
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1: Uma hora e um minuto.

Foi assim, num dia em que todas as pessoas do planeta inteiro resolveram que ninguém ia sair de casa, como que se fosse combinado em todo o planeta. 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
1: Duas horas e 3 minutos.

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2: Três horas e quatro minutos.
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1: Quatro horas e um minuto.

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1: 5 horas em ponto.
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6: Dispositivos médicos baseados em inteligência artificial terão monitoramento contínuo no Reino Unido, mesmo depois de serem aprovados para uso. A medida faz parte de um novo conjunto de regras para a tecnologia na área da saúde. Segundo o órgão regulador britânico, a mudança é necessária porque alguns sistemas de inteligência artificial podem evoluir e se adaptar duramente à utilização pelos médicos. O governo aceitou 44 recomendações para aprimorar a regulamentação e deve apresentar um plano completo de implementação até 2027. O Reino Unido afirma ser o primeiro país a desenvolver regras abrangentes para esse tipo de tecnologia.
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Obrigado, Senhor, por mais um dia de vida. Obrigado, Senhor, pela saúde. Obrigado, Senhor, por mais um programa na 107. Hoje é 8 de outubro de 2026. Bom dia, meus amigos, minhas amigas. Uma ótima, abençoada manhã de quinta-feira. Que Deus leve a paz, o amor, a saúde e a alegria a toda a família. Louvemos ao Senhor porque Ele é bom. Louvemos ao Senhor porque é bom estar com vida. Se dirigir, não beba. Se beber, não dirija. Preserve a vida, porque a vida é um dom de Deus. E lembre-se, amigo, sempre atrás de uma bola a uma criança. Estamos chegando. Iremos com vocês até as 8 nesta manhã gostosa de quinta-feira. 5h04 em Pindamonhangaba. Quem está com a gente aqui, prima? Nosso amigo Mário, a esposa Roberta, a Jaqueline e o Renan. Não, primeiro outra coisa aqui. Bom dia, Zé. Toca uma música para a esposa Roberta, para a Jaqueline, seu Antônio, Gasparinho, Juarez, a dona Rosário, João Batista, a irmã Maria e o seu Joaquim e a dona Maria. É o Mário da Vila Rica, prima. Bom dia, bom dia. Bom dia, Cristina, Maurício. Também sextou, amigo. Agora só terça, ela, feriado prolongado aí, né? Segunda-feira, feriadão, dia de Nossa Senhora de Aparecida, rogai por nós. Oi, bom dia, Zé da Boia. Bom programa. Louvemos ao Senhor porque Ele é bom. Louvemos ao Senhor, porque é bom estar com vida. Nossos amigos ligados, Paulo Beraldo, prima, está lá na Lúcia Esposa, Gisélia Camila, e também na Pensilvânia, a outra parte da família Beraldo. Está lá a Laura, o Lucas, a Sofia, também está ligadinho com a gente, viu, prima? O Tagranete e a Paulana. Que Deus proteja a família Beraldo nesta manhã gostosa de quinta-feira, 8 de outubro de 2026. No pique, no carinho, na alegria do programa do Zé da Boia. E o Tricolor, hein, Diniz? O Tricolor apanhou do Cruzeiro, tá tudo certo, não tem nada errado aí. O Cruzeiro era favorito mesmo. Agora, o Campeonato do São Paulo é contra o Vitória da Bahia. Domingo, sábado no Morumbi, né? Aí o bicho vai pegar, porque aí tem que ganhar de qualquer jeito, nem que seja na mão grande. Mas não pode nem empatar com o Vitória aqui no Morumbi. Então esse é o Campeonato do São Paulo. Olha que coisa, hein? Pra quem já disputou ganhou três mundial, três Libertadores, hoje disputando para não cair. Ô draga que tá o São Paulo, que esses ladrão que toma conta aí no futebol brasileiro. 5h06 em Pindamonhangaba. Quem tá ligado a Mauri Godoy, tá no pique, no carinho, na alegria do programa Zé da Boia. Um abraço aí a toda a família aí, bom dia. O nosso amigo Mário, a esposa Roberta, tá tudo certinho aí, no pique, no carinho, na alegria do programa da Boia. Marco Antônio Torquato também tá ligado com a gente. Que Deus abençoe você, amém. Também a Jaira Santos pedindo uma moda aí pro Jorei da Guarda Civil Metropolitana. A Jaqueline tá com a gente, bom dia, excelente quinta-feira. Amém. Para todos nós, né, Jaque? Um abraço para Ana, irmã, e o Sérgio, cunhado em Guaratinguetá. Lá no lar Irmã Terezinha, seu Toninho, seu Cesarino. No lar São Vicente de Paula, tá o Daniel Oliveira, tá lá o Chiquinho Spouzino. Quem mais que tá por lá, prima? Ah, tá lá o Daniel, né, nosso amigo aí, o Jaguaribe, seu Vicente. Um abraço aí pros nossos irmãos e irmãs dos lares. Uma abençoada manhã de quinta-feira, no pique, no carinho, na alegria do programa da Boia. Paulo, nós já começando, viu? Paulo Beraldo, que tá ligado no programa do Zé da Boia, nesta manhã gostosa de quinta-feira. Olha a hora, agora já são 5h07. 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
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Paulo Beraldo, Dirceu do Presídio, olha só que vem já começando. Essa é demais, essa é demais. Mococa e Moraci, jardinheira do adeus.

Tá aí, prima, punhal da falsidade ou mulher sem nome. É os dois nomes que tem essa moda aí, né, prima? Lá pro Paulo Beraldo, pro Dirceu do Presídio, também jardineira do Asdeus. Foi lá pra nossa amiga Kita, o Zizo, a Vilma, o Daniel, a Josana, a Ana Lívia, a Giovana, o Lucas, também o Dino, o João Traninha, a Márcia, todo esse povo da Ponte Alta adora essa moda aí. É, prima, jardineira do Adeus, uma coca e moraci, moda bonita no seu rádio. Olha a hora, 5h15, 5 horas e 15 minutos de Pindamonhangaba. 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Isso é pecar o Coringão, prima, já mandaram o Diniz embora, o Diniz já vazou, ah, que coisa, né, prima, mandaram o Diniz embora. É o professor Diniz. Ele era psicólogo também, né, prima? Não adiantou nada. Nem com técnico psicólogo salvou o Corinthians. Mas que coisa! Apanhou do Internacional ontem e o Coringão está aí também, igual São Paulo. Está de ruim a pior. Ô, prima, 5h16, cadê o Diniz? Não mandou o zap ainda. Mas não é possível. Levanta, Diniz. Diniz, no Norte tem um programa que chama Levanta, Veiaco. E você está dormindo, Diniz. Mas que coisa! Bom dia pro nosso amigo Marião do Campo Alegre. Uma abençoada quinta-feira. Marião, tá tudo certinho aí, meu irmão? Um abraço para toda a família aí, que Deus proteja. E o Paulo, começamos bem. Começamos bem, né, Paulo? Paulo, vem outra.

0: Aí vem outra bonita demais da conta no seu rádio. Olha a hora, são 5:17 em Pindamonhangaba, 5:17. Eu já volto já.
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0: 5:21.
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0: 5:25.
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0: 5:26.
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0: 5:29.
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4: A Advocacia Geral da União pediu ao Supremo Tribunal Federal que mantenha a proibição das apostas online no país. Entidades que representam o setor recorreram ao STF para tentar suspender a medida e manter em funcionamento as empresas que já tinham autorização. A AGU defendeu a rejeição desses pedidos e solicitou que a Procuradoria-Geral da República seja ouvida antes de uma decisão do ministro Luiz Fux. Desde esta terça-feira, sites e aplicativos de apostas devem deixar de operar no Brasil. A medida provisória ainda precisa ser aprovada pelo Congresso para se tornar definitiva.
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7: No pique, no carinho, na alegria do programa do Zé da Boia, 5h36. São 5 horas e 36 minutos em Pindamonhangaba. 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Dene Furtado está com a gente. Um novo dia é uma página em branco na sua vida. Escreva apenas o que vale a pena. Bom dia, Denner, motorista aí do Chicão César, o pai da Maria, grande santista, secretário da Habitação. Bom dia. Bom dia, Zé. Uma ótima quinta-feira abençoada. Um abraço. É o Joel do Goiabal, o Juquim do Supermercado Excelso. Parabéns. Pés no chão, cabeça erguida e fé na vida. Bom dia, Joaquim, gerentão do Supermercado Excelso. 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Milionário José Rico, a moda que não sai da moda, lá pro Arina Agropé de Caminho da Roça.

0: seu país.
1: Prima, calma aí, essa moda aí, o Darcy quer ouvir ela, prima, mas que coisa. Ô, mulher apressada, viu? Calma aí, o Darcy mandou lá, prima. Bom dia, Zé da Boia. Toca aí, André Andrade, Volta da Guerra. Manda pro Henrique Calu, Gilberto do Táxi, o Baru, o Sinac da Rodoviária, o Ângelo do Lago Azul. Que Deus abençoe sua quinta-feira. Amém. Nosso amigo ligadinho com a gente, Darcy do Mariáurea. Adriana e a mãe Maria no Xangri-Lá, o Beto Cutuco também tá com a gente, obrigado pelo carinho, pela audiência. Bom dia, Zé da Boia, aqui quem fala é dirigente do presídio. Zé, você começa o dia no pique, no carinho, na alegria do programa Zé da Boia. Manda para nós aí um modão que estão aqui na audiência, que você tenha uma ótima quinta-feira. Fique com Deus. Amém. Nosso amigo aí, o Dirceu do Presídio. Prima, então vem André Andrade aí, A Volta da Guerra.

0: Volta da guerra, André e Andrade. Que moda bacana, prima. Ô, Dirceu, tô com o saco cheio, viu? Daqui a pouco nós manda pra você. Tô com o saco cheio, é o Pedro Bento Zé da Estrada. Depois da oração, eu vou mandar pro Dirceu do Presídio, pro Darcy do Maria Áurea, pro Joaquim do Supermercado Excelsior, pro nosso amigo Dene Furtado, enfim, para todos que estão ouvindo o programa, bom dia. Agora nós dá uma pausa com a moda para que possamos receber as bênçãos de Deus Todo-Poderoso nesta manhã de quinta-feira. Que Deus leve paz, amor, saúde e alegria a toda a família. Louvemos ao Senhor porque Ele é bom. Louvemos ao Senhor porque é bom estar com vida. Se dirigir, não beba. Se beber, não dirija. Preserve a vida, porque a vida é um dom de Deus. E lembre-se, amigo, sempre atrás de uma bola há uma criança. Coloca aí o copinho de água ao lado do rádio para receber as bênçãos de Deus Todo-Poderoso nesta manhã de quinta-feira. Maria Helena Chinac e família. A Valéria e o Geraldo Bocaiúva em Ribeirão Preto. Luiz Antônio e família no Parque São Domingo. Irineu Alves Paloma e a Dona Conceição na Boa Vista. O Pedro no Armazém do Pedro. Seu Zequi, a Dona Isabel, o Cleiton, a Cláudia, Maria Eduarda, o Benjamin, também o Davi, o Manuel, a Fran, o Zezé e a Maria, na fábrica de Bloco Socorro. Cabral e família na Fazenda São José, Alto do Piracuama. Mário Garcia, ah, já nos deixou o Mário Garcia, né, prima? Então a Dona Maria Garcia e família. Ah, o Luiz Adriano, o Rogério, a Fernanda, a Maria Fernanda, lá no Xangri-Lá. O Matias e Simone, em Campo do Jordão. Dona Dolores, no assentamento em Tremebé. Luiz Goró, Dona Catarina. A Dona Madalena, a Dona Tereza, a Dona Zezé, no Jardim Imperial. Lúcia Vieira, no Bem Viver. Luiz Maciel, Rei da Sucata, na Cidade Nova. Janaína Salum e família. Dona Conceição, a Dama de Vermelho, do Castolira. Nosso amigo Zé Galinha e a esposa Maria. Marcelinho Chupadedo, esposa Ana Ruth. Zé Galinha, esposa Maria, de apoio. Capixaba e família. Dona Alzira, mãe da gatona, lindona, bonitona, Valdes Correia e família. Baru e família. Carlão na Vila São Paulo e família. Almir Sambim e família. Ademir Sambim e família. Valdes Correia e família. Neguinho do Espetinho, a mãe Tereza. Dona Maria Custódio, Tonho Santo. Também está com a gente, prima. A Valéria Beraldo e família. Lucimara Bento Honorato e família. Luiz Carlos Godoy. A Dona Cidinha, a Natasha no Araritama. Também, Fortunato, Dona Nilza no Maricá, Wagner da Conceição no Mombaça, Gustavo Mosquita, Dona Marina e o Rogerinho. Maria Elza Carlos Felipe e família. Luiz Demeto e família. Marli, Dona Diva, Casal Carel. Matheus Santiago e família. Seu Cido, Alex Januário e o João Miguel no Bom Sucesso. Isabela e família no Crispim. O Birajara e a Maria Portuguesa. Fátima Luziano no Mariaura. Beto Cutuque e família. Dona Maria Tereza de Freitas e família. Gina Gonçalves e família, a Alice Percival Obrai no Feital, a Lúcia José Luiz no Jardim Resende, a Márcio Carina Mombaça, o Laura Dona Augusta no Centro, Dona Isabel família, Rosane família, Roseli e família, Dona Idalina e família, Renato Boia e família, Carlos Couto e família, a Márcio Carina Mombaça, Didi Pezão e família, lá no Alto do Piracuama, Dito Gordo e Terezinha no Centro, Genelice Rosângela no Vista Alegre, Eunice no Goiabal, Roselaine e família. Também está com a gente a Bernarda Moraes da Silva e José Carlos no Bom Sucesso. A Denil e família no Nova Esperança. A Ana e o Sérgio em Guaratinguetá. Jordelino e Heroína no bairro das Campinas. Ruque e família em Moreira César. Dona Matilde e o Jadel no São Benedito. Jesus e família. São Benedito, pai do Jesus, recuperando a saúde. Carlos e família no Parque São Domingo. Morel Júnior e família no Parque São Domingo. A Iriane e família Cidade Jardim. Cabeça e família em Taubaté, Dona Marisa e família na Quadra Coberta, Bruno Cirino e Alice Monteiro no Maricá, Tadeu e Margarete no Mariáulia, Dona Edna em Tremembé, Cobertura e família no Vila Rica, Maurinho e família na Fazenda Canegais em Tremembé, Tobias e família no Xangri-Lá, Seu Didi Congueiro e família, a Ana Carlão em Tremembé, João Pedro e família, Patrícia Custódio e família, o Sidney, pai da Raíssa, da Yasmin e também a Luciana no Maricá, o Zé Luiz, o palmeirense, no, na Vila Santa Cecília. Paulo Beraldo e família. Alexandre Daniela e família. Ângela Maria no Parque das Nações. Ezequiel Gomes e família no Xangri-Lá. No Xangri-Lá, né, prima? Xangri-Lá não, é Xangri-Lá. O Nelson Felipe e família no Vila Rica. A Márcia Cardoso e o filho Cristiano. O seu Moacir também no Goiabal. Benedito Gomes e família no Vila Rica. Ana Cláudia e família. Adrianinha, mãe Maria no Xangri-Lá, Dona Lúcia no Lai na Água Preta, o Luciano Matheus e a Celinha no Crispim, Jonas Perninha e Nenê Perninha na Vila Cuia, a Patrícia Carol, Priscila Manu, Pedro e Tiririca, a Vera Índia do Santana e Família, João Ribeiro e Família no Santana, Carlão e Família, Joaquim Serralheiro e Família no Andrade, Hidalgina e Família, Nelson e Doura no Jardim Resende, Dalva Cruz e Família, Jaqueline e Família, Lucimar e o Floriano no Piracuama, o Igor, a esposa Júlia, Ana Paula, a Dona Virgínia, a Juliana, também a Tetê, a Sônia, o José, o Marcelo, o seu Gonçalo e Toche na Fazenda Floresta. Também Paulo Simões e Família, Paulo da Sabesse e Família, João Arruda e a esposa Maria Heloína. Também está com a gente a Dona Cida na Cidade Nova, o Carlos na Fazenda dos Búfalos, na Sapucaia, Arlete Lousada e Família, Dona Geralda e Família, Maria Aparecida Ferreira no Cidade Jardim, Maria Ponte, Dona Zuleika Nadine no Azeredo, Ivan Araújo e Família, Tandão e Família, Davi do João do Pulo e Família. Também nossos amigos ligadinhos, viu, prima? O Cazumbai e Família. A mãe Leila, a Paula, a Iris, o Diego, o Brai e o Paulo no Vila Rica. Maria Aparecida em Caçapava, o Mário, a esposa Roberta e toda a família no Vila Rica. Seu Joaquim e Dona Maria no Vila Rica. Também a Dona Rosário e João Batista no Vila Rica. Heraldo e Família lá na Cruz Grande. E Dalina, Alisson, Ayala e Camille. João Ferraz e Família. Família Maradona. Major Batateiro e a Soraya. Também está com a gente aqui a Dona Celi e Família. A Rosane Mireia e Família no Santana. A Mauri Godoy e Família. O Filipinho César Vanessa, Felipe Neto Bisneto. Miriam e Família. Chicão César, o pai da Maria, grande santista. Maria Eduarda César. Zé Maria e Família, Jardim Heroína. Toninho Bode e a esposa Carla. Meire César e Família. O Flávia Cristina no Andrade. Luiz Carlos Café e Família. Na Boa Vista, Joaquim Rosa e Família, o Zizo aqui, Tavimo, Daniel, José, Nanelim, o Luca, a Giovana, o João Traninha, Márcio Dino, lá na Ponte Alta, Flavinho e Mãe Maria em Santo Antônio Pinhal, o Jaime e o Pink Floyd no Mandu, o Nê e Família no Mandu, Matia Cunha e Família, Hernani Martins em Pouso Alegre, a Fátima Jonas no Bosque da Princesa e a Carol, também está com a gente, a Áurea Mãe e Filha e o Silvinho. Mané Gregório, Luiz Gregório, Zezão Gregório e Dona Isabel, Neuza Gregório e Família, Família Torco, a Sueli, o Lio, o Zé Fernando, no Bom Sucesso, Vó Rosa e Família, no Alto do Cardoso, José Maria e Família no Azeredo, Paulinho Oquim e Família, na Cruz Pequena, Dirceu do Presídio e Família, Felipe Atleta e Família, Samuel Pintor e Família, Renato Grinha e Estela, João Grandão e Família, João Barbudo e Núbia, na... e a Vilminha na Gilmar e Piscina, Benedita Godoy e Família, Rosana Monteiro e Família, Jair Rodrigues no assentamento em Tremembé, Jairzão e Família no Alto do Cardoso. Também a Dona Elaide lá no Ponta Porã, Paulo, a Lúcia, a Dânia Simone no Xangri-Lá, Polaco Poloquim em Forralpilha, S. Porfírio e Palmital, Braz em Votuporanga, também Rubem Val e Família em Porto Alegre, Anitta e Família em Nova Herte, no Rio Grande do Sul, Janaína e Família, a Sônia Guiari e Família, Joaquim e Sandra na Boa Vista, o Tonha, Laura, Vanessa e o André da Caeira em Taubaté, também Luiz Carlos Mirinda no Vila Rica, Bento e Família no Maricá, Marco Antônio Torquato e Família, Dito Gordo, Dito Correria e Família no Bar de Dedé na Boa Vista, Marcela, Karina, Tia Inês no Alto Cardoso, Lúcia de Fátima, Maria Wanda no Santana, também está ligadinha aqui com a gente, prima, o Cícero Santo no Xangri-Lá, Odair Alvarenga e Família em Tremembé, o Sidão e a Célia na Alcoa, a Cristiane Eugênio e o Adarilso no Araritama, Regina e Família na Alcoa, Berto e Família na Alcoa, a Bruna e o Arthur na Alcoa, Rita Solange e Família no Feital, Dona Rita Solange, bom dia, a Carmen Lúcia e o Ariel no Mombaça, Benedito e Família na Vila São Benedito, Sérgio Garcia e Dona Ângela Garcia no Lessa, Tadeu e Família no Andrade, a Maria Eduarda, o Cauã, o Alexandre e também o Felipe em Londres. João Barbosa Siqueira no Jardim Princesa. João de Souza e a neta Gabriela na padaria Semear. André Guizão Vaninha Davi na Vila São Benedito. Henrique Sebastião no IP2. Também está aqui com a gente, prima, os nossos amigos Lúcio Flávio e Família. o Diogo Lucas e a Cristina no Bosque da Princesa. Elisângela Ângelo cuidando da saúde, Baiana no Feital, seu Luiz, o pai do Paulinho, Francisco Esposino, Vicente, Jaguaribe, Daniel Oliveira no Lar São Vicente de Paula, Eugênia no Ouro Verde. Trigo e a Dona Ivone, Cabo Oliveira e Rosângela, Coronel Gilberto de Carvalho e a professora Isis no centro, Irineu, a Nilceia, a Ana Cecília, o Pedro, o Zé da Varge, a Carolina, a Cristiane e o Vítia no Pesca e Truta, Ribeirão Grande, Maria Aparecida e Família no Andrade, Dr. Rafael Banola, Arleta e a filhinha, Joel e Família no Goiabal, também está com a gente aqui o Sávio, a Merlene, o Gabriel e a Manu no São Benedito, o Gilson, a Mara, o Gilcinho e o Gugu no São Benedito, Fernando e Meire e Lúcio no São Benedito, Vicente Romão e Família, Jaira Santa e Família, o Cosme e a Roseli no Bosque da Princesa, Zé Carlos, cabeleireiro, recuperando de AVC, também Humberto, cabeleireiro, e Zé Maria por dentro e Família, o Fred da Prefeitura e a filha Júlia no Goiabal, Isabela e Maria e Família, Isabela, Cristina e o Dé no Campo Alegre, Elias e Eudete no assentamento em Tremembé, o Joaquim, a Dona Terezinha, Maria Eduarda e a Maria Vitória no Araritama, Cabinho e Família. A todos uma ótima e abençoada manhã de quinta-feira. Que Deus leve paz, saúde e amor a toda a humanidade nesta manhã de quinta-feira. Logo após a propaganda, a nossa oração da manhã. Bom dia, Pinda. Bom dia, Vale.
1: 6 horas em ponto.
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0: Vamos formar agora a grande corrente de fé, elevando o pensamento ao Supremo Criador, para que interceda com sua divina bondade em favor de todos que necessitam de alívio para os seus problemas através da oração. E agora, com o pensamento em Deus Todo-Poderoso, para que Ele receba nossas orações, oremos. Em nome dos anjos, dos santos e das almas, saudemos a Sagrada Família. Em nome do Pai, do Filho e do Espírito Santo.
1: Amém.
0: E neste momento, em que todos se ajoelham e saúdam Maria Santíssima. Ave Maria, cheia de graça, o Senhor é convosco. Bendita sois vós entre as mulheres, e bendito é o fruto do vosso ventre, Jesus.
2: Santa Maria, Mãe de Deus, rogai por nós, pecadores, agora e na hora da nossa morte. Amém.
0: Fazemos todos os dias, louvamos a Maria.

0: agora a todos aqueles que necessitam de uma graça. Rezamos neste momento a oração de São Francisco. Senhor, faça de mim um instrumento de sua paz. Onde existe o ódio,
1: que eu leve o amor.
0: Onde existe a discórdia,
1: que eu leve a união.
0: Onde existe o erro,
1: que eu leve a verdade.
0: Onde existe a dúvida,
1: que eu leve a fé.
0: Onde existe o desespero,
1: que eu leve a esperança.
0: Onde existe trevas,
1: que eu leve a luz.
0: E onde existe tristeza,
1: que eu leve a alegria.
0: Ó Virgem Maria,
1: guarda-nos puro do pecado.
0: Ó Mãe de Deus,
1: abre os nossos corações quando nossos irmãos precisarem de nós.
0: Ó Mãe da Igreja,
1: faça que vivamos unidos e assim sejamos um dos exemplos para que os outros também amem a seu filho Jesus.
0: Ó Esposa de José,
1: conserve a paz e a união em nossas famílias.
0: Glória ao Pai, ao Filho e ao Espírito Santo. Amém.

Ó Senhora Aparecida, eu renovo neste momento a minha consagração. Eu vos consagro os meus trabalhos, sofrimentos e alegrias, o meu corpo, a minha alma e toda a minha vida. Eu vos consagro a minha família. Ó Senhora Aparecida, livrai-nos de todo o mal, das doenças e do pecado. Abençoai as nossas famílias, nossos doentes, nossos velhinhos e as crianças. Abençoai a Santa Igreja. Abençoai a nossa paróquia e o nosso vigário. Ó Senhora Aparecida, lembrai-vos que sois a padroeira poderosa de nossa pátria. Ó Senhora Aparecida, bendito e sagrado coração, abençoai a nossa nação e pedimos de novo, olhai o nosso povo.

Deus eterno e todo-poderoso, que tendo escolhido a água, fonte de vida e pureza, para nos dar a graça batismal, fizestes também aparecer no rio Paraíba a imagem da Virgem Imaculada. Abençoai esta água e fazei que ela nos recorde nosso batismo, para que, purificados de nossas faltas, vivamos como cristãos, membros da vossa igreja, e cheguemos um dia à vida eterna. Por Cristo nosso Senhor.

milagrosa de Aparecida, espalhais inúmeros benefícios sobre o Brasil. Eu, embora indigno de pertencer ao número dos vossos servos, mas desejando participar dos benefícios da vossa misericórdia, prostrado a vossos pés, consagro-vos o entendimento, para que sempre pense no amor que mereceis. Consagro-vos a língua, para que sempre vos louve e propague a vossa devoção. Consagro-vos o coração, para que depois de Deus vos ame sobre todas as coisas. Recebei-nos, ó Rainha incomparável, no ditoso número dos vossos servos. Acolhei-nos debaixo da vossa proteção. Socorrei-nos em nossas necessidades espirituais e temporais, e sobretudo na hora da nossa morte. Abençoai-nos, ó Mãe Celestial, e com vossa poderosa intercessão, fortalecei-nos em nossa fraqueza, a fim de que, servindo-vos fielmente nesta vida, possamos louvar-vos, amar-vos e render-vos graças no céu. Por toda a eternidade, assim seja.

0: pela intercessão de Nossa Senhora Aparecida, Rainha e Padroeira do Brasil, a bênção de Deus Onipotente, Pai, Filho e Espírito Santo, desça sobre vós e permaneça sempre. Amém.
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3: No pique, no carinho, na alegria do programa do Zé da Boia, tão abençoado. Para mais uma manhã de quinta-feira, que Deus leve a paz, o amor, a saúde e a toda a família. No pique, no carinho, na alegria do programa do Zé da Boia, até às 8, estamos com vocês aqui na 107, com muita moda bonita ainda nesta manhã de quinta-feira, hoje, 8 de outubro de 2026. Bom dia, meus amigos, minhas amigas. Uma ótima manhã para você. Quem tá aqui, prima, bom dia. Bom dia. Aquieta o teu coração e verás que Deus é Deus. Salmo 46.10, né, prima? Quem mandou para nós aqui, prima, é o Carlos. Carlos, uma ótima manhã para você, viu? Também o Zé Roberto, no estacionamento, já está com a gente. Bom dia, Zé. Tá tudo certinho, meu irmão? Um abraço para você, viu? Nosso amigo Zé Roberto, aí no seu estacionamento. Ali tem de tudo, viu, prima? 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Tá o Coxinho, o Renan, Jaqueline, o Fábio Manobrista no domingo e a Juliana, que tá com Deus, um beijo grande. Bom dia, Zé. Bom dia, Valdir Santista, Valdir Salgado. Hoje tem Santos, Flamengo e Santos, né, prima? Santos e Flamengo, é, na Vila. O Djailson também, bom dia. Que hoje as bênçãos divinas se multipliquem na sua vida. Amém. Grande de Jailson, bom dia. Também aqui o André, Guizão, a Vaninha e o Davi na Vila São Benedito. Nilton Vinagre, nosso amigo Nilton, tá tudo certo aí, Nilton? Então tá bom, bom dia. Bom dia, Zé Roberto, Manjubinha, Laer de Paraguai. Também o Márcio Adair, os corintianos aí, o Márcio Adair, viu, primo? Tá de cabeça quente hoje, coitado do Coringão. Tá numa draga desgraçada. No pique, no carinho, na alegria do programa da Boia, e o São Paulo não fica atrás também, não. 6h17, a Banca do Gordinho. 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

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Comercial Vale Carne e o programa do Zé da Boia. 6:20 em Pindamonhangaba. 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Olha a hora, 6:20, no pique, no carinho, na alegria. Nilton, tô de saco cheio, Nilton Vinagre.

0: Prima, daqui a pouco nós volta com essa moda aí. Lá pro Darcy do Maria Áurea, pro Dirceu do Presídio. Umas modas bacanas do Chico Rei Paraná. Manda lá pra Marlene Moacir em Taubaté também, viu? Bom dia, Zé. Estou ligado no programa. Quero desejar pra vocês, seus ouvintes, uma quinta-feira abençoada. Marlene Moacir de Taubaté. A Ana em Guaratinguetá, irmã da Jaque. E o Sérgio, cunhado, lá em Guaratinguetá. Bom dia. Bom dia também pro Reginaldo, que tá vindo de Piracicaba. Reginaldo, tá tudo certo aí, meu irmão? Um bom dia pra você.
1: Bom dia para você também, meu grande amigo Zé da Boia. Bom dia a todos da nossa 107 FM. De volta nesta manhã gostosa, né, gente? Para falarmos de saúde. Depois desse período de férias, estamos de volta, é? Tiramos aí um tempinho de férias, descansando, né, gente? 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
0: Pode deixar, garotinha, aqui é comigo mesmo, no pique, no carinho, na alegria do programa do Zé da Boia. Olha a hora, 6:31 em Pindamonhangaba. Olha a hora, olha a aula, não vai virar pro canto não. Hoje é quinta-feira, dia de pegar no batente, minha gente. Olha a hora, olha a aula. 6:32 agora, tá ligadinho com a gente, prima. A nossa amiga Eliane, oi, bom dia. Bom dia, Eliane, uma ótima e abençoada manhã pra você nesta quinta-feira. Que Deus lhe proteja com saúde, paz e muito amor. E um ótimo dia a você também. Obrigado pelo carinho, pela audiência. Nossa amiga Eliane, na Cidade Jardim, no pique, no carinho, na alegria do programa Zé da Boia. Também a gatona lindona, bonitona. Tá tudo certinho aí? Bom dia pra você, meu amor. Ô prima, 6:32. 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A dona Fátima, o Leandro. Tá lá o Padeiro Marcão, que gosta das modas, que não sai da moda. Hoje ele não mandou o zap ainda, prima. Eu acho que ele tá de fora, que tá dormindo até mais tarde hoje. O Marcão, da padaria do Bosque, prima. Tá sempre ligado no pique, no carinho, na alegria do programa do Zé da Boia. Mas eu acho que hoje ele tá de folga, não mandou o zap não, prima. Tá dormindo até mais tarde, mas tá ligado com o radinho lá. Ô Marcão, tá tudo certo aí, meu irmão? Um abraço pra você. O Padeiro Eliseu também, primo. Padeiro Eliseu gosta do programa Zé da Boia. Bom dia. Eu falei das meninas do Marcão? Não, prima. Tá lá a Kelly, a menina do Zóio Verde. A Ana Lindona, gatona bonitona. Ana, bom dia. A Clélia, a Neia, o João, a Mara e o Gilberto Motoboy. Falando em motoboy, prima, lá o Gilberto vai entregar os seus produtos com a moto silenciosa. Não tem essa de... Então, ontem tinha um caboclo, viu, gente? Eu tava subindo o Bosque da Princesa, tava descendo um filho do capeta, porque o capeta deixou um monte de filho aí no mundo pra fazer só besteira. E esse vagabundo tava com a moto, ele entrega água, mas eu não sei a firma. Se eu pegasse a firma, eu ia fazer propaganda da firma pra ninguém comprar nessa firma. E ele fazia, acelerava e dava aqueles tiros na moto. Ele desceu o bosque todinho ali, tinha uma senhora passando com um carrinho de criança, a criança até pulou no carrinho. Porque... Esse vagabundo aí. Então eu vou pegar o nome dessa firma que ele entrega água aí. Vou fazer uma propaganda grátis pra firma, viu? Pra ninguém comprar nada dessa firma. Porque não é possível que o proprietário não viu isso daí. A palhaçada que esse filho do capeta faz na rua aí. Com essa maldita moto aí. Ué, é de torrar o saco do cidadão, viu? Atenção, polícia militar, guarda civil metropolitana, tem que pegar esses caboclos aí. Tem um sujeito que também faz isso lá embaixo, que vem do bosque para cá, pro alto do Tabaú aqui. Ele também já é velho ainda, é velho sem vergonha. É velho sem vergonha, porque a molecada fazer, tá tudo errado, tem que ferrar essa molecada toda. Mas quando o velho vai, é um sem vergonha. Ele tem uma moto também que dá tiro, essa turma de vagabundo aí. 6h36, prima, porque não respeita o cidadão, não respeita uma mulher com criança. É nego que não tem o que fazer, tem que sentar o ferro. É o único meio de pegar esse pessoal é sentar uma multa no valor da moto no vagabundo. 6h36, 6h36 em Pindamonhangaba. Um abraço aí para os nossos amigos que estão chegando agora, mandando o zap. Bom dia, Leonardo! É o Léo de Pinda, prima. Grande coisa. Ela, bom dia, meu amigo Zé da Boia. É o Léo de Pinda, grande coisa. Ah, põe o nome Leonardo Carvalho, porque Léo de Pinda. Quem que não sabe que você é de Pinda? Mas não é possível um negócio desse. Falou, Léo, vai pentear macaco. 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Um beijo para Lili e um abraço para Esmeralda. Um abraço. 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Ô, Humberto, pega aquela peruca da véia que morreu, põe na cabeça da gorda lá, vai ficar certinho. Não precisa nem medir, cabe. 6h39, olha a hora, 6h39. E o Humberto também, coitado. Esses dias nem tá saindo de casa, chovendo todo dia. Ele sentou aquele tablete Santo Antônio na cabeça. O Humberto tá quase 80 anos, cabelo, não tem um fio de cabelo preto. De cabelo branco, não tem um fio de cabelo branco na cabeça do Humberto, com 80 anos, olha que coisa, é o milagre do tablete Santo Antônio, mas também sai na chuva, derrete tudo no pescoço. Olha a hora, 6h39, quem tá aqui com a gente, primo, é o Fagner. Bom dia, Zé da Boia, tô ligado em você, Janaína, Fagner e o Bruninho no Delta, o Juninho no Feital, o seu Dito, a dona Gracinha em Lagoinha, o João Ferreira e a dona Lídia, os pais da nossa amiga Janaína. Bom dia, gente. Obrigado pelo carinho, pela audiência. Estamos aqui ligadinho na programação. Ademir do Araritama, prima. O Luiz Medela, cliente do Tempero Zé da Boia. Luiz Medela, aquele abraço, meu amigo, meu amigo aí do Shangri-La, nosso amigo do Delta, ah, do Beta. Um abraço pra vocês, viu? Lá no Mercadinho do Tino, tá tudo ligado na gente. Tá tudo ligado na gente, prima. Ô, lindona, gatona, bonitona. Essa é pra você, gata.

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7: Seis horas e 46 minutos.
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9: No pique, no carinho, na alegria do programa do Zé da Boia, 6h46. Eu tava ouvindo essa música aqui do Lindomar Castilho, nunca tinha ouvido ela. Eu ouvi, mas não prestei atenção. É Muralhas da Solidão, hein? Meus amigos, minhas amigas, antes de querer matar alguém, ouça essa música aí. Ô prima, depois nós vamos tocar ela mais tarde. 6h47, né? Ele matou aquela Eliane de Glamon lá, aí pegou uma cana desgraçada, perdeu a carreira, perdeu a vida, né, prima? Foi matar a coitada da moça, deu tiro pelas costas. É o Lindomar Castilho. Ficou preso aí um tempo, mas a moça não volta, né? Você mata um ser humano, a vida é tudo. Não pode, não pode. Ele pegou 20 anos de cadeia e cumpriu 10 anos, 12 anos. E a coitada nunca mais vem pra cá, né, prima? Então tem que por pena pesada. O caboclo tirou a vida de alguém, ele tem que ser penado e muito penado. 6h47, chaveiro Liberdade, o chaveiro mais completo da cidade, dona de casa. 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Bom dia, Zé da Boia. Bom dia. É o Xuxa, o Davi. Xuxa tá ligado com a gente. Alice, bom dia, Zé. Que Deus abençoe sempre você. Alice do Feital, Percival, bom dia, bom dia. Bom dia, Zé da Boia. Mas não é possível um negócio desse. Relaxa, faz um L e chora. Ei, o Birajara e Dona Maria Portuguesa e o Tubarão já tá, prima. Já acordou o homem. Tubarão, fica esperto, o Papa Defunto tá de zóio no senhor, companheiro. No pique, no carinho, na alegria do programa do Zé da Boia. Ô, prima, 6h49? 6h49. Como o tempo passa. Cadê a moda, prima? Cadê a moda do homem, prima? Cadê a moda do homem? A moda do homem, prima! Minha série é sem você, com Chico Rei Paraná. Depois vem outra modona bonita. Ah, vem aí, de cara com a saudade. E a lua é testemunha. Se der tempo, vai às três. Prima, 6h49. Não vá virar pro canto, não. Lá no norte tem um programa que chama Levanta Veiaco. E você tá dormindo, panela. Levanta, homem!

no pique e no carinho e na alegria do programa Zé da Boia, lá pro Darcy, do Maria Áurea, pro Dirceu do Presídio, prima. Minhas férias sem você. Depois, de carona com a saudade. A lua é testemunha. Chico Rei e Paraná. Ô, prima, 7 horas em Pindamonha, Gaba. A Eliane perguntou se ontem teve sorteio. Teve sim, Eliane. Teve sorteio ontem. Elaine. É Eliane, prima, é Eliane que tá ligadinha. Bom dia, uma ótima manhã pra você. No pique, no carinho, na alegria do programa do Zé da Boia. Bom dia, um beijo grande pra você, gatona, lindona, bonitona. No pique, no carinho, na alegria do programa do Zé da Boia. Deixa aí um pouquinho, daqui a pouco eu volto. Agora quem tá aqui com a gente é Eunice, prima. Eunice no Goiabal, bom dia, bom dia. 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Também quem está aqui, prima. Bom dia, meu amigo Zé da Boia, Gilberto Francisco do Araritama. Tá ligado? No programa do Zé da Boia. Olha a hora, 7:02, vai entrar umas modas bacanas. Umas modas bacanas. Ah, Silveira e Barrinha. Taça da Dor. Essa moda o Berto chora. Ele lembra do negão dele que morreu acidentado de cachaça. E bebeu demais. Deu overdose de velho barreiro no negão do Berto. E ele lembra essa moda e chora.

0: 7:09.
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2: No pique, no carinho, na alegria do programa do Zé da Boia. 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Bom dia, Zé. Estamos atrasados, mas ligados. Manda aquela moda do Teixeirinha pra nós. E aquele abraço pra Daiane, Kimberly, Júlia, Juliana, o Júlio, a Cida, o Tino, Messias, Josias, a Vitória, o Ir, o Valdir, o Tubarão, o Kenny, o Gordo e todos da Zona Leste. Abraço, Zé. É o Jonas, do Mercadinho do Tino. A Dona Alzira, a mãe da gatona lindona, bonitona, Val dos Correios. Tá ligado com a gente. O que é? Prima Milena, a Maria Cecília, Maria Alice, a Alinizete, Donizete, o Matheus, a Val, gatona, lindona, bonitona dos Correios. Um beijo pra toda a família. Dona Alzira, também tá com a gente aqui, prima, o Claudemir Palmeirense, tá ligadinho no programa do Zé da Boia, viu? Tá ligadinho aí os nossos amigos no pique, no carinho, na alegria do programa Zé da Boia, a Lúcia de Fátima do Santana e a Maria Wanda também, prima, que Deus abençoe o dia, tá participando do sorteio, só se for do vento, porque não tem sorteio de manhã. Ah, sorteio do vento, pode pegar, não se nem sortear, tá tendo vento até umas horas. Claudemir Palmeirense, bom dia. A Índia do Santana, a Vera e o Pelé, tá ligado no programa do Zé da Boia. Eu volto daqui a pouco. Gente, calma aí, vai devagar. 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Então vamos, prima, vamos com moda bonita no seu rádio. Ah, vem aí, prima. Quem que vem, prima? O Pinguço, trio Parada Dura, mais uma aí do trio Parada Dura pro povo que tá ligado no programa do Zé da Boia.

0: 7:20.
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0: 7:24.
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0: 7:27.
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1: Ô, prima, a nossa amiga perguntou aqui qual moda, eu acho que é essa daqui. Cadê ela, prima? É a Regina Célia. Bom dia, Zé da Boia. Qual o nome dessa moda, por favor? É essa daí que tá tocando?
0: 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O bom pai e bom marido por toda a gente estimado. Levado por...
1: No pique, no carinho, na alegria do programa Zé da Boia. Se for essa daí que você tá perguntando, é a Mardita Cachaça com Tunico e Tinuco. A Márcia Cristina e o Carlinho tá ligado no programa lá na Mombaça. Bom dia. Bom dia também pro nosso amigo o Carlos do Plenivit Flex. Ótima quinta-feira para todos. Deus abençoe. Amém. Nosso amigo Carlos, já o Reginaldo vai falar de Piracicaba. Essa moda aí mesmo, então. O nome dela é a Mardita Cachaça Tunico e Tinuco. Eita, programa bom. Esse programa Zé da Boia. Um ótimo dia. O neguinho do espetinho e a mãe Tereza, um beijo para vocês. Obrigado pelo carinho, pela audiência. Ô, prima, olha a hora. Eu fui tomei um gole de café e fui chupar o peito do capeta, mas já estamos de volta com vocês aí. Obrigado, lindona. Bom dia. Ah, prima, quem está aqui também? Bom dia, Zé da Boy. Tudo bem? Tudo. A Maria Bernadette. Maria Bernadette, uma ótima e abençoada manhã de quinta-feira. Que Deus proteja a família. Também a mãe Tereza, mãe do Neguinho do Espetinho. Um beijo para a senhora, viu? Ô, prima, vai entrar a propaganda da emissora e em seguida nós vem aí com o Reginaldo falando do Plenivit Flex para você. Já, já.
2: 7:33. 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
1: Prima, o Wesley tá falando aí, o Wesley de Abreu, que o sogro perdeu lá no Flamboyant o celular. Então, se você achou o celular aí, pode deixar aqui na rádio, viu? Isso. Então, o sogro do Wesley perdeu aí o celular. Se você achou o celular, deixa aqui na rádio, tá bom, gente? Faça aí a sua dignidade nessa manhã, você que achou o celular aí do sogro do Wesley de Abreu, tá bom? Deixa aqui na rádio. Regina Célia, bom dia, obrigado pelo carinho, pela audiência. É essa moda mesmo, é a maldita cachaça com o Tonico e Itinoco. O Edson Delícia, o Edson Cassiano da Delícia, o Delícia da BR-116, prima, lá em Guaratinguetá. Tá ele e a Angélica ligadinho com a gente, o seu Antônio também, um bom dia para os nossos amigos de Guaratinguetá ligados na gente, porque agora quem vai falar é o Reginaldo. O Reginaldo vem de Piracicaba falando do Plenivit Frex para você. Bom dia, meu amigo Reginaldo.
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1: Pode deixar comigo mesmo, no pique, no carinho, na alegria do programa do Zé da Boia. E o Coringão ontem, prima? Como perdeu o gol o time do Corinthians ontem? Ah, meus amigos corintianos, vocês estão com a sorte de azar, hein? Olha, o que o Corinthians jogou e perdeu de gol ontem é brincanagem, né, prima? Será que queriam derrubar o técnico? Ah, mas não é, bola na trave. Foi 4 bolas na trave. O Coringão perdeu 2 gols feitos. Agora a situação está complicando. Já mandaram o Diniz passear. Vamos ver se melhora o time agora, né, prima? Mas qualquer coisa, relaxa, faz um L e chora.
9: Um homem está preso. Não pode falar, não pode usar telefone, redes sociais, dar entrevista ou receber visitas.
10: Mas mesmo assim, ele elegeu um Senado inteiro de direita. Fez com que nomes importantes da esquerda desaparecessem do cenário político e não fossem reeleitos.
9: E ainda teve irmão sendo eleito deputado federal em São Paulo.
10: A esposa sendo eleita senadora.
9: Filhos sendo eleitos senador e deputado federal por Santa Catarina.
10: E em poucos dias deverá ver seu filho eleito como presidente do Brasil.
9: Jair Messias Bolsonaro mudou a política do Brasil e fez a direita crescer.
10: Apagão misterioso na apuração de votos para presidente da República.
9: Uma hora sem atualizar os números oficiais dos candidatos presidenciáveis.
10: Quando a contagem parou com 64,81% das sessões apuradas, Flávio Bolsonaro estava com vantagem de 7,33% dos votos.
9: Ao retornar já com 84,96% das sessões apuradas, essa diferença caiu para 4,98%.
10: Outra conta que não fecha. Somados os votos obtidos pelos senadores do PL, chegamos a um total de 58.123.987 votos.
9: Já os votos obtidos pelo candidato à presidência pelo PL, Flávio Bolsonaro, somam 56.076.888 votos.
10: Quer dizer que 2.047.099 eleitores votaram em senadores do PL, mas não votaram no candidato a presidente pelo mesmo partido?
9: Agora, que limpa, hein, meus amigos? Que limpa!
10: Vamos à lista dos desempregados em 2027.
9: Gleisi Hoffmann, Fernando Haddad e Simone Tebet.
10: Soraya Tronic, Marina Silva e Renan Calheiros.
9: O namorado de Fátima Bernardes, Túlio Gadelha.
10: Paulo Pimenta, Benedita da Silva e Randolph Rodrigues.
9: Manuela Dávila, Ciro Nogueira, Rosiana Sarney e Zé Dirceu.
10: Jean Willis, que tinha abandonado o Brasil, voltou e não se elegeu.
9: Tiririca, do pior que tá não fica, ficou e não se elegeu também.
10: Em 2010, Tiririca fez pelo estado de São Paulo, como deputado federal, 1.353.820 votos.
9: Agora, em 2026, o candidato pelo estado do Ceará contabilizou apenas 5.500 votos.
10: Caneta Azul, Menina da Bota e Papa Capim também se frustraram com o resultado das urnas.
9: Outras subcelebridades como o ator José de Abreu, os jogadores Edmundo e Luiz Fabiano também ficaram de fora do pleito.
10: Gleisi Hoffmann já enviou o currículo pedindo vaga de emprego para o velho da van.
9: Simone Tebet e Soraya Tronic acabam de lançar uma dupla sertaneja, Simone e Soraya.
10: E já tem música de trabalho. A primeira obra da dupla será A Casa Caiu.
9: A direita elegeu mais mulheres do que a esquerda. Discurso de um lado e prática do outro.
10: E a primeira mulher mais votada para deputada federal na história do Brasil veio da esquerda e é homem, Érica Hilton.
9: O efeito pós-eleição com a vitória de Flávio Bolsonaro no primeiro turno já surgiu o efeito.
10: Ibovespa dispara 8% e dólar cai 5%. O mercado comemora a vitória de Flávio Bolsonaro e o enterro da irresponsabilidade fiscal de Lula.
9: Ações do Banco do Brasil sobem mais de 12% e ganham 17 bilhões de valor de mercado.
10: Petrobras subiu 8,2% e ganhou cerca de 59 bilhões em valor de mercado.
9: Nubank subiu quase 14% e ganhou cerca de 29 bilhões no valor de mercado.
10: Itaú subiu 10,4% e pela primeira vez na história chegou a passar de R$50 e ganhou cerca de 54 bilhões em valor de mercado.
9: Bradesco subiu 14% e ganhou 26 bilhões em valor de mercado.
10: Com Lula atrás no primeiro turno, Bolsa de Valores ganha 400 bilhões de reais em apenas um dia.
9: Imagina só como será dia 26, com Lula perdendo a eleição.
10: Se Lula é o herói do Nordeste, por que o Nordeste é a região mais pobre do Brasil?
9: Porque o Nordeste é a região mais analfabeta do Brasil.
10: Porque o Nordeste é a região mais violenta do Brasil.
9: E atenção, mais um motivo para não votar no Lula. Gleisi Hoffmann, que foi rechaçada pelo povo paranaense, deverá ser ministra do STF se Lula for eleito, juntamente com Pacheco.
10: E hoje eu me pergunto, como será que foi a noite da mulher do Haddad com o governador eleito de São Paulo?
9: Boa noite.
10: Boa noite.
9: Viemos de... Você veio de vermelho hoje, Renatinha?
10: É, eu vim para homenagear as coleguinhas que perderam o emprego.
9: Homenagem para elas?
10: É.
9: A cor vermelha ou a cor marrom, Renatinha? Se c...
1: Mas que coisa, não é possível um negócio desse. Até esqueci, né, prima? O Haddad falou que a mulher dele ia dormir com o novo governador de São Paulo dia 5, né, prima? Depois da eleição, ela ia dormir com o novo governador de São Paulo. Mas que coisa, esse Haddad não tem jeito, é o taxade, né, prima? No pique, no carinho, na alegria do programa da Boia, mas a esquerda tomou uma derrota cachapante nessas eleições aí. Ô, prima, no pique, no carinho, na alegria, o Tubarão tá ligadinho com a gente, também o Henrique Sebastião tá ligado lá no IP2, e vai Corinthians, já foi ontem. Bom dia, Zé da Boia. Sou Bertini. Sou o sogro do Wesley. Eu que perdi o celular. Se alguém encontrou, deixa na rádio. Eu pago uma gratificação. Obrigado, Deus abençoe. É o nosso amigo Bertini, prima. Isso, é o Bertini que mandou para nós aqui. Então, o Bertini que tinha banca de jornal e revista no ponto da estação ali, né? Um abraço, viu, Bertini? Então tá aí, o Bertini perdeu aí o seu celular. Você que encontrou o celular do seu Bertini, deixa aqui na rádio, viu? Ele paga uma gratificação pra você. Ou se você estiver aí perto do mercado, pode deixar na pastelaria Funo lá, viu? Com a Dayana. Isso. Você que achou o celular do seu Bertini, o sogro do Wesley, pode deixar lá pros nossos amigos da pastelaria Funo no mercado municipal. Dona Arlete, Dona Gleice, Dona Glaucia e as meninas, prima, lá de aqui da UANA. Um beijo grande pra vocês. Obrigado pelo carinho, pela audiência. Seu Bertini, são os pais aí da Daís. A mulher da boca moiada. Ei, a Daís, bocão da Daís. Um beijo pra vocês. Uma ótima manhã de quinta-feira. Ô, prima, tá chegando o final de mais um programa Zé da Boia. Daqui a pouquinho nós vamos embora, porque o Marcelo Santos tá chegando. Programa Perfil, trazendo as notícias aí pra você ficar bem informado, viu? Com o Astério Galvão, trazendo as notas da polícia. 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Um abraço lá para Maria, para o seu Zequinha, para o Creito, a Cláudia, todos estão ligados com a gente, a Fran, o Zezinho, Manuel. Para toda a família, socorro, uma ótima e abençoada manhã de quinta-feira. Nosso amigo Zé Maria Purgueto mandando um abraço para o seu Zequinha, que está ligado no programa do Zé da Boia. Bom dia, meus amigos, minhas amigas. Vocês aí que estão ligados, chegando agora, uma ótima manhã para vocês aí, prima. Vamos mandar uma moda lá para a dona Geisa, a dona Glauce, para lembrar, né, prima, dona Arlete, lá de Aquidauana. Ah, elas gostam da Xalana. Então vai aí com o Tunique Tinoco para encerrar o nosso programa. 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Voltaremos, se Deus permitir, às 17 horas com mais um programa Zé da Boia. Programa Perfil, para você ficar bem informado. Não sai daqui, porque aqui é bom demais da conta. Louvemos ao Senhor porque Ele é bom. Louvemos ao Senhor porque é bom estar com vida. Se dirigir, não beba. Se beber, não dirija. Preserve a vida, porque a vida é um dom de Deus. E lembre-se, amigo, sempre atrás de uma bola a uma criança. Bom dia, Pinda. Bom dia. Valeu.

0: 7:55.
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11: Olá, muito bom dia, agora são 8 horas e 3 minutos, hora 8 e 3, começando mais um programa Perfil na manhã desta quinta-feira, dia 8 de outubro de 2026, daqui a pouquinho a sua participação através do nosso WhatsApp 99224-5660. Participe, mande sua mensagem. Agora são 8 horas e 3 minutos. Vamos ao nosso momento de fé.
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12: Bom dia a todos. Aqui quem vos fala é o pastor Ailton. Gostaria de trazer uma mensagem do coração de Deus para o seu coração. Está baseado no Evangelho segundo escreveu João, capítulo de número 1, versículo de número 47, que diz assim, olha, Jesus viu Natanael aproximar-se e disse a seu respeito, eis um verdadeiro israelita em quem não há dolo. Jesus vê a Natanael, mesmo antes deles terem um encontro pessoal, físico, Jesus já contemplava a vida de Natanael. Jesus, ele tem um olhar cirúrgico, preciso, sobre as nossas vidas. Existem várias maneiras de Jesus direcionar o seu olhar sobre nós. Um deles é o olhar do amor, está lá em Marcos 10:21. Esse olhar amoroso, esse olhar de querer sempre nos trazer a paz, nos trazer a alegria, de nos trazer a solução para uma causa difícil. Nós temos também o segundo olhar, o olhar do reconhecimento. Deus nos conhece, Deus olha e Ele enxerga a nossa necessidade, Ele enxerga o sofrimento, às vezes, do nosso coração, o pensamento da nossa alma. Deus, Ele também enxerga esse sofrimento dentro de nós, essa situação que muitas vezes paira sobre as nossas vidas. Mas Jesus também tem um olhar do incentivo. Lucas, capítulo de número 19, versículo 5, você vai encontrar esse olhar de incentivo. Deus, Ele sempre quer que você seja uma pessoa abençoada, uma pessoa positiva, uma pessoa que realmente venha conquistar, não uma pessoa que vive na dúvida, uma pessoa que vive recuada, uma pessoa que vive na defensiva sempre. Mas Deus, Ele te incentiva. A alegria do Senhor, diz Neemias, é a nossa força. Então Deus tem esse olhar também de incentivo sobre a sua vida. Jesus também tem um olhar da compaixão, Lucas 7,13. Quando nós estamos numa situação adversa, quando nós não conseguimos nos desvencilhar de situações em que nós poderíamos estar soltos, e mais devido a algumas circunstâncias, ficamos presos, Deus, Ele tem esse olhar de compaixão, e esse olhar de compaixão vai ativar o poder do Espírito Santo sobre as nossas vidas. Quando a gente recorrer a Ele, Ele vai olhar com esse olhar de compaixão e vai trazer uma solução para o nosso problema. Mas Deus também tem o olhar da reprovação, Lucas 22:61. Esse olhar da reprovação é justamente quando Deus olha para mim e olha para você, e nós não estamos no centro da vontade de Deus, estamos desobedecendo a sua palavra, estamos desobedecendo a sua ordem, estamos desobedecendo o seu código de ética que foi colocado para as nossas vidas, e a gente não faz pouco caso daquilo que Deus falou, e a gente começa a tropeçar, andar de maneira errada, e Deus também olha para a gente com um olhar de reprovação. Então, você deve a cada dia se colocar diante de Deus, porque Deus está olhando para você. O olhar do Pai, o olhar do Pai para o Filho. Quando nós nos referimos ao Evangelho de Lucas, capítulo de número 15, onde fala da parábola do filho pródigo, o Pai, Ele estava sempre esperando o retorno do filho, sempre olhando para a situação do filho. Hoje, com você não é diferente. Deus está olhando para você, está esperando o seu retorno, a sua presença, para que você entregue a sua vida para Deus, entregue a sua vida para Jesus. Deus está olhando para você, para te abençoar. Deus está olhando para você com um olhar de amor eterno. Deus está olhando para você com compaixão. Ele não quer que você viva essa vida prisioneiro das drogas, prisioneiro dos vícios, prisioneiro de coisas que realmente machuca a tua alma, fere o teu corpo e mata o teu homem espiritual. Deus não quer que isso aconteça com você. Por isso Ele olha para você com esse olhar de compaixão, esperando que você retorne para Ele, para adorá-lo e para honrá-lo. Deus abençoe a sua vida. Medite nessa palavra. Entregue sua vida para Jesus. E o mais, Ele fará por você. Gostaria de aproveitar essa oportunidade para estar...

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Olha, agora são 8 horas e 20 minutos. Falar aqui do tempo e temperatura para esta quinta-feira. Máxima de 29 graus, quente hoje, hein? 29 graus em Pindamonhangaba. Sol o dia todo, com muitas nuvens pela manhã. À noite forma um nevoeiro, mas não há probabilidade de chuva para esta quinta-feira, viu, gente? Aí a temperatura sobe. Sexta-feira, 30 graus. Sabadão, 30 graus. Domingo, 30 graus, né? E vai ter um final de semana quente aí na nossa região, com pancadas de chuva à tarde e à noite, viu? E vai ser um final de semana aí quente em Pindamonhangaba e em toda a região.

0: velório.
1: 8 horas e 21 minutos. Noticiamos o falecimento de Maria Aparecida Ataliba, 99 anos, moradora do Parque das Nações. O corpo sendo velado na sala 3 do velório Cessulupe. Sepultamento marcado para as 14 horas no cemitério municipal de Pindamonhangaba. Noticiamos o falecimento de José Roberto Muniz, 62 anos. Corpo sendo velado na capela 1 do velório Santo Expedito. O sepultamento ainda a ser definido. As famílias, os nossos sentimentos.

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0: Olha, agora são 8:35, olha, 8:35, começando mais um programa Perfil, já comecei o Perfil 8 horas, né? Agora tô começando o programa aqui do meu lado, o Paulo, né? Do Sindserv de Pindamonhangá, presidente do Sindicato de Servidores de Pinda, também a Alessandra conosco nesta manhã. Ô Paulo, dá um bom dia, o Paulo chegou acelerado aqui, eu tô acelerado também, né Paulo? Bom dia!
1: Bom dia, Marcelo. Bom dia aos ouvintes aí da Rádio 107, em especial a todos os servidores públicos municipais de Pindamonhangaba.
0: Maravilha. Olha, Sandal, bom dia aí.
2: Bom dia a todos que estão na audiência e estendo o agradecimento também aos servidores públicos de Pindamonhangaba, Campos do Jordão e região, que agora fazem audiência nesse programa também.
0: Opa, maravilha. Ô Paulo, vamos começar falando aí de um assunto muito importante, né? Que o Sindserv trabalhou bastante. E aconteceu, né? Aprovação da PL sobre os GCMs, é isso?
1: É, Marcelo, essa semana foi, né, o projeto de lei lá para a Câmara Municipal e foi colocado em votação. Lembrando que esse projeto de lei, são dois projetos de lei, né? É um que é da reestruturação da Guarda Civil Metropolitana e a outra da valorização da Guarda Civil Metropolitana. E com isso, acabou que foi em votação e por unanimidade os vereadores aprovaram. Eu vejo com uma vitória enorme, pois há muitos anos, né, existia essa reivindicação, essa injustiça com os guardas que trabalham, né, que estão aí na rua fazendo um ótimo trabalho, né, para a população. E a gente veio, né, através dessa negociação com a administração, juntamente ali com a comissão dos guardas e agentes e juntamente com o sindicato, a gente se alinhou, né, o jurídico do sindicato com o jurídico da prefeitura e chegamos num consenso, né, acabou que houve essa evolução e aquilo que ficou amarrado por muitos anos a gente conseguiu essa vitória foi feita em várias mãos, né. Quando há a disponibilidade de querer fazer algo realmente, as coisas acontecem. Então é uma vitória aí para os guardas civis metropolitanos, como eu falei, que eles merecem muito e estamos junto com eles desde o início, né? Desde quando a gente descobriu aí a demanda, né, na qual por muitos anos se arrastou, a gente conseguiu obter esse êxito e a gente fica muito feliz, né, pelo trabalho feito por essa nova diretoria, pelo sindicato.
0: Alessandra, o trabalho é importantíssimo, né?
2: Sim, sim. O trabalho com os GCMs, né, desde que a gente pegou firme a pauta mesmo, até o dia da aprovação, foi cerca de 1 ano e 3 meses de negociação, entre indas e vindas. Lembrando que tivemos aí um pequeno problema no diálogo institucional, que deu uma travada, mas eu acredito firmemente que foi superado, né, esse problema. E agora nós estamos aí a todo vapor. É interessante falar que quando a gente estava na Câmara dos Vereadores, todos os vereadores falaram, fizeram pontuações pertinentes de que há uma luta antiga que os GCMs vêm travando e nunca desenrolava. Mas, assim, para a felicidade da categoria e para a honra nossa que pudemos, né, a gente pôde participar da construção desse diálogo, fizemos os nossos apontamentos, trazendo segurança jurídica, uma coisa bem clara, bem transparente, para que o servidor não fosse prejudicado, o servidor da categoria do GCM.
1: O Marcelo, que é muito importante a participação do sindicato, por quê? Quando tem uma demanda da categoria, e pelo que eu percebi aqui em Pindamonhangaba, com o passar do tempo, houve muitas promessas de campanha, muita coisa foi falada lá atrás, e tanto a administração pública como também o sindicato foram perdendo a credibilidade. Certo? Ou seja, o servidor já não acreditava mais em nada, nem na administração e muito menos no sindicato. Por isso que é importante o sindicato sempre prezar por um bom diálogo com a administração, a gente pegar a pauta, né, a pauta que chega até o sindicato, né, toda a reivindicação que é da base, e a gente ia até, né, até o máximo, né, tentar fazer com que as coisas aconteçam através do diálogo. E é isso que a gente tem feito, né? A gente, primeiramente, a gente nunca deixa de querer conversar, de querer levar a demanda para a administração, porque tem assuntos que têm que ser resolvidos. Não pode a gente virar as costas para o servidor, a gente tem que ir no máximo. No último caso, se for preciso, o sindicato acaba judicializando. Mas a gente faz tudo para que não aconteça isso. E esse fato, por exemplo, da guarda, é algo que arrastou por muitos anos, muita gente prometeu em fazer algo, às vezes vereadores mesmo, já essa demanda foi parar lá dentro da Câmara, foi falado muito com eles, só que nunca avançou, porque não havia um consenso. E é papel do sindicato como intermediar as negociações, né? Como intermediário ali, fazer com que a pauta chegue à administração e com o respaldo do sindicato, que isso é muito importante, a administração fazer em conjunto e que tudo acaba acontecendo de forma correta e agradando a todos.
2: É importante ressaltar também que quando o sindicato ele atua, ele não atua apenas defendendo uma pauta, ele atua buscando caminhos. Então, muitas vezes, no decorrer desse caminho da GCM, foi se apresentado o problema, mas não foi buscado empenhadamente a solução. E quando o sindicato chega num cenário assim, o sindicato conversa com o seu jurídico para buscar caminhos legais de sanar o problema, né, de resolver a situação de forma a trazer credibilidade tanto para o sindicato quanto para a administração, que, como o Paulo bem falou, ambos estavam desgastados e desacreditados pela população aqui de Pindamonhangaba.
0: Paulo, e aí, né, quando o servidor vê uma atuação de vocês, como foi esse caso da GCM, vocês estão falando em credibilidade, mas volta aí o respeito e pelo Sindserve, porque vocês falaram, foi uma discussão de mais de um ano, né, não saiu de um mês, são mais de um ano.
2: Sim.
0: Mas é fato, aconteceu, tá aí.
1: Exatamente, Marcelo. Como eu sempre falo, quando eu cheguei em 2024 aqui, cheguei num local na onde, quando falava assim, em sindicato, todo servidor se rebelava, porque não tinha uma atuação do sindicato. E a primeira coisa que eu fiz, a única coisa que eu fiz, foi me apresentar como novo presidente e pedir um voto de confiança. Era a única coisa que dava para fazer naquele momento. E a gente construiu várias pautas, né, através das visitas que eu fiz. Lembrando, são muitas coisas que ficaram deixadas para trás por muito tempo. E as demandas, muitas das vezes, a gente tem que focar, dar prioridades. E conforme foi chegando as demandas, a gente foi dando prioridades para resolver. Daqui a pouco a gente vai falar um outro assunto, que é uma demanda que acabou que faz muitos anos, né, que o servidor pede, e agora a gente colocou em pauta e já começamos a discussão ontem, né, como prioridade. Então é prioridade. Então quando a gente coloca prioridade, a gente vai até o final, tentando dialogar, mostrando para a administração que é bom avançar junto com a administração, é bom para a administração, bom para o sindicato e principalmente para o servidor público.
0: Ô Paulo, fala um pouquinho também, eleição de recomposição no núcleo de Santo Antônio do Pinhal.
1: Bom, tivemos nessa semana também uma eleição que aconteceu lá em Santo Antônio do Pinhal. Por que que teve uma eleição? A gente fez uma recomposição do núcleo lá de Santo Antônio do Pinhal. Porque o presidente que estava lá como presidente, ele acabou passando no concurso público em outro município. E aí ele acabou renunciando o cargo dele, juntamente com o vice-presidente. E a gente fez, né, essa nova recomposição lá. Hoje quem se tornou o presidente lá é o Johnny, que ele é um técnico de segurança lá de Santo Antônio do Pinhal, até muito bom, né, porque ele tem conhecimento de causa na questão de direito do servidor. E também a Luciana, que ela trabalha na área de saúde, né? Ela é técnica de enfermagem. Ela é a nova vice-presidente. E continuou o Reinaldo, que é o Reinaldo que era o secretário nosso lá, ele continuou como secretário. Então houve essa mudança. A gente vai estar Para ser exato, hoje a gente já vai dar entrada no cartório para colocar essa ata, né, que é a ata da eleição, e daqui 15 dias vai estar registrado, aí a gente vai estar divulgando, conversando com a administração, apresentando, certo, os novos representantes lá de Santo Antônio do Pinhal.
0: Mandar um abraço para o meu Luiz Carlos, lá do Cime de Servo, na sintonia também. Luiz Carlos, abração para você, bom dia! Mandar um abraço para o Zé Luiz também, na sintonia aqui. Também outro assunto muito importante, Assembleia Geral Extraordinária sobre Vale Alimentação. Como está essa história?
2: Essa é da hora.
0: Como está essa história, Paulo?
1: Bom, como eu acabei de falar aqui, a respeito de demandas, uma das coisas que os servidores falaram, né, nesse primeiro ano que eu estive aqui, né, que eu comecei o meu trabalho, foi falado muito da questão do cartão Vale Alimentação, na qual, por muitos mandatos foram falados que iriam fazer, certo, essa mudança, a implementação do cartão Vale Alimentação, só que passou anos e acabou que isso nunca aconteceu. E a gente pegou essa demanda, a gente, como eu acabei de falar aqui, a gente pegou ali a pauta ali e falou, vamos trabalhar em cima disso. Fizemos estudos, Marcelo, fizemos análise aí no cenário aqui do Vale do Paraíba, e a gente percebeu que Pinda está ficando atrás, já ficou atrás há muito tempo, pois a maioria das cidades existe o cartão Vale Alimentação e não existe mais essa questão da entrega de cesta básica. Então, por isso que a gente chamou aí uma assembleia, porque quando eu conversei com o então candidato a prefeito, o atual prefeito Ricardo Piorino, foi colocado, né, na pauta de conversação essa questão do cartão de Vale Alimentação. E qual foi a resposta dele na época? Que isso deveria ser resolvido através da Assembleia com os servidores, que os servidores acordassem que ele iria acatar o pedido do servidor. E foi o que a gente fez ontem. A gente fez ontem essa Assembleia, aconteceu aqui na Praça 7 de Setembro, ali do lado ali dos sindicatos metalúrgicos, e foi debatido com a categoria a questão de manter a cesta básica. Por unanimidade, todos foi rejeitado, ou seja, ninguém concorda mais com a cesta. E teve uma outra possibilidade, era a questão de manter a cesta e fazer um aditivo, né, através do cartão Vale Alimentação com um valor de complementação. Também foi colocado em votação, ninguém concorda, foi rejeitado também por unanimidade. E chegaram ao consenso de fazer a mudança. Nesse primeiro momento, a gente fez uma análise, né? E isso foi passado para a categoria. A média, certo? Na qual essas cidades... Tem cidades, para você ter uma ideia, Marcelo. Eu cito o exemplo Caçapava, que o Vale Alimentação é R$1.000. Só que já faz muitos anos, né, que já deu início nessa questão dessa lei, que vai ter que ser criada uma lei específica para isso, lembrando, e que eles chegaram a esse valor de R$1.000. E também tem cidade ali que tem um valor bem abaixo, que é 330. Então, se você for fazer uma média aqui no Vale do Paraíba, é em torno de R$600 a R$800. E a categoria acordou de fazer uma pedida através da negociação num valor de R$800. Vai ser isso que a gente vai levar até a administração. E em breve, aí, assim que protocolar lá e... a gente já vai protocolar, aliás, um pedido de reunião para a gente expor o resultado da Assembleia. E hoje a gente já vai estar dando entrada no cartório para fazer o registro da ata, para ficar tudo legalizado, para a gente poder sentar e começar a negociar.
0: Isso é importante, Alessandro. Sim, de ouvir, né? Vocês fizeram o quê? Assembleia, por quê? Para ouvir o servidor. É ele que vai decidir o que ele quer. E pelo que vocês estão passando aqui, o servidor, unanimidade aí, com relação aí ao Vale Alimentação. Então agora o próximo passo é sentar com o executivo, isso?
2: Exatamente, o próximo passo é sentar com o executivo. Quero ressaltar também e agradecer aos servidores que disponibilizaram o seu tempo e foram até a Praça 7 de Setembro. Gente, fazer uma assembleia não é fácil, não é simples, até porque, como todo mundo sabe, o sindicato ele não tem uma sede fixa no centro como com espaço para comportar os servidores. Por esse motivo, já respondendo várias perguntas que fizeram para mim nos comentários e também no meu privado, a gente faz na praça por não haver um lugar onde comporte todo mundo. E ontem, para nossa grata surpresa, o servidor compareceu em peso. Também quero deixar aqui o nosso agradecimento, né, à comissão que está nos acompanhando agora. A comissão foi formada através do grupo de servidores, do WhatsApp de servidores. Tem como representantes a Cíntia Muniz, também tem o Ricardo Flores, a Samanta, é Samanta? E o Zete, se eu não me engano. Isso. E eles estão fazendo acompanhamento junto com o sindicato e também fazendo essa parte de conversar com o servidor, com a categoria, né? E é importante essa união para que nós consigamos chegar no nosso objetivo. Agora também eu convido a categoria que esteve presente fortemente, porque para que isso seja avançado, né, que se torne realidade, nós iremos precisar de um projeto de lei. E o projeto de lei, ele vai partir, sim, das mãos do executivo, que no caso é o prefeito. Mas ele vai passar também pelo legislativo, assim como foi os dos GCMs. Então a ideia é seguir o mesmo trajeto, a construção coletiva desse projeto de lei para ser chegado até a Câmara e ser, temos a grata surpresa de ser aprovado por unanimidade também pelos nossos vereadores. Então fica aí para você, servidor, já começa a se movimentar, a falar com seus vereadores aí, com seus parceiros, seus pares, sobre essa questão. Nós precisamos avançar tanto no executivo quanto no legislativo. E essa é a minha contribuição para hoje.
0: Legal, né, Paulo? E aí você vê, além dos servidores, você vê a alegria de vocês, porque é mais uma conquista, né? Vocês estão perto aí, perto de atender mais uma demanda do servidor, não é isso?
1: Sim. Ô Marcelo, é muito prazeroso o trabalho que a gente faz, quando a gente vê que há um avanço, né? A gente acaba conseguindo, né, juntamente com a categoria, conseguir, né, alcançar os objetivos. Eu gostaria de falar, ô Marcelo, o seguinte, uma coisa, um ponto aqui que a servidora falou, a questão de quando a gente faz uma assembleia e a gente não ter um local, né? Uma coisa que me deixou muito triste quando eu cheguei aqui, a gente sabendo que existe o sindicato desde 1992, ou seja, faz 34 anos, se passaram, e uma das coisas que eu, logo quando eu cheguei, me reuni com a diretoria, que depois a gente acabou fazendo uma recomposição, que eu acabei fazendo várias mudanças dentro da diretoria. Uma das coisas que eu falei para eles, que não dá para acreditar que um sindicato de 34 anos não tenha a sua sede, uma sede principal, para ele receber o servidor e viver de pagar aluguel. Eu sei que a administração anterior acabou focando em fazer lá um clube lá. A finalidade do sindicato não é em si a questão de lazer. O sindicato, ele reivindica direito do servidor, né? Então eu acho que, eu acredito em um legado, né? Eu vim de uma outra cidade, eu vim lá da cidade de Cunha. Eu acredito aí com a finalização aí dessa ação do DSR.
0: E até hoje não trouxe o queijo para mim, viu, Alessandro? Até hoje.
1: Não, ainda vou trazer ainda, Marcelo. Até pode hoje ficar sossegado.
0: Cunha tem um queijo bom lá e não traz o queijo.
1: Eu vou trazer o queijo para você. Uma das coisas que eu pretendo fazer, viu, Marcelo, dentro desse mandato, se for possível, né, é a questão aí de, tendo condições, a gente pensar em comprar um local para a gente, né, que a gente tenha um espaço para receber o servidor, e justamente para não passar essa humilhação de muitas vezes estar emprestando. Né, eu quero agradecer até lá os sindicatos metalúrgicos, né, que muitas das vezes acolheu a gente lá, no momento de chuva, que nem ontem mesmo. A gente marcou na praça, se caso chovesse, a gente ia usar o espaço deles lá. Mas eu acho que o sindicato, ele tem como sim, através desse trabalho novo que a gente está fazendo aí, logo lá na frente, lá com a finalização da ação do DSR, que a gente quer resolver e tendo condições, se entrar qualquer quantia de dinheiro para o sindicato, a gente vai comprar um terreno e vamos ter a sede nossa. Eu quero ter um espaço grande ali para a gente chamar a nossa assembleia, certo? E isso é um sonho que eu tenho aqui.
2: Receber melhor o servidor.
1: Receber melhor o servidor, porque o servidor eu acho que ficou muito maltratado com o passar do tempo e nunca foi valorizado da forma correta. E é isso que a gente luta, pela valorização da categoria, de ter condições melhores. Por exemplo, quando eu cheguei ali no sindicato, ali, eu fiz uma reformulação interna, a gente dividiu administrativo de jurídico, a gente deu condições melhores para quem trabalha lá dentro do sindicato, porque veja bem, aqui é uma cidade muito quente, Marcelo. Lá não tinha um ar-condicionado, certo? Para o servidor que trabalha lá, né? Que está afastado para trabalhar dentro do sindicato, trabalhava lá em condições
2: precárias,
1: né? Num calor, né? Que eu achava um absurdo. A primeira coisa que eu, logo eu cheguei, falei, tem que colocar ar-condicionado aqui na sala para que vocês possam ter o direito a um trabalho. A gente luta tanto pelo servidor, tem que dar condição também para quem está trabalhando pela causa dentro do sindicato. Então a gente fez essa mudança lá e eu quero trazer sim coisas melhores aí para os servidores aí de Pindamonhangaba. E eu creio que através do trabalho a gente pode alcançar sim muitas coisas em prol do servidor.
0: Bacana. Alessandra, obrigado aí pela participação. Parabéns pelo trabalho. Sei que vocês agora têm uma agenda corrida agora, né? Obrigado pela participação. Bom dia, até a próxima quinta-feira.
2: Eu agradeço e quero fazer só uma ressalva, tá? Da ata de comprometimento do candidato, agora prefeito Piorino, foram elencadas 16 itens. Dos 16 itens, o sindicato já conseguiu, junto com a administração, trabalhando em conjunto, cumprir 6. Falta 10. Falta 10 e nós estamos rumando aí para finalizar essa ata.
0: Bacana, Paulo, obrigado pela participação, bom dia e bom trabalho.
1: Marcelo, eu agradeço mais uma vez a oportunidade que a gente tem toda quinta-feira de estar participando aqui na parte da manhã, de trazendo, né, novidades para o servidor, e um ótimo dia para todos que nos acompanharam.
0: Ô Paulo, tem até uma pergunta aqui da Joelma, mas encaminhei aí no seu WhatsApp.
1: Certo.
0: Viu, Joelma? Daí o Paulo daqui a pouquinho fala com você aí, tá bom? Obrigado, viu, Paulo? Agora obrigado. São 8h58.
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0: Olha, agora são 9:01. 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
1: Olha, agora são 9:07, começando mais um programa Diabetes Eu Cuido na manhã desta quinta-feira, dia 8, né? 8 de outubro, né? Ao meu lado, doutor Alexandre Manfredini, Sede Lab Laboratórios, Clube Levida. Hoje é um assunto que eu gosto, doutor, eu gosto e gosto muito, que é a questão de prevenção. Eu acho que toda a prefeitura deveria ter um programa de prevenção. Prevenção de trânsito, prevenção na área, todas as áreas, financeira, né, que é a educação financeira, e principalmente prevenção na saúde, porque senão a gente sem prevenção não sai do lugar. Vai ficar a vida inteira falando que o dinheiro não dá, põe dinheiro na saúde, dinheiro não dá, porque não tem prevenção. Não é isso, doutora? Bom dia!
2: Exatamente, Marcelo. Bom dia, Marcelo. Bom dia a você, ouvinte, que nos acompanha toda quinta-feira. Exatamente isso. Hoje eu tenho café.
1: Opa!
2: Aqui, ó.
1: Opa!
2: A Raíssa fez café hoje. Pensa, que delícia! Ela fez café.
1: Podia
2: e nós...
1: fazer um golinho pra mim também, né?
2: Então,
1: quem sabe, né?
2: Quem sabe? Ela já levantou. E hoje nós vamos falar mesmo sobre prevenção. Eu também concordo com você, Marcelo. A prevenção é tudo, a educação é tudo. Assim, a gente precisa entender, a gente precisa aprender, senão a gente não sabe, a gente fica vendido numa situação. E se a gente não faz prevenção, quando chega, Deus o livre, uma doença
1: ou um problema,
2: né?
1: Pode ser tarde.
2: E aí, para você corrigir aquilo, você vai gastar muito mais, seja na sua saúde financeira, seja na sua saúde física, você vai gastar muito mais, não tem jeito.
1: Eu conversei com um homem, ele falou para mim assim, que faz 20 anos que ele não vai ao médico.
2: Então.
1: 20? Doutora, 20 anos?
2: Então, não faz sentido isso.
1: Foi nada.
2: E ele não tem 20 anos, né?
1: Não, tem 60 e tanto.
2: Então. Então, assim, é muito complicado isso. E às vezes o que a gente ouve muito é assim: quem procura acha, não é?
1: Ué, mas
2: aí eu não
1: problema.
2: Vou. Ué, mas e se tiver problema? Eu tenho que achar mesmo, porque daí eu vou corrigir o problema, não é? Então, a gente precisa, e hoje eu quero falar muito com vocês aqui com relação à prevenção, com relação à importância do check-up, da gente fazer um check-up anual. Então, hoje meu bate-papo aqui vai ser com o Marcelo e a gente vai trazer esse ping-pong aqui para a gente falar realmente de prevenção.
1: Bacana.
2: Na saúde.
1: Aproveitando aí as campanhas de Outubro Rosa, Novembro Azul, hoje vamos conversar sobre a importância do check-up feminino, do check-up masculino e acompanhamento periódico de saúde. Para falar sobre o assunto, né, a doutora está comigo aqui. Doutora, por que uma pessoa aparentemente saudável e sem sintomas deve realizar um check-up?
2: Olha, se a gente for esperar sintomas para a gente procurar um médico ou a gente procurar fazer os exames, pode ser tarde demais. Muitas doenças não manifestam sintomas. Ou se manifesta alguns sintomas, são sintomas que a gente não percebe que aquilo é um sintoma de doença. Haja visto o diabetes. Então, o diabetes, quantas pessoas que a gente não conhece, você mesmo que está me ouvindo, né? Quando você descobriu que tinha o diabetes, quanto que estava a sua glicemia? Muitas vezes a gente descobre isso numa campanha, numa praça, num evento.
1: A doutora fez várias campanhas na praça.
2: Várias campanhas e a pessoa descobre
1: ali, né?
2: Ali, e ela está assim com 300, com 400 de glicemia e não está sentindo nada. Então, a gente não pode esperar os sintomas. A mesma coisa é a hipertensão. Uma pressão alta, muitas vezes, está alta, não a ponto de te dar sintomas. Uma outra coisa que a gente precisa, e hoje se fala muito disso, é sobre a demência, né? A gente falou aqui a semana passada com a geriatra. Então, quando a gente fala de demência, quando a gente fala de Alzheimer, os sintomas, eles não aparecem. E o Alzheimer já começa a se desenvolver 15 a 20 anos antes de manifestar os sintomas. Então, olha a importância da gente, primeiro, conhecer sobre aquela doença, entender, conhecer o nosso corpo, ficar alerta ao mínimo sinal possível e a gente investigar. Então, muitas vezes, o check-up, ele traz esse benefício da gente fazer uma bateria de exames, que esses exames, eles vão avaliar de uma forma geral como que está a nossa saúde e, a partir daqueles exames, o médico vai direcionar se é necessário fazer outros exames ou não. Nós estamos no Outubro Rosa, Então, estou até...
1: De rosa.
2: De rosa, né? Nós estamos no outubro rosa. Só que o outubro rosa, ele vai além da mamografia. A gente não pode pensar só no câncer de mama. A gente precisa pensar na saúde da mulher como um todo. Então, a saúde feminina, ela envolve vários exames. E a gente aproveita esse momento, o CediLab aproveita o momento de trazer para os nossos clientes e para a população de uma forma geral, a oportunidade de você fazer um check-up num valor diferenciado.
1: Entendi.
2: Então, sempre a gente traz. Nós temos vários tipos de check-up e, especificamente, nesse mês de outubro, a gente tem o check-up mulher, né? E o que envolve isso, né? Quais são os exames que estão relacionados? São tantos exames que eu trouxe até aqui uma cola, né? Então, dentro do check-up mulher, o que é importante a gente avaliar? Primeiro, a gente precisa avaliar as anemias e infecções. Será que eu tenho anemia? Será que o que eu sinto, muitas vezes, o cansaço que eu sinto no dia a dia, é um sinal de uma anemia? Como que anda o meu ciclo menstrual? Eu sou uma pessoa que tem um ciclo menstrual normal, ou eu tenho um volume aumentado de sangue, ou perco muito sangue? Será que o meu depósito de ferro está em dia, não está em dia? Então, o hemograma, ele vai avaliar isso, ele avalia os glóbulos vermelhos, o que que eu, se esses glóbulos eles estão em níveis normais ou se eles estão diminuídos e causando aí, então, uma anemia. E ele vai avaliar os glóbulos brancos. Então, nos glóbulos brancos, eu sei se eles estão normais ou se eu tenho eles aumentado, mostrando aí uma infecção. Tá? Então, o hemograma é um exame extremamente importante que vai avaliar essas duas condições. Outro exame importante é a glicemia. Então, a glicemia ela vai mostrar como que está a glicose no sangue. Níveis normais, até 99, que é normal, de 100 a 125, eu já estou ali numa fase de pré-diabetes. Então, se eu pego uma glicemia alterada, opa, acendeu uma luz amarela.
1: Doutora, eu fiz a glicemia de manhã em jejum, deu lá 180, 200, já é diabetes?
2: Já é diabetes. Já é.

0: Você é tabagista? Então, tudo isso é fator de risco para desenvolver o diabetes. Tem pressão alta? São fatores de risco. Agora, se eu tenho esses fatores de risco, eu faço um exame, a minha glicemia deu 105, 110, está mostrando para mim que tem algo errado ali, né? Então, esse é um outro exame importante. Além da glicemia, a insulina. Porque o diabetes, ele, Marcelo, por incrível que pareça, ele tem muito mais relação com a insulina do que com a glicose. Porque a glicose é consequência. A glicose alta, ela é consequência de um não funcionamento da insulina. Então, essa insulina, ela encontra uma resistência no organismo para que ela possa atuar de forma correta. E ela começa a aumentar. Nossa, mas ela começa a aumentar? Sim, ela começa a ser produzida, é uma produção aumentada de insulina. Por quê? Porque essa quantidade de insulina que está sendo produzida não está conseguindo agir. Não consegue pegar aquela glicose que está no sangue e levar para dentro da
1: Doutor,
0: célula.
1: ele fala em resistência à gordura abdominal.
0: É um fator complicador, porque a gordura abdominal, ela produz uma substância que compete com a insulina. Então, ela vai fazer essa resistência, né? Então, eu sempre dou o exemplo assim: você tem a fechadura da porta e você tem a chave, certo? A insulina é a chavinha que vai abrir a porta da célula para a glicose entrar. Então, ela sai do sangue e entra para dentro da célula. Lá na célula, ela vai gerar a energia que a gente precisa. Quando eu tenho algo que entope o buraquinho ali da fechadura, que é o caso da gordura, essa insulina vai chegar ali para abrir a porta e não vai conseguir entrar. E ela não consegue agir, né? Então, isso ela vai acumulando no sangue. Então, essa insulina vai aumentando. Então, no check-up é muito importante, além da gente fazer a glicemia, a gente também dosar a insulina. Porque tem um cálculo que nós fazemos, que esse cálculo mostra se está tendo uma resistência à insulina ou não.
1: Doutora, aqui a participação do ouvinte, né? A Joelma falando o seguinte: Marcela, bom dia. Bom dia, doutora. Falando em anemia, fiz exames recentemente, minha ferritina está em 3, o ferro 9, e já faz tempo que trato anemia. Em janeiro fiz exames do hematologista, me liberou dos remédios de anemia 8 meses depois, a anemia voltou. É, já tomei ferro, preciso de ferro, né? Direto na veia, porém a anemia sempre volta e ninguém descobre o porquê.
0: É, tem algumas anemias que realmente, né, o corpo ele funciona dessa maneira, consumindo todo o depósito de ferro, tanto que a ferritina é o depósito de ferro, quanto de depósito que nós temos. É, então, 9 que ela falou que tem, que está a ferritina dela, é isso? Ela está realmente baixa. 3. 3. É, então, está extremamente baixo, né? Então, realmente, precisa novamente você voltar para o médico, porque é necessário repor esse ferro. Porque quando a gente tem uma anemia e um ferro muito baixo, uma ferritina baixa, isso traz algumas consequências ruins para a gente. E a gente não tem disposição, não tem ânimo, não tem força, né? Isso é muito ruim.
1: Doutora, e fala check-up, né? Existe aí um padrão para todas as pessoas, ou exames devem considerar idade, sexo, história familiar, hábitos?
0: É, então, eu tô colocando aqui para você todos os exames que são feitos dentro do
1: Ah,
0: check-up,
1: dentro do
0: tá?
1: check-up, tá.
0: Então, a gente falou do hemograma, da glicemia, da insulina, o colesterol. Então, o colesterol é outro exame que toda a população precisa realmente fazer. E não só o colesterol total, mas a gente diferenciar o HDL, que é o colesterol bom, que é o colesterol que vai fazer uma limpeza ali nas nossas artérias, e o LDL, que é o colesterol ruim, que é o que vai fazer o entupimento das nossas artérias, né? O triglicérides, que também está muito relacionado à quantidade de açúcar que nós temos no organismo. A avaliação do fígado, com as enzimas do fígado, TGO e TGP, que vão trazer, além de enzimas do fígado, são enzimas musculares também, que são importantes. Outros exames que são a ureia e a creatinina, avaliando a função do rim, que o rim também é um órgão extremamente silencioso. Se você tem alguma alteração, muitas vezes não está manifestando nenhum sintoma. Além disso, a gente precisa avaliar a vitamina D, muito importante, porque a gente, de uma forma geral, a gente não toma sol, né? E a gente precisa muitas vezes repor a vitamina. Mas como a gente conversou a semana passada, não dá para a gente repor algo que a gente não sabe qual é o nível, né? E a vitamina D é uma vitamina que a gente não pode repor se eu não sei quanto está o nível da vitamina, porque ela é tóxica se eu passar do limite dela. A vitamina B12, que vai trazer para a gente uma noção de como que está nosso nível de energia e o nível de memória, porque às vezes a gente fala

0: assim, nossa, mas eu tô tão esquecida. Tão esquecida, eu começo a fazer uma coisa, eu esqueço, eu volto de novo para fazer aquilo, já esqueci do que eu estava fazendo. Então, isso pode ser níveis baixos de vitamina B12. E também a avaliação da função da tireoide com exame de TS e T4 livre. Então, olha, só esse check-up, mulher, 1, 2, 3, 4, 5, 6, 7, 8, 9, 10, 11, 12, 13, 14, 15 exames. Então, são 15 exames que o Sedilab traz no check-up mulher para você. Então, se você é mulher, faz tempo que você não faz seus exames, né? Pelo menos uma vez por ano a gente precisa fazer o check-up, procurar um médico, levar esses exames. O médico já vai avaliar e vai dizer: olha, ótimo, vamos corrigir isso daqui que a gente precisa corrigir. Então, aqui nesse check-up, ele está muito completo. Eu estou avaliando o hemograma completo com toda a parte da anemia e infecções. Eu estou avaliando a função da glicose, as gorduras com o colesterol e triglicéridos, a função do fígado, a função do rim, a função da tireoide e as vitaminas. Então é muito legal. 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
0: 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Então, assim, a gente precisa, é uma oportunidade agora no mês de outubro,
1: É
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1: verdade.
0: mulher, de
1: É.
0: fazer o seu check-up mulher. Porque é isso que vai dar para você saúde e qualidade de vida.
1: É.
0: Faça seu check-up, procure seu médico para que você possa ter a saúde em dia. E a nossa ouvinte, Joelma?
1: Joelma,
0: Joelma,
1: Joelma.
0: Joelma, procure a hematologista novamente. Vamos repor esse ferro, porque não dá para você ficar com níveis tão baixos assim, né? Vai comprometer muito a sua saúde.
1: Verdade. Doutor, então é importante essa questão do check-up, né? Doutora falando aí todos os exames necessários, né? Para cuidar da sua saúde. Doutora, também um outro assunto assim. É, às vezes a pessoa fala, ah, Marcelo, mas por algum motivo eu não consigo ir até o laboratório Sedilab. O laboratório Sedilab pode fazer aí a coleta em domicílio?
0: Pode, claro, claro. 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Mesmo que você tenha condições de ir para o laboratório, mas você não quer, porque você trabalha muito cedo, você quer já colher o seu sangue, tomar seu café e ir embora para o trabalho, pode chamar o Sedilab que nós vamos até
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1: 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Doutora, falou aí dos exames, né, necessários. Vamos falar agora da frequência dos exames, né? Qual a frequência que deve ser feito esses exames? Acompanhamento anual é uma boa referência?
0: Sim, pelo menos uma vez por ano, né, a gente tem que fazer um check-up e a partir desses exames, dependendo da idade da pessoa, o médico vai direcionar quais outros exames são necessários. Exames de imagem, exames complementares que vão avaliar. Então, se você tem uma rotina de pelo menos uma vez por ano você fazer o seu check-up, você está contribuindo com a sua saúde. Não espere chegar lá aos 60 anos e falar: poxa, faz 20 anos que eu não faço exame. Não, isso não tem condições, né? A mulher tem a rotina ginecológica dela para ser feito, né? A mamografia, o Papanicolau. Os exames que são necessários para que ela tenha uma saúde íntima também.
1: Entendi. Doutora, e também estamos no Outubro Rosa, além de mamografia e da consulta médica, como os exames laboratoriais contribuem para a avaliação mais ampla da saúde da mulher?
0: Isso, como eu falei, através do
1: Através do
0: check-up
1: check-up.
0: que a gente colocou aqui hoje todos os exames.
1: E quais aspectos da saúde feminina podem ser acompanhados pelo check-up laboratorial?
0: Tudo isso que eu falei, Marcelo, a parte da glicemia, do diabetes, a função renal, a função do fígado, as vitaminas, a função da tireoide, do colesterol, do triglicéridos, tudo a gente consegue acompanhar nesse check-up.
1: Falamos no feminino, agora o homem, né? Em novembro azul.
0: E quando você for no Sedilab também, realizar o seu exame, lembra de pedir para a enfermeira avaliar a sua pressão. Certo? Então,
1: Importante.
0: assim, fala assim: olha, faz tempo que eu não avalio a minha pressão, deixa eu ver como é que a minha pressão está hoje. Por que que isso é importante? Porque a hipertensão é uma doença silenciosa. E hoje em dia nós temos novos parâmetros da hipertensão. Então, uma pessoa que até então 12 por 8 era considerado normal, hoje já não é considerado mais normal. Então, hoje 12 por 8 já é uma pré-hipertensão. Então, a gente precisa avaliar porque É muito natural que a gente tenha uma pressão de 12 por 8 e não sente absolutamente nada. Então, e a gente fica atento a tudo que a gente fala, né? A importância da prática da atividade física, a importância de ter uma alimentação mais equilibrada, né? Frutas, verduras, legumes. A gente evitar os alimentos industrializados, ultraprocessados. Quando a gente começa a buscar por uma alimentação mais equilibrada e mais natural possível, a gente sente no nosso corpo, né? E tomar muito cuidado. A gente está numa era agora que as tão famosas canetas emagrecedoras, elas vêm como a salvação da pátria, certo? Mas não é bem assim. A gente tem que tomar muito cuidado com isso, ter um acompanhamento médico, saber a procedência dessas canetas, porque senão o efeito rebote ele vai vir de uma forma assustadora. Então, assim, a gente esse ano a gente não está presenciando ainda, mas eu creio que a
1: Em
0: gente vai
1: breve, né?
0: ter em breve uma epidemia aí de efeito rebote da caneta. Por quê? Porque não se sustenta, né? Não se sustenta a mudança do hábito que tem que ter. Não é simplesmente você usar algo que vai te ajudar a perder peso. Não. E a consequência disso? Uma pessoa, ela fez uns exames anteriores para saber se a sua saúde estava em dia antes de começar o tratamento, né? Ou não fez? Fez esse acompanhamento? Isso tudo é muito importante, né?
1: Doutora, Novembro Azul, hein? Tem campanha aí, porque os homens ainda costumam procurar menos o serviço de saúde.
0: É. Isso é cultural, Marcelo. A mulher
1: Não é meu caso, mas é cultural, né?
0: é cultural. A mulher, ela é educada desde pequena a ir ao médico, né? E já é da mulher. A mulher, esse lado maternal dela, de cuidar, né? E do filho, de ter o filho. Então, até na gestação ali, você já tem essa cultura de você procurar e acompanhar no pré-natal. Então, a menina, quando ela já nasce trazendo essa cultura da mãe, né? E é natural quando a menina chega ali, seus 12, 13 anos, já vai para um ginecologista, já começa ali todo um acompanhamento. Então, a mulher é educada a procurar mais o médico. E ela traz, muitas vezes, o homem junto para fazer isso, né? Mas tem aqueles que são resistentes, né? Tem aqueles homens que realmente passam 20 anos sem procurar um médico, que não quer fazer exame, tem medo do que vai encontrar. Então, é de cada um. A gente não pode obrigar ninguém, o que a gente faz é orientar, né? E o Novembro Azul está aí também para trazer essa consciência para o homem da importância do check-up e do exame do PSA, do exame da próstata, para que a gente possa prevenir, então, um câncer de próstata. E nós temos também no Sedilab o check-up do Novembro Azul.
1: Opa, pro
0: É,
1: homem?
0: do homem. Ele
1: Opa.
0: vai contemplar todos os exames que contempla o check-up da mulher
1: Tá.
0: e mais o PSA.
1: O PSA que é importante.
0: Que é importante. Então, homens acima de 45 anos, é muito importante realizar pelo menos uma vez por mês o exame de sangue do PSA, né? Então, para o homem, tem o check-up homem. E para a mulher, então, o check-up mulher. 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
1: Doutor, deixa eu mandar dois abraços aqui, tá bom?
0: Tá bom.
1: A questão da pressão arterial, deixa eu mandar um abraço pro meu médico lá, o doutor Antônio Cobaes, cardiologista, gente da melhor qualidade, que eu gosto e gosto muito do doutor Cobaes, gente boa demais, né? E queria mandar um abraço também, urologista, doutor Márcio Vaz, né? Doutor Márcio também é outra pessoa maravilhosa, gente da melhor qualidade. Bom dia aos meus amigos aí.
0: Exatamente, eu vou completar do Dr. Márcio. Nós tivemos essa semana um sócio do Clube Levida que mandou uma mensagem agradecendo os cuidados do Dr. Márcio.
1: Nossa, é um
0: Excelente
1: excelente.
0: profissional e que realmente
1: Excelente.
0: foi muito bem atendido e gostou demais do Dr. Márcio.
1: Doutor Márcio é uma pessoa que atende aqui no prédio da rádio, né? No
0: É,
1: segundo
0: não?
1: andar aqui,
0: É,
1: né?
0: sim.
1: E gente da melhor qualidade, gosto muito dele. Doutora, além dos cuidados da próstata, quais outros indicadores de saúde o homem merece atenção no check-up?
0: Todos que nós falamos da mulher.
1: Da mulher, todos?
0: Todos. Fazer o um hemograma completo, a glicemia, a insulina, o colesterol, né, os dois tipos de colesterol, o ruim e o bom. ainda nós incluímos no check-up do homem mais um exame do fígado. Por quê? Porque o homem costuma beber um pouco mais que a mulher, né? Então a gente precisa avaliar através de um outro exame que chama gama GT, qual é a função, como anda a função do fígado. Além disso, os exames que vão avaliar a função do rim, as vitaminas, vitamina D, vitamina B12, o exame do TSH que vai avaliar a tireoide também e o exame da próstata. E o check-up homem, sabe quanto?
1: Quanto?
0: 3 parcelinhas de R$89.
1: Por apenas R$83,89 você tem tudo isso.
0: Tudo isso.
1: Né? A saúde, quanto vale a saúde, né, doutora?
0: São 16 exames no check-up homem.
1: 16 exames. Atenção, 16 exames, 3 parcelinhas de R$89.
0: E aí então, a pessoa... Assim, isso é importante.
1: É cuidar da saúde.
0: É cuidar da saúde. Né? É cuidar de saúde, que a gente tem também um médico parceiro que pode você agendar uma consulta, avaliar os seus exames. Isso é muito importante.
1: Doutora, e quais os riscos aí de realizar os exames, visualizar os resultados pela internet e não procurar o profissional?
0: Não, isso não dá, não dá.
1: Porque ele fez.
0: Google não dá. E agora
1: aí vai no Google, lá começa.
0: Não, tem o Dr. Chat agora.
1: Dr. Chat, que sabe tudo também,
0: sabe,
1: né?
0: Sabe tudo, sabe tudo. Então, assim, não dá. Né? Eu preciso realmente fazer o check-up, procurar um médico. Por quê? Porque o médico vai entender a relação de um exame com o outro.
1: Sim.
0: Né? Tem que avaliar e aí sim dar o tratamento necessário. Então, tudo é importante. A internet, a inteligência artificial, espetacular. Né? Mas a gente não pode... tem coisas
1: substituir,
0: que a gente não,
1: né,
0: pode substituir e deixar na mão da internet.
1: Doutora, para quem está adiando os exames há muito tempo, qual é o primeiro passo?
0: O primeiro passo é fazer seus exames.
1: Fazer o exame.
0: Ter a coragem de fazer o exame, né? Parar com essa história de que quem procura acha. Não, tem algumas frases, né, Marcelo?
1: Doutora, acredita que tem...
0: frases prontas que a pessoa usa.
1: Você acredita que tem homem que fala assim... Eu não vou ao médico porque eu tenho medo do médico, eu passo mal quando vejo aquela roupa branca.
0: Não.
1: Primeiro
0: que
1: o médico hoje quase não usa roupa branca mais, né?
0: Pior que a gente conhece gente assim, né?
1: É.
0: Muito... o médico hoje não usa mais roupa
1: branca.
0: Não,
1: você vê então, o doutor Gabriel Manfredini?
0: Então, você vê...
1: Né? Só a roupa da Zamperini.
0: Então, você vê, né, o seguinte, que se ele tem essa frase pronta e esse trauma de médico, que trauma do jaleco... Não tem mais isso, a medicina já mudou, as coisas já mudaram. Então realmente faz muito tempo que você não vai no médico, você nem percebeu que o médico não usa mais branco.
1: Agora, né, só usa as roupas da Zamperini, moda masculina, gente.
0: Zamperini. Exatamente. Então, assim, não deixe com que essas crenças limitantes, né, acabe limitando a sua saúde. Então, procure seu médico, faça seus exames, aproveite essas campanhas de check-up, que são oportunidades que você tem para ter um valor diferenciado e fazer os seus exames. Aproveite, não deixa para depois, né? E a partir daí, comece a cuidar da sua saúde, busque entendimento. Sim, vai lá no chat, coloca todos os exames, fala para ele explicar para você o que significa cada exame. Isso daí está tudo certo, mas você vai precisar de um médico para te dar o tratamento.
1: Doutora, e para finalizar aí, deixa uma mensagem então para as mulheres, para os homens e para as famílias que estão ouvindo.
0: Bom, a minha mensagem é: cuide de você. Você é prioridade. Que muitas vezes nós, como mulheres, nós cuidamos de muita gente. Cuidamos dos nossos filhos, cuidamos do marido, cuidamos dos nossos pais. E às vezes a gente esquece da gente mesmo. Né? Então esse mês de outubro, ele vem para você olhar para você, mulher. Olhe para você, veja quanto tempo faz que você não faz um exame, quanto tempo faz que você não procura um médico. Agora é a hora. E eu sempre falo, para a gente não se perder, porque os meses, os dias passam muito rápido.
1: Muito amanhã,
0: sexta-feira. Então a gente já nem sabe. Será que eu fiz exame? Será que eu não fiz? Então deixe um marco, um mês para você fazer esses exames. Então que seja o mês de outubro. Todo mês de outubro é o mês de cuidar da sua saúde. Assim como o homem. Marca o mês de novembro. Todo mês de novembro eu vou cuidar da minha saúde. Pronto. Aí você já faz todo o seu check-up ali e você já está... prontinha para mais um ano.
1: A Maria Helena ouvinte falando assim, ó, o homem tem medo de médico, Maria Helena.
0: É, tem medo, Maria Helena, não sei por que esse medo, essa coisa absurda, né? Mas vamos lá, vamos pegar na mão dele, carregar, levar pro médico, né? Fala para ele que você vai levar ele para tomar um café.
1: 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E também em Taubaté, é isso?
0: Exatamente. Nós estamos de portas abertas para te receber. Então venha fazer seus exames, venha tomar um café gostoso. Tem um bolo da Gilda.
1: Moreira, quer conhecer?
0: Um bolo delicioso. Né? Hoje eu acho que tem bolo de banana.
1: Hoje de bolo? O doutor não trouxe para nós, o Raio.
0: Não.
1: Meu Deus do céu, viu?
0: Só se você for fazer exame lá.
1: É verdade. Mandar um abraço aí toda a equipe lá de Moreira César, né? Mandar um abraço a toda a equipe do Taubaté também. Então, gente, olha, não tem desculpa. Muitas vezes eu não posso ir até o laboratório Sedilab. O laboratório vai até você.
0: Sim,
1: coleta em domicílio.
0: É. Manda um abraço para, sabe para quem? Ah. Para Claudinha e para Luciene, porque elas devem
1: estar
0: ouvindo.
1: Claudinha, Luciene, faz tempo que eu vejo Luciene.
0: Eu vi ontem o Sidney.
1: O Sidney, gente, é da melhor qualidade, que eu gosto muito do Sidney. Faz tempo que eu não vejo o Sidney, faz tempo que eu não encontro a Luciene. Um abraço para vocês aí, viu? Bom dia aí. E Deus abençoe toda a equipe aí que tem cuidado da saúde da população.
0: Muito bom.
1: Não é isso?
0: É isso mesmo, Marcelo. 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
0: Certo? Doutor... E lembra também de seguir o Diabetes Eu Cuido.
1: Diabetes Eu Cuido. Doutora, obrigado pela participação. Até a próxima quinta-feira.
0: Se Deus quiser, Marcelo. Um excelente final de semana para você, um excelente feriado. Que Deus abençoe sua vida, sua família. E até a próxima quinta, se Deus quiser.
1: 9:36.
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0: Olha, agora são 9 horas, 9h40 já, né? Daqui a pouquinho tem Astério Galvão chegando com as informações policiais, né? Eu tô vendo o Astério marcar, anotar bastante coisa lá, né? Eu fui entrar na sala e ele fez o sinal pra mim, falando, agora não atrapalho não, que eu tô concentrado aqui. 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Olha, vamos falar da rodada dos jogos de ontem e de hoje do Brasileirão. Ai, Coringão, viu? Ai, meu Deus do... Marinho Mecânico, tô preocupado com o Corinthians, hein?
1: Os líderes do Brasileirão voltam a campo hoje pela 29ª rodada após a parada para a data FIFA. E com uma situação curiosa. Muito torcedor do Palmeiras, segundo colocado, deve torcer para um rival, o Santos. Isso porque o Peixe recebe o líder Flamengo, 7h30 da noite no horário de Brasília. O Verdão, que soma 3 pontos a menos que o rubro-negro, recebe o Bahia, às 9h30, mesmo horário de Fluminense e Coritiba. A quinta-feira de Brasileirão ainda terá, às 8h, o duelo entre os Atléticos Paranaense e Mineiro. Ontem, o Corinthians entrou de vez na luta contra o rebaixamento. Ele perdeu o confronto direto com o Inter, fora de casa, por 2-1, demitiu o técnico Fernando Diniz e agora é o primeiro time fora do Z4, com 32 pontos, um a mais que o Colorado, primeiro time da zona da degola. Depois do Inter, aparecem Grêmio e Remo, que ontem se enfrentaram no Mangueirão e empataram por 1-1. O Vasco venceu o clássico contra o Botafogo por 2-1 e subiu na tabela, mas ainda está ameaçado. O Mirassol, outro que luta para não cair, empatou por 1-1 fora de casa com o Red Bull Bragantino. O Vitória goleou a Chapecoense por 4-0. E o São Paulo, que levou 2-0 do Cruzeiro em Minas Gerais, está a 5 pontos da zona da degola e também segue com o sinal de alerta aceso.
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0: Olha, agora são 9 horas e 48 minutos. 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
0: Bacana, obrigado pela participação. Amanhã, Jaqueline, você volta para mais informações, tá bom?
1: Com certeza, um ótimo dia.
0: Agora são 9h56. Vamos dar um bom dia aqui. 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Deixa eu mandar um bom dia também. 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

0: Olha, agora são 9h59, recebo a presença dele aqui, do meu amigo Zé Nildo, né? Corrida ao Pé da Serra, tá aqui ao meu lado, porque nesse mês de outubro tem lá um treinão, no dia 25 de outubro, no Parque da Cidade, mas também antes disso, tem os eventos, é isso, Zé Nildo? Bom dia aí.
1: Bom dia, Marcelo, obrigado mais uma vez pela oportunidade, isso mesmo, dia 25/10, nosso treinão, outubro rosa, e queria dar um alerta a todos aí que dia 10... Na Cidade Nova, no supermercado do Bom, nós começa a entrega do kit, da camiseta e da pulseirinha.
0: Com que dia, Zé Nildo?
1: Vai ser dia 10,
0: dia 10.
1: Sábado, das 7 às 17 horas, a entrega da camiseta. Então,
0: local?
1: Quem adquiriu a camiseta do evento, pode estar retirando a partir de sábado.
0: Qual local, Zé Nildo?
1: Local é supermercado do Bom, Avenida São Paulo, 609, bairro Cidade Nova.
0: Cidade Nova, é pertinho lá do Dejailson. Dejailson, abração pro seu irmão, bom dia, viu? Pertinho dele lá, da oficina dele, né? Ô, Zé Nildo, fala aí também desse treinão que acontece no dia 25.
1: É isso aí. Esse treinão acontece no dia 25, 8 da manhã, no Parque da Cidade. Quem adquiriu a camiseta automaticamente já ganhou a medalha de brinde. E quem não adquiriu a camiseta vai ter uma quantidade de pulseirinhas para você, por ordem de chegada. Você vai chegar lá, recebe a pulseirinha e tem uma quantidade de medalha. Quem não adquiriu a pulseirinha pode estar participando à vontade. Não adquiriu a camiseta, pode estar participando à vontade lá com nós. Todas as pessoas que estiver lá vai participar do sorteio. Então, tem 800 camisetas. Só tem mais 200 medalhas. Acabou a medalha, você vai receber uma pulseirinha que dá direito a todos os sorteios que tiver no treinão.
0: Entendi, olha que bacana, né? Aí tem a camiseta lá, Zé Nildo, aí vai ter doação de alimento lá no dia ou não?
1: Nós vamos fazer uma arrecadação de um lenço.
0: Um lenço.
1: É uma arrecadação voluntária, quem puder doar puder. Um lenço, nós vamos doar lá no Hospital Regional de Taubaté.
0: Olha só, que bacana, viu, gente? Além da qualidade de vida, saúde, que é o treino, a corrida, a atividade física, né? E o Zé Nildo também tem essa preocupação social, né? Quantas pessoas têm sido ajudadas com arrecadação de alimentos, dessa vez ao lenço, já fez outras arrecadações também, né, Zé Nildo?
1: Isso aí, Marcelo, é muito além da corrida, né? É. O Pé da Serra hoje não só é a corrida, tem aí as suas ações solidárias aí na cidade, né? Então isso é muito bacana. Então quem quiser participar, fica aberto a todos. E para emendar aqui, no dia 22 de novembro, nós já estamos programando aí um local top para o nosso Novembro Azul.
0: Então, olha só.
1: Quarta-feira, se Deus quiser, vamos estar divulgando o local e horário. Mas a data já está definida, é 22 de novembro, o nosso Novembro Azul. Quem quiser a camiseta, ao mesmo padrão, vai comprar a camiseta e já ganha a medalha. Quem não quiser pode estar participando. Normalmente vai ter também uma quantidade de medalha gratuitamente para quem chegar lá por ordem de chegada, né? Lembrando que nós não fazemos inscrição em nossos treinos, então é por ordem de chegada. Quem quiser
0: chegou,
1: participar é à vontade.
0: Ô Zé Nildo, é importante também de ressaltar que às vezes a pessoa fala assim, ah, Marcelo, mas eu não aguento correr. Gente, vai ter caminhada lá. E aí você também, depois que você começar a participar aí do Pé da Serra, eu, por exemplo, encontrei com meu grande amigo lá, o Thier, encontrei com o Thier lá no supermercado, lá, eu estava lá no Chibata do centro, e ele encontrou comigo, contando, né? Falou, Marcelo, tal. Eu falei, Tia, você está correndo? Falei, agora eu faço 21, 25, né? KM. Mas o Marcelo, eu comecei devagarzinho, caminhava, corria um pouco. Hoje está fazendo 20 e tantos quilômetros, né, Zé Nildo?
1: É isso aí. Eu também não fui diferente, né, Marcelo? Eu tinha muitos problemas de saúde aí, e comecei a caminhada, e comecei a correr um pouquinho, e hoje, graças a Deus, eu me sinto muito bem. A corrida eu trouxe muito benefício para mim, e quando traz benefício bom para mim, eu procuro passar para as pessoas que estão ao meu redor, que acho que o que é bom você tem que passar para frente.
0: Verdade. O Zé Nildo, obrigado pela participação, o espaço sempre aberto, eu conto com a sua presença aqui na próxima semana, para a gente falar mais sobre o Pé da Serra.
1: Beleza, Marcelo, só para encerrar, é dia 6 de dezembro, nós vamos estar participando da última etapa do CTM, aqui em Pindamonhangaba, é Trilhas e Montanha, lá no Sindicato Rural. Então fica o convite a todos, vamos ter um compõe especial aí da equipe Pé da Serra. Então esse lá nós vamos estar participando.
0: Bacana. Zé Nildo, obrigado pela participação, o espaço sempre aberto aqui na 107.
1: Muito obrigado, que Deus abençoe. Semana
0: Amém.
1: Que vem estou de volta aí.
0: De volta aí, 10h04.
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Olha, agora são 10 horas e 8 minutos. 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

0: Olha, agora são 10 horas e 12 minutos. Deixa eu mandar um bom dia aqui à minha amiga Maria Blocos, lá em Socorro, gente. Lajes, tijolos, blocos, entre outros materiais de cimento, tá bom? Ali pertinho da Igreja de Socorro está a Maria Blocos, lá em Socorro. Chama a Maria no zap 991-13-4537, 991-13-4537, Blocos, lá em Socorro, da minha amiga Maria. Olha, agora são 10 horas e 12 minutos. Recebo a presença dele aqui, do fisioterapeuta Anderson Maicon, na manhã desta quinta-feira, para falar, gente, de um assunto muito importante que muitas pessoas têm, muitas pessoas não sabem que têm, né? Isso prejudica demais a saúde, que é a apneia do sono, né? A apneia do sono, que é a obstrução aí da sua respiração durante a noite. E tem vários graus, vários, né? E para isso tem que ter solução. E está aqui comigo o fisioterapeuta, né? Que traz as soluções aí para a apneia do sono, o Dr. Anderson. Bom dia!
1: Bom dia, Marcelo. Bom dia a todos os ouvintes. Prazer estar aqui novamente. E é isso. Muita gente sofre, muita gente empurra com a barriga.
0: De verdade.
1: E não sabe como é dormir bem de verdade, né?
0: Ô, doutor, e aí a gente fala assim, né? A pessoa muitas vezes ronca, acorda cansado, mas existe apneia sem o ronco?
1: Existe. E por incrível que pareça, ela pode ser mais grave do que quando ronca.
0: Por quê?
1: Pode ser, porque na verdade a hora que o ronco vem, né, é uma, a gente chama de hipopneia, ou seja, diminuição do fluxo respiratório, ocorre um esforço para a passagem do ar, mas ainda está passando uma quantidade pequena de ar na via aérea. E aí vem o barulho do ronco. Tá? Tem paciente que tem apneia muito grave, ou seja, simplesmente para de respirar, não emite som, e aí, não dá, aí é mais difícil ainda de identificar. Como é que ele identifica isso? Quando acorda cansado, sonolento, às vezes com sensação de engasgo, com sensação de falta de ar, tem que sentar na beira da cama porque ficou sufocado. Então, existe sim a apneia do sono sem roncar. E também tem paciente que ronca e não tem apneia.
0: Ah, existe também, então... Doutor, então, olha, pode ser a apneia do sono, distúrbio silencioso, mais perigoso, né? Então, quando a pessoa não ronca, isso é mais perigoso ainda.
1: Pode ser mais perigoso ainda, porque é a interrupção total da respiração por mais de 10 segundos, é classificado como apneia. Antes disso, a gente classifica como hipopneia. Geralmente a hipopneia é a hora que vem o ronco. Então o ronco, ele é um sinal, ele não é um diagnóstico. Por isso a importância de procurar um profissional. Inclusive assim, ó, já vou passar o meu contato aqui, porque às vezes as pessoas ficam procurando

0: Fique atento, pode ser da apneia do sono, dificuldade de concentração, sonolência durante o dia, cansaço excessivo, né? Uma coisa assim, ó, às vezes a gente pergunta para o paciente no consultório, mas você tem sono durante o dia? Ah, eu não percebo, porque na correria do dia a dia eu não consigo perceber se eu tenho sono ou não. O que eu percebo é que eu acordo cansado. Aí eu pergunto para ele, você pega o celular, se você pôr um texto para você ler ali, de pelo menos uns 2-3 minutinhos, você não cochila 5 minutos? Ah, sim, isso sim, não consigo ler continuamente. Pronto, tá aí. Só que a gente não consegue perceber por quê. Porque pela correria do dia a dia, às vezes você não para para ler um texto maior, para ficar na frente do computador. Isso quem percebe muito é quem trabalha com computador, que trabalha de home office. Isso chega e já fala, ó, não tô rendendo, eu não estou conseguindo trabalhar porque eu cochilo durante o trabalho, eu não tenho concentração, não consigo render no meu trabalho. Então, isso é um dos sintomas aí que as pessoas mais relatam a mim.
1: Ô, doutor, fala um pouquinho também, né? A apneia do sono pode causar aí hipertensão, problemas cardíacos, é isso?
0: Exatamente, tá? Até diabetes do tipo 2. Então, ó, as doenças cardiovasculares estão diretamente relacionadas com a apneia do sono. Por quê? É simples de entender. A gente puxa o oxigênio do ar. Esse oxigênio entra para os nossos pulmões, vai para a corrente sanguínea, o coração bombeia esse sangue e o sangue leva oxigênio para todo o nosso organismo. A gente precisa de oxigênio 24 horas por dia, o tempo todo, em todo o nosso organismo. O fio do cabelo precisa de oxigênio. A ponta do dedão precisa de oxigênio. Imagina os órgãos vitais, todos eles precisam, porque senão você acaba tendo doença cardiovascular. Então, se faltar oxigenação durante as paradas respiratórias, o coração tenta compensar isso. E ele vai tentar compensar acelerando, e isso leva a arritmia com o passar do tempo. Ele vai tentar compensar aumentando a fração de ejeção do ventrículo esquerdo, ou seja, bombear com mais força, isso leva à hipertensão arterial, né? Você pode ficar uma parada respiratória muito prolongada, faltar oxigênio no cérebro e fazer um derrame cerebral isquêmico. Não é incomum, até morte súbita. Então a apneia do sono é muito sério e precisa ser tratado com seriedade.
1: Não ignore os sintomas, né, doutor? Não ignore os sintomas. Exatamente. Então, e assim, o mais importante, tem solução, né?
0: Tem solução.
1: Ah, eu tenho apneia do sono, tô mal, tô cansado durante o dia. Nós falamos aqui das consequências da saúde. E a solução, gente, é um aparelho chamado CPAP. Agora eu queria que o doutor Anderson explicasse para nós o que é o aparelho CPAP. O que ele faz durante o sono? Qual é o benefício de utilizá-lo?
0: É, vamos lá. O CPAP é uma sigla, tá? É um equipamento que gera um fluxo de ar através de uma mangueirinha e vai uma máscara no rosto. Antigamente, as máscaras eram horríveis, com acrílico, era difícil de tratar, né? Hoje, as máscaras são molinhas, vai na pontinha do nariz, o paciente consegue dormir dos dois lados, dormir do jeito que gosta, o encaixe da mangueira em cima da cabeça, não atrapalha a virar na cama, os aparelhos têm umidificador, não fazem barulho, são extremamente silenciosos, apagam a luz para não incomodar o sono. Então, muitas das vezes o paciente fala, tem que olha na internet e aparece lá uma máscara de piloto de caça. Ele vai achar que ele vai dormir com aquilo.
1: É verdade.
0: Melhorou muito, melhorou absurdamente. Então é muito mais confortável hoje. Então muita gente foge do tratamento com medo. Não faça isso. E o melhor de tudo, ó, eu vou passar, repito, vou passar o contato já. Entre em contato comigo pelo WhatsApp, porque a gente marca um horário. Eu vou mostrar pra vocês isso. Vai colocar máscara no rosto, vai entender como funciona, vai perceber que hoje é muito mais fácil. Muda a vida. Essa resistência ao tratamento, muitas das vezes o paciente fica empurrando isso com a barriga a vida inteira e sofrendo a vida inteira e correndo o risco de doença cardiovascular. E hoje está muito simples de tratar, muito fácil, muito cômodo.
1: Ô Anderson, olha, você está falando a questão da máscara. A máscara, a pessoa fala assim, Marcelo, mas vou usar o CPAP, aquela máscara gigante no meu rosto. Eu não vou conseguir me adaptar. Fala da evolução do CPAP.
0: Exatamente. Então assim, antigamente os aparelhos eram barulhentos, grandes, né? Não tinha umidificador. Por que umidificador? Você vai colocar a aguinha num reservatório para que o ar passe por dentro desse umidificador, umidifique o ar e aqueça o ar. O aparelho ele tem um filtrinho de poeira para não entrar poeira dentro e não vir para você. Então, só de começar a usar o CPAP já melhora a saúde da sua via aérea como um todo, respiratória. Por quê? Porque o ar vem limpo, porque a poeira parou no filtro. Esse ar vem umidificado e aquecido, o que a gente respira ao contrário, a gente respira o tempo todo ar seco, sujo e frio. Então,

0: só de usar o equipamento para dormir, a qualidade do ar já melhora absurdamente. Então, a máscara hoje mudou. Agora, de uns 3, 4 anos para cá, em relação a... Acho que desde a pandemia aí, veio uma máscara que ela é molinha. Até acho que na próxima quinta-feira aí a gente mostra.
1: Isso.
0: Não sei se dá para mostrar aqui pela live
1: dá,
0: e tal.
1: Para
0: eles verem.
1: Dá.
0: Que é molinha. Você amassa ela na mão, é de silicone. Ela vai na pontinha do nariz. O encaixe da mangueira em cima da cabeça. Melhorou absurdamente em relação àquelas máscaras que eram grandonas de acrílico, machucavam, enfim. Melhorou.
1: Gente, vou dar um testemunho aqui, tá bom? Isso é testemunho. Eu tava com um problema aí no sono, né? Tendo interrupção de respiração, apneia do sono. Procurei lá o Anderson, conversamos. Ele falou: Marcelo, eu vou dar uma solução para você. Tem usado e melhorou muito a qualidade do sono. Muito. A ponto de durante o dia já não sentir aquele cansaço todo. Então, eu tô utilizando, garanto para você que o produto é bom. Né, que resolve, além de tudo, né, você não se sente incomodado, não se sente incomodado, a máscara é muito maleável, então não é aquela rigidez, você pode dormir de barriga para cima, pode dormir de lado, que não tem problema nenhum, a máscara, ela se adapta à posição que você vai dormir. Não tem barulho o equipamento, nenhum barulho, é zero, não tem, ele acende a luz quando você liga, 4, 5 segundos depois ele apaga a luz para não incomodar. Então, gente, olha, você vai respirar um ar de qualidade, né? O Anderson, CPAP quer dizer o quê?
0: A sigla CPAP significa pressão positiva contínua na via aérea em inglês. Então, para facilitar aí, para entender, nada mais é do que um aspirador de pó ao contrário, né? Como a gente costuma dizer. Então, ele empurra o fluxo de ar, né? É um soprador na sua narina, só que a máscara bem vedadinha, você não escuta barulho, não sente esse fluxo de ar entrando pela narina. Não é como muita gente associa ao catéter de oxigênio lá do hospital, que entra dentro do nariz. Não entra nada dentro do nariz, tá? Não entra nada. A almofadinha da máscara, que é a parte que vai embaixo do nariz, é molinha de silicone, e esse ar entra pela narina, sem precisar entrar nada no nariz. É só o arzinho que entra pela narina.
1: Entendi. O Anderson aqui está meio ouvido, falou: Marcelo, é remédio? Não, é um aparelho. Na próxima quinta-feira, o Anderson vai trazer o aparelho aqui, né, para quem está na live, para quem está aí assistindo também, fazer no Instagram também, para você ver o aparelho. O doutor vai explicar direitinho. E também, o Anderson, eu queria que você falasse com relação à utilização do aparelho. Tem filtro, não tem filtro, tem que abastecer com água, não tem? Conta pra nós.
0: É, na verdade assim, ele tem um filtro de ar que ele é trocável, é um filtrinho que vai na lateral, tá? A gente tem toda essa reposição pra orientar o paciente, pra substituir. É a cada 2 meses, porque a poeira vai parando ali e tem que trocar esse filtrinho. É a única manutenção que tem que fazer do aparelho, tá? E a aguinha que vai ali dentro do reservatório é pra umidificar e aquecer o ar. Pode ser a água do filtro mesmo, né? Ele deixa um resíduo lá de minérios e tal. Se usar água destilada é melhor, mas dá para usar água filtrada também tranquilamente nesse equipamento, tá? Então é um aparelho que gera um fluxo de ar através de uma mangueirinha, vai uma máscara no rosto, uma máscara molinha, a gente vai mostrar aqui na semana que vem. E aí esse fluxo de ar que entra pela narina e vai lá para o seu pulmão, tá? Não deixa você parar de respirar dormindo. Como é que a gente sabe que melhorou? Através dos sinais e sintomas, que vai melhorar a qualidade do sono e a qualidade de vida significativamente. E ele emite um relatório remoto para mim, no meu celular eu consigo ver quantas paradas respiratórias você ainda fez, se eu preciso ajustar o fluxo de ar. Por isso a importância de entender que não é só comprar o equipamento e usar. Precisa de um profissional, parametrizar o equipamento, ver relatório de sono, ajustar esse parâmetro para que o tratamento fique adequado.
1: Ô Anderson, falar um pouquinho sobre essa questão de relatório. Após a noite, né, após a pessoa dormir com o aparelho, esse aparelho dá um relatório para saber como está a qualidade do sono?
0: É, exatamente. Na verdade, esses equipamentos mais modernos, eles têm chip de telefonia dentro deles. Ah, mas eu preciso pagar, então, o chip da Claro, o chip da Vivo? Não, ele já tem contrato, tá? O fabricante tem contrato com a empresa de telefonia por tempo vitalício. Você não paga mais nada por isso, mensalidade nenhuma. Comprou o equipamento, alugou o CPAP ou comprou, você já vai ter todo o acompanhamento feito por mim, né? Remotamente, ou seja, você usou hoje, amanhã de manhã, você desligou o aparelho, tirou a máscara do rosto, ele passa os dados para a nuvem, porque eu vou cadastrar o número de série do equipamento com o seu nome começou a data de nascimento no software, e eu faço todo esse trabalho depois, de leitura de relatório, quando você voltar aos seus médicos, pra gente, eu te mando o relatório para que você mostre para o seu médico. Qualquer coisa que apareça nos exames, o médico sabe que não está mais relacionado com a apneia do sono. Nem sua pressão, nem sua arritmia, nem sua diabetes, nem o seu cansaço durante o dia, talvez. Mas, tá? Mas muda significativamente a qualidade de vida.
1: Isso é verdade, eu garanto que muda. Ô Anderson, então deixe para nós aí seu WhatsApp e também o seu Instagram.
0: Tá, vamos lá. 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E o Instagram é @Maicon_Físio. Maicon com I e com N no final. @Maicon_Físio. Lá no Instagram vocês vão ver foto do CPAP, vídeos, eu posto bastante conteúdo em relação a tratamento do CPAP, a exame de sono, enfim, tudo que envolve aí a qualidade do sono.
1: Temos aqui, a ouvinte mandou a foto aqui, a participação de ouvinte.
2: Bom dia, Marcelo, meu menino dorme com o aparelho da apneia do sono.
1: Olha lá, ela mandou a foto do menino lá com o filho dormindo com o aparelho da apneia do sono, viu, doutor Anderson, tá vendo aí?
0: É isso aí. E tem muito mais gente do que a gente imagina. 37% da população do mundo tem apneia do sono.
1: Quanto?
0: 37% da população do mundo.
1: É muita gente.
0: Só aqui na região eu tenho mais de 4 mil pacientes tratando com CPAP bem adaptados.
1: Doutor, e é assim, né? Muitas pessoas têm e não quer tratar. Ah, mas a máscara vai incomodar. Ah, você tem tanto a venda como aluguel do aparelho também, né, doutor? Pode alugar também, né?
0: Exatamente. E melhor do que isso, me chame no WhatsApp, que eu vou marcar com vocês. Vocês vão sentar comigo na minha frente do consultório. Eu não cobro para fazer isso. Vocês vão colocar a máscara no rosto, vão entender como funciona. Se você ainda não fez o exame de polissonografia, eu vou indicar para vocês o lugar correto para vocês fazerem esse exame. Hoje em dia dá para fazer o exame em casa, no conforto da sua casa, tá? No conforto do seu quarto. Então eu vou explicar tudo isso para vocês. Vocês vão ver a máscara, vão colocar no rosto, vai ver como funciona. Vou falar valores de compra, vou falar valores de aluguel, e vocês não vão pagar um real para eu explicar tudo isso para vocês entenderem que hoje está muito fácil de tratar e acabar com o seu sofrimento.
1: Verdade. 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Físio, tá bom? Maicon com I de igreja e N de navio no final. Maicon_Físio. Ô Maicon, obrigado pela participação. É que Deus abençoe sua vida, que você tenha ajudado muitas e muitas pessoas, tenha melhorado a qualidade de vida. Deus te deu essa missão na sua vida e você está cumprindo e Deus vai te abençoar muito por isso.
0: Amém. Amém. Deus abençoe todos nós. Ótimo dia a todos.
1: 10h29.

0: 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Olha, agora são 10h34, vamos falar com ele? 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
1: 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É isso aí, Marcelo. Muito bom dia. E hoje o pedido, Marcelo, é Christian e Ralph. Solta aquela moda deles.

0: agora são 10h40.
1: Sou eu.
0: Ei, Cris e Ralf, aí foi bom, hein? Cris e Ralf, bom, né? A dupla era boa, né? Ei, Cris e Ralf, eu ouvi muito. Ouvi muito no gol, aquele gol quadradinho na época, né? Do meu saudoso amigo, meu irmão, Renato Salgado Teixeira. Na fita cassete, viu, gente? Tinha um Rodstar Auto Reverse. Quem lembra do aparelho toca-fita, Rodstar Auto Reverse, né? Tocava, virava a fita assim, sozinho, né? Quem lembra, ele levanta a mão, hein? Queria mandar um bom dia aqui também a Guiomar, irmã da Ângela. É, minha cunhada, né? Ô, Guiomar, bom dia.

Olha, o meu amigo João da Gran Vale ergueu a mão lá, viu? Ele falou assim, Marcelo, também tinha um toca-fita. Rod Star, alto reverso, né, João? Eu tinha meu amigo Renato, o saudoso Renato Salgado Teixeira, né? Era veterinário, o Renato tinha uma caixinha, duas caixinhas de fita, ficava debaixo do banco do carro, né? E era aquela fita, viu, João? Aquela fita, ele tinha fita Bosch e tinha fita TDK. Ei, João, lembra da fita TDK? A fita cassete da marca TDK, ele tinha. E a gente escutava de montão o Christian Halve. Ah, quer ver? A outra som que eu escutava com o Renato é esse aqui, ó.

Ele tocava, tinha a fita do The Platters. Também tocava a fita do Jean Giovanni. Isso aí foi, viu, João? Isso aí foi lá para os anos de 93, viu? 93, 94. O Jean Giovanni, tinha a fita do Jean Giovanni.

0: Olha, agora são 10h45. 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Olha, agora são 10h46, vamos falar com Moacir Lojas do... Fala, Moacir, bom dia!
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1: 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Bom dia, Marcelo. Bom dia, ouvinte.
0: Bom dia, Moacir. Aumenta o som, Moacir.

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2: Olha, agora são 10h58. 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
2: 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Olha, agora são 10h59, Astério Galvão, dá um recado, Astério.
4: Bom dia, Marcelo Santos, bom dia, Pindamonhangaba, bom dia a todos os meus amigos de Viado Velho, no Ceará.
2: Viado Velho?
4: Também de Pintópolis, Minas Gerais. Pintópolis? Isso. Não me toques no Rio de Janeiro, no Rio Grande do Sul, não me toques. E na Bahia, onde eu fiquei 2 dias, uauá, na Bahia.
2: 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Astério, dá o recado, Astério Galvão.
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2: Alô, Preá! Preá, que o tempinho fez sol, tá sol lá fora, tá, sério?
4: Deu um solzinho, viu?
2: Então, Preá já saiu da toca já.
4: Deve ter saído da toca, ô Marcelo.
2: Ô, Astério, dá um recado, Astério Galvão.
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2: Olha, agora 11:01, dá o recado, Sérgio Galvão.
4: Eu dou sim, viu? 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
2: Olha, 11:02, dá o recado, Astério Galvão.
4: Olha, um grande abraço aí para Edna. Edna, Presentes, Papelarias e Brinquedos, porque nós vamos sortear no Dia das Crianças uma boneca grande lá da loja e um caminhão grande lá da loja, tá? Então quero agradecer o João Vandir e a Edna, tá?
2: O sorteio acontece que data, Stério?
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2: Olha, agora 11:03, rápido intervalo, volto já.
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2: Olha, agora são 11:07, dá o recado a Sérgio Galvão.
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2: Olha, agora 11:08, o recado, sério.
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2: Vou acertar um recado, sério.
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2: O Grêmio do Itamar tá que nem o Corinthians do Marinho Mecânico.
4: Tá desandando, hein?
2: Marinho Mecânico nem apareceu hoje aqui, exterior.
4: O que será que tá acontecendo com ele?
2: Não? Será? Olha, agora são 11 horas e 11 minutos. A partir de agora estamos ao vivo aqui na nossa live no YouTube, no Facebook. Lembrando que lá no YouTube tem um sorteio do par de ingresso do cinema, viu, gente? Lá no Shopping Pátio Pinda.
4: Perfeitamente.
2: Par de ingresso do cinema lá no YouTube. Faça o Ctrl C. Compartilhe, comente e curta a nossa página.
15: Velório.
2: 11 horas e 11 minutos, informações e falecimentos com Astério Galvão.
4: Nota de falecimentos, noticiamos o falecimento de Maria Aparecida Ataliba, 99 anos, morava no Parque das Nações, está nesse momento na sala 3 do velório Cissolupe e o sepultamento previsto para as 14 horas de hoje. José Roberto Muniz, 62 anos, José Roberto Muniz, 62 anos, ele está na sala 1 do Santo Expedito, mas ainda não temos o horário definido para o sepultamento. Fica aqui os nossos sentimentos.

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2: Olha, agora 11h12, hoje nós, a Astéria mandou aqui pra nós uma torta, viu? Tinha um pedação, torta. Mas agora só tem um pedacinho, viu, gente?
3: Delícia, viu, gente?
2: Tinha um pedação, agora delícia. Só tem um pedacinho da torta, ó que maravilha, ó. Uma tortinha, um cafezinho.
3: Muito bem feita essa torta, né? Ó. Maravilha mesmo, viu? Foi de louco.
2: E tem uma coxinha aqui no centro da cidade.
3: Coxinha?
2: Não vou falar porque não sigo nós.
3: Não adianta, né?
2: Uma delícia também, viu, Sérgio?
3: Coxinha.
2: Pastor Ailton que gosta.
3: Eu gosto de coxinha sem varizes.
2: Falar em sem varizes, deixa eu mandar um abraço lá ao doutor Ricardo Barros Ribeiro.
3: Ricardo Barros Ribeiro?
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3: Um abraço aí, professor.
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3: Bacana.
2: Cirurgião vascular dos bão e dos bão. 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
2: Olha, agora são 11h14, a ouvinte mandou, a Ana mandou, acho que o Isaba. Ontem eu vi um pouquinho de Sabitu pra rua, eu acho que caiu.
3: Caiu ontem.
2: Caiu? Ah, pelo amor de Deus, caiu, gente. Um pouquinho. Sim. Eu vou atrás de quem pegou aí pra comprar. Olha, um pouquinho.
3: Tem gente que fica me enchendo o saco na rua, que você fica falando de sá aí, porque ele gosta de sá.
2: Gosto muito.
3: Ele gosta de... Outro dia ele guardou um monte de sá na geladeira. E o pessoal fica perguntando pra mim se é verdade ou se é mentira.
2: Eu guardei com asa e tudo.
3: Tinha bastante sá, não tinha?
2: Bastante com asa e tudo. Congelei.
3: Congelou?
2: Ferrão com tudo?
3: Com tudo.
2: É. Perna, ferrão, asa.
3: Botou na geladeira. Ele falou que colocou
2: freezer,
3: na geladeira.
2: No freezer. Congelou tudo.
3: Isso.
2: Aí eu falei assim, agora eu vou comer. Quando eu tirei do freezer o sá, que tava com asa e tudo.
3: Isso.
2: Ele descongelou, voou tudo. Perdi todo o içá. Saiu voando ele de casa. Ai, meu Deus do céu. Ai, Jesus amado.

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2: Olha, agora são 11 horas e 15 minutos, sério.
3: Deixa eu mandar um abraço pro senhor Orlando.
2: Orlando,
3: senhor Orlando tá, não é ele, mas um abraço
2: também. Um líder, olho.
3: É, porque ele mandou pra mim esse negócio do dia. Acho que ele não tá viajando maionese, né?

0: onde tá meu tio tá com raiva de mim. Eu fui lá, fui de carro, viajei 10 horas de carro para chegar na casa dele. Fiz um sacrifício danado. Aí fiquei uma semana comendo na casa do meu tio. Também fiz um sacrifício danado lá para ficar lá em Ribeirão das Neves, tá? Aí agora eu imito ele aqui e ele fica mandando mensagem para mim, me xingando, tá? Porque eu tava lá e ele falava assim...
1: Assim, que a planta comida, manda aí comer!
0: Fica bravo.
2: Parceiro, manda um abraço ao Timelo, lá no bairro do Bosque.
0: Timelo, tá dançando ou tá parado, Timelo?
2: Um Timelo, abraço, alô, Timelo.
0: Timelo.
2: Alô, Timelo.

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2: Ô, sério, o Empório Vila Verde ali, Gilberto perguntando, Marcelo, ele conhece o governador Valadares?
3: Eu tive lá.
2: Governador
3: tive Valadares? Tive governador Valadares, sim.
2: Verdade,
3: sim. Ah, com certeza.
2: É longe,
3: hein? Tive em Juiz de Fora.
2: Juiz de Fora.
3: Onde o presidente levou aquela facada. Eu tive lá, fiquei 2 semanas em Juiz de Fora. Quem estava comigo é Elias de Castro Barbosa, que arruma televisão lá em Moreira Serra. Levei ele para vender, não vendeu uma fita, porque ele tinha vergonha, não sabia, o cara era tímido, né? Ele falou, eu não consigo chegar em ninguém, eu tenho vergonha.
2: Aí
3: eu tive que bancar o rapaz.
2: Ué, sério, vamos mandar um abraço para ele também, sério.
3: Para quem?
2: Alô,
3: quem?
2: Serginho. DJ Serginho. Boa.

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2: Mas sério,
3: ele
2: come toda a torta já aqui, meu sério.
3: Acabou com a torta.
2: Olha, Jacira. Marcelo, pergunta se o Astério conhece Marmelópolis, no sul de Minas Gerais.
3: Eu passei por Marmelópolis, mas não entrei.
2: Marmelópolis?
3: Marmelópolis, tá?
2: O Astério, se juntar toda a quilometragem sul, dá umas duas voltas na Terra, né?
3: Dava umas duas voltas e meia na Terra, no globo.
2: Porque, tá? Olha... Porque
3: papai tinha um problema sério que eu não concordava com o papai.
2: O quê, Astério?
3: Papai sentava comigo no ônibus, com mais quatro, cinco vendedor, aí ele botava o dedo assim, ó... Nós vamos pra lá. Ele falava assim, nós vamos pra lá. Aí do nada ele falava assim, nós vamos viajar uns dois dias de ônibus.
2: Falava?
3: Dois dias. Aí eu descia na cidade, por exemplo, descia em Vitória da Conquista.
2: Juninho junto.
3: Quem?
2: Não tinha Juninho ainda, né?
3: Não tinha. Eu descia da cidade de coque. Porque, pô, você ficar sentado dois dias dentro do ônibus.
2: Ai, meu Deus do
3: céu. Pelo amor dos meus filhinhos.

0: com motorista.
1: Com motorista você não casa bem.
0: O que, papai?
1: O motorista aperta muito na buzina. E
2: aí
1: depois vai apertar você também.
2: Ai, meu Deus do céu. Os Trapalhões era da hora,
3: ah, sério. Eu amava os Trapalhões. Ô, Marcelo, deixa eu só falar rapidinho aqui da Associação de Amigos Unidos de Pinda. É, essa ONG, a AUP, comandada pelo Dito Bala aí, que está crescendo, crescendo, crescendo. Tem também o jornal Vale Cidade, cuidado por ele, né? Que também está crescendo bastante. E o jornal do Bala Impresso. Olha, um baita de um jornalzão bonito, lindo, batráquio, tá? Então, ó, Associação, Jornal Vale Cidade Digital, Jornal do Bala Impresso, e já inaugurou o podcast, o estúdio, que vai ser
2: chique mesmo, viu?
3: A coisa mais linda do mundo. Um grande investimento que foi feito, e várias personalidades de Pindamonhangaba vai estar lá sendo entrevistado nesse podcast. Então, Bala,

0: Parabéns pela desenvoltura, pelo trabalho feito na cidade de Pindamonhangaba, visando também a população. Fica onde? Professor Ilcar dos Santos Granato, 112, na Vila Nair. O telefone para falar com o pessoal da ONG lá. Ela, ô, doutor Fábio, né? ele não fala nada.
1: Nada,
0: cara. Mas ele fica atenção. Só ouvindo, parece uma coruja. Tá? Mas presta uma atenção que eu vou dizer para você, viu? Um abraço aí, doutor Fábio, Alex, o André. E o telefone 992-187115. Já aproveita e já manda um abraço para a sogra do Dito Bala, que é a dona Hilda, que não perde um programa.
1: Bom dia, dona Hilda.
0: Hilda, minha filha, tá? Lembra do personagem lá do Pedra Sob Pedra? Né? A esposa Thelma, o João Felipe e também a linda Emanuele.
1: Agora são 11h22.

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2: Olha agora 11:23, esse caso aí de estelionato em Aceiro.
3: Olha, vamos começar aqui com estelionato. Gente, todo santo dia esse tipo de estelionato. A gente vem avisando a população aqui há 20 anos avisando a população, porque é um programa que começou lá atrás. Ninguém sabia nada da cidade de Pindamonhangaba.
2: Com detalhes, não.
3: Sabia, sim, meio por cima. Agora, sim, eu passo todo santo dia na delegacia. Sou muito bem recebido lá.
2: Agradecer lá. Quem estava lá hoje?
3: A Taliba Júnior, o Gil, o Samuel, a Letícia Yumi, o Carlos, o Giovanni, o Zácaro, o Salvador. E agora funciona 24 horas, viu, gente?
2: Mandar um abraço a toda a equipe lá, né, Sérgio?
3: Grande abraço a todos vocês aí. E obrigado. Falando em delegacia, quem que vai estar aqui amanhã, ô Marcelo Santos?
2: Amanhã nós vamos receber o coronel, o Ricardo Prolungato, vai estar conosco aqui amanhã.
3: Com muita satisfação, com muito orgulho, nós vamos falar com ele aqui amanhã.
2: Vamos falar com ele amanhã aqui na 107 aqui. Nós vamos receber o comandante do batalhão aqui de Taubaté, vai vir aqui falar com a gente amanhã.
3: Maravilha.
2: Será muito bem-vindo, nosso amigo, né, Sério?
3: Nosso amigo. De longa data.
2: Pai da Laurinha.
3: Pai da Laurinha,
2: pai da Laurinha.
3: É isso mesmo.
2: Ó, Sério, 11:24, Sério, o estelionato, hein?
3: Olha, a vítima é uma mulher de 42 anos.
2: Mandar um abraço a Vaninha e o Guizão.
3: Vaninha e Guizão, um abraço pra vocês aí.
2: E daí, tá? Sério, ó.
3: Essa mulher de 42 anos que mora no Padre Rodolfo, lá em Moreira, onde mora o Maurício Ribas, que é o xerife lá do Padre Rodolfo.
2: Maurício Ribas é primo do
3: irmão Ernesto. Do Ernesto Ribas.
2: Irmão?
3: Irmão da Nancy Ribas.
2: Sei.
3: Tá? Então, a vítima, essa mulher de 42 anos, morador do Padre Rodolfo, ela está indignada, ela está em estado de perplexidade total.
2: Por quê?
3: Porque ela não reconhece, ela identificou 5 transferências feitas na conta dela, né? Ela disse, não abri nenhum link, eu não prestei o meu cartão para ninguém, eu não passei dados pessoais para ninguém, entendendo? E como é que conseguiram fazer isso? Né? Conseguiram, ô Marcelo, 5 transferências retirando dinheiro da conta dela. O comandante, o que esteve conosco aqui, ô
2: Campos
3: Marcelo?
2: Neto, capitão Campos Neto.
3: Capitão.
2: Desculpa. Comandante era da Polícia Militar de Pinda.
3: É comandante aqui em Pinda, tá? Ele esteve aqui, nos deu esse orgulho de estar sentado aqui do nosso lado. E ele falou uma coisa interessantíssima que eu sempre falo aqui. A pessoa que não entende como é que saiu esse dinheiro da conta.
2: É verdade mesmo.
3: Mas pode ser um primo, alguém ligado à família, alguém que entrou rapidamente, viu, pegou, fez a transação, devolveu o cartão de novo. Entendeu? Então tem várias possibilidades, porque ela não entende de jeito nenhum como é que saiu R$ 1.588,91 da conta dela.
2: Sumiu.
3: Desapareceu. Então, gente, esconda bem o cartão. Tá aí na sua casa? Esconda o cartão. Tá? Põe naquele lugarzinho que só você sabe. Só não pode esquecer. Tá? Porque eu tô assim. Eu guardo as coisas e depois esqueço. Falou, nem eu fui mesmo.
2: E é verdade, né, Sérgio?
3: Eu vou fazer comida. Aí eu vou lá na geladeira e falo, eu vou buscar coentro. Hein? Coentro. Hein? Coentro! Vou lá buscar coentro. Louco. Aí eu chego, eu abro a geladeira. Aí eu tomo um pouco de água. Eu falei, o que eu vim fazer aqui? O que será que eu vim buscar aqui? Aí eu paro, penso, repenso, forço a mente e descubro que eu fui buscar o coentro.
2: Não, isso acontece comigo também.
3: Tá acontecendo com você?
2: Eu só não vou buscar
3: coentro. Você que tá aí na sua casa agora, aí fala pra gente que tá acontecendo isso com você também.
2: Eu só não vou buscar coentro, porque coentro não entra na minha
3: casa.
2: Ele
3: não gosta de coentro.
2: Não gosta de jeito nenhum, não suporta nem o cheiro.
3: Ele não gosta
2: de coentro. Ó, sério, mas olha, acontece comigo também, esse dia aconteceu.
3: Aconteceu?
2: Fui na geladeira, aí eu abri a porta de geladeira, falei, o que eu vim pegar aqui?
3: Eu tô assim, cara, tô desse jeito.
2: Eu acho que é só nós dois, porque eu acho que o ouvinte não tá assim não, sério.
3: Eu esqueço de pagar os outros, mas não esqueço de receber.
2: Receber eu não esqueço. O ouvinte não tá assim não, tenho certeza. Se o ouvinte tiver esse lápis de memória também, manda pra cá, Marcelo, também tô assim.
3: Se alguém tiver
2: eu aí, também já esqueci quando eu fui pegar alguma coisa na geladeira, na prateleira. Acho que é só nós dois, você. Porque ninguém tá falando nada aqui.
3: Ninguém tá falando nada.
2: Ninguém tá falando nada, é só nós dois mesmo.
3: A pessoa tem vergonha, né?
2: Olha, deixa eu dar um recado importante aqui, viu, gente? Olha, vem aí o primeiro Congresso de Varões da Assembleia de Deus, Taubaté. Portas Amarelas, viu, gente? É um congresso para homens que fazem a diferença. Tem presença confirmada do cantor Giovanni Brasa Viva, diretamente do Rio de Janeiro, 31 de outubro. Você tem um encontro marcado no Centro Comunitário do Araretama, na Rua General Rui de Andrade Costa, número 56, às 6h30 da tarde, 6h30 da noite, 18h30, dia 31 de outubro, no Centro Comunitário do Araretama. DJ Serginho.
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2: Ô, Sérgio, hoje ele tá atacado, hein, Sérgio Galvão?
3: Ah, ele tá com problema de 11,
4: Tom Fornari.
3: Vai procurar o que fazer, rapaz.
4: Chato. Serginho, você não tem que fazer, não?
2: Ah, pelo amor de Deus.

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2: Olha, agora são 11h29, Sério.
3: Ô, Tchelo, deixa eu falar aqui o seguinte, ó. O Eduardo, que mora lá no Andrade, tem a mãe dele, a Dona Dulce, que eu tive a honra de conhecer a Dona Dulce. Ela é deficiente visual.
2: Sei.
3: Ela disse que fica na casa dela todo santo dia ouvindo aqui o programa Perfil.
2: Obrigado pelo carinho.
3: Grande abraço. Qualquer dia, eu e Marcelo Santos.
2: Pode chamar, né? Vamos aí.
3: Nós vamos aí tomar um café com a senhora.
2: Vamos.
3: Tá bom, Dona Dulce?
2: Pode chamar.
3: E o Eduardo tá perguntando aqui, ele disse que precisa do número para falar na Polícia Civil. É, acho que é aquele número que não precisa se identificar, né, ô Marcelo? Que agora deu um stonefornize em mim, que nós vamos pegar esse número, vamos passar para você aqui. Tá bom? 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
2: Olha, agora são 11h30. Marcelo, acontece comigo também. Ontem eu quase esqueci o celular no supermercado, viu?
3: Ô, louco,
2: pô. Meu Deus. Ô, Marcelo, você sabe se ela liberou o trânsito ali no Fortaleza? Obrigado. Já liberou.
3: Ah, eu passei, tava interditado ali ontem,
2: liberou,
3: né?
2: Mas
3: ontem,
2: hoje já liberou esse
3: celular. Liberou, graças a
2: Deus. Ô, Marcelo, bom dia. Você alegra nós todos os dias, trazendo informação pra nós.
3: Obrigado.
2: Eu também esqueço também, viu? Outro dia eu tava procurando meu celular, estava com ele na minha mão.
3: Você tá de brincadeira.
2: Ó, sério, a pessoa tava procurando o celular. Acontece, a pessoa tava procurando o celular, tava na mão dela, viu?
3: Outro dia eu fiquei que nem louco procurando meu óculos, e procura e olha, e levanta e sai, e vai pra lá, vem pra cá. Tava aqui na cabeça, aqui, ó.
2: É isso aí. Cima. Olha, deixa eu mandar um bom dia ao nosso amiguinho lá, o Zé Fernando, viu, Sério? Manda um abraço,
3: Zé Fernando. Fernando, tô te vendo, hein?
2: A mamãe Sueli também tá lá.
3: Sueli? O Zé Fernando?
2: Zé Fernando.
3: Tô vendo você daqui, hein?
2: Nosso amiguinho Zé Fernando.
3: Não foge, não.
2: Ô, Marcelo, hoje tem bingo no Lar São Judas Tadeu a partir das 14h. Convidamos a todos, viu? Lá o bingo do Lar São Judas Tadeu. Tem um cafezão também lá, viu, Sério?
3: Tem cafezão?
2: A Dona Lúcia faz um bolo lá, gostoso, viu, Sério?
3: Eu fui cantar um bingo num lugar lá em Moreira Serra, quase que apanhei, tive que sair de lá.
2: Ai,
3: porque
2: daí eu
3: falei, dois patinhos na lagoa! 38. Eu só queria dar em mim lá dentro.
2: Ô, Marcelo, bom dia. A coisa tá. Eu também tenho coisa que estou procurando, verdade. Marcelo, bom dia, meninos. Não é só vocês, não. Aqui também acontece. Sempre temos que voltar no mesmo lugar pra lembrar de novo.
3: Você
2: é muita gente nisso aí, viu, Marcelo?
3: Eu pensei que era só eu e alguns. Não, mas é um monte, viu?
2: É só nós dois, né?

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2: Olha, agora são 11h32, Terce Estelionato, exterior.
3: Ô Marcelo, agora é o furto. Ô Marcelo, olha, ontem, chovendo.
2: Muito.
3: Depois parou a chuva, depois voltou de novo.
2: Muito.
3: Né? 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
2: Olha, agora são 11h36, a série de casa aí de furto, é sério.
3: Ô, Marcelo, aqui aconteceu o seguinte, esse furto aqui foi na divisa entre Roseira e Moreira César, né? Você passou ali o Mantiqueira, segue um pouquinho ali mais à frente, tem as Taipas, tem a divisa ali. Ali aconteceu o seguinte, ô Marcelo, um homem de 44 anos disse na delegacia de Moreira César que ele trabalha como segurança de uma empresa de comércio de areia e pedra.
2: Segurança.
3: Só que, na madrugada, indivíduos invadiram a empresa, bandidos fedorentos, biltres, peidorreiros, safados, salafrários.
2: Opa, sério.
3: Subtraíram 100 metros de fios de energia, que estava conectado na energia, inclusive.
2: Subtraiu?
3: Subtraiu. Fiação de 150 milímetros. Então lá tem umas esteiras enormes. E esses biltres, vagabundo, fedorento, gambazada velha.
2: Louco, sério.
3: Fedidos! Fedidos!
2: Calma!
3: Vagabundo!
2: Calma!
3: Bicho de matar com o pé!
2: Bicho de matar com o pé?
3: É barata.
2: Barata.
3: Esses fedorentos, Marcelo, tiraram, subtraíram 100 metros de fiação de energia. Tá? Ligados, energizados, inclusive, e levaram embora. Então, é o seguinte, vira e mexe está acontecendo isso naquela região ali. Alguma coisa tem que ser feita, porque ninguém aguenta mais esse bando de vagabundos fiscais da natureza que não faz nada. Amor. Daí vai subtrair coisa dos outros. Fedorentos.
2: Oh, sério, e não tem sossego também, né?
3: Ah,
2: tão só roubando, chamando eles,
3: até
2: né?
3: Até varal de roubo. Chama ele.
4: Thunder!
2: Louco, sério, pelo amor de Deus, sério.
3: Se não dá, viu?
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2: Ô, sério, não tem mais cigarro, viu?
3: Pô, né? Acabou, não sei o que acontece.
2: Tem esse carro, vai acabando as coisas, né? Não tem mais.
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2: Estelionato, exterior.
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2: Agora são 11h40.

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2: Ô, Astério, ouvinte pedindo aí o WhatsApp da caçamba aí. Ô, Marcelo, pede pro Astério Galvão o WhatsApp da caçamba, três irmão, quatro irmão.
3: Olha, o da caçamba é o 997-98-5194. Fala com a Karina.
2: 94. 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
2: Olha, agora são 11h41, Astério, caso de estelionato, hein, Astério?
3: Olha, esse estelionato aqui, homem, todo dia, vocês repararam que todo dia tem estelionato em Pindamonhangaba? É impressionante, né? Foi até a delegacia, este senhor aqui de 68 anos, morador do Castro Lira, tá? Ele disse o seguinte, um sujeito se aproximou dele, ele estava ali no carro, presta atenção, é como se tivesse um filme, né? O rádio tem esse poder, vai, na sua imaginação, olha, você está andando pela rua, aí um sujeito chama você, ei, você? Aí ele estava andando pela rua, ele falou assim, por não, ele tem 68 anos, por não, eu tenho aqui uma furadeira seminova.
2: Ai, meu Deus do céu.
3: E eu tô vendendo ela, porque eu tô com uns problemas aí pra poder pagar umas contas. E eu tô vendendo ela bem mais barato do que o valor que ela é. 100 cruzeiro, ela vale 250 cruzeiro. Tô vendendo por 100 cruzeiro. Aí começou a fazer a cabeça da vítima, que é o senhor que mora no Castolira. Ele olhou, nova, hein? É seminova, na verdade, né? Usou poucas vezes. Eu quero 100 reais. Como ele estava conversando com esse sujeito ali, próximo da casa dele, ele falou assim, você me aguarda só um pouquinho, que eu vou lá dentro buscar meu cartãozinho. Aí foi lá, buscou o cartão dele. Olha para você ver como o cara já está de pilantragem, ó. Ele estava com a furadeira, vendendo a furadeira, tá andando com a maquininha também de cartão no bolso.
2: Sei, sei.
3: Filho de uma égua. Tava andando com o cartão... Com a maquininha no bolso.
2: Já vendendo a furadeira e com a maquininha no bolso.
3: Se é comigo, já desconfiava na hora. É
2: claro que o cara vai vender maquininha a furadeira com a maquininha no bolso.
3: O que você tá fazendo com a maquininha, ô parceiro? Ô parça. Ô mano.
2: Ô mano.
3: Ô mano.
2: Como é que suave cê... na neve.
3: Suave na neve, mano velho.
2: Mano velho.
3: Aí ele correu lá, pegou o cartãozinho dele, entregou na mão desse fedorento, fedido, bernento, fresco. Vagabundo, sem vergonha.
2: Ele entregou o cartão.
3: Aí o cara introduziu, penetrou o cartão na maquininha.
2: Penetrou ali.
3: Aí aquela história que a gente conta aqui direto. O cara coloca, penetrou o cartão lá e o vagabundo, ele falava assim, nossa, a internet hoje não tá boa, viu, senhor? Não tá boa. Dá pra só fazer de novo? Aí ele tira o cartão, introduz o cartão de novo na maquininha. Ele fez isso várias vezes, ô Marcelo. Várias vezes.
2: Várias vezes ele penetrou o cartão na máquina.
3: Penetrou, e a vítima, boiando.
2: Sabia, falou assim, é normal.
3: Passa de novo então, passou
2: e várias vezes. E foi passando vezes. Uma vez, duas passou vezes, uma, três vezes.
3: Duas, três, quatro vezes, passou várias vezes. Quanto que era a furadeira? 100 merréis.
2: 100 merréis.
3: Olha só a ardileza do sem vergonha do Biltre. Falou, não tô conseguindo passar.
2: Era 100.
3: Então, mas ele disse que não conseguiu. Só me dá a máquina de volta aqui, a furadeira, que eu vou atrás de um colega aí, ele tem uma maquininha, daí eu volto aqui, porque eu não tô conseguindo passar. Eu sei que o senhor mora naquela casa ali, não é isso mesmo? Ele falou, é ali mesmo que eu moro, então daqui a pouco eu volto. E foi embora, pegou a furadeira de volta, colocou debaixo do braço e foi embora. Quando esse senhor entra na casa dele, o celular dele avisa através do aplicativo, que o meu avisa, que tinha tido uma saída de dinheiro da conta dele.
2: Quanto?
3: R$1.000.
2: R$1.000?
3: R$1.000. O fedorento, o fedido, o bernento, o excomungado, pegou R$1.000 dele, induziu ele ao erro, na verdade, com essa história que não tá funcionando, a internet tá ruim, que não sei o quê, pegou a furadeira de volta e deixou esse prejuízo para ele pagar sozinho R$1.000. Pessoal, toma cuidado, viu? Pelo amor de Deus.
2: Oh. 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
2: Olha, agora são 11h47, Astero Galvão. Esse caso aí de... mais um caso aí de estelionato que chama atenção
3: também. É um atrás do outro, Marcelo. É impressionante.
2: Estelionato.
3: Estelionato. 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
2: Olha, agora são 11h49, a série, esse caso de estelionato, hein, Estério?
3: Vou falar desse estelionato aqui. Ô, Branca, vou levar o Marcelo aí, viu? Ela tá ouvindo lá a gente, tá lá na TV vendo a gente, é o Pesqueiro e Restaurante Santa Clara, né? 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É, ô Marcelo, onde é que eu tava?
2: Estelionato?
3: Estelionato aqui, ó. A vítima é uma senhora de 53 anos, moradora do Vista Alegre, Feital, né? Ela disse que ontem, por volta do meio-dia, ela recebeu uma chamada de vídeo. Gente, presta atenção. Eu não aguento mais falar dessa coisa aqui, hein? Eu já tô ficando com o saco cheio, tá dobrando a minha língua. Eu tô repetindo aqui, só muda as pessoas. O pessoal pensa que é a mesma história, não é. Muda só as pessoas. E os caras levando o dinheiro das pessoas que estão distraídas aí, achando que isso é verdade. Essa mulher de 53 anos, moradora lá do Feital, disse que ontem, meio-dia, recebeu uma chamada de vídeo. Que aconteceu isso comigo. Eu falei isso aqui ontem, tô repetindo aqui de novo. Aquele gordinho lá da Band Vale, da Bandeirante Nacional, aqui que usa tênis, é gordinho e tal. Ele
2: Viva a noite!
3: Viva a noite!
2: Sei.
3: Ele existe. A empresa existe. Essa empresa dele também existe. Só que estão usando, fazendo IA.
2: IA?
3: IA. É um cara igualzinho. É uma reprodução muito bem feita. O que aconteceu comigo? O gordinho conversou comigo. Falei que é o Astério Galvão. Falei, sou eu mesmo. Você ganhou 150 mil reais. A Band e eu, nós estaremos aí com a maleta para entregar o dinheiro para você. Aí eu peguei e falei para ele. Juro por Deus, gente. Eu falei, mas eu não joguei. Aí bateu o telefone na minha face. Tá? Então, se eu não joguei, como é que eu ganhei? Tá? Então o pessoal tem que ficar mais ligado, ficar mais atento. Tá? Aí aconteceu que essa mulher aqui de 53 anos, do Vista Alegre, achou mesmo que tinha ganho. E ele disse também pra ela que ia lá no Feital, com o pessoal da Band, ia lá entregar a maleta de dinheiro pra ela. Ela acreditou, Marcelo Santos, acreditou piamente, tá? E começou a passar dados pessoais pra esse vagabundo ordinário, sem vergonha, que não é o gordinho da Band, é outro, se passando por ele.
2: Se passando por ele, né?
3: Você tá entendendo? Que fique bem claro isso, porque existe tudo isso aqui que eu falei. Mas os bandidos, os estelionatários, usam em forma de IA a imagem do cara e tá, até fala, a boca mexe, porque eu vi isso aí. Só que depois ela foi ver, ô Marcelo, passou dados pessoais, o fedido, o bernento, o pioento, o biltre, o sarnento, levou dela R$ 4.276. Por que que levou? Porque passou dados pessoais. Ela achou que ganhou uma bolada preta, foi passando, abriu o link, né? Aí é prato feito pros caras pegar e entrar na sua conta e retirar o seu dinheiro. R$ 4.276. Para de cair em golpe, gente.
2: Quatro mil.
3: Se tivesse 50 mil, tinha levado.
2: Tinha.
3: Tá? Levou porque não tinha mais.
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2: Olha, agora são 11h53, mandar um abraço ao nosso grande amigo Edson Boy. Edson Boy nos acompanha aqui de longa data já, viu, Stereo? Edson Boy.
3: O Edson Boy?
2: É, abração pra você, viu?
3: Ô, Edson Boy.
2: Stereo, Estereonato, Stereo Govão.
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2: Olha agora 11:54, estelionato.
3: Marcelo, aqui esse estelionato aconteceu no portal dos Eucaliptos, também lá em Moreira César. A vítima é um homem de 46 anos. Ele recebeu uma ligação de um sujeito dizendo ser advogado dele. Todo dia eu tô lendo isso aqui. Só muda as pessoas. E a gente vai repetindo porque tem que cair a ficha da população. Ele recebeu a informação via telefone.
2: Via éter,
3: tá? Tinha até a foto do advogado, né? A foto de perfil. E avisou a vítima que ela tinha ganho uma ação judicial pretérita e mencionou o número do processo. Dados pessoais dele ali, tal, Ibirimbau, Icá de Fosso, tá? O lugar onde mora. Gente, impressionante, eles têm conhecimento de tudo. E quando fala do número do processo, fala o nome do advogado por inteiro, tal, isso aqui a pessoa acredita. Só que não dá mais, gente, não dá mais. Né? Aí diz que tinha ganho uma bolada preta. A ação judicial tinha sido ganho aí para essa vítima aqui de 46 anos que mora no Portal dos Eucaliptos. A pessoa acreditou, ficou contente, ficou alegre, ficou feliz da vida. É uma bolada preta. Só que daí vem a paulada. A paulada veio. Falou, ó, nós temos que pagar os honorários advocatícios e tem as taxas de cartório que somam 15 mil reais. Faz o Pix de 15 mil reais que imediatamente, como se fosse advogado falando com ele, né? Imediatamente já vou providenciar para que o montante do dinheiro caia diretamente na sua conta. Para tanto, você tem que fazer um Pix de 15 mil reais. E a pessoa fez o Pix de 15 mil reais. Então, o dinheiro...
2: Meu Deus do céu.
3: Foi embora.
2: Meu Deus do céu.
3: Vai fazer o que agora?
2: Nada, não tem que fazer.
3: Nada, como diz o Amaral do Ferro Velho, como diz o Amaral, vai receber Amaral, né? No céu.
2: Saudade do Amaral.
3: Amaral sumiu.
2: Sumiu. Você tem mais estelionato?
3: Acabou.
2: Ah! Agora só amanhã, gente.
3: Agora só amanhã, viu?
2: Você era falar que o sorteio do ingresso do cinema, quem ganhou foi Tony Melo. Tony Melo foi o ganhador aqui.
3: Parabéns.
2: Par de ingresso do cinema. Vambora, Sérgio.
3: Olha, foi lindo, mas eu estou indo. Amanhã a gente volta.
2: Vamos no Itamar.
3: Mais informação.
2: Vamos no Itamar agora. Olha, Salmo 121. Levantarei meus olhos para os montes, de onde vem o meu socorro. Meu socorro vem do Senhor, que fez o céu e a terra. Não deixará vacilar o teu pé, aquele que te guarda não tosquenejará. Eis que não tosquenejará, nem dormirá o guarda de Israel. O sol não te molestará de dia, nem a lua à noite. O Senhor te guardará de todo mal, guardará a tua alma. O Senhor guardará a tua entrada e a tua saída, desde agora e para sempre. O Senhor é meu pastor e nada me faltará. Se Deus é por nós, quem será contra nós? Operando Deus, quem impedirá? Que a graça, a comunhão, a virtude, as duas consolações do Espírito Santo repouse e sejam presentes em cada vida, hoje e para todo sempre. Que Deus abençoe a sua vida, Deus abençoe a sua casa, Deus abençoe a sua saúde, Deus abençoe o seu trabalho, Deus abençoe a sua saída e a sua chegada. Em nome santo e poderoso de Jesus. Vambora, sério.
3: Bye!

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Graça e paz a todos vocês que estão aqui nesta tarde, essa quinta-feira linda, maravilhosa, com esse sol lindo que o Senhor hoje, né, nos proporcionou, esse sol maravilhoso, né? Quero, seja bem-vindo, seja bem-vinda nesta tarde que estamos aqui, né, para falar um pouco do amor de Deus. E eu creio que você já está aí ligadinho, esperando, né, uma mensagem do coração de Deus para os nossos corações. Eu tenho certeza disso. Então, você já pode estar aí deixando a sua mensagem. O número é 992-245-660. 992-245-660. Você já pode deixar aí o seu pedido de oração. Você pode já deixar aí a sua mensagem, né? Eu vou estar aqui colocando o seu nome aqui no caderno de oração. Tá? Eu deixo aí porque sempre eu estou orando, não só aqui, tá? Mas tem um caderno, irmão, que já está chegando no finalzinho, eu já vou ter que pegar outro caderno, porque já tem bastante nome, e eu creio, tá? Talvez eu não conheça você, mas esse Deus maravilhoso, ele conhece você, aonde você está, né? Aonde você mora, talvez você não mora em Pinda, mas o Senhor conhece, amém? Irmão, vou deixar aqui uma palavra que está hoje, que o Senhor nos deu nesta tarde, que está no Salmo 127. Diz assim a palavra do Senhor: se o Senhor não construir a casa, em vão trabalha os que constrói. Se o Senhor não vigiar a cidade, o trabalho dos guarda é completamente inútil. Será inútil trabalhar de sol a sol, acordar de madrugada, dormir altas horas da noite e comer o pão amassado com o suor do seu rosto, pois o Senhor dá o sustento aos seus amados, mesmo quando estão dormindo. Os filhos são um presente do Senhor, uma recompensa que Ele dá. Os filhos que o homem tem durante a sua mocidade são como flecha de um soldado valente. Feliz é o homem que tem muitos filhos, uma aljava cheia de flecha, ele terá ajuda quando estiver enfrentando seus inimigos no tribunal. Amém? Glória a Deus! O Senhor hoje está falando, né, para mim, para você, né, aqui, que é em vão tudo que nós fazemos se nós não colocamos Ele em primeiro lugar. É em vão se nós estamos trabalhando, levantamos de, né, não, eu trabalho, eu tenho meu trabalho porque é mérito, porque eu estudei, né? Então, é mérito meu. Eu quero falar para você, amado, se não é o Senhor, né? Você ia ser tudo em vão, tudo em vão. Pode ver que às vezes você olha e fala assim: meu Deus, né? Tá tão difícil, olha só, eu tenho isso, eu tenho aquilo, mas você não tem paz, você não tem alegria, né? Por quê? Porque você não coloca, né? Quando nós não colocamos o Senhor em primeiro lugar da nossa vida, tudo é em vão. Então, ele fala, né? Fala que de uma cidade, ele guarda a nossa casa. É claro, irmão, não é porque nós acreditamos em Deus que nós vamos deitar, dormir, deixar as portas abertas. Não, não é isso, né? Nós temos, sim, fechar a nossa porta, guardar. Mas você vê que hoje, como que está, né, o mundo, como que está o tempo que nós estamos vivendo. Não, não é esse sentido, porque eu acredito que Deus guarda, sim, Ele guarda, sim, Ele nos protege, mas, né, você vai deitar, você fecha a sua casa. Então, mesmo, né, até o guarda que está ali trabalhando, né, ele tem que estar, sim, pedindo para o Senhor guardar e proteger. Porque, irmão, mesmo que a nossa casa às vezes está com tranca, mesmo que nós estamos tudo fechadinho, acontece as coisas, né, imprevista, né, na nossa vida. Imagina se nós deitarmos e não falar para o Senhor guardar a nossa noite, guardar os nossos filhos,
guardar a nossa cidade, né? Nós temos que orar acima pela nossa cidade, nós temos que orar pela nossa casa, pelos nossos filhos. Por isso que a palavra do Senhor diz, né? Se o Senhor não construir a casa, em vão trabalha o que constrói. Mas se não é o Senhor na nossa vida, em primeiro lugar, se não é o Senhor que nos deu fôlego de vida, se, né, você não levanta da cama. E às vezes nós acordamos, né, ignorante, não agradecemos. Só de nós abrirmos nossos olhos, só de nós levantar e podemos respirar. Olha que coisa maravilhosa. E aí nós, às vezes, com a nossa ignorância, né, nós não vigiamos isso. Nós só queremos que o Senhor, né, dá. Que bom, irmão, que bom que você tem uma casa, e pode ser uma mansão, né, que você tem dois, três carros, que você tem, que a sua situação financeira seja uma situação financeira bem. Mas eu quero falar para você que se tudo isso você, né, não deixar, colocar o Senhor em primeiro lugar na sua vida, falar para que Ele guarde você, para que você protege, tudo é em vão. Porque é só Ele que pode nos guardar, só Ele que pode nos proteger todo o tempo. Será inútil trabalhar de sol a sol, acordar de madrugada, dormir altas horas da noite, comer o pão amassado com o suor do seu rosto, pois o Senhor dá o sustento aos seus amados, mesmo quando estão dormindo. Irmão, quando nós deitamos, que nós pedimos a proteção do Senhor, que o Senhor nos guarde, guarda a nossa casa, né? Você faz aquela oração, pede para que o Senhor acampe seus anjos, protege, Senhor, a minha casa, protege os meus filhos. Então, isso aí, enquanto você está dormindo, quando nós dormimos, o Senhor está nos guardando, tá? Ele envia anjos para estar nos protegendo. Isso aqui, Ele está falando. Então, o que adianta você trabalhar o dia inteiro, né? Aí você fica cansado, você, meu Deus, e preocupado, porque quanto mais, né, quanto mais você tem, mais gasto, mais responsabilidade. E você deitar, e na hora de dormir, nossa, amanhã eu tenho que pagar isso, amanhã. E você não tem uma noite de paz, não tem uma noite, sabe? Por quê? Porque você está ligado nas coisas terrenas e você não consegue. Aí você vira para um lado, você vira para o outro, e quando nós não dormimos bem, no outro dia, o nosso corpo, né? Aí você acorda cansado, você acorda mal-humorado, estressado. Mas quando você deita, né, e coloca o Senhor para que guarde, te proteja, irmão, seja qual for a situação que você vai dormir, mesmo que você falar: amanhã eu tenho, né, 5 mil para pagar e eu não tenho 2 mil, mas você guarda, pede para o guarda dos guardas, Senhor dos Senhores, te proteger, te guardar, que Ele guarda todo o tempo. O verso 3 diz assim: e os filhos serão um presente do Senhor e uma

Senhor, na hora que ele está dormindo, né, nós oramos pelos nossos filhos, nós ensinamos os nossos filhos, né, porque nós somos herança do Senhor, eu sou herança do Senhor, e os meus filhos também são herança do Senhor, por isso que nós temos que todos os dias, né, deitar, pedir para que o Senhor proteja, proteja os meus filhos, guarda todo o tempo. Então, nesta tarde, o Senhor está falando assim, né? É tudo, mas é tudo, irmão. Não é algumas coisas, é tudo na sua vida. Pede para que o Senhor te guarde, pede para a proteção do Senhor, porque Ele está todo o tempo nos guardando, nos protegendo, né? Sem Ele, não adianta, nós não somos nada, né? Que bom que você hoje financeiramente está bem, mas eu tenho certeza, né, que o Senhor, Ele fique feliz com isso também. Mas quando nós não colocamos, né, na mão do Senhor, você pode ter a riqueza que for, você não tem paz, você não consegue dormir, né, tem insônia. Então, ansiedade. Mas se nós colocamos na mão do Senhor, todas essas coisas nós superamos. Então, nesta tarde, eu quero falar para você, seja qual for, né, o momento aí que você está passando, continua pedindo Ele para nos guardar, para guardar o seu filho, para guardar a nossa casa. Continua, ora, irmão, nós temos que orar pela nossa cidade, né? Eu oro muito pela minha cidade, Pindamonhangaba. Eu amo Pindamonhangaba, sou baiana, tá? Mas eu amo Pindamonhangaba. Então, e nós temos que orar sim, né? Pindamonhangaba é uma cidade maravilhosa, uma cidade, nossa, como é que nós temos que fazer isso, pedir para que o guarda de Israel guarde a nossa cidade, guarda os nossos filhos, guarda todo o tempo, né, a nossa saída de casa, a nossa volta de casa, o nosso dormir, o nosso levantar. Fica com essa palavra e que o Senhor possa guardar você. Fica com louvor e já voltamos.

Amém, glória a Deus. Voltamos com o momento com Deus. Estamos aqui, a nossa querida Roseli. Boa tarde, pastora. Gostaria de pedir oração para meu filho Douglas e o meu marido Reginaldo. Sou a Roseli do Castolíria. Já está aqui, Roseli. Que Deus abençoe. Vou estar orando pela vida do Douglas, pela vida do seu esposo, em nome do Senhor Jesus. Eu conheci você, mas não conheci o Douglas ainda. Ainda vou conhecer o Douglas. Glória a Deus. Boa tarde, pastor. A paz do Senhor Jesus. Peço oração à minha família, para o meu esposo, o meu filho, Igor. Deus abençoe, pastora. Sou a Ivone Cardoso, ali do bairro, também do Castolíria. Deus abençoe. Muita luz e paz para você. Um abraço para você também, minha querida, nessa tarde. Que Deus abençoe a sua vida, a sua família, em nome do Senhor Jesus. Boa tarde, pastor. Esse aqui é o Denis, ali do Castolíria também. Opa, Castolíria. Boa tarde, pastora Vitória. Toca um louvor, tá? Hoje eu vou tocar seu louvor, tá, Denis? Em nome de Jesus. Olá, pastora. Já estou aqui ouvindo a sua ministração. Essa palavra hoje está servindo para mim. Sou a Patrícia do Lago Azul. Eu que peço oração por meu irmão Ricardo, que está com tuberculose, internado no Rio de Janeiro. Agradeço pelas orações e eu continuo acreditando que o Senhor, né, vai curá-lo. Irmã, eu tenho certeza disso. Eu tenho a certeza, né, que o Senhor, Priscila, já curou, tá? Já determinou a cura. Mas é um tempo, né, do Senhor, e eu tenho certeza que logo você vai testemunhar aqui que o Senhor curou. E vou estar continuando, o nome dele já está aqui. Vou estar orando em nome do Senhor Jesus e logo, logo ele vai estar curado no nome do Senhor Jesus. Continua aí com essa fé e acreditando. Amém? A nossa irmã Maria ali também do Massaim, Maria Aparecida, né? Ela também que pede um louvor, um beijo no coração, né? Ela é minha ovelhinha ali do Massaim, da igreja do Massaim. Um beijo, querida, em nome de Jesus. Vou estar, né, tocando daqui a pouco o seu louvor. A paz do Senhor Jesus, irmã linda de Deus, abençoada sempre você aí todos e vocês, você e todos aí da rádio. Valéria do Castolíria, é Castolíria. Ah, amo Castolíria, que benção esse povo do Castolíria aí, que benção mesmo. Boa tarde, estou ligadinho todos os dias. Peço oração para minha sobrinha Maria Luísa e para minha família. Amém. Glória a Deus. Que Deus abençoe, né, a Maria Helena. Que Deus abençoe. O nome da sua sobrinha já está aqui. E a sua vida, a sua casa. Que o Senhor abençoe grandemente. Um beijo no seu coração. Em nome de Jesus. Maria Helena. Nosso querido aqui também é o nosso Márcio Rezende ali. Ele sempre também está ligadinho. Boa tarde, irmã Vitória. A paz do Senhor Jesus. Andando com os sábios, também seremos tão sábios, até mesmo dormindo. Glória a Deus. Deus é maravilhoso. Que Deus continua abençoando a sua vida, Márcio Luiz. É assim mesmo, né? Todas as noites nós temos que pedir mesmo a direção do Senhor, porque se não é Ele na nossa vida, né, em vão é o nosso trabalho. Glória a Deus. Deus maravilhoso, fiel. Irmão, o nosso irmão Denis, né? Vai o louvor aí para o nosso irmão Denis. Já voltamos em nome de Jesus.

0: vou. Mãe, eu quero contar um segredo para vocês. É segredo, tá? Não conta para ninguém, não. Né? Amanhã é meu aniversário. Eu vou fazer 60. Ó, vou falar assim, não vou falar 60 anos, né? 6.0. Né? 6.0. Amanhã é meu aniversário, né? Quero que você, o maior presente que vocês podem dar para mim é nas suas orações. Sempre nas suas orações está me apresentando. Eu sou carente da oração de vocês. Isso é o maior presente que você possa, né, dar aí para essa jovem senhora. Amém? Então, as suas orações, vocês já estão comigo. Para amanhã, já está orando pela minha vida em nome do Senhor Jesus. Amigo, também está ali, né, o meu filho, Vinícius, um beijo para você, Vinícius, em nome de Jesus. E aí, também o Vinícius está ali, ó. 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Amém, irmão? Olha, irmão, eu sou, como vocês sabem, né? Eu sou da Bem-Aventurança, pastora Vitória. E nós estamos aí, né? Ontem eu tive culto ali no Crispim, todas as quartas e domingo no Crispim, na rua 13 de maio, 628. E tenho no Massaim. No Massaim, eu tenho culto na sexta, né? E algum sábado eu tenho culto. Mas nesse final de semana, no domingo, eu vou estar ali no Massaim, um dia com Deus. Um dia com Deus. Nós temos ali café da manhã, almoço, café da tarde. Vamos ter um trabalho com criança. Vou estar lá o dia inteiro. Então você também é convidado. E outra coisa ainda, a Barraca Solidária vai estar lá. É só você chegar lá, escolher lá roupa, sapato, roupa para criança. Escolher, pegou, levou. É tudo de graça. Então, um domingo, né? Estrada do Massaim, ali no Massaim 636. Anota aí. E domingo, né? A gente vai ficar ali. Eu vou estar ali das 9 até as 16 horas ali no Massaim. Então, você já é também nosso convidado. Se você tem um filho, pode levar o filho lá, que nós vamos estar aí uma tarde abençoado com as crianças, em nome do Senhor Jesus. No sábado eu vou estar lá em Moreira César, né? Moreira César, ali com a pastora Silvana. Irmão, eu preciso, né, pegar, não peguei o endereço da igreja ali, o Ibabe, ali, né? Também temos ali em Moreira César. Então eu vou estar ali, em nome do Senhor Jesus. Pastora Silvana, querida, um beijo no seu coração. Amém? Então, fique aí, porque no sábado eu vou estar aí levando, né, essas, sabe, você sabe, aquelas crianças que eu tenho lá, que louva, que é uma benção, o grupo de louvor vai estar aí comigo, em nome do Senhor Jesus. Amém? Que Deus abençoe grandemente mesmo a sua vida, pastora Silvana. Irmãos, eu vou estar aqui, né, colocando aqui o louvor da nossa querida Maria Aparecida ali do Massaim e já voltamos.
1: Essa história é muito linda. Uma certa vez Jesus curou 10 leprosos de uma vez. Mas sabe o que acontece? Só um voltou. Só um voltou para agradecer. Quantos são agradecidos? Porque Jesus entrou na sua casa e fez um milagre em sua vida.

0: diga comigo do fundo do coração assim, ó.
1: Mas não vá embora.
0: Não vá embora, Pai. Fica, Jesus. Fica aqui.
2: Amém, glória a Deus. Hoje, que louvor lindo, né? Que lindo mesmo, eu amo esse louvor. Amado, está aqui a Claudineia. Boa tarde, pastora Vitória. A paz do Senhor Jesus. Está ficando mais jovem. Parabéns, pastora. Que Deus, que o nosso Deus venha derramar muita chuva de bênçãos sobre a sua vida. Amém. Glória a Deus. Obrigada. É a nossa Claudineia ali da Vila São Paulo. Que Deus abençoe você também, Claudineia. Em nome do Senhor Jesus. Né, o que eu falei para você aí, né? Ora pela minha vida. Sou carente da oração de vocês. Que Deus abençoe. Tá? Aí não é para todos não, viu? Ebenezer, até aqui o Senhor me ajudou. Eita glória. Deus maravilhoso. Bom, aqui no Facebook, a nossa querida Ângela, né? A nossa querida Ângela, irmã, a Ângela Oliveira, né? Ela é ovelhinha do pastor Ayrton, né? Pastor Ayrton, é metade minha, metade sua, hein? É. Que Deus abençoe, ela fez uma cirurgia, mas ela está dizendo que amanhã estamos no Maçaí. Ângela, que Deus abençoe, querida, a sua vida, em nome do Senhor Jesus, né? Ela fez uma cirurgia, já passou. É só glória agora, né? Fica firme no Senhor. É isso aí, irmão. É continuar, é nós estarmos firmes no Senhor, aguardando no Senhor, porque as bênçãos, né? O processo vai passar, tudo passa. Os momentos bons passam, os momentos ruins passam, mas o bom é que nós estamos no Senhor Jesus. Mãe, eu também quero mandar um abraço também ali pro pastor José Carlos. O pastor José Carlos está ali comigo, né? Está no Crispim, no Maçaí. Tem uma bênção, um casal com a pastora Leia, né? Um casal abençoado também que o Senhor colocou ali, irmão, para nos ajudar, né? Uma bênção mesmo, que Deus abençoe e continue grandemente a sua vida, né? Da sua família, em nome do Senhor Jesus, pastor, né? Estou bastante feliz, né? De estar ali juntos em nome do Senhor Jesus. Isso aí, viemos para somar. E Deus abençoe em nome do Senhor Jesus a sua vida, porque Deus, né? Ele fala assim, ó, vamos põe a mão no arado, não pode olhar para trás. Vamos para frente e que Deus abençoe, né, grandemente. Ele está ali disposto mesmo, está ajudando a obra de Deus. Né? Um beijo mesmo no coração, que Deus continue abençoando sua vida em nome do Senhor Jesus. Então, irmão, né? A hora também, ó, já se foi, tá indo, acabando, né? Mas Deus, ele é todo tempo Jesus é bom, todo tempo, tá? Então, eu tô felicíssima com o Senhor Jesus, tá? Eu cheguei em meus 6.0, feliz na presença do Senhor, alegre, né? Eu tenho certeza que muitas coisas antes do Senhor, né, me recolher, ainda tem muitas coisas boas ainda que ele ainda vai fazer na minha vida. E eu sou feliz por este momento estarmos compartilhando esse Deus maravilhoso, esse Deus que muitas coisas, irmão, tem muito, eu tenho muito testemunho, o que o Senhor fez na minha vida, e o que Ele está fazendo, e o que Ele há de fazer, é isso, é nós temos a certeza, eu tenho certeza, né, das grandes coisas que Ele tem na minha vida. Não foi fácil, irmão, não foi um mar de rosas chegar onde, até esses 60 anos. Teve os momentos difíceis, momentos de espinhos, mas o bom, você sabe o que é que ele estava todo o tempo comigo, todo o tempo ele está comigo, nos momentos tristes, nos momentos alegres, nos momentos da doença, ele está conosco. Então, é confiar e não desistir, né? Não desista, porque eu falo para o Senhor, Senhor, olha, se for para me sair da sua presença, o Senhor me recolhe enquanto eu estou na tua presença, porque, né, eu preocupo muito, irmão, é com a minha salvação. Isso é o importante. E o resto, a gente, né, tira de letra. A gente vai, porque Deus é bom todo o tempo. Então, você já está aí com um convite, né, domingo, de estarmos ali no Maçaí, em nome do Senhor Jesus. Deus, ele é fiel. Eu vou deixar aqui, irmão, eu vou aqui, o salmo, eu vou ler um salmo aqui, o salmo de número 91, um salmo muito direção para nossas vidas. E é um salmo que todos nós conhecemos, esse salmo, né? Eu falo para você que às vezes você chega em alguma casa, você vê esse salmo, 91 ao 23, às vezes, né? E sempre de uma rack, de uma estante. As pessoas, né, têm como uma oração a presença do Senhor. Que bom, eu fico feliz de ver, né, até mesmo uma Bíblia aberta. Mas é a Bíblia, ela simplesmente aberta, não vai acontecer nada, porque nós temos que colocar em prática, né? Nós temos que levantar, meditar na palavra do Senhor. Se não dá tempo de manhã, à tarde, porque isso aqui é a bússola, né? Uma bússola que nós aprendemos grandemente na vida do Senhor. E o que o Salmo 91 diz assim, ó, aquele que viver protegido pelo Altíssimo, guardado pelo Todo-Poderoso, pode dizer ao Senhor: o Senhor é a minha proteção, a minha fortaleza e o meu Deus em quem confio. Ele o salvará das armadilhas e do veneno mortal. Ele protegerá debaixo das suas asas e lá você estará seguro. A sua fidelidade o protegerá como um escudo. Você não terá medo da escuridão da noite, nem da flecha que voa durante o dia. Não ficará assustado com a peste que se espalha sorrateira nas trevas, nem da praga que devasta ao meio-dia. 1.000 podem cair à sua esquerda, 10.000 à tua direita, mas nenhum mal te atingirá. Você olhará tranquilamente e verá Deus castigando os pecadores. Tudo isso acontecerá porque você disse: o Senhor é a minha proteção, o Altíssimo é a minha e a minha morada segura. O mal não me apanhará de surpresa, e o meu lar não será atingido pela desgraça, porque o Senhor dará instruções especiais aos anjos para proteger em todos os seus caminhos. Ele protegerá com as mãos para que você não tropece com teus pés no caminho. Você enfrentará sem medo o leão e a cobra venenosa. Matará o leão, pisará na serpente. Assim diz o Senhor a seu respeito. Ele se entregou a mim todo o coração. Por isso o salvarei. Ele me conheceu pessoalmente e por isso colocarei um lugar alto e seguro. Ele me pedirá ajuda e eu responderei. Quando estiver em dificuldade, eu estarei ao seu lado. Resolverei os seus problemas e lhe darei uma poção de honra. Darei a ele uma vida longa e feliz e mostrarei a minha salvação. Amém, irmão? Você pode ver que é uma tradução diferente, né? Mas é a palavra de Deus, né? Você pode olhar e falar: nossa, a palavra é diferente, né? Mas é que cada uma Bíblia, né, ela tem uma tradução. Mas que o Senhor, nesta tarde, né, ele ordena os anjos para proteger você, guardar sua casa, guardar sua família, em nome do Senhor Jesus. Fica, irmão, continua acreditando que esse Deus maravilhoso é na minha vida, na sua vida, tá? Ele é o Deus de ontem, Deus de hoje e eternamente. Amém? Nós vamos estar orando, cada um aqui, né, que pediu o seu pedido de oração. E quinta-feira estaremos aqui, no nome do Senhor Jesus. Eu não sei, eu acho que vai voltar um horário, né? Um horário político. Mas estaremos aqui em nome do Senhor Jesus. Amém? Senhor meu Deus e Pai. Pai querido, Pai amado, neste momento, Senhor meu Deus. Senhor, cada um, Pai, que teve esse momento de ligar pedindo, Senhor, meu Deus e meu Pai, uma oração para que nós possamos estar intercedendo pela vida de cada um. Eu creio, Senhor, meu Deus e meu Pai, que o Senhor, meu Deus, está no controle de todas as coisas. Pessoas talvez aqui, Pai, pedindo, meu Deus, em nomes que vai fazer uma cirurgia, pessoas que estão enfermas, mas eu creio ainda que o Senhor é médico dos médicos. Nesta tarde, Senhor, o Senhor visita, vai no hospital, meu Deus, em nome do Senhor Jesus. Pai, que o Senhor possa abrir uma porta de emprego, aquele que neste momento talvez não ligou, Pai, porque não teve uma condição de ligar, mas está ouvindo a Tua palavra. Meu Deus, em nome do Senhor Jesus, visita, Senhor, este lar, porque eu sei que o Senhor é Deus de perto, o Senhor é Deus de longe, e que nesta tarde o Senhor possa guardar a cada um dos ouvintes, em nome do Senhor Jesus. Que o Senhor também, Pai, proteja a cada um que trabalha, Senhor, meu Deus e meu Pai, sobre essa rádio, sobre a vida do Marcelo, do Astério, da nossa querida Raíssa, em nome do Senhor Jesus, ó Pai, continua, protege, Senhor, meu Deus e meu Pai, coloca teus anjos acampados sobre este estúdio, em nome do Senhor Jesus, em nome do Pai, do Filho, do Espírito Santo. Fica com Deus, um beijo no seu coração.

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4: Casa e Design. Ganchos são ótimos para aproveitar paredes e organizar toalhas, bolsas, casacos e utensílios. Mas existe um detalhe que muita gente esquece: quem vai usá-los? Não adianta instalar todos na mesma altura se há crianças na casa ou pessoas de estaturas diferentes. No banheiro, o gancho precisa permitir que a toalha fique pendurada sem arrastar. Na entrada, bolsas e casacos devem ficar fáceis de alcançar. Antes de pegar a furadeira, faça o teste com o próprio objeto. Na organização da casa, uma diferença de alguns centímetros pode separar uma solução prática de um gancho que ninguém usa.
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6: A receita de hoje lembra muito a casa da nossa vovó. Bolinho de chuva com canela e açúcar. Quem não gosta, né? Vamos precisar de 2 xícaras de chá de farinha de trigo, 1 xícara de chá de leite, 2 ovos, 1 colher de café de fermento em pó, 1 xícara de chá de açúcar, 1 colher de café de essência de baunilha, óleo para fritar, 5 colheres de sopa de açúcar cristal para polvilhar e 3 colheres de sopa de canela em pó para polvilhar também. Em uma tigela, junte todos os ingredientes da massa e misture com 1 colher até ficar homogêneo. Aqueça o óleo em fogo médio e com 1 colher, pingue a massa no óleo e frite até dourar. Retire do óleo e espere escorrer bastante sobre o papel toalha. Depois, misture em 1 prato o açúcar com a canela e passe os seus bolinhos. Agora é só se deliciar. Enjoy!
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5: Conhecimento médico desenvolvido na China, chamado Ayurveda, identificou que a aparência, textura e saúde dos fios de cabelo estão relacionadas aos elementos, ou seja, cada perfil biológico possui um tipo diferente de cabelo. Então, preste atenção nos tipos. O primeiro tipo é conhecido como pita e representa fios finos, sedosos e couro cabeludo sensível, com tendência à oleosidade, podendo gerar quedas e caspa. Para esse tipo, a terapia indiana recomenda alguns cuidados, como, por exemplo, óleo de coco nas pontas, shampoo de menta e proteção do couro cabeludo no sol, usando chapéus e bonés. O segundo se chama capa e representa fios escuros, sedosos e ondulados, que podem causar coceira, queda e caspa. Mas o seu cuidado deve ser feito estimulando a circulação do couro cabeludo com eucalipto ou folhas de manjericão. Já os cabelos tipo vata possuem tendência a fios frágeis, ressecados e quebradiços e devem ser hidratados com óleos vegetais, em especial óleo de gergelim e gel de babosa. Esse foi o Bem Viver de hoje. E agora que você já sabe o seu tipo de cabelo, pode cuidar melhor dos seus fios. Eu, Ana Paula Barros, volto logo com mais uma dica para nossa saúde.
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1: Agora eu quero chegar pra ficar com você, bora que tem hora do pião. Eu sou o Luciano Leão, bom demais voltar a falar com você, ainda mais na companhia desse parça aqui, ó. Vem, Torinho! Isso, Torinho, você tá bem hoje, né? Você tá forte, cada dia mais bonito. Ô, Torinho, já separou aqui os melhor modão, Torinho? Felipe Araújo, bom? Roberta Miranda, quem não gosta, né? Não, vamos começar, vambora. Abrindo por aqui com Rick e Renner.

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2: Mais ou menos assim, ó.
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0: Mendonça, foi por conveniência. E agora é o pé no barro que a gente vai tacar, né?
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0: Vamos relembrar aqui, modão daqueles que mexe com a gente. Vamos com Tião, Carreira e Padinho?
2: E ale...

0: aqui, ó, é na hora do peão, gente. Ô, negócio gostoso, né? Fica aí, o Torinho falou que daqui a pouquinho vai ter até modo rodeio, é isso, Torinho? Ah, imagina só, fica aí.
1: Não saia daí, daqui a pouco a gente volta com muito mais.
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8: Estamos de volta agora. Eu e o Torinho. Dois fugitivos, né, Torinho? Simone Mendes, olha ela aí, Torinho, olha ela aí.

Zona Braquiara, vaza não. Fica aqui que eu te levo viajar no tempo. Vamos matar a saudade, é momento, pé no barro agora, chegando Edson Hudson e Léo Canhoto e Robertinho.

0: acabando. Essa foi a saideira, Torinho. Foi sim. Fechamos por hoje, rapaz. Encerramos a hora do peão. Que tristeza, Torinho tá triste. Não, amanhã a gente volta, Torinho. Amanhã nós vamos voltar. Você fica tranquilo? Fica de boa.
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3: Beleza, hein, Beb?
4: Oh.
3: Dá pra sacudir nessa?
4: Se dá.
3: Oi, Beb. Tá com medo de mim, é?
4: Medo não, mas esses seus olhinhos, né?

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Obrigado, Senhor, por mais um dia de vida. Obrigado, Senhor, pela saúde. Obrigado, Senhor, por mais um programa na 107. Hoje é quinta-feira, 8 de outubro de 2026. Bom dia, meus amigos, minhas amigas. Uma ótima e abençoada tarde de quinta-feira. Que Deus leve a paz, o amor, a saúde e a alegria a toda a família. Louvemos ao Senhor porque Ele é bom. Louvemos ao Senhor porque é bom estar com vida. Se dirigir, não beba. Se beber, não dirija. Preserve a vida, porque a vida é um dom de Deus. E lembre-se, amigo, sempre atrai de uma bola a uma criança. No pique, no carinho, na alegria do programa do Zé da Boia, estamos chegando. Iremos com vocês até as 19 horas com muita moda bacana, bonita nesta quinta-feira. Xixi lenta não, hoje está bom tempo, hoje está quente. Está uma tarde quente em Pindamonhangaba. Depois nós vamos ver se tem chuva ou não. Pelo calor que está, não sei não, viu? Mas não interessa o tempo, interessa é o programa do Zé da Boia. Boa tarde, amigo, amiga, você que está chegando agora. Uma ótima e abençoada tarde de quinta-feira. 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Para os nossos amigos ligados com a gente, prima, no pique, no carinho, na alegria do programa do Zé da Boia, tão ligadinho com a gente. O nosso amigo Gilbertinho, a Helena e o Neto Pedro. Uma ótima tarde para vocês aí. Também ligado os nossos amigos da Wanda Paio. É, tão ligadinho lá, né, prima? O Ditinho e também o nosso amigo que era da Nilfralda lá. Daqui a pouco não lembro o nome dele, prima. Ele vai mandar o zap aí já. É, e a tia Nil, prima, conheci ela no mercado. Um abraço aí para toda criançada da PAI. Um beijo grande para vocês. É o Jander, prima da Wanda PAI lá. Tá com a criançada lá levando embora para casa. Uma ótima abençoada tarde para a criançada. Meus amiguinhos, especial, uma ótima tarde. 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Tá lá o Alex Gaúcho, Guilherme Castilho. E um abraço lá para o seu Antônio Gaúcho, tá ligado com a gente, viu? Prima, obrigado pelo carinho, pela audiência no programa Zé da Boia. 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Tá ligado aqui com a gente? A nossa amiga Graça Brandão, do Alto do Tabaú. Uma ótima tarde para vocês aí. Obrigado pelo carinho, pela audiência. O Marco Antônio
tá ligado com a gente, prima. Marco Antônio Matos. Boa tarde, Zé da Bahia. Já tô ligado nas modas aqui, não sai da moda. Padeiro da padaria do Bosque, Marco Antônio Matos. Peguei o copo no local laticínio chique. Zé, então tá bom. Ganhou ontem, já pegou hoje lá. Um abraço, Marcão. Grande Marcão aí da padaria do Bosque, prima. Olha a hora, 17h09, daqui a pouco nós fala da Comercial Vale Carne, do Plinivit Flex, também da padaria do Bosque, Carma e Gordona. Carma aí, vamos começar essa bagaça aí. Olha só, pros... Roberto, essa vai pra você. É a Marcha do Pau d'Água. Quem canta? Silvinho, a Marcha do Pau d'Água.

Tá aí, prima. Silvinho, a marcha do pau d'água. Então, o Silvinho começou, ele vai catar mais uma, né, prima? O Silvinho vai, manda pra Márcia e pro Carlinho na Mombaça, que eles gostam, viu, prima? Então, olha a hora, 17h12.

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Tá aí Silvinho, quem é? Duas modas do Silvinho, lá pra Márcia, pro Carlinho, na mão, basta. Ô prima, olha a hora, quem tá ligadinho mandando aqui com a gente é o nosso amigo, o Lelé, prima, Orlando, e vai São Paulo. São Paulo sempre foi, agora vai Corinthians, aí eu quero ver, prima. Ô Lelé, vai pentear macaco também, viu? Boa tarde, Zé da Boia. Era a música de abertura do programa do Zé Bétio. Tempo bom, bom programa, que Deus abençoe. Amém. É o Edson Cassiano. Essa é exatamente. Quem é? É o Zé Bétio. Um abraço aí pro Edson Cassiano, prima. Tá lá em Guaratinguetá, o Delícia da BR-116. A nossa amiga Angélica, o seu Antônio. A todos os ouvintes aí em Guaratinguetá, uma ótima tarde. Também uma boa tarde aí pro seu Benedito, prima. Tá aqui na cadeira de roda ouvindo o programa Zé da Boia, o pai do nosso amigo Jesus. Seu Benedito, uma ótima tarde pro senhor aí, que Deus proteja, saúde, paz, muito amor aí ao nosso amigo seu Benedito, o pai do Jesus. Fala aí, meu irmão Zé da Boia, boa tarde, toca uma música que você gosta pro meu pai Benedito Rodrigues, ele está aqui tomando sol da tarde, curtindo o seu programa, é o Jesus da Bombasta. Então um abraço aí pro seu Benedito que tá ligado na gente, prima. Vamos mandar para ele aqui, uma moda bacana, viu, Jesus? É do Oliveira, Coisas de Deus, duas modas bacanas. Vamos arrumar para aí, pro nosso amigo, o seu Benedito, pai do Jesus. Prima, procura aí a outra aí, Nascimento de Jesus, Tião Carreiro e Pardinho, prima. Ô, moda que não sai da moda, essa moda é maravilhosa, é o Nascimento de Jesus. E vamos mandar também Coisa de Deus pro seu Benedito Rodrigues, o pai do Jesus, que está nos ouvindo no pique, no carinho, na alegria do programa Zé da Boia. Ô prima, olha a hora aí, prima, olha a hora, 17:17. Vamos tocar então o Nascimento de Jesus, em seguida nós volta aí. 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Seu Benedito Rodrigues, boa tarde.

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4: E tem um custo subindo justamente quando as máquinas estão trabalhando forte no campo. O preço médio do diesel S10 aumentou 2,7% em setembro, interrompendo uma sequência de 4 meses de queda. E o próprio agronegócio ajuda a explicar parte desse movimento. Com plantio, colheita e transporte aquecidos, a demanda por combustível cresce. Para o produtor, alguns centavos a mais no litro podem parecer pouco. Mas quando a diferença é multiplicada por tratores, colheitadeiras e também os caminhões, a conta muda rapidamente. No campo, combustível não é apenas despesa, é um dos custos que ajudam a definir a rentabilidade da safra.
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grana. No pique, no carinho, na alegria, já que nós toca pro seu Benedito Pai do Jesus, coisas de Deus com o carteiro, né, prima? Já nos deixou, mas deixou essa moda bacana aí. Vamos mandar pra ele. Boa tarde, Zé da Boia. Deus está contigo sempre. Abraço. Diniz, grande Diniz, no Bairro das Pedras, ligadinho com a gente. Tá lá nosso amigo Marquinha, dona Sara. Também tá lá o João Grandão, o Roberto Mecânico. E do ladinho ali o Valdir e a dona Catarina Vardi. Bom dia. Bom dia não, primeiro. Boa noite. Boa tarde ainda. Boa tarde, Vardi. É o Vardi lá, no, que era dono do Bairro das Pedras. Agora é do Marquinho e da dona Sara. Um beijo grande pra vocês aí, nosso amigo Valdir, a dona Catarina, uma ótima tarde. O povo tá ligado e amanhã tem, amanhã assista, amanhã tem o Memitex de bacalhau, é uma bacalhoada, é um bacalhau gostoso, lá do Bairro das Pedras. Ô prima, quem tá aqui com a gente, prima, é a Vanderlei. A Vanderlei, uma ótima tarde pra você. Miguel Duran, a Esther e o netinho Vitor. Peguei os copos, são lindos, obrigado. É o Xuxa pegou lá, prima. Prima, não tem coisa boa pro papai não, prima. O que é, prima? O que tá acontecendo? Poder data aia, Flávio tem 53% dos votos válidos no segundo turno contra 47% do presidente Lula. Levantamento do Instituto realizou 3 mil entrevistas em todo o país entre os dias 5 a 7 de outubro, com margem de erro de 1 ponto percentual para cima ou para baixo. Tá aí então, prima. O senador e candidato à presidência Flávio Bolsonaro aparece com 53% dos votos válidos na disputa de segundo turno contra o atual presidente Luiz Inácio Lula da Silva, que soma 47% da preferência. Os dados são da nova rodada de pesquisa Poder Data, divulgada nesta quinta-feira, focada na decisão do eleitorado. Tá aí então, Flávio Bolsonaro aparece na pesquisa com 53% contra 47% do presidente Lula. Prima, olha a hora, 17h28. Ô, prima, também mandou aqui pra nós, prima. Boa tarde, Zé da Boia. É o Marcelo Monteiro da Santa Cecília. Coloca meu nome no sorteio. Manda um modão aí pro meu pai, José Maria Monteiro, e pra minha mãe, Maria Monteiro. É o Marcelo Monteiro. Mas antes, prima, o que que nós vem aqui? Ah, o que que nós vem, prima? 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No programa Zé da Boia. 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Um abraço lá para todos os nossos amigos aí, mecânicos. Vocês são das mecânicas aí, estão ligados. Manda um zap pro Zé da Boia, mas não é possível um negócio desse. É 992-245-660. Vocês dos botecos aí. Cadê a Rita Tadeu? Lá no bar da Rita, na rua Antônio Rita do Amaral, antigo bar do Vicentinho. Mas não é possível não mandar o zap ainda. Os nossos amigos dos botecos aí. Cadê o Feijão? Feijão do boteco do Murta. O homem não manda mais, o Camilão também não manda mais. Mas zap, mas que coisa. Tá lá a Kátia, a Carol, o Arthur, mas ninguém pode mandar um zap pro Zé da Boia, mas eu não aguento, como sofre, como estou sofrendo, viu? Manda um zap aí, gente. Cadê a gatona lindona, bonitona, que não mandou um zap também? Mas não é possível um negócio desse. 17h31 em Pindamonhangaba.
Ô, prima, aqui é o Zé da Boia. De São Paulo a Belém, mais feio não tem. Olha a hora, 17h31. Ô, Beto, quem que mandou você escrever isso pra mim? Foi a prima gorda sem vergonha que escreveu aí. De São Paulo a Belém, mais feio não tem. Ah, que é isso, gordona? Ainda põe Zé da Boia? Mas que coisa! Dona Ângela e seu Sérgio Garcia, uma ótima tarde pra vocês no Lessa. O Adriano e a mãe Maria no Xangri-Lá também tá ligado com a gente. Manda moda lá pro seu Benedito, prima. Manda moda pro seu Benedito!

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1: 5:35.
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4: Prima Carma aí, mulher, vai devagar, mulher, mas que coisa! Nós vamos tocar uma moda bacana agora pro seu Bento na padaria do Bosque, prima. O seu Bento tá ouvindo nós na casa dele, já trabalhou... E tá lá ouvindo no radinho o programa do Zé da Boia, o seu Bento. Mas antes, vamos falar aqui da Vaninha, do André e Davi e o Guizão, prima. O, aí, Zé da Boia, a galera da Vila São Benedito tá ligada no programa. Manda um abraço pra você, mandando um abraço pra mim. E toca uma moda aí aqui pra nós. André, Guizão, Vaninha e Davi. Tamo junto. Então, um abraço aí pra todos meus amigos e minhas amigas da Vila São Benedito, pazinho. Lá, prima. Tão ligado. Também no Pazinho tem o pessoal ligado na gente, né, primo? Um abraço pra vocês aí. Ah, o que é, primo? Mané Ponte, a dona Zuleika e a gatona lindona Nadine, lá no Azeredo. Mas antes, vamos falar da Banca do Gordinho. 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Boa tarde, Zé da Boia. Um ótimo final de quinta-feira. O Éder Taino, prima. Não pode ler isso aqui no ar, viu? Se ler, dá problema, viu, Éder? Mas tá tudo certo, meu amigo. Você tem toda a razão. Eu também acho. De novo. Mas se eu ler no ar aqui, o pessoal tá de zóio no Zé da Boia, viu, Éder? Então eu vou ter que ficar esperto, porque a rádio não é minha. Se a rádio fosse minha, eu soltava o pau da barraca. Mas como não é, tem que cumprir ordem. Então, um abraço aí pro Éder Taino. Tá ligadinho com a gente, viu, prima? Nosso amigo Éder Taino, a esposa Lúcia, o Éder Filho, também o Dudu e também tá lá o Antônio Júnior, prima. O Antônio Júlio, que é o neto do nosso amigo Itamar lá, né? E também é neto do Éder Taino e da Lúcia e da dona Suzana também. Estão ligadinho com a gente. Um abraço, um beijo grande para vocês em Taubaté. Está lá o rei do gado da vizinho e também a doutora Magali Schmidt e o Cleiton. O Itamar, a dona Suzana, a Gabriela, a gatona, a lindona, bonitona, tá ligada com a gente também, pessoal, da churrascaria Restaurante Minuano. Nosso amigo Éder Taino, é a família Schmidt, família Taino e família Minuano. Um beijo grande para vocês, que Deus proteja toda a família. Mas saiu uma pesquisa aí, tá excelente, né, viu, Éder? É, essa pesquisa aí é chique do último, viu? É o Poder Data. Flávio Bolsonaro tem 53% dos votos válidos no segundo turno. Lula, 47%. O levantamento do Instituto realizou 3 mil entrevistas em todo o país entre os dias 5 a 7 de outubro, com margem de erro de 1,8%. Então está aí, Poder Data, a nova pesquisa. Flávio Bolsonaro está na frente de Lula com 6%. No pique, no carinho, na alegria, 6%, deve estar com uns 10 já, viu? Tranquilamente. O Denis Gabriel, boa noite. Zé da Boia, boa tarde para o senhor. Ótima noite. Amém. Tá aí, vai Corinthians, vai. Você tomar o ferro onde também, tá falando vai Corinthians. Para de falar vai Corinthians, nós vamos derrubar vocês já já também. No pique, no carinho, na alegria do programa do Zé da Boia. Ô prima, seu Bento! Mas não é possível, seu Bento está escutando a moda lá, prima. Essa daí é pro seu Bento, que ele é de Campo do Jordão. Então, uma moda bonita, presépio da Serra, seu Bento.

Prima, essa foi pro seu Bento lá da padaria do Bosque. Seu Bento, moda bacana pro senhor. Agora vamos mandar pro Éder Taino em Taubaté, prima. É minha linda cidade. Os mensageiros aí pro Éder Taino, pra toda a família Taubaté. Boa noite, gente!

0: Prima, tá aí, prima. Ô, prima, o Lula, ele tá em maus lençóis. Lula terá grande prejuízo com ruas eleito. Deixa de ter palanque no Rio de Janeiro. O Supremo Tribunal Federal, não, prima, é o TSE, né? Superior Tribunal Eleitoral deu ganho aí a ruas e com isso ele já é governador no primeiro turno no Rio de Janeiro. Você vê, cadê a Datafolha? Esse pessoal tinha que explicar pro povo brasileiro, né, prima? Eles estavam dando aí o Eduardo Paes em primeiro lugar em todas as pesquisas, né? O Datafolha mais pra frente ainda. Cadê? O homem ganhou no primeiro turno, e daí? Cadê os institutos de pesquisa? Porque eles influenciam, muitos votam através das pesquisas. Então isso daí tem que fazer uma limpeza nesse instituto de pesquisa. É brincadeira que o Datafolha fez com a eleição no Brasil esse ano. A verdade tem que ser dita, porque é influenciador, sim. A pesquisa influencia no voto. E o Datafolha colocando o Lula aí com 4 pontos, 3 pontos na frente. Aí chega a eleição, é o contrário, prima. Agora, a nova pesquisa aí já saiu hoje, está com 6 pontos na frente o Flávio Bolsonaro. Para mim, já está com 10 pontos na frente. 17:46 no pique. E novo áudio do caso Master cita Manteiga e articulação com Lula. Esse aqui está no debate Bolsonaro e Flávio Bolsonaro e Lula será domingo dia 18. Mudaram para domingo dia 18, viu, prima? Que eu vou, amanhã nós põe um pouquinho aqui para falar. E o pânico que estava comentando esses áudios aí, prima, meu Deus, mas tá enroscado até umas horas o pessoal aí, hein, prima? 17:47, amanhã nós detalha mais. 17:47, olha a hora. Quem está aqui com a gente, primo? Xuxa. Xuxa Davi Ribeiro. Tá no sorteio. O Miguel Birajara de Melo e a Maria Portuguesa, boa tarde. A Lisete e o Wilson Vieira estão com a gente também. Uma ótima tarde, quase noite para vocês. O Tubarão tá na gente ligadinho. Ô, prima, vamos fazer o seguinte. Hoje eu tô meio que tô que tô. Eu vou sortear 3 caixas de bombom. Manda o zap pra gente. Mas não é possível um negócio desse. 3 caixas de bombom. 992-245-660. E o Tubarão tá apoiando o pai aí. É o Alckmin, dando positivo aí, né, prima? Isso, é aquele que levou ele na cena do crime. Um abraço. 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O Gilberto Motoboy, a Kelly Loirinha do Zóio Verde, a Ana, gatona lindona, bonitona, a Clélia, a Neia, o João e a Mara. Um abraço pra vocês aí, na padaria do Bosque, que tá lá do ladinho, prima. Que a prima foi lá pra dar um trato no cabelo, não teve jeito. Ele não tinha aquela máquina que estica, estica o cabelo, né, prima? Tem que ser uma máquina, aquelas... Eu esqueci o nome da máquina lá. O cabelo da gorda tá enrolado. Ela vai guardando pé de frango no vão dos cabelos. Ah, mas tá... Só tá tudo encebado. Então, o Humberto não deu jeito, não. Falou, some daqui, gordona. Deixou o salão fedendo. Que coisa, viu? Você não volta mais lá, não, viu, gorda? Tem vergonha na cara. O nosso amigo Humberto Cabeleireiro tá ligado com a gente do lado da padaria do Bosque. E o Zé Carlos tá recuperando de AVC. Daqui a pouco a oração, especialmente pro meu amigo Zé Carlos, recuperando de AVC, Zé Carlos Cabeleireiro. Ô, prima, quem que tá aqui, prima? Quero participar do sorteio, o Wilson Rodrigues Pinto do Castolira. E o Tubarão tá rezando pra ganhar alguma coisa. Tubarão, cria vergonha na cara, o Papa Defunto tá de zóio em você, viu? O Papa Defunto tá de zóio em você, caboclinho.
1: 5 horas e 50 minutos.
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0: 5 horas e 53 minutos.
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2: No pique, no carinho, na alegria do programa, Zé da Bahia. Ô, Diniz, aqui a internet, ela põe um monte de coisa aí. Confirma aí se é verdade ou não que o Dorival foi mandado embora do São Paulo. É, aqui só sai isso daí. O pessoal coloca essas porcarias. Tudo mentiroso, eu não vou na deles, não. O Denis Gabriel também está participando do sorteio. Cheguei, Zé. Parabéns pelo programa. É o Gilson. Grande Gilson. Um abraço para você aí. Obrigado pelo carinho, pela audiência. 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Ô, Ageu, você tá ouvindo o Zé da Boia aí? Manda um zap, mas não é possível um negócio desse. 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Diniz não foi. Tá vendo, primo? Como se a internet só tem coisas boas, mas tem coisas que não prestam, né? Você vai na deles, você samba. É por isso que eu perguntei, porque pra mim agora eu tô usando aqui, não dá pra ver lá se é verdade ou não, né? Mas tem um monte de fofoqueiro aí colocando mentira falsa aí. Boa tarde, Zé da Boia. Percival de Toledo, Alice no Feital, tá ligado com a gente. Daqui a pouco a Geu manda o zap aí, prima. 17h56, cadê o Plenivite Fleco? Carlão, mas cadê o zap, Carlão? Mas não é possível. Nosso amigo lá de Piracicaba não mandou ainda. Mas que coisa. No pique, no carinho, na alegria do programa Zé da Boia. Carlão, acorda o homem lá, Carlão. Prima, 17h56, vamos lá então com uma moda. Põe lá pro seu Bento também, outra moda bonita, viu, prima? Ah, pro seu Bento lá da padaria, tá ouvindo nós? Baru, tá ligado também? Luciano Matheus, eu de lá, você de lá, eu de cá, você de lá, no Crispim. E a esposa Celinha, boa noite, quase.

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2: Agora é a vez deles.
3: Hoje aqui no Drops do Pet a gente fala dessa raça diferentona. À primeira vista dá até pra confundir, uma cabeça arredondada, pelagem encaracolada e uma aparência que lembra um pequeno carneiro. Mas esse é o Bedlington Terrier. É uma raça britânica com visual inconfundível e não se engane pela carinha delicada, viu? Como um bom terrier, ele tende a ser ativo, inteligente e cheio de disposição. Precisa de exercícios, brincadeiras e interação para gastar energia. Além de cuidados regulares com a pelagem, que tem textura bem característica, o Bedlington também possui predisposições genéticas importantes. Por isso, acompanhamento veterinário e criação responsável fazem toda a diferença. Parece um carneirinho, mas por baixo dos cachos existe um terrier de verdade.
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0: Vamos formar agora a grande corrente de fé, elevando o pensamento ao Supremo Criador, para que interceda com sua divina bondade em favor de todos que necessitam de alívio para os seus problemas através da oração. E agora, com o pensamento em Deus Todo-Poderoso, para que Ele receba nossas orações, oremos. Em nome dos anjos, dos santos e das almas, saudemos a Sagrada Família. Em nome do Pai, do Filho e do Espírito Santo.
1: Amém.
0: E neste momento, em que todos se ajoelham e saúdam Maria Santíssima. Ave Maria, cheia de graça, o Senhor é convosco. Bendita sois vós entre as mulheres, e bendito é o fruto do vosso ventre, Jesus.
2: Santa Maria, Mãe de Deus, rogai por nós, pecadores, agora e na hora da nossa morte. Amém.
0: Fazemos todos os dias, louvamos a Maria.

0: agora a todos aqueles que necessitam de uma graça. Rezamos neste momento a oração de São Francisco. Senhor, faça de mim um instrumento de sua paz. Onde existe o ódio,
1: que eu leve o amor.
0: Onde existe a discórdia,
1: que eu leve a união.
0: Onde existe o erro,
1: que eu leve a verdade.
0: Onde existe a dúvida,
1: que eu leve a fé.
0: Onde existe o desespero,
1: que eu leve a esperança.
0: Onde existe trevas,
1: que eu leve a luz.
0: E onde existe tristeza,
1: que eu leve a alegria.
0: Virgem Maria,
1: guarda-nos puro do pecado.
0: Ó Mãe de Deus,
1: abre os nossos corações quando nossos irmãos precisarem de nós.
0: Ó Mãe da Igreja,
1: faça que vivamos unidos e assim sejamos um dos exemplos para que os outros também amem a seu Filho Jesus.
0: Ó Esposa de José,
1: conserve a paz e a união em nossas famílias.
0: Glória ao Pai, ao Filho e ao Espírito Santo.

Ó Senhora Aparecida, eu renovo neste momento a minha consagração. Eu vos consagro os meus trabalhos, sofrimentos e alegrias, o meu corpo, a minha alma e toda a minha vida. Eu vos consagro a minha família. Ó Senhora Aparecida, livrai-nos de todo o mal, das doenças e do pecado. Abençoai as nossas famílias, nossos doentes, nossos velhinhos e as crianças. Abençoai a Santa Igreja. Abençoai a nossa paróquia e o nosso vigário. Ó Senhora Aparecida, lembrai-vos que sois a padroeira poderosa de nossa pátria. Ó Senhora Aparecida, bendito e sagrado coração, abençoai a nossa nação e pedimos de novo, olhai o nosso povo.

Deus eterno e todo-poderoso, que tendo escolhido a água, fonte de vida e pureza, para nos dar a graça batismal, fizestes também aparecer no rio Paraíba a imagem da Virgem Imaculada. Abençoai esta água e fazei que ela nos recorde nosso batismo, para que, purificados de nossas faltas, vivamos como cristãos, membros da vossa igreja, e cheguemos um dia à vida eterna. Por Cristo nosso Senhor.

Maria Santíssima, que em vossa imagem milagrosa de Aparecida espalhais inúmeros benefícios sobre o Brasil. Eu, embora indigno de pertencer ao número dos vossos servos, mas desejando participar dos benefícios da vossa misericórdia, prostrado a vossos pés, consagro-vos o entendimento, para que sempre pense no amor que mereceis. Consagro-vos a língua, para que sempre vos louve e propague a vossa devoção. Consagro-vos o coração, para que depois de Deus vos ame sobre todas as coisas. Recebei-nos, ó Rainha incomparável, no ditoso número dos vossos servos. Acolhei-nos debaixo da vossa proteção. Socorrei-nos em nossas necessidades espirituais e temporais, e sobretudo na hora da nossa morte. Abençoai-nos, ó Mãe Celestial, e com vossa poderosa intercessão, fortalecei-nos em nossa fraqueza, a fim de que, servindo-vos fielmente nesta vida, possamos louvar-vos, amar-vos e render-vos graças no céu. Por toda a eternidade, assim seja.

0: pela intercessão de Nossa Senhora Aparecida, Rainha e Padroeira do Brasil, a bênção de Deus Onipotente, Pai, Filho e Espírito Santo, desça sobre vós e permaneça sempre. Amém.
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3: No pique, no carinho, na alegria do programa do Zé da Boia, estamos abençoados para mais uma noite de quinta-feira. Que Deus leve a paz, o amor, a saúde a toda a família. Louvemos ao Senhor porque Ele é bom. Louvemos ao Senhor porque é bom estar com vida. Se dirigir, não beba. Se beber, não dirija. Preserve a vida, porque a vida é um dom de Deus. E lembre-se, amigo, sempre atrás de uma bola há uma criança. Boa noite, Pida. Boa noite, Vale. Manda o seu zap aí, 992-245-660. 992-245-660, porque daqui a pouco nós vamos sortear 3 caixas de bombom para você ligado no programa do Zé da Boia. 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Oi, boa tarde, Zé da Boia. Quero participar do sorteio. Giovana Leite, Alto do Cardoso. Também está participando do sorteio. Jair Beraldo, Alto do Cardoso. 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Boa noite, Zé da Boia. Toca uma música aí pra nós, qualquer uma. Tem uma ótima quinta-feira. Dinarte da Silva Júnior, Juninho da Boa Vista. Também a Maria de Lourdes Danta, do Cidade Jardim, tá participando do sorteio. Também Irineu Ribeiro Júnior de Taubaté está participando do sorteio. Uma ótima noite para vocês aí, que Deus proteja a família. Alexandra Daniela Ramos Celestino, Vila São Paulo, também está participando. A Eliana Maria de Souza Castolina também está participando, que Deus abençoe a família. Também quem mandou aqui, prima, eu sou a Rose de Tremembé, tô no trabalho ouvindo. É a Rose, prima, de Tremembé. Um beijo grande para você, Rose. Obrigado pelo carinho, pela audiência. Uma ótima e abençoada manhã, não, noite para você, viu? Coloca o nome completo aí se você quer participar do sorteio. É a Rose de Tremembé. Um beijo para você, uma ótima tarde, noite de quinta-feira. Boa noite, Zé da Boia. Uma abençoada tarde para você. Põe meu nome no sorteio. Maria do Carmo Ferreira Faustino do Andrade. Também aqui, boa noite, Zé da Boia. Ótima noite de quinta-feira para você. Que Deus abençoe sempre. Amém. É o alemão e o Cleiton Santos, prima. Também quem está aqui com a gente, prima, Camila Fernanda. Boa noite. Coloca meu nome no sorteio. Está colocado. A Camila Fernanda está ligadinha aí no programa do Zé da Boia. Também aqui, coloca meu nome no sorteio. Renê Maria de Oliveira, do Campo Alegre, esposa do Jair. Então manda o zap 992-245-660, 3 caixas de bombom nesta tarde, noite já, prima. É noite de quinta-feira. E nós vai com moda? Nós vai com moda, prima. Agora vem aí lá pro nosso amigo Baru, que gosta, né, prima? Ah, que modona, pro Gonçalo José, lá do Castolira, Marcelinho Chuvadeira, esposa Ana Ruth, o Zé Galinha, esposa Maria. É o Jair, prima. Acho que é o senhorzinho que eu vi lá, é o Jair e a Alneia, né, prima? A Alneia, a esposa dele, ele sabe quem que é. Ele mora do lado da casa do Zé Maria. Eu não marquei o nome, amanhã o Zé Maria passar lá, leva o nome pra mim, Zé Maria. Um abraço aí, obrigado pelo carinho, pela audiência.

0: 6:24.
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3: No pique, no carinho, na alegria do programa Zé da Boia, olha a hora 18:25. Ô prima, vamos com o Carlos Alexandre. Feiticeira, mas vai dar moda bacana, hein, prima? Vamos mandar lá pro Carlinho, pra Márcia também, que gosta dessas modonas chiques aí. Mas abre o zap, prima. Boa noite. Quem que tá aqui com a gente, primo? É, boa noite, Zé da Boia. Coloca meu nome no sorteio. Marcos Francisco Galvão do Andrade. Também coloca meu nome no sorteio. Tá ligadinho com a gente aqui, é o Tubarão, prima. Quem mais tá aqui? É a lindona, bonitona, boa noite, Zé, tudo bem? Coloca meu nome no sorteio, sou Eli Claro Bicudo. Saudade, um beijo grande pra você, obrigado pelo carinho, pela audiência. Também tá aqui o Zé Fernando, tá ligado? O Lil, né, primo, lá no Bom Sucesso. Obrigado, gente, pelo carinho, pela audiência. Tem uma excelente noite de quinta-feira. André Correia, a Dona Lourdes, no Santa Cecília, o Jorge, no Araritama. Boa noite, Zé da Boia, estou na escuta, coloca meu nome no sorteio. Maria Aparecida do Santo, do Andrade. Sebastião Carlos Diniz, Zé da Boia. Eu e o Roberto Mecânico estamos ligados no programa. Abraço. Grande Diniz, lá no Bairro das Pedras. Ligadinho, ligadinho no programa do Zé da Boia. Amanhã tem um marmitex de bacalhau. Bacalhau, bacalhau. É, amanhã com bacalhau a mistura, viu? Lá da nosso amigo do Bairro das Pedras. Em frente ao Corpo de Bombeiro, Marquinha e Dona Sara estão ligadinho com a gente. Roberto Mecânico, João Grandão, o Diniz e também o Roberto Mecânico. Boa noite. Boa noite, Zé da Boia. Quem que tá aqui com a gente, prima? Valéria do Castolira. Maria Valéria tá ligadinha com a gente. Boa noite, Zé da Boia. Tudo bem? Tudo. É o Joaquim, gerentão do supermercado Excelso. Boa noite. Boa noite. Gostaria de participar do sorteio. Maria Aparecida Ramos Rodrigues de Vila São Paulo. Também boa noite, Zé da Boia. É o Aranha. Grande Aranha. É o braço forte do Filipinho César aí. Grande vereador Filipinho César. A Vanessa, o Filipinho Neto, bisneto. Também a Dona Celi, o Chicão

0: César, o pai da Maria, grande secretário da Habitação, e a Maria Eduarda César, um beijo para vocês aí, e o Aranha, que é o braço direito aí do vereador Filipinho, uma ótima noite para vocês aí. O primo agora vem, Reginaldo, boa noite, meu amigo Reginaldo, direto de Piracicaba.
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0: É comigo mesmo, pode deixar, meu compadre. 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Vamos ver quem mais está aqui, prima, que está mandando o zap aqui. É nosso amigo Leonardo de Carvalho Oliveira, está ligadinho. Um abraço, obrigado pelo carinho, pela audiência. Rosemeire, em Boava do bairro Mombaça, também participando. O Zizo aqui está vivo, o Daniel Josana, a Lívia, também o Lucas. O Luquinha, né, prima? E quem vai estar lá? A Giovana, o João Traninha, a Márcio, o Dino, todo o povo da Ponte Alta, o Jaime, Pink Floyd não mandou, o Nê e família, também está ligadinho com a gente, o nosso amigo Matias Cunha. Boa noite, tenha uma noite de paz, descanso e um despertar abençoado. Amém. É o Zizo aqui, tá, Vilma, tão ligado com a gente. Boa noite, Zé. Maria Aparecida Teixeira de Moraes Santos, no Campo Alegre, está participando do sorteio. Também Terezinha Ribeiro da Silva Alto do Cardoso, quem mais está aqui? Luiz Antônio mora no Massaim, e também está a Benedita Aparecida dos Santos Beraldo. Carlos Alexandre, ah, não vai dar tempo, primo, vai entrar propaganda da emissora, então vamos com outra moda para cá daqui a pouco. Põe aí a propaganda da emissora, na volta já.
2: 6:31.
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7: Você estaciona um carro automático, coloca o câmbio na posição P, solta o freio e sente o veículo se mover alguns centímetros antes de parar. Em muitos câmbios, isso acontece por causa de um componente conhecido como trava de estacionamento, ou parking pole. Quando a posição P é selecionada, um mecanismo interno bloqueia a transmissão. Se o carro estiver numa inclinação e o freio de estacionamento não estiver segurando o peso, ele pode se deslocar um pouco até essa trava ficar carregada. Assim, a dica do Automotors é usar corretamente o freio de estacionamento, principalmente em aclives e declives, segundo as orientações do fabricante. O P é importante, mas não precisa carregar o carro nas costas sozinho, né?
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0: Programa. Calma aí, prima. Zé. No pique, no carinho, na alegria do programa Zé da Boia. Vamos falar dos nossos amigos ligadinhos, prima. 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A Sandra Cedo do Cidade Jardim também está participando. Davi Ribeiro também está participando. Quem mais está aqui? A Luana Ferreira Dantas do Cidade Jardim também está participando. Estamos ligadinhos no programa Marci Carlinho. E estamos também ligadinhos no programa o Maurício e a Miriam do Feital. Uma boa noite para vocês aí. Márcia Carlinho, vem aí. Seu Bento, Carlos Alexandre.

0: 6:40.
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0: 6:44.
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2: Prima, calma aí, moé, vai devagar, calma aí, tem gente mandando zapa. Ô, prima, você tá meio gozada, viu? Quem tá mandando aqui pra nós, prima, mandou aqui o Sebastião Carlos Diniz, Zé da Boa, seu programa tá voando, obrigado. O Jair também, prima, Dias Ferreira tá participando do sorteio, o Paulo Roberto ligadinho no Campo Alegre também tá participando, Benedito Carlos, vai peixe. Daqui a pouco às 19h30, Flamengo e Santos, Santos e Flamengo, na Vila Belmiro. Adriana Aparecida de Lima também está participando do sorteio. Quem está aqui? Sônia Maria da Silva, do Bom Sucesso, também está participando. A Mauri Godoy, do Campo Alegre, está participando. Cristiano Eugênio, lá do Araritama, também está participando. Quem mais está aqui? A Larissa da Silva, Cidade Jardim, está participando. E o Ney Raimundo Honorato, do Mantiqueira, também está participando. Ô, prima, para dona Tereza, a mãe do Paulão da Droga Lar, Carlos Alexandre, valsa do papai.

Prima, tá aí. O seu Bento tá ligado com a gente, prima. Cantou aí pra ele Aguinaldo Rayol, nesta noite de quinta-feira. Ô, prima, tá na hora de ir embora? Então vamos lá, pega logo a bagaça aí, gordão. 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Está lá nossa amiga Maria, o seu Zequinho, o Cleito, o Zezinho e a Fran. 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Carlos Alberto, na Cidade Jardim, está participando do sorteio. O Mário Sérgio também está participando. O André da Caeira está aí, prima. Boa noite, Zé da Boia, para você também, meus pais. Irmã Vanessa, Leandro, pessoal de Redenção e São Luís. É o André da Caeira. O Dayu Pessati também está no Santana participando do sorteio. O Braz Roque também está participando. Quem mais está aqui, prima? Miguel Silva, Cidade Jardim. Nosso amigo Ageu. Tá precisando de tempero? Ô, louco, já acabou tudo o tempero, mas não é possível um negócio desse. Nosso amigo Ageu tá ligado lá, viu, prima? 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Também Miguel, o Birajara Miguel de Melo também tá participando do sorteio. Ô, prima, vamos lá rodar essa bagaça aí. A Ângela Maria também tá participando do sorteio lá no Santana. Maria Ângela de Paula, prima, roda essa bagaça aí, prima. Também, quem tá aqui, prima? Boa noite, da Boia. Quem que é aqui, prima? Davi Silva, Cidade de Jardim. Tá tudo ligado aí. Quem mais mandou aqui? Os últimos aqui. A Cibele também tá com a gente. Cristina Alves de Souza Mota. Márcio Luiz Rezende também, prima. Quem é o outro aqui? Marcelo Luiz da Vila São Paulo. A Ruth Romão. E chega porque vamos fazer sorteio, senão não dá tempo, prima. Vamos lá. Atenção. Primeira ganhadora, Camila Fernanda. Camila Fernanda tem um minuto para mandar o zap aí. Camila Fernanda tem um minuto para mandar o zap aí. Vamos lá. Opa, parou, parou. Daí o Pessati do Santana tem um minuto para mandar o zap aí. Camila Fernanda e o Daí o Pessati tem um minuto para mandar o zap aí. Se não mandar, vai pro saco. Olha a hora, 18h56. No pique, no carinho, na alegria do programa do Zé da Boia. Vamos lá, o outro que vai ganhar aqui, prima, quem que é? O Birajara Miguel de Melo. O Birajara Miguel de Melo tem um minuto aí para mandar o zap aí. É os três ganhadores hoje então. Camila Fernanda tá vencendo o seu prazo. O Dayu Pessati do Santana, opa, vou buscar. O Miguel vai buscar também amanhã depois das 10 horas lá na local Laticínio. E a Camila Fernanda não mandou, prima? Ah, vai pro saco já. Ah, vai. Dou-lhe uma. Dou-lhe duas, dou-lhe três, cadê ela? Sobe lá em cima para ver se ela já mandou ou não. Não mandou, acabou de perder o chocolate aí. A nossa amiga Camila Fernanda, prima. Azael dela, não mandou o zapa, prima, não mandou o zapa, prima. Ah, já mandou sim, eu que tô vacilando aqui, prima. Eu, prima, tô vacilando, prima. Ela já mandou, prima. Então tá tudo certo aí. Todos ganharam aí, tá no pique, no carinho, na alegria do programa Zé da Boia. Que Deus leve paz, amor, saúde e alegria a toda a família. Louvemos ao Senhor, porque Ele é bom. Louvemos ao Senhor, porque é bom estar com vida. Se dirigir, não beba. Se beber, não dirija. Preserve a vida, porque a vida é um dom de Deus. E lembre-se, amigo, sempre atrás de uma bola há uma criança. Camila Fernanda, o Birajara e também o Dayu. Vocês podem passar amanhã, depois das 10 horas, lá no local Laticínio, no Mercado Municipal. Deus leve paz, amor, saúde à humanidade. Boa noite, Pinda. Boa noite, valeu.

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3: Olá, boa noite.
1: Boa noite para você que nos acompanha em todo o país.
3: Quinta-feira, 8 de outubro de 2026.
1: Vamos aos destaques do dia.
3: Falta um mês para o primeiro dia do Exame Nacional do Ensino Médio.
1: Estudantes de todo o país se preparam para conquistar uma vaga no ensino superior. Luana Karen.
4: Os inscritos devem conferir o local de prova com antecedência e organizar os itens necessários para o exame, como documento oficial com foto e caneta esferográfica preta.
3: Flagrantes de trabalho em condição análoga à escravidão atingem setores como pecuária, construção civil e serviços domésticos.
1: O Ministério do Trabalho e Emprego atualiza cadastro de empregadores autuados no país. Gabriela Noronha.
5: Os 82 registros estão distribuídos por 21 unidades da federação. Minas Gerais concentra o maior número de ocorrências.
3: Proteção às mulheres.
1: Vítimas de violência doméstica têm direito ao afastamento remunerado do trabalho por até 6 meses.
3: Decisão garante estabilidade financeira para romper o ciclo de violência. Thaís de Araújo.
6: A mulher afastada não precisa cumprir período de carência. Também não há desconto de contribuição previdenciária e o período é computado como tempo de contribuição para a aposentadoria.
1: Na apresentação da Voz do Brasil, Luciano Seixas e Mariana Júnior.
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1: Mais de 500 trabalhadores foram resgatados em situação de exploração extrema e trabalho análogo à escravidão em 21 estados brasileiros.
3: O Ministério do Trabalho atualizou a chamada Lista Suja, cadastro que reúne empregadores responsabilizados por submeter trabalhadores a condições análogas à escravidão.
1: Nesta nova atualização foram incluídos 82 nomes entre pessoas físicas e empresas. Os casos foram identificados em fiscalizações realizadas entre 2024 e 2026.
5: 82 novos nomes foram incluídos na chamada Lista Suja, cadastro que reúne empregadores flagrados submetendo trabalhadores a condições análogas à escravidão. Desse total, 54 são pessoas físicas e 28 são empresas. A atualização do documento foi publicada pelo Ministério do Trabalho e incluiu casos identificados pela Inspeção do Trabalho entre 2024 e 2026. A coordenadora geral de fiscalização para a erradicação do trabalho análogo ao de escravizado e tráfico de pessoas, Shakti Prates Borella, explica que os registros entram no cadastro somente após o encerramento do processo administrativo, quando existe decisão definitiva pela procedência da autuação.
7: O empregador tem o direito à defesa, ele vai fazer sua defesa e tem um julgamento administrativo que vai constatar que de fato aquela infração existiu. Quando não tem mais recurso administrativo, essa empresa vai entrar na lista, vai entrar no cadastro de empregadores.
5: Ainda segundo o cadastro, os 82 registros estão distribuídos por 21 unidades da federação. Minas Gerais concentra o maior número de ocorrências, com 19 casos, seguido pela Bahia com 8. Entre as atividades econômicas com maior número de inclusões nesta atualização estão a criação de bovinos para corte, os serviços domésticos, a produção de carvão vegetal, a produção de café e a construção de edifícios. Os novos casos incluídos no cadastro resultaram no resgate de mais de 500 trabalhadores em situações de exploração e de trabalho análogo à escravidão. A coordenadora Shakti Prates fala sobre a importância da denúncia.
7: Nós temos dois principais canais de denúncia. Um é o sistema IP, que você encontra na internet, e o outro é o Disque 100, que você consegue via telefone. Quem faz a denúncia pode colocar seu nome, seu telefone, porque isso facilita muito para a gente conseguir mais informação e garantir que o Estado chegue a essas pessoas, garantir que essa política de Estado seja executada.
5: As ações de combate ao trabalho análogo à escravidão são coordenadas pela Auditoria Fiscal do Trabalho. As operações contam, em geral, com a participação da Polícia Federal, do Ministério Público do Trabalho, do Ministério Público Federal e da Defensoria Pública da União. Reportagem Gabriela Noronha.
3: Mulheres vítimas de violência doméstica que precisarem deixar o trabalho para se proteger, agora têm direito a um afastamento remunerado por até 6 meses.
1: O governo federal seguiu o parecer da Advocacia Geral da União após o entendimento do Supremo Tribunal Federal sobre a Lei Maria da Penha.
3: A medida não exige tempo mínimo de contribuição e o período de afastamento continua contando para a aposentadoria.
6: Mulheres vítimas de violência doméstica terão direito a afastamento remunerado de até 6 meses mediante determinação judicial. A medida, prevista na Lei Maria da Penha, cumpre decisão do Supremo Tribunal Federal para garantir segurança financeira às mulheres que precisam se afastar do trabalho para preservar a própria integridade e romper o ciclo da violência doméstica. A medida protetiva judicial, que determina o afastamento, será suficiente para viabilizar o pagamento, como explica a presidente do Instituto Nacional do Seguro Social, o INSS, Ana Cristina Silveira.
0: Então, denunciando e tendo uma medida protetiva do juiz criminal, ela consegue solicitar o benefício pelo aplicativo Meu INSS, pelo 135, ou pessoalmente nas agências do INSS. Ela consegue passar 6 meses longe do trabalho para poder refazer sua vida em outro local, caso necessário.
6: A mulher afastada não precisa cumprir período de carência para receber o benefício. Também não há desconto de contribuição previdenciária sobre o valor recebido. E o período é computado como tempo de contribuição para a aposentadoria. A secretária executiva do Ministério das Mulheres, Eutália Barbosa, fala sobre a importância do benefício.
8: A principal função dele é justamente garantir segurança, né? Porque a mulher não tenha que escolher entre a segurança da sua vida e a sua autonomia financeira ou acesso ao seu salário.
6: A presidente do INSS, Ana Cristina Silveira, explica que o órgão também poderá cobrar do agressor, por meio de ação regressiva, os valores pagos à vítima.
0: O parecer determina que vai haver ação regressiva para rever do agressor os valores que foram pagos pela Previdência. Então é uma medida muito positiva, porque além de acolher as mulheres, a gente faz com que os agressores eles paguem pelos seus atos, também financeiramente.
6: Para as mulheres que não são seguradas da Previdência, o benefício tem natureza assistencial. Neste caso, o pagamento será feito pelo Estado, pelo Distrito Federal ou pelo município indicado pelo juiz. Com locução de Thaís de Araújo, reportagem Cleide Lopes.
1: Novas oportunidades para o setor industrial, estratégias de competitividade, inovação e os impactos do acordo Mercosul-União Europeia.
3: O encontro Conexões Produtivas, promovido pela Apex Brasil, a Agência Brasileira de Promoção de Exportações e Investimentos, mostrou aos empresários a importância da abertura de novos mercados para produtos brasileiros.
1: O evento é voltado para grandes, médias e pequenas indústrias.
9: O Conexões Produtivas apresenta aos estados oportunidades para o desenvolvimento da indústria, com atenção às vocações locais para exportações a partir do acordo Mercosul-União Europeia. Segundo a Apex Brasil, o mercado europeu reúne 27 países, com potencial de alcance de 780 milhões de consumidores. O encontro também debateu a estratégia do Brasil para expandir mercados e fortalecer a indústria diante do novo cenário internacional. O ministro do Desenvolvimento, Indústria, Comércio e Serviços, Márcio Elias Rosa, destacou a importância do país conquistar novos mercados.
10: Buscar a diversificação de mercados significa buscar oportunidades para a nossa atividade industrial comercializar fora do país, né? Para além da questão simplesmente do agronegócio, que já vende muito bem, nós estamos celebrando nesse ano a abertura de mais de 700 novos mercados para o agro, para a pecuária. Agora, para o setor industrial, para a indústria de transformação, para a indústria de manufatura, que é muito relevante, nós devemos buscar diversificação.
9: O evento também discutiu caminhos para ampliar a presença de empresas do Rio de Janeiro no mercado internacional. O presidente da Apex Brasil, Laudemir Miller, destacou o potencial do estado nas exportações.
11: E o estado do Rio de Janeiro tem uma diversificação da indústria muito forte, tem uma indústria de óleo e gás muito forte, tem uma indústria da moda muito forte, uma indústria metal mecânica muito forte, uma indústria automobilística muito forte. A gente está aqui para apoiar o empresário em empresária do estado do Rio, principalmente os pequenos e os médios empresários, também os grandes.
9: Um levantamento identificou 602 produtos no estado com oportunidades de exportação. Em 2025, o Rio de Janeiro exportou mais de 48 bilhões de dólares para o mundo. Desse total, 20% das exportações do estado foram para a União Europeia. Reportagem Márcia Fernandes.
3: Financiadora de estudos e projetos, a FINEP, lançou a seleção pública do Programa Nacional de Incubadoras Tecnológicas de Cooperativas Populares.
1: Até 14 de janeiro, instituições de pesquisa podem apresentar projetos para desenvolver ou adaptar tecnologias voltadas à economia solidária.
3: As propostas devem ser feitas em parcerias com cooperativas, associações, organizações sociais ou redes de cooperação popular.
12: A chamada pública PRONINC 2026 da FINEP, a financiadora de estudos e projetos, disponibiliza até 100 milhões de reais em recursos não reembolsáveis do FNDCT, o Fundo Nacional de Desenvolvimento Científico e Tecnológico. A proposta é transformar conhecimento e inovação em soluções para problemas concretos dos empreendimentos, como explica o secretário nacional de Economia Popular e Solidária, substituto do Ministério do Trabalho, Sérgio Godoy.
13: Tecnologia sociais que apoiam o combate à fome. São essas tecnologias que a gente está buscando.
12: As propostas devem estar diretamente ligadas à economia solidária e ser construídas de forma participativa. O gerente do Departamento de Infraestrutura e Tecnologias Sociais da FINEP, Guilherme Tulli, destaca o caráter obrigatório dessas parcerias.
13: Então precisa ter uma cooperativa, uma associação, uma organização da sociedade civil. Se não houver a inclusão dessas cooperativas populares, o projeto sequer é habilitado.
12: As propostas podem ser enviadas até 14 de janeiro de 2027. As regras completas estão no edital da chamada pública PRONINC 2026 no endereço finep.gov.br. Reportagem Pablo Munho.
1: Chegar na escola, entrar na sala de aula e estudar. Essa é a rotina diária de milhões de estudantes brasileiros.
3: Daqui a um mês, estudantes de todo o país farão a primeira prova do Exame Nacional do Ensino Médio, o Enem.
1: E cruzar os portões da escola onde vão realizar a avaliação pode representar algo bem maior, o passaporte para a entrada no ensino superior.
3: A preparação se intensifica entre os candidatos nessa reta final.
14: Há 2 anos, a estudante Isabelle Carvalho se prepara para o Exame Nacional do Ensino Médio. Ela quer fazer medicina e dedica todo o tempo que tem aos estudos, inclusive quando está no transporte público.
15: E às vezes me incomoda um pouco, porque parece que eu estou perdendo tempo no ônibus, aí eu coloco umas videoaulas para rodar, mas é a videoaula que eu já estou acostumada, eu meio que já revejo o conteúdo.
14: Com a condição rara de saúde, o estudante Miqueia José de Almeida Gomes vai buscar uma vaga em medicina. Ele quer ajudar pessoas que vivem em situação semelhante.
16: Eu tenho muito incentivo, não só da minha mãe, dos meus familiares, e também da médica, o qual faz o meu tratamento médico. É aí eu fazer esse curso de medicina, para que eu também possa alcançar outras vidas que possuem a condição rara, que é a trombastenia de Glanzmann.
14: Daqui a um mês, milhões de estudantes como Isabelle e Miqueias realizam a prova do Enem. São 2 dias de avaliação, 8 e 15 de novembro. No primeiro domingo, os estudantes respondem a 45 questões de linguagens e códigos e 45 de ciências humanas, além da redação. Já no segundo dia de prova, são 45 questões de ciência da natureza e mais 45 de matemática. Professor de cursinho preparatório há 10 anos, Rubenilson Cerqueira, dá dicas para essa reta final.
17: Esteja nesse momento de preparo, fazer muitas questões para poder fixar o conteúdo, mas é importante que tenha um momento de descanso, porque existe um equilíbrio ali entre você ter o conhecimento, mas se não tiver com a mente descansada, você não consegue colocar isso em prática.
14: Até lá, os inscritos devem ficar atentos às orientações oficiais, conferir o local de prova com antecedência e organizar os itens necessários para o exame, como documento oficial com foto e caneta esferográfica preta. Ricardo Cardoso, presidente substituto do INEP, lembra que até o fim do mês, todos os estudantes poderão conferir o cartão de inscrição.
18: Nós teremos na última semana de outubro a divulgação do cartão de confirmação de inscrição. A maioria dos estudantes concluídos escola pública já tiveram acesso né? Vão fazer o Enem na sua própria escola. Mas é importante acessar o sistema de inscrição para você ver com calma, com tranquilidade.
14: O Enem é uma das principais portas de entrada para a educação superior no Brasil. As notas do exame são utilizadas para a seleção de estudantes por meio do Sisu e do ProUni e também servem de requisito para o Fundo de Financiamento Estudantil. Para mais informações sobre o exame, o MEC disponibiliza o Guia do Enem, que pode ser acessado em gov.br/MEC. Reportagem Luana Karen.
1: E o Ministério da Educação oferece ferramentas digitais gratuitas para essa preparação. O aplicativo MEC Enem traz simulados e dicas de redação.
3: Tem também o MEC Idiomas para inglês e espanhol. E o MEC Livros com mais de 25 mil obras.
1: E estão abertas as inscrições para a edição do Enem voltada para pessoas privadas de liberdade e jovens que cumprem medidas socioeducativas.
3: As inscrições devem ser feitas de forma exclusiva pelo responsável pedagógico de cada unidade.
1: Caso o participante precise de algum tipo de atendimento especializado, o pedido deve ser feito pelo responsável pedagógico no momento da inscrição.
3: Para mais informações, acesse gov.br/inep.
1: Escolas situadas em fronteiras com outros países podem aderir ao programa Escolas Interculturais.
3: A intenção é promover o enriquecimento linguístico e cultural de estudantes que moram nessas regiões e que convivem com culturas diferentes.
19: O Brasil faz fronteira com 10 nações e as escolas situadas nessas regiões enfrentam desafios relacionados à inclusão, diversidade linguística e integração cultural. E como forma de promover a educação que atende imigrantes e refugiados, o Brasil criou o programa Escolas Interculturais e de Fronteira. A diretora da escola, Silveira Martins, em Santana do Livramento, no Rio Grande do Sul, que faz fronteira com o Uruguai, Elisângela Dornelles, fala sobre a experiência com o programa.
20: Os nossos alunos convivem com as duas culturas. A partir disso, nós realizamos visitas às escolas, intercâmbios, encontros, participando de seminários, viagens internacionais, atividades culturais.
19: A iniciativa prevê apoio financeiro para projetos pedagógicos desenvolvidos em cooperação com escolas de países vizinhos. A coordenadora geral da Secretaria de Articulação Intersetorial do Ministério da Educação, Jesuína Leclerc, explica como as escolas podem participar.
21: A partir da indicação dos seus respectivos secretarias de educação, realizar o seu plano de atendimento. A escola passará a receber R$25 mil para poder dar início às suas atividades ou dar continuidade.
19: As cerca de 70 escolas de fronteira interessadas em fazer adesão ao programa devem acessar a página do Ministério da Educação em gov.br/MEC. Reportagem Cleide Lopes.
1: A previsão é que os programas interculturais sejam desenvolvidos a partir de novembro deste ano.
3: Professores e instituições de ensino de todo o país têm até o dia 12 de outubro para se inscreverem na primeira edição do Prêmio Brasil de Ensino de Matemática.
1: O concurso vai premiar até 20 iniciativas que se destacam por melhorar o aprendizado da disciplina nas salas de aula.
22: É a primeira edição do Prêmio Brasil de Ensino de Matemática na Educação Básica. A iniciativa busca valorizar experiências que contribuam para a aprendizagem e para a equidade na educação básica. O diretor-geral do Instituto de Matemática Pura e Aplicada, Marcelo Viana, explica que a premiação deve produzir subsídios técnicos para políticas educacionais.
23: Existem práticas que são realizadas aqui e lá por um professor, uma professora, e são exitosos e indicam caminhos, mas para isso é preciso que esses bons exemplos sejam conhecidos e sejam divulgados.
22: O prêmio vai contemplar duas categorias, docentes e instituições. Sumaia Almeida Ramos é professora de matemática em Petrolina, Pernambuco. Para ela, mais que reconhecimento, o prêmio representa a valorização do trabalho docente.
2: A partir do momento em que eu começo a mostrar que estamos vendo, estamos buscando esses profissionais, isso pode incentivar para outros professores que possivelmente estejam desestimulados a quererem desenvolver projetos também.
22: As propostas selecionadas integrarão o Caderno Nacional de Práticas Exitosas, que contribuirá para a disseminação de práticas de referência no ensino de matemática. As inscrições estão abertas até 12 de outubro pelo endereço candidaturas.impa.br. Reportagem Luciana Colares de Holanda.
3: O cultivo de flores é uma atividade que requer cuidado, experiência e atenção às condições climáticas.
1: E um projeto da Universidade Federal de Santa Maria está levando conhecimento científico e capacitação gratuita para quem quer empreender nesse ramo.
3: A iniciativa já alcançou mais de 500 famílias do Rio Grande do Sul. Confira os detalhes no quadro Ciência na Prática.
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5: Transferir conhecimento científico e técnicas de produção para aumentar a sustentabilidade e o lucro no campo. Essa é a missão do projeto Flores para Todos, uma iniciativa da equipe Fenogled do programa de pós-graduação em agronomia da Universidade Federal de Santa Maria, no Rio Grande do Sul.
7: O projeto Flores para Todos, ele tem por objetivo formar novos produtores profissionais de flores. Nós passamos essa fase de as flores ser uma alternativa e sim uma fonte principal de renda dentro da propriedade.
5: As espécies cultivadas pelo projeto são adaptadas para o plantio a céu aberto durante todo o ano. Isso reduz os custos de produção e aproveita o alto potencial de lucro que o mercado de flores oferece, até mesmo para pequenas propriedades.
7: As flores são parte do setor da horticultura e a principal característica desse setor é uma alta rentabilidade por metro quadrado. E por isso que se encaixa perfeitamente na pequena propriedade, onde às vezes em 30 metros quadrados, a família tira um faturamento muito bom.
5: Além de movimentar o agroturismo, a iniciativa oferece consultoria gratuita que ensina o produtor a vender o seu produto, garantindo renda e reduzindo um problema antigo das comunidades rurais, a permanência da juventude no campo.
7: A gente fornece as sementes ou as batatinhas sem custo e a partir daí dá todas as orientações, desde o plantio até a colheita, pós-colheita e orientação de venda. E isso está fazendo a diferença na sucessão familiar campo, o jovem só fica atraído se tiver renda. E a partir dali ele compra novas sementes, novas batatinhas de alta qualidade genética para dar seguimento.

0: Nacional do livro e do material didático para os anos iniciais do ensino fundamental. As obras têm o objetivo de apoiar a formação continuada e o trabalho pedagógico dos professores, principalmente em temas ligados à alfabetização. Elas fazem parte do acervo da Biblioteca do Professor e reúnem produções atualizadas sobre formação docente, além de exemplos de práticas pedagógicas em diferentes contextos. Com a divulgação do resultado final, o processo segue agora para as etapas de aquisição e distribuição, conduzidas pelo FNDE, o Fundo Nacional de Desenvolvimento da Educação. O Programa Nacional do Livro e do Material Didático é responsável pela avaliação, seleção e aquisição de livros e materiais didáticos para as escolas públicas. Após a aquisição dos materiais pelo FNDE, as obras selecionadas poderão ser disponibilizadas aos professores por meio do endereço pnlddigital.fnde.gov.br. Reportagem Talita Albuquerque.
1: E atenção, candidatos do primeiro concurso público nacional unificado.
2: Foi publicada a terceira convocação dos aprovados em lista de espera para vagas temporárias no Ministério do Trabalho e Emprego.
1: Agora, os convocados precisam cumprir a etapa documental e acompanhar a publicação da lista definitiva, prevista para novembro.
2: A documentação deve ser apresentada pela plataforma sougov.br entre 20 e 27 de outubro.
1: O candidato que não apresentar os documentos exigidos no período estabelecido perde os efeitos da convocação.
2: Para mais informações, acesse gov.br/gestão, sem o tio.
1: E essas foram as notícias do governo federal.
2: Uma realização da Secretaria de Comunicação Social da Presidência da República.
1: Com produção da empresa Brasil de Comunicação.
2: Fique agora com as notícias do Poder Judiciário e do Congresso Nacional. Boa noite.
1: Boa noite, até amanhã.
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5: STF valida lei do Paraná que amplia gratuidade em estacionamentos para pessoas com deficiência.
6: TSE anula votos recebidos por Antony Garotinho na disputa pelo governo do Rio de Janeiro.
5: Furto de carro com chave na ignição enquanto segurada abre a porta de casa não afasta cobertura securitária.
6: Boa noite, eu sou Marcela Luiza.
5: Eu sou Walter Lima.
6: O Supremo Tribunal Federal decidiu que é constitucional uma lei estadual que amplia a gratuidade em estacionamentos para pessoas com deficiência.
5: A decisão foi tomada na sessão plenária desta quinta-feira. Marta Ferreira.
7: No Paraná, as regras sobre estacionamento para pessoas com deficiência são regulamentadas pela Lei Estadual 18.419 de 2015. E pelas normas de trânsito nacionais. Dispositivos dessa norma asseguram às pessoas com deficiência um período de gratuidade equivalente ao dobro do concedido aos demais usuários. Nos estabelecimentos que não prevêem tempo mínimo gratuito, a norma garante ao menos 30 minutos de gratuidade, a fim de facilitar o deslocamento dessas pessoas.
8: A Associação Brasileira de Shopping Centers entrou com ação no Supremo Tribunal Federal pedindo que a lei seja considerada inconstitucional. A alegação é de violação ao direito de propriedade e aos princípios da livre iniciativa e da livre concorrência.
7: O relator é o ministro Nunes Marques. No voto, ele destacou que a finalidade predominante da lei é promover acessibilidade e inclusão social, matérias de competência legislativa concorrente. No mesmo sentido, votaram os demais ministros. O plenário, então, validou a lei do Paraná, entendendo que a norma promove acessibilidade ao garantir o dobro do período gratuito ou, na ausência de gratuidade, 30 minutos sem cobrança.
6: O Tribunal Superior Eleitoral anulou os votos recebidos por Antony Garotinho na disputa pelo governo do Rio de Janeiro.
5: A decisão, por maioria de 5-2, determinou a retotalização dos votos da eleição para governador. Guilherme Firmino.
9: Nessa quinta-feira, o Tribunal Superior Eleitoral rejeitou por unanimidade o pedido de desistência de recurso apresentado por Antony Garotinho. O TSE também manteve o indeferimento do registro de candidatura ao governo do Rio de Janeiro. segundo o tribunal, Garotinho não tinha as condições de elegibilidade relacionadas à plenitude dos direitos políticos e à filiação partidária. Por 5 votos a 2, os ministros determinaram a anulação

0: não dos votos recebidos pelo candidato. Com isso, o tribunal determinou a retotalização da votação para governador do Rio de Janeiro.
1: Deixar carro aberto e com a chave na ignição apenas para abrir o portão de casa não afasta direito à indenização do seguro se veículo for furtado.
2: Esse entendimento é do STJ, Fátima Uchoa.
3: Após a seguradora negar a indenização do seguro veicular, a proprietária que teve o carro furtado nessa situação entrou com ação judicial, mas o Tribunal de Justiça de São Paulo negou o pedido. Já no STJ, os ministros entenderam que a conduta da mulher, adotada para guardar o carro em segurança o mais rápido possível, mesmo deixando a chave na ignição enquanto abria o portão de casa, não representa agravamento intencional do risco previsto em contrato que justifique a perda da cobertura do seguro. A relatoria foi do ministro Ricardo Vilas Boas Cueva.
1: O Tribunal Superior do Trabalho manteve uma indenização que uma faculdade terá de pagar a um professor e jornalista de Teresina, no Piauí.
2: A instituição de ensino usou imagens de televisão do professor sem autorização. O TST considerou o uso ilegal. Simone Moura.
4: A faculdade usou essas imagens em outdoors e nas redes sociais sem autorização. Para os ministros da oitava turma, a campanha teve alcance apenas local e por um período limitado. Foi fixado indenização de R$30 mil por danos materiais e R$40 mil por danos morais. A decisão foi unânime.
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1: Uma boa noite.
2: E até amanhã.
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7: Eu sou Paula Groba.
8: E eu sou Humberto Pinheiro.
7: E estes são os destaques de hoje do Jornal do Senado, que começa agora.
8: Senado conclui terceira sessão de discussão sobre a proposta que acaba com a escala 6x1.
7: Carros novos poderão ter alerta para evitar que crianças sejam esquecidas no banco de trás.
8: Projeto cria incentivos para startups que desenvolvem soluções de preservação ambiental.
7: Boa noite.
8: Boa noite.
7: O Senado realizou nesta quinta-feira a terceira sessão de discussão da PEC que acaba com a escala 6x1. São necessárias 5 sessões de discussão antes da votação em primeiro turno. Se for aprovada, a proposta ainda terá de passar por discussões e votação em segundo turno. O texto reduz de 44 para 40 horas semanais a jornada máxima de trabalho sem redução de salário e garante 2 dias de descanso por semana. A mudança, no entanto, será gradual. 2 meses após a promulgação, a jornada passaria para 42 horas semanais, já com 2 dias de descanso. 12 meses depois, o limite chegaria às 40 horas.
8: Durante a terceira sessão, o senador Paulo Paim, do PT do Rio Grande do Sul, defendeu que a redução da jornada sem diminuição dos salários pode fortalecer a previdência social. Segundo ele, o fim da escala 6x1 pode estimular a formalização de trabalho e, com mais trabalhadores com carteira assinada, aumentar a arrecadação previdenciária. Paim também afirmou que a mudança pode beneficiar empregadores e empreendedores e defendeu que desenvolvimento econômico, valorização do trabalho, proteção social e políticas humanitárias caminhem juntos.
9: Quando reduzimos a jornada, ampliamos o emprego formal. Mais empregos formais significam mais trabalhadores contribuindo com a previdência. Mais contribuintes significam mais arrecadação previdenciária.
7: E o Senado deve começar a analisar um projeto que obriga empresas a oferecerem produtos e serviços digitais voltados a pessoas idosas, com linguagem mais simples e recursos que garantam mais segurança nas transações.
8: O texto também prevê a capacitação de idosos para que eles aprendam a identificar fraudes e golpes em operações pela internet. Repórter Alexandre Campos.
10: No caso de produtos financeiros ofertados por instituições bancárias, as aplicações de internet, quando destinadas a pessoas idosas, devem disponibilizar uma espécie de botão de pânico para interromper operações fraudulentas e canal de contestação rápida para minimizar os prejuízos. A autora do projeto, a senadora Damaris Alves, do Republicanos do Distrito Federal, acredita que essas medidas são essenciais para essa parcela da população.
11: Então a gente quer que os aplicativos, especialmente de banco, do INSS, os aplicativos públicos, o do SUS, os aplicativos que a pessoa não vive mais sem eles, sejam mais acessíveis para pessoas idosas.
10: O projeto ainda prevê que essa parcela da população aprenda a identificar fraudes e golpes em operações na internet e torna crime o gerenciamento sem autorização expressa de bens de pessoas idosas e a apropriação de senha, chave criptográfica, token, assinatura digital ou qualquer outra credencial de acesso ou autenticação com o objetivo de auferir vantagem econômica.
7: Uma tecnologia simples pode ajudar a evitar uma tragédia. Um alerta no carro para lembrar pais e mães de que há uma criança no banco de trás.
8: É o que prevê um projeto da senadora Tereza Leitão, que determina a instalação do dispositivo em automóveis novos. Mais informações com a repórter Raíssa Abreu.
12: Um pai ficou de deixar o filho na creche pela manhã antes de ir trabalhar. Em vez disso, ele seguiu direto para o trabalho, estacionou o carro e esqueceu que a criança estava na cadeirinha, no banco traseiro. O bebê ficou trancado no carro fechado por horas e só foi encontrado no final da tarde, em parada cardiorrespiratória e sem sinais vitais. Tragédias como essa, que aconteceu em Santa Catarina em 2023, são mais frequentes do que se imagina. Não existem dados consolidados no Brasil, mas estudos feitos nos Estados Unidos indicam que cerca de 40 crianças morrem anualmente por terem sido deixadas em carros fechados sob altas temperaturas. Para a senadora Tereza Leitão, do PT de Pernambuco, uma das causas desse tipo de episódio é a exaustão. E aí, as mulheres, que precisam acumular a vida profissional com a vida doméstica, são também as que mais sofrem.
13: A carga de trabalho doméstico corresponde a 21 horas, mais de 21 horas semanais, enquanto a dos homens é de pouco mais de 11 horas. A exaustão física e mental que recai sobre essas mulheres é muito grande, porque a jornada não termina quando sai do emprego. Começa uma nova jornada.
12: Para prevenir esses acidentes, a senadora apresentou um projeto que obriga as fábricas de carros a instalarem um dispositivo de alerta contra a presença de pessoas e animais esquecidos no interior dos veículos, com sinais sonoros ou luzes de emergência. A mudança valeria apenas para veículos novos e a indústria automotiva teria 2 anos para adaptação às novas exigências. A proposta vai ser encaminhada às comissões temáticas.
7: E ligações de números desconhecidos podem ganhar um novo filtro nos celulares vendidos no Brasil. Um projeto em análise no Senado prevê que celulares vendidos no país tenham uma função para bloquear, rejeitar ou silenciar chamadas de números que não estão na lista de contatos.
8: A proposta quer dar ao usuário mais controle sobre as ligações que recebe. A reportagem é de Yasmin Rodrigues.
14: O autor do projeto, senador Stevenson Valentim, do Podemos do Rio Grande do Norte, argumenta que as chamadas indesejadas são um problema frequente para os consumidores e podem estar associadas a práticas abusivas e tentativas de golpe. A medida valeria para aparelhos comercializados no território nacional. A ideia é permitir que o próprio usuário escolha como lidar com números desconhecidos, sem depender exclusivamente de serviços oferecidos pelas operadoras. O senador Laércio Oliveira, do PP de Sergipe, destacou o impacto desse tipo de chamada na rotina dos brasileiros.
15: A gente sofre quase todos os dias com essas empresas de telemarketing, essas companhias de telefonia importunando a vida do cidadão e da cidadã brasileira.
14: O projeto de lei foi apresentado nesta quarta-feira, dia 7 de outubro. Vai passar pelas comissões e plenário do Senado antes de seguir para a Câmara dos Deputados.
7: Um projeto pronto para votação na Comissão de Meio Ambiente do Senado pretende incentivar empresas que desenvolvem soluções para a preservação ambiental.
8: A proposta cria critérios para o reconhecimento das chamadas startups verdes e prevê prioridade no acesso a incentivos e financiamentos. Os detalhes com a repórter Marcela Cunha.
16: Empresas que desenvolvem tecnologias para reduzir a poluição, economizar energia ou reaproveitar resíduos poderão receber incentivos específicos para crescer no Brasil. É o que prevê um projeto que inclui as chamadas startups verdes na legislação brasileira. As startups são empresas jovens, geralmente ligadas à inovação, que desenvolvem novos produtos, serviços ou modelos de negócios. Pela proposta, serão consideradas verdes aquelas que oferecem soluções para problemas ambientais, como a emissão de gases que provocam o aquecimento global, o desperdício de recursos naturais e a geração de lixo. O autor da proposta, senador Fernando Dueire, do PSD de Pernambuco, explicou que a intenção é criar condições para o desenvolvimento dessas empresas.
17: Acreditamos que ao estimularmos essas startups, estamos não apenas criando novos negócios, mas investindo na qualidade de vida das futuras gerações e no fortalecimento de uma economia mais resiliente e sustentável.
16: O projeto prevê prioridade no acesso a programas de apoio técnico e financeiro, benefícios fiscais e editais públicos de inovação e sustentabilidade.
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8: Com edição de Paulo Groba e trabalhos técnicos de Eliseu Caires, o Jornal do Senado fica por aqui. Acompanhe agora as notícias da Câmara dos Deputados. Boa noite.
7: Boa noite e até amanhã.
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19: Projeto obriga postos a detalhar custo dos combustíveis nas notas fiscais.
20: Comissão aprova selo para premiar cidades com boas práticas no trânsito.
19: Câmara analisa dar à assinatura digital valor de reconhecimento de firma.
20: Boa noite. Projeto em debate na Câmara confere à assinatura digital o valor de reconhecimento de firma em cartório. A ideia é diminuir a burocracia e facilitar a vida do cidadão, sem perder a segurança nos documentos. Confira os detalhes na reportagem de Fabielle Pires.
21: Já pensou resolver pela internet uma burocracia que exige uma ida ao cartório? Um projeto em análise na Câmara dos Deputados quer facilitar esse processo e permitir que a assinatura digital tenha o mesmo valor do reconhecimento de firma. Antes de entender a proposta, é preciso entender como funciona a assinatura digital. Atualmente, assinaturas digitais são feitas com certificado da Infraestrutura de Chaves Públicas Brasileira, a ICP Brasil, um sistema oficial do país que garante a validade jurídica e a segurança de assinaturas e certificados digitais. Quando uma pessoa assina um documento usando um certificado digital da ICP Brasil, é possível verificar a identidade de quem assinou e a integridade daquele documento. O que ainda não acontece automaticamente, essa assinatura substitui o reconhecimento de firma em cartório nos casos em que ele é exigido. A proposta determina que os documentos assinados eletronicamente sejam equiparados aos documentos com reconhecimento de firma. Segundo o autor, deputado Rafael Prudente, do MDB do Distrito Federal, a assinatura digital diminui a burocracia no dia a dia do cidadão. O projeto que equipara a assinatura com certificado digital da ICP Brasil ao reconhecimento de firma foi aprovado pela Comissão de Ciência, Tecnologia e Inovação da Câmara e agora segue para análise da Comissão de Constituição e Justiça. Para virar lei, precisa ser aprovado pela Câmara e pelo Senado. Da Rádio Câmara de Brasília, Fabielle Pires.
5: Economia.
0: Sóstenes Cavalcante, do PL do Rio de Janeiro, defende proposta para limitar os juros do crédito consignado de aposentados e pensionistas que recebem até 3 salários mínimos, além de beneficiários do BPC. O projeto determina que a taxa não poderá superar o IPCA, índice usado para medir a inflação oficial do país.
20: Sóstenes Cavalcante aponta que refinanciamentos feitos sem autorização aumentam a dívida de quem já tem parte da renda comprometida com os empréstimos. O texto também restringe a concessão desses descontos às instituições autorizadas e aos bancos públicos.
0: Carlos Veras, do PT de Pernambuco, defende o projeto que autoriza a União a criar uma estatal para atuar na distribuição de combustíveis, biocombustíveis e gás de cozinha. Ele explica que a ideia é recompor a presença pública no setor para assegurar a soberania energética.
20: A proposta permite a recomposição estatal por meio da compra de ativos operacionais ou participações em refinarias e bases de distribuição. Para Carlos Veras, o projeto combate aumentos abusivos de preços e garante o abastecimento em regiões remotas e de vulnerabilidade social.
0: Jefferson Campos, do PL de São Paulo, é um dos signatários da proposta de emenda à Constituição que estabelece um teto de gastos para órgãos da administração pública.
20: A proposta fixa limites orçamentários para despesas com publicidade institucional e determina um teto para os gastos do Poder Legislativo e dos Tribunais de Contas. Jefferson Campos entende que a medida contribui para garantir maior responsabilidade fiscal na administração pública.
3: Transportes.
0: A Comissão de Viação e Transportes aprovou um selo para premiar cidades que adotem boas práticas no trânsito. Saiba mais sobre o assunto na reportagem de Agui Pontes.
22: A Câmara dos Deputados debate recompensar municípios que adotem boas práticas na gestão do trânsito. A Comissão de Viação e Transportes aprovou o projeto que institui o selo Município com Mobilidade Segura. O objetivo da medida é premiar as cidades que façam um bom trabalho na prevenção de acidentes. Menos de 40% dos municípios receberiam o selo hoje. O projeto de lei do deputado Amon Mandel, do Republicano do Amazonas, dá justamente um incentivo para as cidades que cumprem as diretrizes da Política Nacional de Mobilidade Urbana. Mas não só, ela estabelece duas exigências: que o município possua um plano de mobilidade urbana e que esteja integrado ao Sistema Nacional de Trânsito previsto no Código de Trânsito Brasileiro. No primeiro caso, que pede a existência de um plano de mobilidade, 1.910 municípios já são obrigados a elaborar e aprovar um plano, mas desses, 79,6% não cumpriram a determinação legal. Para além disso, 63,2% de todos os municípios brasileiros pecam no segundo ponto, que é estar integrado ao Sistema Nacional de Trânsito. Para conseguir o selo, também se exige que programas, ações, campanhas e metas adotadas pelo município estejam alinhadas com o Plano Nacional de Redução de Mortes e Lesões no Trânsito e ao conceito Visão Zero, que busca um contexto em que mais nenhuma morte aconteça no trânsito. Com a implementação do projeto, o Poder Executivo definirá o órgão responsável pela concessão, fiscalização e divulgação dos municípios certificados. Segundo o deputado Amon Mandel, autor do projeto, o selo municipal surge como um instrumento de incentivo e reconhecimento para gestões comprometidas com práticas modernas de segurança. O selo, ainda segundo o deputado, contribui para promover a acessibilidade e prevenir mortes e lesões graves. O projeto será analisado pelas comissões de Desenvolvimento Urbano e de Constituição e Justiça e de Cidadania. Da Rádio Câmara de Brasília, Agui Pontes.
20: Delegado Caveira, do PL do Pará, apresentou projeto que proíbe a exigência de vistoria veicular periódica baseada apenas no tempo de uso do automóvel. A proposta busca impedir cobranças recorrentes que penalizem motoristas e proprietários de veículos mais antigos.
0: Atualmente, a lei não estabelece a obrigação da vistoria, mas a proposta inclui a proibição de forma expressa no Código de Trânsito Brasileiro. Delegado Caveira argumenta que defeitos mecânicos representam menos de 7% dos sinistros em rodovias federais.
20: A Câmara analisa projeto que obriga a instalação de temporizadores regressivos em semáforos que tenham fiscalização eletrônica. A autora da matéria, Gleisi Hoffmann, do PT do Paraná, afirma que a medida torna o trânsito mais seguro, evitando frenagens bruscas, acelerações indevidas e decisões de risco nos cruzamentos.
0: Gleisi Hoffmann ressalta ainda que se o temporizador estiver com defeito, dessincronizado ou com baixa visibilidade, não poderá ser aplicada a multa pelo equipamento de fiscalização. A proposta dá aos órgãos de trânsito 60 dias para adequar os semáforos que já possuem fiscalização eletrônica.
3: Segurança Pública.
20: Guilherme Derrite, do PP de São Paulo, quer incluir entre os crimes hediondos as formas mais graves de homicídio, latrocínio e extorsão, cometidas por integrantes de organizações criminosas e milícias. A proposta amplia o tratamento mais rigoroso para crimes praticados nesse contexto.
0: Guilherme Derrite argumenta que esses delitos têm maior potencial de violência e intimidação e, por isso, devem receber o mesmo tratamento dado aos crimes mais graves previstos na legislação. O deputado reitera que a medida reforça o combate ao crime organizado.
20: Tornar imprescritível o crime de trabalho análogo à escravidão é o objetivo de projeto apresentado por Amanda Gentil, do PP do Maranhão. Se a mudança for aprovada, o passar do tempo não poderá impedir a responsabilização de quem cometer esse tipo de crime.
0: Amanda Gentil lembra que a Corte Interamericana de Direitos Humanos já determinou ao Brasil a adoção de medidas para impedir a prescrição desses crimes. A deputada avalia que a mudança pode reduzir a impunidade de casos em que a investigação e a responsabilização demoram a avançar.
20: Projeto de defensor Estélio Denner, do União de Roraima, inclui na Lei Maria da Penha o monitoramento eletrônico do agressor como medida protetiva de urgência em situações de alto risco à mulher. Segundo o deputado, a iniciativa visa conter a escalada do feminicídio no Brasil.
0: Pelo texto do defensor Estélio Denner, o juiz deverá observar novos critérios para conceder a medida protetiva, como casos de ameaça grave, histórico de agressões e perseguição. O texto também prevê a integração da tornozeleira eletrônica com mecanismos de alerta direto à vítima.
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20: Omar Nascimento, do União da Bahia, defende o respeito às prerrogativas do Congresso e as garantias do devido processo legal na atuação dos órgãos de controle. O deputado reclama de interferências de outros poderes e ressalta a importância do contraditório e da ampla defesa.
0: Omar Nascimento afirma que decisões sobre orçamento, emendas e mandatos devem respeitar o devido processo legal. Ele também afirma que os órgãos de controle precisam atuar dentro das competências definidas pela Constituição, sem criminalizar a política.
3: Saúde.
20: Fernando Monteiro, do PSD de Pernambuco, sugere a criação do Dia Nacional dos Técnicos e Auxiliares em Saúde Bucal, a ser comemorado em 20 de março. De acordo com o parlamentar, o projeto busca valorizar os mais de 230 mil profissionais da área registrados no país.
0: Fernando Monteiro acredita que a data vai incentivar ações educativas e científicas, além de impulsionar políticas públicas para fortalecer a odontologia no SUS. Ele sustenta que esses profissionais têm papel importante na prevenção de doenças.
3: Educação.
20: Avança na Câmara projeto que reserva recursos de bolsas educacionais para pessoas com deficiência. Os detalhes com a repórter Silvia Munhato.
2: A Comissão de Defesa dos Direitos das Pessoas com Deficiência da Câmara dos Deputados aprovou proposta que destina um percentual dos recursos do FNDE para bolsas e outros tipos de auxílios para estudantes com deficiência. O percentual deverá ser regulado pelo Executivo. Hoje, a legislação permite ao FNDE, o Fundo Nacional de Desenvolvimento da Educação, conceder bolsas de estudo, bolsas de permanência e ressarcimento de despesas a estudantes, mas não prevê reserva para grupos específicos. A versão original do projeto destinava o benefício apenas aos estudantes surdos, mas foi ampliada durante a avaliação pela Comissão de Educação. O relator na Comissão de Defesa dos Direitos das Pessoas com Deficiência, deputado Rodrigo Hollenberg, do PSB do Distrito Federal, fez novo ajuste no texto.
4: Entendemos, porém, que não há motivo para a redação do substitutivo mencionar diretamente apenas as pessoas surdas ou pertencentes ao transtorno do espectro autista. Por essa razão, propomos um substitutivo que unifica a aplicação do dispositivo legal em benefício de todas as pessoas com deficiência por meio de remissão simples à Lei Brasileira de Inclusão das Pessoas com Deficiência.
2: O relator citou dados do Censo da Educação Superior de 2024 que mostram que os maiores grupos de estudantes com deficiência matriculados no ensino superior são pessoas com deficiência física, 30,5%, baixa visão, 22,8% e transtorno do espectro autista, 16,7%. A proposta que reserva recursos de bolsas educacionais para pessoas com deficiência será analisada agora pelas comissões de Finanças e Tributação e de Constituição e Justiça. Da Rádio Câmara de Brasília, Silvia Minhato.
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3: Votação.
0: Os deputados analisam projeto que obriga os postos a detalhar a composição do preço dos combustíveis na nota fiscal. O texto pode ser incluído na pauta de votações, como informa o repórter Antônio Vital.
25: Está pronto para ser votado no plenário da Câmara projeto que obriga os postos de combustíveis a detalhar na nota fiscal todos os componentes do custo da gasolina, do etanol e do diesel para o consumidor. De acordo com a proposta apresentada pelo deputado licenciado Guilherme Boulos, a nota fiscal deverá conter informações como o custo inicial do combustível para o produtor ou importador, o custo do biocombustível adicionado à gasolina, o lucro da distribuidora e do dono do posto, bem como o valor dos tributos federais e estaduais. Produtores, importadores e distribuidores também ficam obrigados a fornecer as mesmas informações em suas notas fiscais. O objetivo, de acordo com o autor, é permitir identificar a composição do custo final, o que seria bom para a concorrência e para o consumidor, que poderia assim agir como fiscal em caso de abusos. O projeto ganhou regime de urgência, o que permite que seja votado diretamente no plenário da Câmara, sem passar pela análise das comissões permanentes da Casa. O regime de urgência foi aprovado de maneira simbólica, mas provocou discussão no plenário. Para o deputado Gilson Marques, do Novo de Santa Catarina, não tem como dono do posto de combustíveis saber todos os componentes do preço.
26: Transparência é sempre positiva, mas a minha preocupação aqui, entre outras, é o seguinte: informe na nota fiscal toda a composição do preço dos combustíveis e do GLP. O posto de combustível não tem essa informação, não tem como ele ter essa informação. Toda a composição do custo de cada componente, de cada pessoa, de onde vem a importação, ele não tem essa informação hoje.
25: Já a bancada aliada ao governo defendeu a proposta, como disse o deputado Tarcísio Mota, do PSOL do Rio de Janeiro.
27: Ele é singelo, ele diz: na nota fiscal da produção da compra do combustível ou do gás, deverá haver discriminado aquilo que é o custo do produto que vem, né? O custo da produção daquela mercadoria, do combustível, e também os custos de impostos e os custos, inclusive o lucro que está vindo das próprias refinarias. Há que se lembrar que o processo de privatização das refinarias no Brasil resultou num processo de encarecimento do combustível.
25: Ainda não há data para votação no plenário da Câmara do projeto que obriga os postos de combustíveis a detalhar na nota fiscal todos os componentes do custo da gasolina, do etanol e do diesel para o consumidor. Da Câmara de Brasília, Antônio Vital.
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10: Esporte.
11: João Cury, do MDB de São Paulo, defende proposta que estende a imunidade tributária às entidades esportivas sem fins lucrativos. A medida equipara organizações dos movimentos olímpico, paralímpico, clubístico e educacional às instituições de educação e assistência social.
0: A iniciativa, que tem o apoio de João Cury, visa fortalecer o desenvolvimento de atletas e contribuir com a saúde pública. Ele acredita que a imunidade sobre impostos de patrimônio, renda e serviços garante maior estabilidade financeira para as entidades formadoras.
11: Projeto de Saulo Pedroso, do PSD de São Paulo, define quem pode ser considerado representante de uma organização esportiva privada nos casos de corrupção no esporte. Entram nessa definição dirigentes, diretores, administradores e procuradores que exerçam poderes de representação.
0: Saulo Pedroso explica que a medida pretende dar mais clareza à aplicação da lei e evitar interpretações diferentes sobre quem pode responder pelo crime de corrupção privada no esporte. Ele ressalta que o projeto não institui um novo crime nem altera as penas previstas atualmente.
11: Proposta de delegado Éder Mauro, do PL do Pará, estabelece o sexo biológico registrado no nascimento como único critério para definir a categoria de atletas em competições esportivas promovidas pelo poder público.
0: O texto também inclui competições estudantis e prevê a apresentação de documentos para comprovação. Delegado Éder Mauro alerta que atletas que competirem em categoria diferente da correspondente ao sexo de nascimento poderão ser excluídos, perder premiações e sofrer suspensão de até um ano.
11: Márcio Bioc, do MDB do Rio Grande do Sul, defende a aprovação de projeto que institui 8 de novembro como Dia Nacional do Fisioterapeuta Esportivo. Autor da proposta, ele ressalta a importância dos profissionais na prevenção de lesões e na recuperação de quem pratica atividades físicas.
0: Márcio Bioc avalia que a homenagem também pode ampliar conscientização sobre a prática segura de exercícios. O deputado explica que a data escolhida marca a fundação da Sociedade Nacional de Fisioterapia Esportiva e o reconhecimento oficial da especialidade no país.
11: Termina agora o Jornal Câmara dos Deputados, produzido pela Rádio Câmara, com trabalhos técnicos de Everson Urani e apresentação de José Carlos Andrade e Márcio Aquilissardi. Uma boa noite para você.
0: Uma ótima noite. A Voz do Brasil volta amanhã.
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15: Casa e Design. Ganchos são ótimos para aproveitar paredes e organizar toalhas, bolsas, casacos e utensílios. Mas existe um detalhe que muita gente esquece: quem vai usá-los? Não adianta instalar todos na mesma altura se há crianças na casa ou pessoas de estaturas diferentes. No banheiro, o gancho precisa permitir que a toalha fique pendurada sem arrastar. Na entrada, bolsas e casacos devem ficar fáceis de alcançar. Antes de pegar a furadeira, faça o teste com o próprio objeto. Na organização da casa, uma diferença de alguns centímetros pode separar uma solução prática de um gancho que ninguém usa.
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5: Você estaciona um carro automático, coloca o câmbio na posição P, solta o freio e sente o veículo se mover alguns centímetros antes de parar. Em muitos câmbios, isso acontece por causa de um componente conhecido como trava de estacionamento ou parking pole. Quando a posição P é selecionada, um mecanismo interno bloqueia a transmissão. Se o carro estiver numa inclinação e o freio de estacionamento não estiver segurando o peso, ele pode se deslocar um pouco até essa trava ficar carregada. Assim, a dica do Automotors é usar corretamente o freio de estacionamento, principalmente em aclives e declives, segundo as orientações do fabricante. O P é importante, mas não precisa carregar o carro nas costas sozinho, né?
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8: Noite gostosa, hoje 8 de outubro, quinta-feira. E eu, Ana Paula Barros, te faço companhia. Agora começa o No Ritmo do Amor, vamos ouvir boa música, vamos viajar no tempo. Beyoncé, para começar o No Ritmo do Amor, Best Thing I Never Had.
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0: outro. Ele é ridículo, cara, esse gaúcho. Ele é um péssimo árbitro. Antes ele tinha muito músculo e pouco cérebro. Agora ele tem pouco cérebro e pouco músculo. É impressionante, cara, o que esse cara faz com o futebol brasileiro. O Daronco é péssimo árbitro e tá arrebentando o Coritiba do Peixe. Era falta para amarelo de acordo com o que ele vem apitando, não era não, Quesada?
1: Ah, eu penso que sim. Tô revendo o lance aqui. É, o Daronco realmente se perdeu, né? Se perdeu numa... Hoje ele é uma caricatura de árbitro. Falta perigosa pro Santos aí, Ulisses.
0: E vem Peixe. Falta na esquerda pro Santos. Bater o levantamento. Nossa senhora. Meteu atrás do gol. Oh, que coisa. Foi o Barreal, é?
2: Foi o Barreal, camisa 22. Pegou mal demais, hein, Ulisses? Mandou direto pela linha de fundo. Havia expectativa, é só tiro de meta para o Flamengo.
0: A bola volta, volta no toque, ele para, domina novamente o time do Flamengo. Prazer jogando pelo seu campo de defesa. Domina no toque, ele para o time do campo de defesa. Aguarda placar do jogo, continua placar de 0 a 0. 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Aperta o time do Santos, quase rouba, jogador do meio de campo, vem pro toque de bola, ela sai para a linha de lado. Flamengo não consegue jogar, impressionante, Santos melhor do jogo. 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Lateral para o Flamengo bater pela esquerda, campo de retaguarda. 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E tem Santos, levantamento à frente. Gabigol jogou de zagueiro. Atrapalha a descida do time peixeiro. E domina, tenta descer do campo de defesa. Tirar ali na raça, Arão. Arão espetacular. O goleiro jogou o zagueirão do time do Santos. Peça a bola pra fora. Chegava com muito perigo o time do Flamengo.
2: Tentando partir com o Danilo pelo lado direito. E aí, né, o torcedor do Santos que não tem paciência. Tá vaiando o Danilo na jogada, em todas as jogadas. O Arão chega rasgando e faz a festa da galera. Ulisses, o Cuca mandou alguns jogadores pro trabalho de aquecimento. Entre eles, Neymar.
0: Neymar vai para aquecimento, deve entrar no segundo tempo aqui na Vila Belmiro. Aqui está paralisado o jogo, é bola novamente para o time do Santos tentar sair do jogo do time do Flamengo. Pedro tomou amarelo ou não? Me parece que tomou amarelo Pedro, é isso?
2: O árbitro não confirmou o amarelo naquele tapa, naquela jogada com o Escobar. Eu vou confirmar, Ulisses, se rolou na sequência da jogada.
0: Parece que foi na sequência ali. Vamos ver o que o árbitro do jogo faz. Ele é muito confuso, apitando futebol. Domínio do toque, ele para o seu gerente. Recolhe contigo do campo de ataque. Gabigol dominou, livre de marcação. Limpou, vai fazer um golaço. Bateu cruzado para fora. Mas o Bambeira impugnava, marcando impedimento.
2: Numa escapada pelo lado esquerdo, né? E ele sai aqui, na minha frente, Ulisses, sem acreditar na oportunidade que perde, porque o lance plasticamente muito bonito. Tentou de três dedos, passa raspando mais uma vez a trave. Ele a trave, essa trave do Rossi, mas o lance já marcado o impedimento e confirmando. Teve sim, viu? Cartão amarelo pro camisa 9, Pedro do Flamengo.
1: Olhar de lince do Ulisses, né? Vendo o amarelo. Agora é o seguinte... Estava impedido, tá certo o Everton, acertou aí o Daron, que é a arbitragem. Agora, tentou fazer um gol de efeito, né, o Gabigol. E olha o Flamengo aí.
0: Oh, para mim estava impedido o Paquetá, hein? O Bandeira mandou seguir, eu tenho dúvidas do Paquetá. 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E domina a jogada. O árbitro mandou seguir, o árbitro vai irritando a torcida do time do Santos. Vem pro jogo.

0: do Flamengo! Numa tabela, aonde o time do Santos parou para pedir uma falta do Flamengo. O Flamengo ganha, leva vantagem no lance polêmico. A bola foi solta para Paquetá, rolou para Pedro. Pedro arredondou para Danilo, que entrou livre de marcação e meteu no fundo da rede. Agora Santos 0, Flamengo 1, Danilo pro time do Flamengo. O detalhe até o design, Everton Ramos.
1: Com muita contestação por parte dos jogadores do Santos. Não só por uma falta, mas também por um impedimento na jogada, inclusive antecipado por Ulisses Costa. Jogada segue, o Flamengo tabela, o Santos para reclamar. E o Danilo, em uma partida com a possibilidade de muitas leis do ex, é ele quem vai à rede. Danilo, primeiro gol dele na temporada 2026, aberto placar na Vila, 1-0.
2: Eu queria ver aquele lance ali, me pareceu que foi o Royal, eu não consegui identificar o jogador do Santos, tá? E aí tem a sequência jogada, foi o Danilo, né? O Danilo que faz a falta, aí tem a sequência da jogada, tabela com o Pedro, ele recebe, faz o gol e não comemora, 1-0 Flamengo.
0: 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Domínio, time do Peixe para descer pela direita. Tenta o toque de bola, time do Santos. A bola está saindo para a linha de lado lateral para a equipe do Santos bater pela direita. 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Domínio no campo de ataque, o time do Santos. Já tenta descer a abertura para Rodinei Santos. Era melhor em um campo de jogo. Já domina Coutinho, faz o giro em cima da marcação. Domina Rodinei, pede. A abertura fria para ele. Ganha lateral, o time do Peixe. 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A bola volta com o time
1: mais
0: do
1: três.
0: Prendido, se domina no campo de ataque, levantamento à frente, Pedro tenta o domínio, recolhe, vem para a marcação, Veríssimo faz a falta nele. Parado o jogo, está marcada a falta novamente para o time do Flamengo bater no campo de defesa. 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Parado o jogo, é falta para o time do Flamengo bater. Pedro caído. 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Tem gol por aí. Alô, alô, Agrela.
3: Tem gol, Ulisses, gol do Atlético Paranaense contra o Atlético Mineiro. Vargas agora aos 8 minutos do primeiro tempo. O Furacão, que é o terceiro colocado no Brasileirão, Ulisses.
0: E vem para o jogo o time do Flamengo, bola foi outra para Pedro. Pedro domina para o time do Flamengo, tenta o toque de bola, afasta o time do Santos, recolhe novamente para o time do campo de defesa. Recolhe o time do Flamengo para ser jogando pelo setor de direita. Você na Bandeirantes, a Bandeirantes com você. 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Aí já está parado o jogo. Árbitro está dando o quê?
1: Escanteio.
0: Escanteio para o Flamengo, era tiro de meta. O time do Santos não se conforma.
1: E ele faz o sinal ali, Ulisses, que a bola teria desviado no Escobar antes de se perder pela linha de fundo. Por isso, já na reta final, o Flamengo tem o seu primeiro escanteio no jogo.
0: Pra você ligar tudo futebol, tá? Bandeirantes, a Bandeirantes com você, torcedor brasileiro. Obrigado pelo carinho da sua sintonia. Escanteio novamente no toque de bola, placar do jogo. Lucas Dantas ligado na Bandeirantes, torcendo pro Peixão. Altair também tá ligado na cidade de Bauru. Obrigado pelo carinho da sintonia com a galera de quinta feliz. Um abraço pra você, Sabiá. Escanteio pro time do Flamengo, batendo você ligado na Bandeirantes, a Bandeirantes com você. Levantamento no boca do gol. Afasta o zagueiro Coutinho novamente no toque de bola. Recorde no campo de defesa para ser jogando já, domina Coutinho novamente no campo de defesa, domina no campo de preta, quarta para ser jogando, prendo lance curto pelo centro de direita, já recolhe a jogada novamente, Coutinho novamente, o time do Flamengo, abertura na direita do campo de ataque, vem cruzamento na grande área, prendeu o Royal, soltou jogada no comando de ataque, aperta o time do Flamengo, bola batida, gol, vai encobrindo o Diógenes, tirou, vai pintar o gol, toque de cabeça em cima da linha, o Pedro domina, ele vem pro toque de bola, deixa sair esse escanteio pro Flamengo bater. 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Escanteio pro time do Flamengo bater no Tenda Atacado. 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O árbitro permite que é o Daronco, uma vergonha na arbitragem. Domina do toque de bola, tenta descer o Flamengo, toque de cabeça. Paquetá, gol! Paquetá! Enquanto de um lado mesmo jogando bem, o Santos perde gols incríveis com o Gabigol. O Paquetá faz o segundo gol do time do Flamengo. Agora Flamengo 2, Santos 0. Gol emoção maior do futebol. E essa emoção, essa emoção, essa emoção. Paquetá que você proporciona ao líder do Campeonato Brasileiro.
4: E que gol, né?
0: E aí? Que coisa, hein, Everton?
1: Pois é, Ulisses, em dois lances na reta final do primeiro tempo, o Flamengo abre vantagem. Nessa, não havia pressa na cobrança do escanteio e ela vem ensaiada. O cruzamento para dentro da área, o Paquetá se antecipa a marcação, toca de cabeça, o Diógenes quase chega nela, mas não consegue. 2 a 0 Flamengo no primeiro tempo.
0: E vem para o jogo, o time do Santos tenta o toque de bola, contigo novamente, Barreal não consegue, Rossi sai do gol para fazer a firme defesa. Tá parado o jogo, bola pro Flamengo bater. Por que que o Rossi vai demorar tudo isso para repor a bola em jogo?
1: Ele sinalizou
0: ali. 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Pois não.
1: Ele sinalizou um possível empurrão do Barreal, reclamou com o Daronco, só que o Daronco não marcou a falta, ele segue com a bola, por isso.
0: Bola volta, volta no toque de bola, tenta descer novamente quando ergue o braço o árbitro. Um péssimo Daronco, uma das vergonhas da arbitragem do futebol brasileiro. Jogadores do Santos cercam ele. Continua agora para você, Flamengo 2-0 para o Santos. Os jogadores do Santos questionam o primeiro gol. Para você ligado no futebol da Bandeirantes, mas o Daronco é fraco, ele é ruim, ele é péssimo. Ele é um cara que tá pitando ainda, deve ser por uma questão que não é qualidade, hein? É o futebol da Bandeirantes pra você. Vem aí na Bandeirantes, Ana Martins, aqui 2-0 pro Flamengo.
5: Valeu, Ulisses. Ulisses Costa contando pra você que tá acompanhando a Bandeirantes a história dessa primeira etapa de Santos 0, Flamengo 2, o rubro-negro tentando se manter e avançar ainda mais na liderança. São 8 horas mais 21 minutos. Deixa eu chamar o Everton Ramos acompanhar, né? Junto com a gente a reportagem Bandeirante, olho em tudo na Vila. Fala, Everton.
1: Tudo bem, Ana? Boa noite para você, para o ouvinte ligado com a gente aqui no Intervalo Inteligente Bandeirantes, com ainda alguns jogadores cercando Anderson Daronco, muita contestação por parte da equipe do Santos, até mesmo com bola rolando. Neymar deixou ali o trabalho de aquecimento que ele vinha fazendo para contestar e para reclamar com o quarto árbitro e com um dos assistentes. Agora também com o colete ali de reserva, ele foi em direção ao Daronco para reclamar. Muita contestação, muita reclamação por parte do Santos, que vai vendo os 7 jogos de invencibilidade indo por água abaixo, depois de um primeiro tempo em que o Flamengo teve menos oportunidades, mas na reta final acabou sendo mais eficiente. A expectativa para o segundo tempo agora, claro, com as mudanças, Neymar pode ser uma delas.
5: Obrigada, viu, Everton? Everton Ramos, direto da Vila Belmiro, no Intervalo Inteligente da Bandeirantes. Agora, opinião Bandeirantes com a gente. Leandro Quessada está por lá também. Quessada, boa noite. Sempre um prazer estar junto com você.
6: Tudo
5: por
6: bem,
5: aqui.
6: Aninha?
5: Tudo ótimo. Quessada, mais mérito do Flamengo que acertou o passo no final dessa primeira etapa ou o Santos é que bobeou? Boa noite para você.
6: É, parece... Eu não gosto muito de falar de justiça e injustiça, né? Mas assim, o Santos não merecia estar perdendo esse primeiro tempo, fato, né? Não, não deveria. Eu entendo a reclamação dos jogadores do Santos, eu queria rever esse lance, acho que o VAR poderia ter pelo menos chamado para rever o lance. Estou falando do lance do primeiro gol, né? Parece que o Paquetá faz a falta no Barreal, tá? Me pareceu isso. E aí no lance o Barreal cai, a bola sobra para o

0: E aí o Paquetá sobe sozinho ali, né? O Gustavo Henrique até tentou atrapalhar um pouquinho, mas enfim, nada pôde fazer. E o Paquetá de cabeça marcou o segundo gol da equipe do Santos. Aqui de longe até achei que dava pro Diógenes ter feito um pouquinho melhor, tá? Mas enfim, 2-0. Eu não vou tirar o mérito do Flamengo porque é um timaço, né? Mas sinceramente o justo seria um empate nesse primeiro tempo. Isso não aconteceu. E agora o Santos vai ter que jogar tudo e um pouco mais, provavelmente com a volta do Neymar, para tentar pelo menos alcançar aí um empate, o que já seria um grande resultado diante das circunstâncias desse primeiro tempo, com o time levando 2-0 do atual líder do Campeonato Nacional.
1: Obrigada, viu, Leandro Quessada com a gente. Opa. Nos comentários de Santos 0, Flamengo 2. Só lembrar que o Peixe chegou embalado aí para essa partida, né? Pelo bom momento que está vivendo aí na temporada. E ambas as equipes conquistaram 6 vitórias, 2 empates e 1 derrota nos últimos 9 jogos disputados. Quem está com a gente também é o Guilherme Agrela. Fala, Gui, boa noite para você, meu querido.
2: Tudo bem, Ana. Boa noite a você e a todos que nos acompanham. Só para passar aqui a classificação atualizada do Campeonato Brasileiro com essa vitória parcial do Flamengo, que por enquanto vai abrindo 6 pontos em relação ao Palmeiras, que evidentemente terá a chance de diminuir de novo essa desvantagem logo mais diante do Bahia em casa, com transmissão da Bandeirantes. 63 pontos para o Flamengo contra 57 do Verdão. Lembrando que neste momento, né, o Flamengo tem 3 vitórias a mais que o Palmeiras na tabela de classificação. Vitória parcial, claro, já entrando nesta conta. 19 contra 16. O Atlético Paranaense, que vai vencendo o Atlético Mineiro por 1-0 em casa, chega a 52 pontos, é o terceiro colocado, 4 pontos à frente do Cruzeiro, que ontem venceu o São Paulo. E o Santos estaciona na 8ª posição, com 41 pontos somados, só não fica mais distante do Galo, porque justamente o Atlético Mineiro está perdendo. Então o Galo é o 7º colocado com 43 e o Santos o 8º com 41. Viu, Ana Martins?
1: Obrigada, viu? Guilherme Agrela com a gente. É o Intervalo Inteligente Bandeirantes. Break rapidinho. Ainda hoje tem a transmissão de Palmeiras e Bahia. E daqui a pouco a gente vai para a Arena do Palmeiras falar com o Bruno Migliosi, que vai trazer as primeiras informações de mais um jogo dessa 29ª rodada do Campeonato Brasileiro. 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
4: O jogo está marcado, escanteio, o Flamengo não tem pressa, olha o tempo que demora, o árbitro, péssimo árbitro, permite que é o Daronco, uma vergonha na arbitragem, domina o toque de bola, tenta descer o Flamengo, toque de cabeça!

0: Paquetá. ¡Gol! Flamengo! Paquetá! Enquanto de um lado, mesmo jogando bem, o Santos perde gols incríveis com o Gabigol, o Paquetá faz o segundo gol do time do Flamengo. Agora Flamengo 2, Santos 0. Gol emoção maior do futebol, e essa é a emoção, essa é a emoção, essa é a emoção! Paquetá que você proporcionou.
1: Tá, então, a gente ouvindo o gol do Paquetá, né? Na segunda etapa da partida, Santos 0, Flamengo 2. Quem abriu o placar para a equipe rubro-negra foi o Danilo, aplicando aí a lei 2. 8h29, daqui a pouco tem mais uma partida com transmissão da Bandeirantes, direto da Arena Palmeiras. A gente vai acompanhar Palmeiras e Bahia, partida válida e super importante. Aliás, o Palmeiras já está de olho nesse resultado aí do Flamengo, querendo... Palmeiras que já esteve muito à frente, agora está querendo chegar no Flamengo. Vamos lá para a Arena do Palmeiras, então, falar com o Bruno Migliosi, que sabe tudo e um pouco mais de Palmeiras. Fala, Bruno, boa noite.
2: Tudo bem, Aninha? Boa noite. Abraço para você, para o amigo ligado aqui na Bandeirantes. Pois é, daqui a pouco tem esse jogo importantíssimo para o Verdão, que busca aí se aproximar novamente do Flamengo, que lidera o campeonato com 3 pontos à frente do Palmeiras, ou agora com 6, não é? Com essa vitória parcial para cima do Santos. O Palmeiras sabe que não pode ficar para trás. Jogo importante que conta com o retorno de todos os jogadores convocados. Palmeiras fez aquela operação, né, com voos fretados para a seleção uruguaia, para a seleção argentina, colombiana, e todos os jogadores estão normalmente à disposição. Ficam aí, quem sabe, pelo menos no banco de reservas, alguns com um desgaste um pouco maior, podem não jogar o jogo todo. Caso dos uruguaios Emiliano Martínez e Piquerez. De resto, o Verdão forte com o que tem de melhor, só não tem o técnico Abel Ferreira, que cumpre sua última suspensão no Campeonato Brasileiro. Aninha.
1: Obrigada, viu? Ele, Bruno Migliosi, trazendo as informações do Palmeiras. Última suspensão do Abel Ferreira. Foram tantas, né? Tantas. Deixa eu chamar o Agrela para atualizar com os resultados dessa noite aí. Boa noite para você novamente, meu querido.
3: Vamos lá, Aninha. Boa noite a você e a todos. Olha, o Atlético Mineiro empata o jogo contra o Atlético Paranaense. Esse jogo começou às 8 horas da noite, então temos 31 minutos da primeira etapa. No nosso intervalo inteligente, nos parceiros comerciais, o Bernard empatou diante do Furacão lá na Arena da Baixada. Então agora 1-1 para Atlético Paranaense e Galão da Massa. Mais tarde, concomitante a Palmeiras e Bahia, teremos Fluminense e Coritiba. Pela Série B do Brasileirão, segue empatado. Ceará 0, Criciúma também 0. E o Novo Horizontino, que vai vencendo o Náutico fora de casa. Placar de 2-0. É esse resultado que coloca o Novo Horizontino na terceira posição do campeonato, nessa briga aí pelo G2 da competição, que hoje é formado por Juventude e Vila Nova. Viu, Ana Martins?
1: Obrigada, viu, Guilherme Agrela, no plantão esportivo da Bandeirante, o nosso intervalo inteligente, agora 8h32, pelo horário de Brasília. Deixa eu falar com o Leandro Quessada, direto da Vila Belmiro, né? Hoje todos lá na Vila acompanhando esse jogo tão importante aí da rodada do Campeonato Brasileiro. Quessada, na sua opinião, alguém tem que mexer logo nesse comecinho? Quais peças podem ser aproveitadas, principalmente no banco do Santos, além do Neymar?
4: Ah, eu voltaria com o Neymar, né? Voltaria com o Neymar, eu acho que isso vai acontecer. O Santos está voltando aos poucos aqui para o segundo tempo. O Everton pode interromper assim que tiver a informação. Eu gostaria de ver o Coutinho e o Neymar juntos, né? Mas o Coutinho realmente não está com aquele ritmo para um jogo desse tamanho, né? Então, eu acho que a tendência é o Neymar entrar na vaga do Coutinho. Os jogadores estão voltando aqui, né, Everton? Eu não tô vendo o Neymar.
5: Ainda não, viu, Quessada? O Neymar não voltou, mas assim como, né? No primeiro tempo, ele foi o último dos reservas a entrar, né? Ele pode estar e deve estar ali também participando do papo com os jogadores titulares neste intervalo de jogo. O que me chama a atenção é que grande parte dos jogadores reservas já retornaram. Ou seja, mesmo com um 2-0, o Cuca deve fazer, e se fazer, uma ou duas substituições apenas. Não, tirando o Neymar, não se encontra de ninguém que esteve, pelo menos no primeiro tempo, no banco de reservas do Santos. Talvez o Rony.
4: Rolaser, né? Talvez.
5: Rolaser voltou.
4: O Rolaser voltou. Olha, Oliva, Gustavo Henrique, bom tempo. Gabigol, Barreal. Eu não mexeria com eles, não, sinceramente, viu, né? Não, se fosse pra mexer, eu mexeria com o Coutinho, tá? Coutinho de hoje, mais pra frente, bem aí, dá pra conceber um time com Coutinho e Neymar em alguns momentos. Mas Eu não mexeria, não. Até porque acho que o Santos não jogou mal esse primeiro tempo, né? Teve aí o lance polêmico de uma possível falta, ok, aí fica a reclamação. E o Santos cometeu uma falha muito grande, que foi a falha no lance do segundo gol do Paquetá, em que ninguém marcou o Carrascal, que fez o cruzamento, e o próprio Paquetá, que de cabeça anotou o segundo gol da equipe do Flamengo. E do lado do Flamengo também não mudaria nada, não. Não mudaria nada, não. Se bem que o Léo pode mudar, né? Porque tem um banco estelar aí, né? Olha quanta gente boa para ser usada nesse segundo tempo. Tem o Saúl, tem o Luiz Araújo, tem Plata, tem o Bruno Henrique, né? Tem tanta gente que pode entrar aí no segundo tempo. Mas vamos viver essa expectativa para saber se o Neymar volta porque é o atrasado ou se ele volta porque ele vai ser o substituto de alguém no segundo tempo.
1: Tá aí Leandro Quesada com a gente no intervalo inteligente da Bandeirantes, 8h34, daqui a pouquinho o segundo tempo de Santos 0, 2 para o Flamengo. Everton, a equipe do Flamengo já voltando, já retornando aí para essa segunda etapa, né?
5: Ó, eu queria inclusive destacar nesse momento, ó, se vocês adivinham quem tá voltando com as vaias do torcedor, é Anderson Daronco. Trio de arbitragem, o quarteto de arbitragem todo de volta. Jogadores titulares do Flamengo neste momento também adentrando ao gramado da Vila Belmiro. Só falta o Santos responder essa dúvida, se com ou sem mexidas, se com ou sem Neymar.
4: O Flamengo não muda, né? É o mesmo, né? Os 10 que iniciaram, é isso mesmo. Né?
5: Exatamente, sem mudanças na equipe do Leonardo Jardim.
1: As equipes já voltando então para essa segunda etapa. Opa! Neymar.
5: Em campo, de volta, sem colete, portanto, Neymar Júnior e Rony, os dois que nós destacamos, Rony 33 e Neymar com a 10, não vejo Felipe Coutinho, por enquanto, Felipe Coutinho e Barreal, Felipe Coutinho e Barreal, então, as duas mudanças, saem Felipe Coutinho com a 11, para a entrada de Neymar Júnior, camisa número 10. Vai embora também o 22, Barreal, para a entrada do 33, Rony.
1: Vem aí o segundo tempo, então. Vai com você, Ulisses Costa.
0: Vai começar o segundo tempo do jogo, tudo pronto para a bola rolar, para você ligado no microfone Bandeirantes, torcedor 20 no Brasil. Saída que pertence ao time do Peixão. Vai começar o segundo tempo do jogo, você ligado no microfone de maior tradição do rádio do Brasil. 2-0 para o time do Flamengo. Vai começar o segundo tempo, o árbitro já olhou para o seu cronômetro, vai autorizar. Saída que pertence ao time do Santos, vai tocar pela primeira. E o Neymar já em campo, entrou agora, hein? Certo, Everton?
5: Isso aí, Ulisses, confirmando então as duas trocas. Neymar com a 10, vai embora o Felipe Coutinho com a 11 e a saída do Barreal 22 para a entrada do 33, Rony.
0: Para você ligado no futebol da Bandeirantes, apita o árbitro, toca na bola, o peixe na rola, cena rola, deixa na rolar. Sim, você quer emoção, vem comigo, torcedor brasileiro, aqui na... E o diminutivo do Flamengo vem para Paquetá. Paquetá dobrou o toque de calcanhar, curtindo no setor intermediário. Chega Neymar na marcação, rouba a bola do time do Santos. Já sai jogando com o Rony. Ele prende pelo meio de campo, perigosamente gira a jogada. Vai para o toque de bola curto novamente, tentando descer o time do Santos, não consegue. Ela volta, curtindo no toque para o time Peixeiro. Em velocidade, já tenta arrancar do campo de ataque. O time do Santos, você ligado na Bandeirantes. A Bandeirantes com você. Recolhe o campo de ataque, lançamento à frente. Rossi sai. Sai para fazer a defesa, o goleiro do time do Flamengo.
5: Na chegada do Santos pela direita com o Gabriel Barbosa. Ele tinha duas opções. O Rony mais centralizado ou o Neymar pela esquerda. Tentou o toque ali com classe. Direto nas mãos do goleiro do Flamengo.
0: Tava na volta do toque de bola. Lateral novamente para o time do Santos bater. É pelo setor de dividir o campo de ataque. Lateral para a equipe do Santos bater. Para a volta com a equipe do Flamengo. Cobre errado, Rodinei. A bola acabou escapulindo do brilho do campo de defesa. Tenta arrancar novamente. Vai para o toque de bola curto de para o Flamengo. A abertura à frente bateu de primeira. Paquetá exagerou. Mandou longe no gol para a linha de fundo. Em tiro de meta para a equipe do Santos bater.
5: Uma chegada pelo lado direito, né? Ele tentou bater colocado, tentou buscar o ângulo do Diógenes, mandou mal demais, direto pela linha de fundo, segue 2-0 Flamengo.
0: 2-0 é o placar do jogo para você ligado no microfone da Bandeirantes. E o Demina tenta descer novamente o time do Flamengo, que a falta. Tá parado o jogo, o jogador do Flamengo cai, ele vem que nem uma louca, assim, apitando a falta, desesperado. Nossa, caiu um jogador do Flamengo, ele enlouquece, cara. Ele tem quase um orgasmo com o apito na boca. Que coisa, hein?
5: E nessa, uma trombada do Rony pra cima do Danilo. O Danilo não precisou de muito pra desmontar. E aí o árbitro paralisa a jogada. O Santos seguiria com a bola e ele assinala ali possivelmente uma falta ou deve dar a bola ao chão.
4: É, mas eu acho que foi falta aí do Rony em cima do Danilo. O que o Santos não pode fazer é ficar muito preocupado com a arbitragem. O Santos voltou bem. O primeiro ataque do Santos muito legal com o Rony, com o Neymar, com o Gabigol, entendeu? Então, que se concentre no jogo, porque o Santos está jogando na Vila, está um clima legal aqui, está tomando 2-0, mas tem condição de fazer coisa melhor aí, Ulisses.
0: A bola volta no toque de para Prazer, jogando já, tomando a contigo no campo de defesa, recorde para o Santos, a abertura foi feita frente a frente, durante no campo de retaguarda, Danilo. Danilo Lentão domina da seleção, ele tenta o toque de bola para Rossi, Rossi domina do campo de defesa, Prazer, jogando. 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E vem Rodinei, ganha o lance para o time do Santos, ele tenta o toque de bola, 1-2 da marcação, Rodinei põe para fora, está parado o jogo, dá marcado lateral para a equipe do Flamengo bater. 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E domínio do toque, ele para tentar descer de bola. O Flamengo vem para Paquetá. Ele já prende o lance, faz o breque em cima da marcação. Se livra da marcação, vem Paquetá. 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E vem para o jogo de bola. O Flamengo. Abertura pelo setor de direito no campo de ataque. Vai para a finta, prende o Royal. Abre a jogada pelo setor de esquerda. Entra para Paquetá. Paquetá domina para o Flamengo, que toca com o pulgar do campo de ataque. Recolheu o recorde, a jogada contigo do campo de defesa, com toque de bola de Jorginho. Jorginho domina, abre aqui na direita para Royal. Royal domina no campo de defesa com Danilo. 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Daqui a pouquinho tem Palmeiras e Bahia, Pedro Martelli, Pretzel, Léo Gens, com intervalo da Bandeirantes para você, Diana Martins. Já domina do toque de bola, tenta descer o cruzamento na grande área, a bola vai para fora. Marcado o tiro de meta para o Peixe bater.
5: Na descida pela direita do Paquetá, com o Carrascal, os dois tabelam e o Paquetá na hora de cruzar, ela manda ela direto pela linha de fundo. Na rede, pelo lado de fora, só tiro de meta para o Diógenes bater.
0: A bola volta, volta no toque de bola para ser jogando o recorde contigo no campo de defesa, Veríssimo. Ele prende para o time do Peixe, tenta o levantamento à frente no campo de ataque. Gabigol vem para ganhar a jogada, dá de ombro na bola para volta, volta novamente para Jorginho. Jorginho domina, volta para Royal. Ele prende para o Flamengo, que está jogando já no seu campo de defesa, recorde o time do Flamengo. Já prende o lance na marcação, domina pelo setor de direita, vem para o toque de bola, Léo Pereira. 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A bola já volta no toque de bola para ser jogando já, domina curtinho no meio de campo, recomeça novamente o time do Flamengo. Abertura do toque de bola, curtinho pela esquerda, abriu curtinho, Carrascal, ele prende o lance, volta para Paquetá, Paquetá já domina novamente para o time do Flamengo. É para ser jogando pelo seu campo de defesa, prende o lance, vem para recuperar o time do Santos. Tá parado o jogo, lateral. Nossa, o Bandeira deu lateral pro time do Flamengo. Para mim era lateral pro time do Santos, hein? A bola volta no toque de bola curtinho no campo de defesa. Já recolhe curto no toque de bola curtinho pelo setor intermediário. 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Obrigado pelo carinho da sua sintonia. Já domina, vem pro toque curto pelo setor de esquerda, campo de retaguarda. Ameaça levantamento à frente, o time do Flamengo livre. Livre de marcação na esquerda, desceu o cruzamento errado na boca do gol. Ainda bem que era um zagueiro apoiando, hein?
5: Era o Léo Pereira.
0: Que coisa, que péssima bola do Léo Pereira.
5: Ele quem escapava pelo lado esquerdo, Ulisses. Recebeu a bola do Samuel Lino, que veio para ajudar na recomposição aqui atrás. E na hora de cruzar, eram três as opções. Mandou direto pela linha de fundo. O Santos com a bola segue perdendo 2-0.
4: Não tem o cacuete, né? Uma jogada incrível. Estava em posição legal. E aí o Léo Pereira faltou, né, fazer um cruzamento mais preciso. O que traria pro Flamengo a chance de marcar o terceiro gol. Olha o Santos aí, Ulisses.
0: E tenta descer o time do Santos. Rony toca errado na bola, ganha a jogada novamente. Neymar vem para a marcação, aperta para o time do Peixe, para roubar a jogada, não consegue. Ela volta curta do toque de bola novamente. Você ligado na Bandeirantes, a Bandeirantes com você. Obrigado, torcedor, pelo carinho da sua sintonia. Tenta o toque de bola curtinho pelo setor intermediário. Arranca novamente, tenta arrancar o time do Flamengo. O time do Santos recupera. Desceu para a direita, abertura vem no meio para Neymar. Neymar domina, finta no primeiro, tenta no segundo. Fica com a mão no rosto. ele fica pedindo a falta, o árbitro mandou seguir, Neymar caído, a bola volta, volta novamente no toque de bola, recolhe o time do Flamengo, levantamento à frente, e o Neymar continua caído lá no ataque.
5: Na jogada com o pulgar, né? Ele reclama de um braço aberto do camisa 5 do Flamengo, muita falta, reclamando de muita falta, segue caído, não se levanta o camisa 10 do Peixe.
0: O bandeira é um banana, o árbitro é um pateta. Aí o cara tá caído lá faz um tempão. Ao invés do bandeira, que tá de frente pro Neymar caído, avisar o árbitro, ele manda seguir. Aí o Santos teve que pôr a bola pra fora. Quer dizer, ele é médico. Deve ser médico, né, esse árbitro aí. Que é um péssimo árbitro. Cara de péssima, de baixa qualidade. Baixa qualidade como árbitro de futebol. Agora ele dá amarelo pro Neymar. Ele amarelou o Santos inteirinho. Esse cara amarelou o Santos inteirinho. Ele deu um cartão pro Pedro. É o quarto cartão que ele dá pro Santos. O critério é o quê? É a camisa.
5: Uma dessas, hein, Ulisses Costa? Cartão amarelo, não gostou da reclamação do Neymar ali. Daronco, então, dando cartão amarelo pro camisa 10, Neymar Júnior.
4: É, a distância, o jogador é o Pulgar, né? Acerta o Neymar. Não sei nem se foi por querer ou não, não vou discutir isso. Agora, o amarelo pro Neymar, eu não entendi também, sinceramente. O Daronco foi esse que a gente falou que era um dos maiores árbitros do Brasil na época que ele surgiu.
0: Erramos, isso há 7 anos atrás,
4: erramos
0: hoje.
4: Erramos feio, hein? Erramos feio.
5: Ulisses.
0: Mas ele começou muito bem. E vem para o jogo Neymar, domina para o time do Santos, solta a jogada pelo setor de esquerda, capa de ataque, já desce o time Peixinho. Domina no comando para Rony, Rony dominou, recolheu, girou, bateu pro gol, pro alto, linha de fundo. Tiro de meta para a equipe do Flamengo bater.
5: E tudo começa com o Neymar lá atrás. Ele toca para o Bom Tempo, que arranca Bom Tempo e busca pelo lado esquerdo. Já no ataque, Rony. O Rony tentou, trouxe para a perna direita, buscou o ângulo, mas mandou na arquibancada. Só tiro de meta para o Mengão.
0: A bola volta no tanque de bola, contigo no meio de campo, recomeça novamente, tenta descer o time do Flamengo, recupera novamente o time do Santos para descer do toque de bola, achei que foi falta para o Flamengo, ele vem para o toque de bola, tenta soltar a jogada para Bom Tempo, é pelo setor de direito do campo de ataque, Bom Tempo gira a jogada, recolhe novamente com o Gustavo, o Santos tenta o gol, a abertura vem no comando de ataque, Gustavo já domina, vai tentar o toque de bola, contigo pelo setor intermediário, abre o lance para Rony, prende em demasia a bola, Neymar pede, a abertura de Neymar, Neymar já toma um toco, já domina do toque. Aquele para Coutinho, vem Paquetá, recolheu Neymar, por entre as pernas do Paquetá, houve a falta, o árbitro não para, manda seguir, a bola volta para Paquetá, que tentou se jogar, Neymar recuperou para o time do Santos, ele ganha o lance, prende, tentou escapar, o Paquetá pegou ele por trás, é falta para amarelo, tem que dar, vamos ver. Amarelo pegou o Neymar por trás, depois do Neymar meter a bola por entre as pernas do Paquetá. Tava no lance, em cima do lance também, ali o Barreal, o Carrascal, e aí?
5: Que lance plástico do Neymar, ele é diferenciado, né? Entre as pernas do Paquetá, que na sequência dá um carrinho por trás. Por isso, cartão amarelo pro camisa 11 do Flamengo. E o Santos na bola parada quer voltar pro jogo.
0: Se posiciona, falta para o time do Santos bater, ajeita para a cobrança de falta, o time do Santos vem com Bom Tempo, Bom Tempo para a cobrança de falta para o time Peixeiro, para você ligado na Bandeirantes, a Bandeirantes com você, Bom Tempo na bola para a cobrança de falta, vai partir para a bola, partiu perto da direita, a bola bateu, levantou no bugo do gol, toque de cabeça para trás, a bola sai em escanteio para o time do Santos bater.
5: Quem sobe se antecipando, a marcação santista vinha para tocar de cabeça, na verdade ali o Lucas Veríssimo, foi o Danilo, Danilo chega rasgando, mandando pela linha de fundo, tem escanteio a equipe do Peixe.
0: Escanteio para o time do Santos bater, para você ligado no microfone da Bandeirantes, torcedor brasileiro se posiciona para escanteio, abertura para Neymar. O árbitro mandou voltar isso?
5: É isso, porque o Ross tentando evitar o escanteio foi parar para lá das placas de publicidade. Agora de volta a meta do Flamengo, escanteio para o Santos.
0: Escanteio para o Santos bater, vem para a cobrança de escanteio, o time do Peixe pelo setor de esquerda, capra ataque, vem levantamento dentro da grande área, placar do jogo de 2-0, Flamengo, Santos tenta o gol, levantamento no boca do gol, Rossi no alto pega. Santos tem batido mal os escanteios, hein, Roquesada?
4: Mal, né, no primeiro tempo aquele do Coutinho, agora, olha o Flamengo aí, ó.
0: E domina, tenta descer o time do Flamengo, vem para a marcação, recolheu, com falta, o árbitro deu. Tá parado o jogo, falta pro Flamengo bater na esquerda, fica caindo o Carrascal.
5: E ele tentou.
0: E amarelou! Ah, cara! Que cheiro ruim aqui na Vila, hein? Cheiro ruim na Vila, hein?
5: E Ulisses,
0: ele tá dando amarelo pro Santos, vai falar com ele, ele dá amarelo. Os jogadores do Flamengo já cercaram ele 4 vezes, ele não fez nada.
5: E dessa vez, Ulisses, o cartão amarelo é pro jogador que nem fez a falta, né? A falta pra cima do Carrascal foi cometida pelo Escobar, que já tem amarelo. A reclamação do Oliva e pra ele, camisa 28, o cartão amarelo por reclamação.
0: Abra a volta do toque, ele para tenta descer novamente o time do Santos, perto, o lance vem para ganhar a jogada pela ponta, novamente o time Pizzini, abertura para Rony, Rony gira, solta para Neymar, Neymar prendeu, enfia pelo meio de campo, tenta descer Coutinho, bom tempo não passa, ela volta, curtindo do campo de defesa para ser jogo do tempo não para, Bandeirantes marca. Jogados para você conferir exatamente jogados. 12 minutos de bola rolando, 12, segundo tempo de jogo, girando o placar do campeonato brasileiro. Continua pra você, Santos 0, Flamengo tem 2 na Bandeirantes, é você, Agrela.
3: Alô, Ulisses, amanhã 5:30 da manhã tem treino livre do GP de Singapura, mais tarde 9:30 classificação sprint, corrida no domingo, que pode premiar Kimi Antonelli como grande campeão dessa temporada, Ulisses.
0: A bola volta no toque, ele para, recolhe com o time do campo de ataque, tenta descer novamente o time do Santos, abertura frente para Neymar, Neymar de primeira, recolhe a jogada, Coutinho pelo meio, a bola volta para Neymar, ele prende o lance para o time do Santos, ergue a cabeça, já estica a jogada pelo setor de direita, enfiou para bom tempo, abriu para Rodinei, Rodinei cruzou, voltou para Neymar, dominou, entrada na grande área, vai para a finta, Rodinei passa, ninguém avisou, Neymar perdeu, a bola volta com o time do Flamengo, que está jogando no seu campo de defesa, a ESPN vem 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
5: Tô tranquila, nas mãos do goleiro do Flamengo, na tentativa do Santos, que consegue recuperar a bola com o Arão, que antecipa a marcação na saída de bola, o passe pro Rony, o Rony buscava o Gabigol, pega mal demais a bola, direto nas mãos do Rossi.
0: 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E aí está marcada a falta para o Flamengo bater. E o Rony pergunta para o árbitro, e ele vai lá e aponta com o dedo dele, falta para nós. Ele vai lá, falta para nós aí, Rony, sai, falta para o Flamengo bater. 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Daqui a pouquinho, Palmeiras e Bahia, com Pedro Martelli, Alexandre Pretzel, Léo Gens, com Bruno Migliosi e Ana Martins, para você, torcedor brasileiro. 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Parado o jogo, marcada a falta para que, por exemplo, os bater pelo setor de esquerda, campo de ataque. É falta para o time do Peixe cobrar. Você ligado no futebol da Bandeirantes, a Bandeirantes com você, é falta para o time do Santos bater, ajeita para a cobrança de falta o time Peixeiro, obrigado torcedor pelo carinho da sua sintonia, vem levantamento à frente dentro da grande área, é falta novamente para o time do Santos bater, Neymar se posiciona ali perto esquerdo, o Santos tenta um gol, se o Santos fizer um gol, põe fogo no jogo, ajeita Neymar, tentou bater, em cima do zagueiro para a volta, volta no toque, ele para a recolhe contigo novamente, tenta descer o time do Flamengo, a abertura foi feita à frente, tenta o domínio, árbitro amarelo, agora o Rodinei. É o meu jogador do Santos. Piscou, ele mete o amarelo. E na... Que árbitro ruim, péssimo, Daronco. Teve gente que falou mal do árbitro de hoje, mas esse aqui hoje eu vou dizer pra você, hein? É uma vergonha. O Rio Grande do Sul deve estar embaixo da coberta, a arbitragem se escondendo do que o Daronco tá fazendo. 1, 2, 3, 4, 5 cartões amarelos para o time do Santos. 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Aqui domina, vem pro toque, levada contigo novamente. Já domina, tem um terceiro time do Flamengo. Bola levantada, completamente errada, vai pra fora. E aí tá paralisado o jogo, tá marcando novamente bola pro time do Santos bater lateral pela direita do campo de defesa. É lateral pra equipe do Santos bater. Você ligado na Bandeirantes, é a Bandeirantes com você, torcedor brasileiro. Pois não.
5: Sexto, só pra confirmar, esse foi o sexto cartão amarelo para jogadores do Santos na partida.
0: E vem pro jogo, Santos, bola solta para Neymar, driblou, perdeu o lance, ele tentou o toque de bola, recorde contigo do campo de defesa, prazer jogando, já domina curto no toque de bola, você ligado na Bandeirantes, é Bandeirantes com você, obrigado torcedor pelo carinho da sua sintonia, você ligado no microfone de maior tradição do rádio esportivo brasileiro, domina o toque de bola, contigo, tenta descer o time do Flamengo, e aí falta pro Flamengo bater, tá dando o árbitro.
5: Jogada do Rony, né? Tentou ali, fez um carrinho pra cima do jogador do Flamengo, Daronco, Ulisses, já tem escala pro fim de semana. Sabe qual jogo ele apita no domingão?
0: Qual? Clássico? Palmeiras e
5: Palmeiras
0: Corinthians.
5: Palmeiras e Corinthians.
0: Grenal. É isso aí.
4: É, se prepare,
0: é vergonha,
4: e corintianos.
0: É a vergonha da arbitragem do futebol brasileiro, com um cara desqualificado como ele pra apitar, né? É impressionante. Abra a volta do toque de bola. Coutinho domina novamente. Rossi levanta para o time do Flamengo. Vai tentar o toque de bola. Já garantiu mesmo a escala, hein? Tá garantida, viu, pro clássico. Hoje ele apitou do jeito que o povo lá no Rio gosta. Tá garantida a escala e pode fazer a final do Brasileirão, hein? Pode contar com a marca de amortecedor preferida pelos mecânicos. Pode contar com o Magazine na carta. Porque os caras, eu falo isso porque os caras que comandam a arbitragem do futebol brasileiro, eles gostam do que é ruim, do que não serve. Hein, Quesada?
4: É, tem muita coisa errada na arbitragem, com certeza, né? Agora, o Santos precisa entender um negócio. Se ele fizer alguma coisinha melhor ali na última etapa da construção de jogo, um passe certo e tal, pode até entrar no jogo novamente marcando o primeiro gol. Como nesse lance agora com o Neymar aí, ó.
0: E vem pro jogo, Neymar abre a jogada, soltou pelo setor de direita pra Gabigol, prendeu, abriu pra Rodinei. Ele cruzou na boca do gol, vem pra tirar, bem no lance Léo Pereira. Chegou bem o Léo Pereira pra tirar dali.
5: Depois da bela jogada trabalhada pela direita, envolvendo os ex-flamenguistas, Gabigol e Rodinei. O cruzamento do Rodinei era pro bom tempo, tava em condições, só que o Léo Pereira chega rasgando.
0: É o futebol da Bandeirantes para você, torcedor brasileiro. 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Aí parado o jogo, lateral para o time do Flamengo bater no seu campo de defesa. 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Aqui lateral para o Flamengo bater, o tempo não para, Bandeirantes marca. 19:30 de bola rolando, 19:30 de bola rolando. Rony tomou uma chegada feia. Time do Santos cerca, péssimo árbitro. Era uma falta para amarelo, pegar o tornozelo do Rony. Repito para você aqui, Santos 0, Flamengo 2, 20 jogados do segundo tempo na Bandeirantes. Quem fala é você. Diz aí, ô Agrela.
3: Ulisses, na Arena da Baixada, segue Atlético Paranaense 1, Atlético Mineiro também 1. Vargas e Bernard marcaram. Mais tarde, 9:30, tem Fluminense e Coritiba, além de Palmeiras e Bahia com transmissão da Bandeirantes. 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
0: Palmeiras e Bahia, Pedro Martelli, Alexandre Pretzel, Léo Gens, juntamente com o Miliose. Não, se o Miliose lembrar, né? Então, o meu medo é o Miliose esquecer e não aparecer. A bola volta no toque, ele para domina novamente. No toque, tenta descer contigo novamente a equipe do Santos para ser o jogador do campo de defesa. Pois não!
5: Foi embora o Gustavo Henrique, camisa 48, em campo com a 32, Rolaser.
4: É, o Rolaser marca menos que o Gustavo Henrique, mas acho que tá certo o Cuca. Tá perdendo por 2-0, tem que correr mais risco, coloca um cara que é um bom nível de jogador, que é o Rolaser, para ajudar Neymar, Gabigol, Rony, na tarefa de atacar a equipe do Flamengo. E o Flamengo vai pro ataque aí.
0: E vem pro jogo o time do Flamengo, recolhe pela direita, vem com o Paquetá, tropeça um pouco na bola, volta no toque de bola Arão. Ele tenta ganhar pro time do Santos, não consegue, bola volta. Erra feio, Veríssimo, dá uma bola de graça novamente no campo de ataque, tenta descer o Flamengo, abertura para Carrascal. Ele prendeu na direita, soltou, entrada na grande área, bom drible, balança, linda finta, vai fazer o gol, bateu, defesaça do Diógenes. A bola vai para a linha de fundo, goleirão, num lance bonito do Flamengo, que quase, quase faz mais um gol no jogo. Que paulada do Samuel Lino, hein?
5: Vai fazendo uma jogadaça pelo lado direito, né? Depois da jogada com o Paquetá, Samuel Lino dribla, vai para a marcação e tenta o arremate. Diógenes salva mais uma vez, manda pela linha de fundo, escanteio para o Mengão.
0: Escanteio, o Flamengo vem para a cobrança pela direita do contra-ataque, Carrascal. Escanteio para o time do Flamengo bater. Levantamento à frente, ouviu o desvio do escanteio para o Flamengo cobrar. Já já Palmeiras, Bahia, Pedro Martelli, Pretzel, Léo Gens, juntamente com o nosso Miliose no futebol da Bandeirantes para você, torcedor brasileiro. Se posiciona para ser jogando, vem levantamento à frente do campo de ataque para arrancar novamente o Flamengo. Domina o time do Santos, tenta descer, Gabigol livre do outro lado, é para inverter, domina bom tempo, perde o lance, ninguém avisou que chegava lá, trama de perto a jogada. Impressionante o Santos com perto de bolas bobas.
4: Mas Ulisses, aí tem um problema. É aquela história do Neymar estar em campo e o jogador às vezes achar que a bola tem que ser pro Neymar. Essa bola não era pro Neymar, o Neymar estava marcado. Quem estava escapando lá do outro lado, lá pela direita, sozinho, era o Gabigol. Daí o Bom Tempo preferiu fazer o quê? Passar pro Neymar. Aí é que tá o erro, entendeu? Não precisa ser toda a bola pro Neymar.
0: E ganha o lance, time do Peixe, bola foi show, tá na direita, capa de ataque pra Gabigol. Dominou, tá na área, girou, bateu, bola desviou, escanteio. Ela sai para a linha de fundo, Rony, complementou para o fundo da rede, mas nada valia.
5: Na descida pelo lado direito,
0: Gabriel. Está marcado novamente, escanteio.
5: Exatamente, na descida pelo lado direito com o Gabriel Barbosa. Ele tentou chutar, não pegou nada bem na bola. Ela desvia no meio do caminho, mas antes, as alterações. Sai com a camisa 15 no Flamengo, Carrascal. Entra com a 19, o Gonzalo Plata. Plata com a 19 em campo. A outra modificação, a saída do camisa 11, o Lucas Paquetá, para a entrada do 8, Saúl. São as duas mudanças, então, na equipe do Flamengo. No Santos, em instantes, o Luan Pérez, viu, Ulisses?
0: Escanteio para o time do Santos bater, escanteio para o time do Peixe cobrar, você ligado na Bandeirantes, a Bandeirantes com você, tem escanteio, time Peixeiro, vem levantamento para dentro da grande área, ajeita para a cobrança do escanteio, Santos, Santos vem na pressão, vem para cima o time do Peixe, você ligado na Bandeirantes, a Bandeirantes com você, ajeita para bater escanteio novamente, o time do Santos, Santos tenta diminuir o placar para pôr fogo no jogo, se posiciona para a cobrança do escanteio, time Peixeiro, 2-0 para o time do Flamengo, Flamengo vence o jogo, você ligado no microfone da Bandeirantes, a Bandeirantes com você, escanteio cobrado curtinho para Bom Tempo, dominou linha lateral da grande área, deu para trás, arma jogada com o Rodinei, prendeu para Neymar, Neymar prendeu o lance para o time do Santos, tenta o levantamento à frente do campo de ataque, passa e sai forte demais. Linha de fundo, tiro de meta, erra Neymar, exagerou na dose, tiro de meta para o Flamengo bater.
5: Parecia ser toda uma jogada ensaiada, o Santos tocando de pé em pé na cobrança de escanteio, ela chegou no Neymar, ele tentou, a enfiada para o Bom Tempo foi forte demais, direto pela linha de fundo, só tiro de meta.
4: É a história de ter um grande banco, né? Tira o Carrascal, tira o Paquetá, eles fizeram a jogada, né? A trama da jogada do segundo gol, cruzamento do Carrascal pro gol de cabeça do Paquetá, entra o Saúl, que na volta da Copa do Mundo chegou a fazer bons jogos, né? Um cara de altíssima qualidade, conhecidíssimo aí do espanhol, né? Espanhol, que jogou no Atlético de Madrid, no Sevilha. E o Plata, que vira e mexe, é titular dessa equipe. Banco pode fazer muito, muito, muito a diferença. E isso tem sido realmente muito bom para o Flamengo nesses últimos tempos. Vai o Santos aí.
0: E tenta descer o time do Santos pelo setor de direita do campo de ataque, recolhe a jogada do time Peixeiro, abertura para Neymar, Neymar domina, solta a jogada com o Jean pelo comando de ataque, enfiada na ponta para Rony, dobrou para o time do Santos, girou, tentou o passe, rasteiro por baixo, perde a jogada, mas a bola volta insistentemente com o time do Santos que domina o campo de ataque, já tenta descer, é pelo setor de esquerda do campo de ataque, abertura vem para Rony, dominou, prendeu, abriu na esquerda, soltou, vem cruzamento na área, tentou de primeiro, erro. Paralisado o jogo, marcado lateral.
5: Arremesso lateral e Ulisses, o Santos trocou, viu? Saiu com a 31, Escobar entrou com a 19, perdão, entrou com a 14, Luan Pérez.
0: E vem pro jogo o time do Santos, bola foi solta, Neymar tirou, bola batida na trave. Voltou Neymar, emendou, pega Rossi. correndo pro gol, Gabigol. A chance do Santos fazer o gol, impressionante, impressionante. Para no Rossi, deu sorte o Rossi agora, hein?
5: Deu muita sorte, um dos melhores lances do Santos no segundo tempo.
0: E vem pro jogo, dominou o Santos, vai entrar na área, Rony driblou. Time do Santos pede pênalti, ele tá dando falta. Time do Santos pede pênalti, ele tá dando falta e tá distribuindo amarelo, não sei pra quem. Porque ele é um péssimo árbitro, ele tem que tirar o jogador do bolo e dar o amarelo. Como ele apita, não sei como, ele não sei pra que ele deu amarelo. Tinha 10 jogadores, ele levantou o cartão amarelo.